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2: Milton Nascimento, de Chico Buarque, Brejo da Cruz.

Zeca Pagodinho, de Arlindo Cruz, Jorge e Alcir Marques, Ninguém Merece. Valéria Oliveira, de Luiz Gonzaga e Zé Dantas, Em Balança. 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Cazuza, dele Renato Ladeira, faz parte do Meu Show.

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Cássia Heller, de Zé Ramalho, Vila do Sossego. Flávia Bittencourt, Abri a Porta, de Dominguinhos e Gilberto Gil. 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Pepeu Gomes, dele, Baby do Brasil, Deusa do Amor.

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2: Aqui fala Jussara Mendonça, trazendo para você blues, derivações e influências. Programa de hoje, a presença da rainha do soul e blues de New Orleans, Irma Thomas. Em destaque, temas do álbum Simply Grand, lançado em agosto de 2008, recheado de convidados especiais, dos pianistas Henry Butler, Dr. John, Ellis Marsalis, Randy Newman, das pianistas Nora Jones e Marcia Ball. Eu começo tocando River is Waiting, de John Fogerty. Alma Blues, destacando o vocal impecável de Irma Thomas e o piano de Henry Butler.

Eu prossigo com a cantora soul blues Irma Thomas, acompanhada de grandes pianistas. Você ouve If I Had Any Sense, I'd Go Back Home, de Rosemary McCoy. Depois, Be You, uma parceria de Doc Pomus com Mac Rebeneck, conhecido como Dr. John. Alma Blues apresentando o encontro memorável de Irma Thomas com o lendário pianista de New Orleans, Dr. John.

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1: A cantora de New Orleans, Irma Thomas, interpreta This Bitter Earth, acompanhada do lendário pianista de jazz de New Orleans, Elis Marsalis. Músico que faleceu com 85 anos no dia 1 de abril de 2020. Alma Blues apresentando Irma Thomas, acompanhada de Elis Marsalis, patriarca da família musical Marsalis, pai do saxofonista Branford, do trompetista Winton e do trombonista Delphio.

Agora a presença de duas ilustres pianistas, Marcia Ball, de New Orleans, e Nora Jones, de Nova York, num encontro memorável com Irma Thomas. Você ouve Same Old Blues, de Don Nix, com a pianista Marcia Ball e a cantora Irma Thomas. Na sequência, Thinking About You, uma parceria de Nora Jones com o saxofonista sueco-turco Ilhan Ersain, revelando Nora Jones no piano e Irma Thomas no vocal. Alma Blues revelando um encontro memorável de Irma Thomas com Marcia Ball e Nora Jones.

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1: Early in the Morning foi escrita e gravada por Louis Jordan no ano de 1947, em parceria com Leo Hickman e Dallas Bartley. Alma Blues apresentando uma versão impecável para Early in the Morning, com o piano de Tom McDermott e o vocal de Irma Thomas.

What Can I Do, de Burt Bacharach e Steve Krikorian, e Cold Rain, de Brian King. Você ouve com a cantora de New Orleans, Irma Thomas, no encontro com o pianista David Torkanovsky. Mais um destaque desta edição do Alma Blues.

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1: Underground Stream é uma composição do pianista David Egan que você ouve divinamente interpretada pela rainha do blues e soul Irma Thomas. Destaque do Alma Blues de hoje.

Too Much Thinking é uma composição do pianista John Cleary, músico que está ao lado da cantora Irma Thomas, artista que nasceu em New Orleans no dia 18 de fevereiro de 1941. Alma Blues apresentando o piano de John Cleary e a voz de Irma Thomas.

me despeço com Irma Thomas cantando I Think It's Going to Rain Today, acompanhada de seu autor, o célebre pianista e compositor Randy Newman.

0: Aqui eu termino mais uma edição do Alma Blues, hoje destacando temas do álbum Simply Grand, lançado em 2008, com o vocal impecável da cantora de soul e blues de New Orleans, Irma Thomas, acompanhada de grandes pianistas.
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Zé Cabaleiro dele, Alice Ruiz, Quase Nada. Jorge Benjor dele, W Brasil. 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Lulu Santos dele, Nelson Motta, De Repente Califórnia.

0: Zé Ramalho, de Zé Ramalho, Banquete de Signos. Céu, de Céu, Cangote.
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0: Thier, de Giuseppe Anastasi, versão de Thier e Adriano Sintra, A Noite.

Desmelodia, Desmelodia, Juventude Transviada, Cidade Negra, de Tony Garrido, Lazão, Bino, da Gama, A Estrada. 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Roberta Sá, Chico Buarque, Pelas Tabelas.

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1: Olá, a partir de agora na locução, eu, Marli Arboleia, trabalhos técnicos, Jaime Batista. É um prazer ter a sua companhia aqui na Rádio Nacional. E a gente ouve Geraldo Azevedo, dele Fausto Nilo, Dona

foi Gal Costa e Silveira, de Peri Voyer. Teve também Brasa e Negamanda, de Brasa Olinda. Belchior, de Belchior, apenas um rapaz latino-americano.

0: Fabiana Cosa, de João Cavalcante, Xícala. Fred Martins e Ney Matogrosso, de Fred Martins e Marcelo Diniz. Tempo afora.
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0: Baby do Brasil, de Moraes Moreira e Galvão, a menina dança.
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Marco Ribas, dele, Aurora da Revolução, Clube do Balanço, de Matoli, Ney Lopes e Magno Souza, time contra. 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Chico César, dele, Pensar em Você.

Chico Sainz, Nação Zumbi, de Roberto e Erasmo Carlos, todos estão surdos. Também Cláudio Zoli, de Bernardo Vilhena e Zoli, Manhãs de Maio. 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Paulinho da Viola, de Paulinho da Viola, 14 anos.

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1: Nara Leão, de Chico Buarque, a Rita.

0: Arlindo Cruz dele, Maurição e Fred Camacho, O Que É o Amor? Bossa Cuca Nova e Marcos Valle, de Marcos Valle, Queria.
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0: Alceu Valença, música dele, La Belle de Jour.

Simone, de Maurício Tapajós, Paulo César Pinheiro, Tô Voltando. Maria Rita, de Marcelo Camelo, Cara Valente. 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Ana Rato, de Gilberto Gil, Parabólica Mará.

0: Adriana Calcanhoto, dela e Antônio Cícero, pelos ares. Nausete, de Rita Lee e Roberto de Carvalho, Atlântida.
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0: Ney Matogrosso, de Cazuza e Frejá, Poema.

Mariana Aidar e Maria Gadu, de Andrei, Juliana, Mateu e Sebastian, Triste Louco ou Má. Antes teve Nando Reis, de Nando Reis, Nos Seus Olhos. Mariela Santiago, de João Gilberto, Obalalá.

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1: Céu, de céu e alec hayat, malemolência.

0: foi Bossa Cucanova e Adriana Calcanhoto, de Adriana, Previsão. Também Marina Sena, dela, e Yuri Rio Branco, Voltei Pra Mim.
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0: Tribalistas, Jornaldo Antunes, Carlinhos Brau e Marisa Monte, Velha Infância.

0: Dona Ivone Lara e Djavan, de Ivone Lara e Délcio Carvalho, Sonho Meu. Celso Fonseca, dele Ronaldo Bastos, Polaroid.
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0: Valéria Oliveira, de João Nogueira e Paulo César Pinheiro, Mineira.

0: Zélia Duncan, dela e Christian Noyans nos lençóis desse reggae. Gonzaguinha de Gonzaguinha, o homem falou.
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0: Fátima Guedes, de Lenine, Dudu Falcão, O Silêncio das Estrelas.

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0: Funk como Legusta, versão de Roberto Neves, 16 toneladas. Roberta Assai, Trio Madeira Brasil, de Roque Ferreira, A Mão do Amor.
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0: Nilce Carvalho, de Monsueto Menezes, João Vieira Filho e Nilo Chagas, Lamento da Lavadeira.

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1: Lenine, dele e Dudu Falcão, agora é que são elas.

0: Bossa Cuca Nova e Cris Delano, de Haroldo Barbosa e Janô de Almeida, Eu Quero um Samba. Flávia Bittencourt, Coco.
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0: Loborges, de Loi e Márcio Borges, Um girassol da cor do seu cabelo.

0: Clara Nunes, de Candeia, o Mar Serenou, Pepeu Gomes dele, fazendo música, jogando bola.
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0: Carla Sabá, de Lobão e Bernardo Vilhena, Corações Psicodélicos. Martinália, de Celso Fonseca e Ronaldo Bastos, Samba é Tudo.

0: Luiz Melodia e Gal Costa, de Melodia, Presente Cotidiano. Márcia Castro, dela e Arruda, Atalhos. 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Zeca Pagodinho e Dudu Nobre, de Pagodinho, Jessé, Carlos e Beto Gago, Faixa Amarela.
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Beth Carvalho e Golden Boys, de Danilo Caymmi, Edmundo Souto e Paulinho Tapajós, Andança. Walter Franco, de Walter Franco e Cid Franco, Vela Aberta. 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Lulu Santos, dele, Aviso aos Navegantes.

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1: Mariana Lima, Deli Antônio Cícero, Fulgaz.

Ed Mota dele, Rita Lee, Fora da Lei. Seu Jorge, de Seu Jorge, Tive Razão. 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Roberta Campos, dela.

0: Criolo de Criolo, Fermento para Massa, Maria Bethânia e Omara Portuondo, de Rubens Campos e Henricão, Só Vendo Que Beleza.
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0: Diogo Nogueira e Hamilton de Holanda, de Pixinguinha e Vinícius de Moraes, Mundo Melhor.

0: Rita Benedito, de Vânia Borges, a Mulheres. Mariana Aidar e Chico César, de Barro e Ed, o futuro já sabia.
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0: Simone e Ivan Lins, de Ivan Lins, Dandá.

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2: Olá, ouvinte nacional, muito bom dia para você. Agora 5 horas, 1 minuto em Brasília. Hoje é quinta-feira, dia 8 de outubro de 2026. Eu sou Milton Rocha e a partir de agora apresento para você a programação musical de Leila Sena com o melhor da música brasileira. Na operação de áudio comigo, Graciara Farias, muito bom dia. Hoje começamos com Elis Regina em Paraleno e McCartney.

Ouvimos Antônia Diner, de João Donato e Elis Zênio, Flor de Maracujá. Antes, Marisa Monte, com a participação de Seu Jorge e Flor, Para Melhorar, de Marisa Monte, Seu Jorge e Flor. Abrindo o bloco, Elis Regina, de Fernando Brant Loborges e Márcio Borges, para Lennon e McCartney. Agora 5 horas 13 minutos, Maria Bethânia, Tarde em Itapuã.

Tivemos aí Saguarabira, de Saguarabira, Sobradinho. Antes, Adriana Maciel, de Zé Ramalho, Vila do Sossego. Abrindo o bloco, Maria Bethânia, de Toquinho Vinícius de Moraes, Tarde em Itapuã. Muito bom dia, agora 5h23. Eu trago para você Guilherme Arantes, fã número 1. Logo depois, Adriana Calcanhoto, Senhas.

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5h30 agora. Muito bom dia, obrigado pela sua companhia. Você que está aqui em Brasília, São Paulo, Recife, Rio de Janeiro e São Luís do Maranhão, ligados na Nacional. Eu trago agora Belchior, Velha Roupa Colorida.

0: Bem, ouvimos Paulinho da Viola, dele mesmo, Vai Dizer ao Vento. Antes, Paralamas do Sucesso de Herbert Viana, Calendoscópio. Abrindo o bloco, Belchior, dele mesmo, Velha Roupa Colorida.
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0: Agora 5h43, seguimos com Chico Buarque, Tua Cantiga.

0: Você ouviu Maria Gadú dela mesma, Tudo Diferente. Paula Santoro, de Vitor Ramil, Não é Céu. A primeira é Chico Buarque. Dele, Cristóvão Bastos, Tua Cantiga.
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0: Agora em Brasília, 5h55, seguimos com o melhor da música brasileira, ouvindo Pedro Miranda, samba original e, na sequência, Paulinho Boca de Cantor, Negadina.

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2: Agora 6 horas 1 minuto em Brasília, seguimos com o melhor da música brasileira, ouvindo Djavan, Obi.

Você ouviu Mariana Leoporassi de Baden-Powell e Vinícius de Moraes, Berimbau. Pepeu Gomes, dele mesmo, fazendo música, jogando bola. A primeira de Javan, dele mesmo, Obi. Agora 6:11, Zé Cabaleiro.

Tá aí, você ouviu Zé Ramalho, dele mesmo, Entre a Serpente e a Estrela. Antes, Marina Lima, de Marina Lima e Antônio Cícero, Charme do Mundo. A primeira, Zé Cabaleiro, de Chorão, Marcão e Champion, Proibida pra Mim. Agora, 6h22, seguimos com Ângela Rorô, Compasso, e na sequência, Fagner, Eternas Ondas.

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2: Olá, agora 6h30 em Brasília. Eu trago para você Lulu Santos. Tudo com você.

Aí você ouviu Rita Lee dela mesma, Corre, Corre. Secos e Molhados, de João Ricardo Ovira. Abrindo o bloco, Lulu Santos, de Lulu e Fausto Nilo. Tudo com você. Agora, 6 horas e 40 minutos, eu trago para você Gilberto Gil. A paz.

Ouvimos Caetano Veloso, dele mesmo, Irene. Martinalli, de Martinalli e Ronaldo Barcelos, Deu Ruim. A primeira é Gilberto Gil, de João Donato e Gilberto Gil, A Paz. 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Agora, 6 horas e 53 minutos, eu trago para você Marcelo Genesi e Laura Lavieri juntos em Felicidade. E na sequência, Jorge Benjor, O Balalá.

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1: Muito bom dia, agora 7h01. Eu trago para você na Nacional Gal Costa, Quando Você Olha Para Ela.

Tivemos aí Tim Maia, dele mesmo, Acenda o Farol, Luiz Melodia, de Cazuza, Codinome Beija-Flor, abrindo o bloco Gal Costa, de Malu, Quando Você Olha Pra Ela. Agora 7h13, Geraldo Azevedo.

Ouvimos Gilsons, de Germano Meneghel, Várias Queixas, Geraldo Azevedo, de Geraldo Azevedo e Fausto Nilo, Hoje e Amanhã. Agora, 7h19, Milton Rocha, vou ficando por aqui. Daqui a pouquinho, o repórter nacional com as principais notícias do Brasil e do mundo para você começar o dia por dentro dos acontecimentos. Te deixo agora na companhia de Valéria Oliveira, em Balança, logo depois, Flávio Venturini, Garapuá e ainda nem Mato Grosso, Tanto Amar.

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2: Olá, muito bom dia. Agora 7 horas e 30 minutos em ponto. Um excelente dia para você sintonizado na Rádio Nacional Brasília, São Paulo, Rio de Janeiro, Amazônia, Alto Solimões, São Luís, Recife, para o pessoal da nossa rede nacional de comunicação pública, os amigos do Instagram, do arroba Rádio Nacional Notícias. Eu sou a Priscila Mazenotti, este é o Repórter Nacional que está começando agora, nesta quinta-feira, 8 de outubro de 2026. Vamos aos destaques. Estudantes fazem manifestação na Avenida Rio Branco, no Rio de Janeiro, em defesa de Lula e pelo fim da escala 6x1. Flávio Bolsonaro e oposição buscam adiar votação da proposta. E mais.
3: Leilão da ANP arrecada 3 bilhões de reais com a venda de 49 blocos de petróleo.
4: Onda de sarampo avança nos Estados Unidos e Ministério da Saúde alerta para o risco do vírus chegar ao Brasil e reforça ações de prevenção.
5: Levantamento do Ministério da Saúde mostra que 49,2% dos municípios avaliados estão em situação de alerta para dengue, chikungunya e zika.
6: Termina em 10 dias o prazo para estudantes inscritos automaticamente no Enem escolherem a língua estrangeira.
2: Tudo isso e muito mais aqui no Repórter Nacional, que é produzido pela equipe de rádio jornalismo da EBC.
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2: E antes de darmos início ao nosso noticiário, nosso recadinho de sempre, estamos em período de defesa eleitoral, portanto, não estamos veiculando conteúdos que possam caracterizar publicidade institucional, medida necessária para garantir o cumprimento das normas que regulamentam a comunicação de instituições públicas, defesa eleitoral que acaba no dia 25 de outubro. Agora sim, vamos para as notícias. Falamos de um incêndio na Universidade Federal de Pernambuco, incêndio de grandes proporções no prédio onde funcionava a Diretoria de Inovação. Felizmente, não houve vítimas, mas as perdas foram grandes, porque no local funcionava um laboratório, laboratórios e também onde eram feitas pesquisas ligadas à propriedade intelectual, à tecnologia e à genética. O fogo começou no início da noite, se alastrou rapidamente. Segundo o reitor Alfredo Gomes, pesquisas foram afetadas, computadores e equipamentos foram perdidos. E agora as autoridades vão analisar a extensão dos danos e as causas do incêndio. O que chama atenção é que esse fogo ocorreu um dia depois dos estudantes da universidade terem feito uma manifestação em favor da democracia e em defesa da educação, e a polícia agora apura o caso. E aí tivemos esse incêndio na Universidade Federal de Pernambuco no dia de ontem, e no Rio de Janeiro milhares de estudantes, aliás, milhares de pessoas foram às ruas, a Avenida Rio Branco, numa manifestação em defesa do voto em Lula nesse segundo turno, ato que começou na Candelária e foi até a Cinelândia. Outros temas defendidos, fim da escala 6x1, manutenção de direitos sociais e da democracia, e outros atos estão convocados nos próximos dias, assembleias e plenárias em mais de 40 universidades. Enquanto isso, a oposição se mobilizava contra a proposta que acaba com a escala 6x1 de trabalho. Isso lá no Senado, viu? Porque a PEC entrou ontem no segundo dia de discussão, hoje é o terceiro dia de discussão, e ao comentar o motivo de ser contra a votação da proposta, a oposição diz que agora quer esperar o segundo turno. O senador Rogério Marinho, do PL, completou: o fim da 6x1 é uma medida oportunista e que não faz bem ao Brasil. Gésio Passos.
7: O debate sobre o fim da escala 6x1 seguiu no Senado nesta quarta-feira. Para que a proposta seja votada, é preciso um período de 5 sessões de discussão no plenário da Casa. A desta quarta foi a segunda. O presidente do Senado, Davi Alcolumbre, afirmou que a matéria deve ser votada em primeiro turno já na semana que vem. Uma outra sessão de debate está marcada para esta quinta-feira. O senador Marcelo Castro, do MDB do Piauí, defendeu que a nova escala vai beneficiar os trabalhadores que recebem menores salários.
8: O trabalhador de salário mínimo, esse que está na base da pirâmide econômica, esse é que não tem, não adquiriu, não alcançou ainda esse direito. E é para esse que nós vamos legislar, para que ele possa trabalhar 5 dias na semana, a exemplo do que já ocorre com a imensa maioria dos países do mundo, e para que a pessoa tenha 2 dias de descanso, que são essenciais para a saúde física, para a saúde mental e para a saúde social.
7: Já a oposição diz que vai buscar o adiamento da votação para depois do segundo turno das eleições presidenciais. O senador Rogério Marinho, do PL do Rio Grande do Norte, defendeu que seja cumprido o regimento interno.
9: Que a discussão agora é oportunista, nós não nos negamos a discutir jornada, não nos negamos a discutir esse ou qualquer outro assunto, então não faz bem ao país se votar um assunto dessa gravidade, dessa importância e com essa repercussão da maneira que está sendo votado. Mas vamos aguardar o processo de discussão e oportunamente vamos nos posicionar. A estratégia é que o regimento seja cumprido, né? Que haja discussão, que haja interstício, que não haja atropelo.
7: A líder do governo, a senadora Tereza Leitão, do PT de Pernambuco, busca assinaturas para acelerar a tramitação da PEC. A proposta de emenda à Constituição para o fim da jornada 6x1 foi aprovada pela Câmara dos Deputados em maio. A matéria prevê que a carga horária máxima de trabalho será de 40 horas semanais, com um período de transição de 14 meses. O texto estabelece 2 dias de repouso por semana, sem redução salarial. A proposta também mantém a jornada de até 8 horas diárias, com possibilidade de compensação de horas e de redução da jornada por acordo ou convenção coletiva de trabalho. Para aprovar a proposta, será preciso o apoio de 49 dos 81 senadores. Da Rádio Nacional em Brasília, Gésio Passos.
0: Eleições 2026.
2: O candidato Lula do PT teve uma quarta-feira de redes sociais, viu? Se reuniu com jovens deputados eleitos, a exemplo da Ana Elisa, eleita por Minas Gerais, a mais jovem aos 21 anos e que veio aqui para Brasília para dar uma aulinha para o presidente de rede social. E aí o candidato, Lula, fez vários vídeos e fotos com a deputada eleita e com outros jovens deputados que chegam à Câmara a partir do ano que vem. Convocou o povo a ir para as ruas, a virar voto, a conversar com os eleitores de outros candidatos e em favor da escala 6x1, da importância aí de se dar 2 dias de folga para o trabalhador. Isso tudo, gente, dentro daquela ideia do candidato Lula de aumentar a participação nas redes sociais nesse segundo turno, falar mais com o eleitor do Instagram, do Facebook, do TikTok. Resultado é que o primeiro vídeo dele já conta com 2,5 milhões de curtidas e quase 500,000 de comentários. O outro candidato, Flávio Bolsonaro, do PL, teve um dia de reuniões e de angariar apoios. Novo, União Brasil e PP declararam apoio a ele. Dos candidatos derrotados, Ronaldo Caiado, Romeu Zema e Clariana Barão também. Augusto Cury ainda não decidiu e Renan Santos, do Missão, disse que não vai apoiar ninguém. Para hoje, Flávio Bolsonaro tem reuniões com o Podemos e com governadores eleitos. E a ação para revisar a condenação judicial do ex-presidente Jair Bolsonaro só vai ser analisada depois do segundo turno. A informação é do relator do processo, o ministro do Supremo Tribunal Federal, Cássio Nunes Marques. Gésio Passos tem as informações.
7: O Supremo Tribunal Federal deve julgar a revisão criminal do ex-presidente Jair Bolsonaro após o segundo turno das eleições. O gabinete do relator, ministro Cássio Nunes Marques, divulgou nesta quarta-feira uma nota informando que o caso não será julgado antes de 25 de outubro para não interferir no pleito. A ação está pendente de manifestação da Procuradoria-Geral da República e será julgada pelo plenário da Corte, Caberá ao ministro Edson Fachin, presidente do Supremo, marcar a data do julgamento. A revisão criminal é um pedido para que a justiça reexamine uma decisão condenatória transitada em julgado, como é o caso da sentença de Jair Bolsonaro. Os advogados do ex-presidente alegam que houve cerceamento da defesa e incompetência da primeira turma do STF para ter julgado o processo. A defesa ainda pede a suspensão imediata do cumprimento de pena enquanto a revisão criminal não for julgada. Jair Bolsonaro foi condenado a 27 anos e 3 meses de prisão pelos crimes de organização criminosa armada, tentativa de abolição violenta do Estado Democrático de Direito, golpe de Estado, dano qualificado e deterioração do patrimônio tombado. Atualmente, Bolsonaro cumpre pena em prisão domiciliar devido sua situação de saúde. Com informações da Agência Brasil, da Rádio Nacional em Brasília, Gésio Passos.
2: Ainda falando de Supremo Tribunal Federal, os ministros decidiram excluir da PiscoFins o crédito do ICMS. Quem explica é Pedro Lacerda.
10: O Supremo Tribunal Federal decidiu nesta quarta-feira que os créditos presumidos de ICMS não podem entrar na conta do PIS e da COFINS. A votação terminou em 7-4 a favor das empresas. Esses créditos são descontos no ICMS que estados e Distrito Federal oferecem a determinados setores para estimular a economia local. A União queria que os valores fossem somados à receita das empresas e assim tributados pelas contribuições federais. Prevaleceu o entendimento do primeiro relator do caso, o ministro aposentado Marco Aurélio Melo, de que o crédito nasce de uma renúncia fiscal e, por isso, não representa riqueza nova nem receita. Ficaram vencidos Alexandre de Moraes, Gilmar Mendes, Luiz Fux e Nunes Marques. Para o grupo, o benefício fica de forma definitiva com a empresa e representa ganho econômico, o que justifica a tributação. A Receita Federal calcula um impacto de até 16 bilhões e 500 milhões de reais para os cofres federais. Da Rádio Nacional em Brasília, Pedro Lacerda.
2: Agora 7 horas e 41 minutos e a Agência Nacional do Petróleo arrecadou um valor recorde em leilão de 49 blocos exploratórios feito nesta quarta-feira. 9 empresas venceram o pregão. Renato Ribeiro, bom dia.
11: Muito bom dia, Priscila. Um valor recorde de 3 bilhões de reais, que foi o valor total do bônus de assinatura arrecadado pela ANP no leilão desses 49 blocos exploratórios. O valor é o maior já arrecadado desde o início da oferta permanente de concessão. Na primeira fase dos contratos, serão investidos cerca de 1,5 bilhão de reais. E Priscila, 9 empresas venceram o leilão e a Petrobras participou de consórcios que venceram parte dos blocos ofertados. Eles ficam nas bacias Potiguar, Tacutu, Recôncavo, Parnaíba, Tucano Sul, Campos e Ceará. Já nas áreas com acumulações marginais, nas bacias Potiguar e Tucano Sul, o bônus chegou a 1,5 milhão de reais. E ainda ontem, Priscila, a ANP realizou um leilão de áreas do pré-sal. Foram arrematados 7 dos 13 blocos ofertados nas bacias de Campos e Santos. O governo arrecadou 530 milhões de reais em bônus de assinatura e esse foi o maior número de blocos arrematados em um ciclo da oferta permanente de partilha e a assinatura dos contratos está prevista para fevereiro do ano que vem. Priscila.
2: Obrigada, Renato Ribeiro, pelas suas informações. Vamos falar agora de imposto de renda. A Receita Federal vai enviar carta aos contribuintes de todo o país que caíram na malha fina. A intenção é estimular a regularização. Gabriel Brum explica.
12: Cerca de 500 mil contribuintes vão receber cartas da Receita Federal para que acertem as declarações de imposto de renda que estão na malha fina. É o chamado Projeto Cartas 2026. O objetivo é estimular que as pessoas regularizem a própria situação antes de serem notificadas ou intimadas e assim evitar multas. As mensagens vão ser enviadas até o dia 20 de outubro. Entre os erros mais comuns, esquecer de declarar rendimentos recebidos de forma pontual, rendimentos recebidos pelo dependente, errar o ano ou valor valor de despesas médicas, entre outros. Para saber se a declaração tem algum problema, o contribuinte deve acessar o serviço Meu Imposto de Renda na página gov.br/Receita Federal na internet ou pelos aplicativos da Receita para celulares. Se ela estiver retida na malha fina, vai aparecer a informação com pendência. Aí, basta clicar no link da pendência para saber o motivo da retenção e como resolver. É importante checar se os valores estão todos corretos e se tem documentos que comprovem as informações. Aí, basta enviar uma declaração retificadora. Não precisa ir presencialmente numa unidade da Receita Federal para isso. Da Rádio Nacional em Brasília, Gabriel Brum.
2: Agora às 7 horas e 44 minutos, você já ouviu aqui no Repórter Nacional que estudantes foram às ruas no Rio de Janeiro em defesa da escala 6x1, da manutenção de direitos sociais, da democracia, e você ainda vai ouvir.
12: Um quarto da vegetação destruída no Cerrado nos últimos 40 anos fica a menos de 500 metros de rios.
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2: E na França, continuam as manifestações de estudantes do ensino médio por melhorias nas escolas. Vamos direto a Paris, onde está Daniela Franco com outras informações. Oi, Dani, bom dia.
13: Oi, Pri, bom dia para você. Bom dia aos ouvintes do Repórter Nacional. É isso mesmo, os estudantes do ensino médio voltam às ruas de toda a França nessa tarde para o quarto ato em nível nacional, dentro aí de uma mobilização que sacode o país há quase 3 semanas. Desde meados de setembro, os jovens realizam bloqueios em escolas para denunciar a falta de professores, as salas superlotadas e a precariedade da infraestrutura escolar. Nesta manhã, o Ministério da Educação indicou que 375 escolas do ensino médio, do total de 3.700, estão fechadas hoje, uma queda de 30% em relação a ontem. Em pronunciamento em cadeia nacional de rádio e TV, o primeiro-ministro francês Sébastien Lecornu tentou acalmar os

0: ânimos ontem e reconheceu a legitimidade das preocupações dos manifestantes, mas sem anunciar medidas concretas e prometendo as primeiras decisões para o final desse mês. O premier também evocou as violências policiais durante as manifestações que chocam a opinião pública. Na segunda-feira, um aluno de 15 anos de uma escola de Lens, no norte da França, teve a mão arrancada por uma granada lançada por um policial. Le Cornu recusou que a polícia tenha recebido ordens para confrontar os estudantes e também disse que as forças de segurança do país têm o seu apoio. Como ato nacional de terça, os protestos de hoje têm o apoio dos sindicatos, de partidos da esquerda e universitários, além da participação de pais e mães, professores, aposentados e outras categorias aí de trabalhadores que se posicionam em favor das reivindicações dos alunos do ensino médio e buscam também protegê-los das violências policiais. Ao vivo da Rádio França Internacional em Paris, Daniela Franco, para o Repórter Nacional.
1: Obrigada, Daniela Franco, da Rádio França Internacional. E com o avanço do sarampo nos Estados Unidos e em países da América Latina, o Ministério da Saúde reforçou o alerta para o risco do vírus se espalhar aqui no Brasil. Atualmente, o Brasil não tem casos de transmissão da doença dentro do território. Gabriel Correia na linha com outros detalhes. Gabriel, bom dia.
2: Olá, Priscila, bom dia para você.
1: Fale com a gente sobre sarampo.
2: Olá, Priscila, bom dia para você, bom dia a todos. Priscila, olha só, como você disse, né, os Estados Unidos registram hoje o maior número de casos de sarampo em mais de 35 anos, segundo o Centro de Controle e Prevenção de Doenças. A doença se espalha justamente entre aqueles que não tomam vacina, mais de 90% dos casos. A Organização Pan-Americana da Saúde, então, alerta que a onda de sarampo já está presente também em países como Peru, Guatemala, México e Canadá. No Brasil, o cenário ainda é outro. Até a semana passada, foram registrados 52 casos, todos importados. E o estado de São Paulo concentra 41 deles. Também há registros no Rio de Janeiro e no Amazonas. E apesar do aumento, por enquanto, o país continua livre da circulação dessa doença. Priscila, vale lembrar que em 2019 o Brasil registrou mais de 20 mil casos de sarampo e perdeu a certificação de eliminação do vírus. Desde 2023, o número de crianças não vacinadas caiu 86%. Isso segundo a Organização Mundial da Saúde. No ano seguinte, o Brasil deixou a lista dos 20 países com maior número de crianças não imunizadas e recuperou o certificado de país livre do sarampo. Neste ano, aconteceram quatro grandes mobilizações para vacinação. Mais de 3 milhões e 800 mil doses foram aplicadas em São Paulo e 192 mil no Amazonas. As ações também aconteceram na fronteira com Colômbia e Peru, incluem busca ativa, investigação de casos suspeitos, coleta de amostras e identificação dos contatos. A estratégia de combate ao sarampo inclui a chamada dose zero para bebês a partir de 6 meses. A dose é chamada zero porque não conta no calendário. Depois a criança tem que tomar as doses de rotina previstas a partir dos 12 meses de idade. Priscila, a vacinação oferecida é de graça pelo SUS e é a principal forma de prevenir a volta do sarampo ao país. Eu volto contigo.
1: É a boa e velha vacina, né, Gabriel? Obrigada pelas informações, um ótimo dia para você. E olha só, gente, em quase 50% dos municípios aqui do Brasil estão em situação de alerta para dengue, chikungunya e zika. Levantamento do Ministério da Saúde, quem traz os números é Cristiane Ribeiro, que também está na linha com a gente. Cris, bom dia.
3: Bom dia, Priscila. Bom dia também aos nossos ouvintes. Precisa um levantamento do Ministério da Saúde, com 3.732 municípios brasileiros, aponta que 49,2% deles estão em situação de alerta ou risco para a presença do mosquito Aedes aegypti, transmissor da dengue, chikungunya e zika. Os dados mostram que a maior parte dos focos está em recipientes presentes no dia a dia da população, vasos e pratos de plantas, garrafas e outros que acumulam água correspondem a 42,3% dos criadouros identificados. Na sequência, aparecem caixa d'água e tonéis, pneus e resíduos sólidos, incluindo garrafas PET, latas e entulho. E com a aproximação do verão e as condições climáticas associadas ao El Niño, esses dados ajudam estados e municípios a se prepararem para o período de maior risco do mosquito e mostram ainda que a população tem papel importante.

0: importante na prevenção. É importante identificar e eliminar locais que possam acumular água. E, segundo informações do Ministério da Saúde, o país registra queda de cerca de 70% nos casos prováveis de dengue em 2026, na comparação com o mesmo período do ano passado. Até 26 de setembro, foram contabilizados 470.500 casos prováveis no país, contra 1,5 milhão no mesmo período do ano passado. Também houve redução de 43% nos registros de chikungunya e de 30% para zika no mesmo período de comparação. Volto com você, Priscila.
1: Obrigada, Cristiane Ribeiro. Um ótimo dia para você. Uma combinação que ganhou espaço nas redes sociais e que pode trazer riscos à saúde: o uso de medicamentos controlados junto com bebidas energéticas, hein, gente? Essa mistura pode aumentar a frequência cardíaca, a pressão arterial e interferir na ação dos remédios. Reportagem de Fred Ribeiro, da Rádio Educador FM de Salvador, emissora da Rede Nacional de Comunicação Pública.
2: A mistura de medicamentos controlados com energéticos ganhou a internet nos últimos meses, com vídeos caseiros que atribuem a combinação a uma promessa de energia e alta performance em atividades diárias. A prática, no entanto, é arriscada e pode oferecer riscos à saúde, como taquicardia e elevação da pressão arterial. Pensando nisso, a Agência Nacional de Vigilância Sanitária, a Anvisa, emitiu um comunicado para alertar sobre os perigos dessa mistura. A coordenadora do curso de farmácia da Unifax, Cristiane Metzler, reforça a recomendação da agência e explica como a combinação pode danificar o organismo de quem faz o consumo dela.
3: O energético, ele é uma bebida e ela causa algumas consequências, como, por exemplo, aumento da frequência cardíaca, aumento da pressão arterial, e isso, muitas vezes, associado com outros medicamentos, potencializa essa ação.
2: Cristiane Metzler ainda pontua que o uso de medicamentos deve ser feito sempre com água e destaca como o uso de outros líquidos, como café ou o próprio energético, pode interferir na forma como o remédio vai agir no organismo.
3: Se você usa outros líquidos, como café, refrigerante, energético, álcool, ocorre uma interação entre esse líquido e o fármaco ali, que pode aumentar a absorção ou diminuir a absorção desses fármacos. Ou seja, se eu tomo com algo que aumente, vai passar mais fármaco para o sangue e eu vou ter um efeito exagerado do medicamento. Então, a gente não pode beber o medicamento com nada, tem que ser com água.
2: Da Rádio Educador FM, diretamente de Salvador, Fred Ribeiro para a Rádio Nacional.
1: Enem 2026, os candidatos inscritos têm que escolher até o dia 18 de outubro se querem prova de inglês ou de espanhol para a prova de língua estrangeira, né? Querem o idioma inglês ou espanhol para a prova de língua estrangeira. Acompanhe os detalhes com Priscila Terezo na linha com a gente. Oi, Pri, bom dia.
0: Oi, Priscila, bom dia para você, bom dia a todos. Os estudantes inscritos automaticamente no Enem têm até o dia 18 de outubro, ou seja, domingo da semana que vem, para escolher a língua estrangeira da prova, inglês ou espanhol. Para isso, basta acessar a página do participante do Enem na internet e indicar a opção de preferência. O candidato que não fizer a escolha dentro do prazo terá de fazer a prova de inglês e não será possível alterar, segundo o INEP, Instituto Nacional de Estudos e Pesquisas Educacionais Anísio Teixeira, que é responsável pelo exame. E quem são esses candidatos, Priscila? Essa é uma novidade do Enem 2026. Todos os alunos que estão concluindo o ensino médio na educação pública foram inscritos automaticamente no exame. O objetivo dessa medida, segundo o Ministério da Educação, é aumentar a participação dos estudantes para o uso do exame no sistema de avaliação da educação básica. Com essa novidade, o INEP vai aumentar o número de locais de aplicação de provas. Serão cerca de 10 mil escolas a mais. As provas do Enem 2026 serão aplicadas nos dias 8 e 15 de novembro. Lembrando que as notas do Enem podem ser usadas para acesso ao SISU, Sistema de Seleção Unificada, e ao ProUni, Programa Universidade para Todos. Além disso, os estudantes podem utilizar a nota em processos seletivos relacionados ao FIES, Fundo de Financiamento Estudantil. Priscila, volto com você.
1: Obrigada, Priscila Terezo, do Rio de Janeiro. E o assunto agora é meio ambiente. Uma pesquisa divulgada hoje pelo MAP Biomas mostra que nos últimos 40 anos o Cerrado teve 14 milhões de hectares desmatados. Vamos conferir na reportagem de Gabriel Brum.
4: Um quarto da vegetação destruída no Cerrado nos últimos 40 anos fica a menos de 500 metros de rios. São quase 14 milhões de hectares perdidos, o equivalente ao tamanho do estado do Amapá. Os dados foram divulgados pelo MAP Biomas nesta quinta-feira, com análise da cobertura de uso da terra entre os anos de 1985 e 2025. A perda de vegetação próxima aos cursos d'água pode aumentar o assoreamento, afetar a qualidade e disponibilidade da água e deixar o terreno mais vulnerável a secas e chuvas intensas. O impacto é social também, como explica a pesquisadora do MAP Biomas, Bárbara Costa.
5: O que acontece é que, por exemplo, a parte que é mais alta do rio, ela pode repercutir sobre quem está utilizando a água lá na parte mais baixa. Então, dependendo da bacia, isso também pode envolver questões relacionadas ao abastecimento urbano, rural, irrigação, a própria produção agropecuária, pesca, turismo e a geração de energia.
4: O Cerrado é conhecido como bioma berço das águas do Brasil, porque é nele que nascem rios de 6 grandes bacias hidrográficas do país. Bárbara reforça que o que acontece no Cerrado se estende a outras regiões.
5: Preservar a vegetação no Cerrado, ela é importante não só para manter a biodiversidade do bioma, mas também para preservar processos que são ecológicos e hidrológicos e que sustentam a disponibilidade e a qualidade da água em diferentes regiões do país, não só no Cerrado.
4: As bacias do Alto Tocantins e Araguaia registram as maiores áreas de vegetação nativa perdidas até 500 metros de rios, cerca de 5,7 milhões dos 14 milhões de hectares perdidos. As duas bacias abrangem os estados de Goiás, Tocantins, Mato Grosso, Pará, Maranhão e Distrito Federal. Da Rádio Nacional em Brasília, Gabriel Brum.
1: E no Rio de Janeiro, uma pesquisa da Fiocruz identificou a presença de cocaína em rios que chegam à Baía de Guanabara. Tatiana Alves.
6: Uma pesquisa coordenada pela Fiocruz revelou a presença de cocaína em 5 rios da capital fluminense e da região metropolitana do Rio. Os cientistas também identificaram a benzoilecgonina, substância eliminada pela urina após o consumo da droga. O levantamento apontou níveis elevados de contaminação, acima dos registrados em estudos semelhantes na Bélgica, Espanha e Estados Unidos. Foram analisados os rios Irajá, Carioca e Meriti, além dos canais do Cunha e do Mangue. Todos têm ligação com a Baía de Guanabara. Ao longo de um ano, entre julho de 2022 e junho de 2023, pesquisadores coletaram 60 amostras de água. Apenas uma delas não apresentou vestígios de cocaína. A poluição foi mais intensa durante o período de chuvas. Os especialistas também avaliaram os impactos no ecossistema. Testes com peixes apontaram aumento da mortalidade, deformações e alterações neurológicas e cardiovasculares. Dados, os cientistas defendem que a cocaína e seus derivados passem a fazer parte de programas de monitoramento ambiental. Da Rádio Nacional, no Rio de Janeiro, Tatiana Alves.
1: 7:59, o repórter nacional fica por aqui. Lembramos que você confere agora o Alô Alô Brasil com Agostinho Teixeira. Um ótimo dia para você e até amanhã.
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3: Alô, alô, Brasil! Começando nesta quinta-feira, hoje é dia 8 de outubro de 2026. Agora são 8 horas e 2 minutos. Sejam todos bem-vindos, todas bem-vindas. Estamos chegando no final de semana, hein? Atravessamos. Essa semana foi dura, porque foi tensa. Foi tensa. Consequências do primeiro turno das eleições, consequências das declarações de lado a lado dos dois candidatos à presidência, estamos falando, lógico, né? Tem candidato para o governo também. Em alguns estados, sete unidades da federação, para ser mais correto, devem ter disputa em segundo turno ou não, né? O Rio de Janeiro vai decidir, vai saber hoje se vai ter disputa no segundo turno ou não, se vai ser já indicado o Douglas Ruas como sendo o novo governador do Rio de Janeiro. Vamos falar sobre isso, que também está uma confusão dos diabos isso no Rio de Janeiro. Que sina do Rio de Janeiro, hein? Mas nada dá certo. Começa torto já o novo governador do Rio de Janeiro. Vamos aguardar, hoje vai ter sessão do TSE para dizer se o Antônio Garotinho, se a decisão deles entregar a carta lá, abrindo mão do direito de participar da eleição, vai ser aceito ou não. É uma tremenda, numa confusão. Mas fora isso, que está confirmado mesmo, é segundo turno para a presidência da República. E aí, declarações de Flávio Bolsonaro. Eu tenho a impressão que o pessoal, tem um pessoal do lado do Flávio Bolsonaro que já acha que está eleito, né? Óbvio, foi uma vitória importante. Surpreendente mesmo, não é pouca coisa. Essa virada que aparentemente se deu na reta final do primeiro turno, tornando o Flávio Bolsonaro como o vencedor do primeiro turno. Mas é do primeiro turno, há um segundo turno ainda. Mas algumas declarações estão sendo dadas, na euforia também, né? Compreensível. Mas na euforia, o candidato tem falado algumas coisas que tem preocupado muita gente. Esse negócio de redemocratizar o Brasil, fica estranho isso, hein? O que ele quer dizer com não estamos numa democracia, então? Aparentemente, na opinião do candidato, não estamos. E mudanças na Constituição, que mudanças são essas? Vamos falar sobre isso também. Tem muita coisa para a gente conversar ao longo desse programa, dessa quinta-feira. Mas olha, quinta-feira, dia 8 de outubro, sabe dia do quê, Karina Barbosa? Dia do nordestino! Que maravilha, hein? Que orgulho do Nordeste, hein? Povo batalhador, sofredor, mas que defende seus princípios, defende suas causas, não esquece as suas origens. Olha, eu tenho orgulho do povo nordestino, muito orgulho mesmo. E por que hoje, dia 8 de outubro, é dia do nordestino? Porque foi uma data que foi instituída em 2009 em homenagem a um grande nordestino. Foi a homenagem ao centenário do poeta cearense Patativa do Assaré. Patativa do Assaré, que nasceu como Antônio Gonçalves da Silva. Olha, Silva. Antônio Gonçalves da Silva, o Patativa do Assaré. Ele nasceu em 1909 em Assaré, uma cidade pequenininha do sertão do Ceará, e morreu, o Patativa do Assaré morreu em 2002, com 93 anos. E tem uma história que é fabulosa, emocionante, tocante mesmo, que é uma história de tantos e tantos e tantos brasileiros. O Patativa nasceu, era o segundo filho de uma família pobre que vivia da agricultura de subsistência. Criança ainda, ele perdeu o olho, perdeu a visão do olho direito por causa de um sarampo que ele teve. O pai dele morreu quando ele tinha 8 anos apenas, e ele passou a ter que trabalhar com a família na agricultura, junto com o irmão mais velho. E como a arte aparece assim, como que de forma milagrosa, foi trabalhando na terra com 8 anos de idade, depois com 12 anos de idade, que

ele começou a fazer repentes. De repente, uma criança de 12 anos começa a fazer repentes, isso chamou a atenção de

0: poeta, popular, compositor, cantor, improvisador, brasileiro, um artista do povo. Vamos ouvir o Patativa do Assaré, na voz dele mesmo, o poema dele, O Que Mais Dói. Presta atenção na letra do Que Mais Dói, do Patativa do Assaré. Presta atenção, porque vale a pena. Vamos ouvir.
1: O que mais dói, viu? O que mais dói não é só ser saudade do amor querido que se encontra ausente, nem a lembrança que o coração sente dos belos sonhos da primeira idade. Não é também a dura crueldade de algum amigo quando engana a gente, nem o martírio de uma dor latente quando a molesta nosso corpo invade. O que mais dói, o peito nos oprime e nos revolta mais que o próprio crime, não é perder da posição grau, é ver os votos de um país inteiro, desde o praciano a campanha e roceiro, para eleger um presidente mau. O que mais dói, né?
0: Olha, o que mais dói, hein? Prestou atenção na letra? Patativa do Assaré, poeta brasileiríssimo, que nos deixou em 2002, com 93 anos, uma produção tão linda, tão grande, vale a pena conhecer a produção do Patativa do Assaré, hoje comemorando o centenário, homenagem ao centenário do poeta cearense Patativa do Assaré, dia 8 de outubro, dia do nordestino. Parabéns, nordestinos, e muito obrigado, nordestinos. Agora são 8h09. Manda mensagem pra gente. Se você gostou do Patativa do Assaré, se você tem algo a dizer, dividir com a gente uma aflição sua, ou não, uma satisfação sua, se você tá animado, tá empolgado, tá confiante, manda pra gente a sua mensagem pelo zap, hein? 11 97469 0138. 11 97469 0138, para você mandar mensagem aqui pro Alô, Alô Brasil da Rádio Nacional. Olha, hoje tem que sair, espera-se, pelo menos, a decisão lá do TSE sobre as eleições do Rio de Janeiro, né? Tem que sair hoje, pelo amor de Deus, não dá para esperar mais. O TSE vai se reunir. Deve analisar hoje, às 10 da manhã, a sessão é às 10 da manhã do Tribunal Superior Eleitoral, para decidir, avaliar, analisar o pedido de Antônio Garotinho para desistir de recurso dele próprio contra a decisão do TRE do Rio de Janeiro, que rejeitou o seu registro. Caso a maioria do TSE entenda que não cabe a desistência do recurso pelo próprio candidato, os ministros devem então analisar a decisão do TRE, que em setembro considerou Garotinho inelegível por ter sido condenado por improbidade administrativa, dano ao erário e enriquecimento ilícito de terceiros. É uma tremenda confusão, porque o Antônio Garotinho, a princípio, não poderia participar da disputa por causa disso, porque estava condenado por improbidade administrativa e tal, dano ao erário, essa coisa toda, mas entrou com recurso na justiça. E a justiça acabou concedendo, permitiu que o nome dele aparecesse, como de fato apareceu, na urna eletrônica. E aí foi para a votação, para a disputa do governo estadual do Rio de Janeiro. E aí o final, no primeiro turno, deu Douglas Ruas com 49,27% dos votos, Eduardo Paes em segundo com 42,76% dos votos e o Antônio Garotinho lá atrás com 3%, 3,17% dos votos. Então, por esse quadro, segundo turno entre Ruas e Paes. Só que o Garotinho, no dia seguinte ao final do primeiro turno, apresentou um documento dizendo assim: olha, não quero mais, eu abro mão do pedido que eu fiz para participar, já que eu não ganhei, eu não quero mais participar. E se a Justiça Eleitoral acatar esse pedido dele, os votos dele deixam de valer,

0: 3% e pouquinho de votos viram votos nulos. E aí a contagem muda. Aí, com a retirada de 3% dos votos válidos, o Ruas consegue chegar a 50% mais um dos votos válidos. E aí ele seria já consagrado como novo governador do Rio de Janeiro. O Antônio Garotinho, ele falou sobre isso ontem e tentou explicar, dizendo que na verdade é uma jogada dele mesmo. Ele quer, segundo ele diz, é uma explicação meio difícil de entender, mas ele disse que quer que os votos dele sejam validados, mas entrou com esse pedido para que não validem. Vamos tentar entender o que disse o Antônio Garotinho, que é o pivô dessa confusão toda na eleição do Rio de Janeiro.
1: Eu, particularmente, o que eu desejo é que eles reconheçam que há uma trama contra mim e que esse processo é uma injustiça contra mim.
2: Que sua candidatura seja deferida ou indeferida?
1: Não, deferida. Você acha que eu vou querer que ela seja indeferida?
2: O senhor desistiu do processo?
1: Não, desisti para criar o quadro que eu estou criando agora. 274 mil pessoas, apesar de tudo que fizeram, foram votar em mim. Eu acho que deveriam ser validados todos aqueles que tinham intenção de votar em mim. Não só esse.
0: Deu para entender? É meio confuso, né? Bem confuso. Ele entrou com o pedido para que não aceite, mas na verdade ele quer que aceite e tal. A confusão toda foi causada pela Justiça Eleitoral. Não pode deixar para decidir depois. Coloca o nome do cidadão na urna, o eleitorado vota, seja pouco, seja muito, os eleitores confiaram que podiam votar no Antônio Garotinho, que estava lá na urna. E agora esse risco tem que decidir antes, né? Você não pode deixar chegar em cima da hora. Coloca ele ou não coloca. O Douglas Ruas, que pode ser o beneficiário, não tem culpa nenhuma disso, né? A princípio, não tem nenhuma culpa disso. Pode ser o beneficiário, pode ser o novo governador do Rio de Janeiro e ele tá confiante. Vamos ouvir.
3: O candidato Antônio Garotinho desistiu da instância de recurso, espera que não há nenhum conflito. Não havendo conflito entre nenhuma das partes, a justiça não tem por que mediar. Então acredito que a gente deve ter uma decisão aí favorável para encerrar a eleição de Rivera Fumo estadualmente.
0: Pois é, quem não está nada satisfeito, lógico, é o Eduardo Paes, que está correndo o risco de não seguir para o segundo turno, que nessa hipótese não haveria segundo turno, e ele está convencido de que é uma grande manobra.
4: O cara que defende o Garotinho é o mesmo que criou o documento oficial dizendo que a manobra dele é legal. Inacreditável. A gente não pode aceitar isso. A gente está mais uma vez assistindo ao sistema que devia garantir as eleições, que as eleições fossem limpas e democráticas, agindo para beneficiar um candidato e jogar no lixo mais de 3 milhões e 700 mil votos na maior cara dura.
0: Não é legal que tenha que o tribunal decidir agora, quase uma semana depois da votação, se vai valer, se não vai valer. Quer dizer, o eleitorado fica desestimulado mesmo, né? Ele foi até lá, a gente sabe, né, que para algumas pessoas é um peso, é incômodo ficar na fila e tal. Vai lá e percebe, a leitura que as pessoas fazem é essa, tá, jogaram fora meu voto, então, né? Então eu fui lá, votei, não pude. É ruim demais, é péssimo, é um péssimo sinal, uma péssima imagem que fica da Justiça Eleitoral. Vamos ver se o TSE decide da forma mais adequada aí. O bom seria que tivesse segundo turno, né? Falar a verdade. Seria bom que tivesse segundo turno, deixa o eleitor decidir entre os dois mais votados. Nessa sessão de hoje, vai ser discutido também o caso do Deltan Dallagnol, que também foi colocado de última hora na eleição. Foi no sábado à noite, hein? O presidente do TSE, o Cássio Nunes Marques, deu uma canetada permitindo que ele fosse candidato, porque o Dallagnol também estava inelegível por causa da ficha limpa. Ele foi decidido inelegível pelo TSE, depois o TRE do Paraná votou contra, depois o TSE confirmou de novo que ele estava fora e depois, aos 45 do segundo tempo, o Cássio Nunes Marques permitiu que ele participasse, o nome dele entrou na urna, foi votado e pelos votos ele foi eleito senador. Pelos votos foi eleito. Agora precisa ver se hoje, na sessão do TSE, o judiciário vai confirmar se ele está elegível ou não, que também seria péssimo também agora. Péssimo. se a justiça agora disse que ele estava inelegível, o eleitor do Paraná vai ficar indignado, né? Eu ficaria, pelo menos. Eu ficaria. De novo, não podia ter chegado a esse ponto. Ou é elegível ou é inelegível. Pronto, resolvido e não se volta mais atrás. Agora, o caso está posto, tanto o do Paraná quanto o do Rio, e o TSE, ao que parece, vai dar a palavra final, espera-se, hoje, a partir das 10 da manhã. Agora são 8h17, já tem entrevista importante para falar também. Falamos ontem já, né? Com Jamil Chad. Aliás, mandar um abraço para quem, Ricardo Garcia? João Marcos dos Santos. Não morre mais. Estávamos falando dele recentemente, grande companheiro, jornalista fantástico, na audiência aqui da Rádio Nacional. Ricardão mandando abraço para você, João, querido. Obrigado pela mensagem, saudades de você também, vamos nos rever, João Marcos dos Santos, grande figura. Mas já tem entrevista para falar dessa interferência que nos ronda, os Estados Unidos, é histórico dos Estados Unidos essa ingerência, eles acreditam que tem a vocação de ser o guardião, de serem os guardiões do mundo, eles acham que são. Aquela história da águia, eles acreditaram nessa história. E estão tentando fazer isso nas eleições brasileiras. Falar um pouco sobre isso já já também. Mas antes tem aqui informação chegando de São Paulo. Vicente Figueira, como é que você está, Vicente? Bom dia.
5: Bom dia, Agostinho. Bom dia aos nossos ouvintes. Bom dia à nossa equipe. Agostinho, foi encontrado o corpo de um juiz, o Gustavo de Castro Campos, do Tribunal de Justiça de São Paulo. Ele atuava na comarca de Mococa. Foi encontrado carbonizado, Lucinho, dentro de um carro que estava em chamas por volta das 19h15 de ontem, na área rural de São João da Boa Vista, no interior aqui de São Paulo. Relatos dão conta de que a vítima foi encontrada por trabalhadores rurais que estavam em uma retroescavadeira e utilizaram terra para apagar as chamas. Dentro do veículo foi encontrada uma habilitação em nome do magistrado. A Polícia Militar e o Corpo de Bombeiros atenderam a ocorrência. O veículo estava em uma área pertencente a uma fazenda. A Polícia Civil está investigando as causas do crime e nada é descartado nesse início de investigação. De acordo com o perfil profissional, o Gustavo de Castro Campos era formado em Direito pelo Centro Universitário Brás Cubas e possuía duas especializações. Ele trabalhou como advogado por 10 anos e depois delegado da Polícia Civil do Espírito Santo. Em 2014, mesmo ano em que passou a atuar como juiz substituto na Justiça Capixaba. Há 12 anos ele compunha os quadros do Tribunal de Justiça de São Paulo e chegou a atuar como juiz nas comarcas de Tambaú, Leme e ultimamente Mococa, onde estava. O magistrado já foi processado por suposta ofensa à honra de um advogado e o órgão especial do Tribunal de Justiça concluiu que a acusação não se sustentava e acabou por arquivar o caso. Seguem as investigações e a gente acompanha de perto, Agostinho.
0: Tá certo, Vicente. Vicente Figueira acompanhando de perto mais esse caso e vai trazer informações ao longo da nossa programação. Agora são 8h20. Olha só, hoje tem mais uma sessão do Senado Federal, do plenário do Senado Federal, para aprovação, para discussão do fim da escala 6x1. Tem mais uma sessão hoje, a terceira da semana, como tinha prometido o presidente do Senado, Davi Alcolumbre. Vai ter mais semana que vem. E a perspectiva, todo mundo torcendo, para que na quinta-feira nós tenhamos, então, cumprido todas as etapas necessárias, de sessões necessárias, para que na quinta-feira a gente tenha a votação em primeiro turno do fim da escala 6x1. O candidato Flávio Bolsonaro continua não respondendo se ele vai indicar para suas lideranças no Senado que votem a favor ou contra. Ele precisa dizer isso, né? Ele precisa dizer isso aí. Aliás, tem um monte de coisa que os candidatos têm que dizer, porque agora é um contra um. Eu vou decidir meu voto a partir do que o candidato disser que vai fazer ou não disser que vai fazer. E a partir da história também, né? Porque a gente não vai acreditar em tudo que eles vão falar. Tem que ver a história deles. O que fizeram antes, quando estiveram no poder, o que fazem agora quando estão no poder. Né? Então isso é importante. Por exemplo, ó, tem uma notícia que saiu agora aqui, deixa eu até abrir. É da Folha de São Paulo. Deixa eu achar aqui, ó. Folha de São Paulo, é uma reportagem do Fernando Canzian. Jornalista Fernando Canzian, dizendo o seguinte, ó, que Flávio Bolsonaro considera mudar a correção da Previdência, da Saúde e da Educação para obter uma diminuição de gastos da ordem de 250 bilhões de reais. Essa é a informação. Vamos ler aqui o comecinho. A equipe responsável pelo programa econômico do candidato à presidência, Flávio Bolsonaro, estuda um pacote de medidas fiscais focado na contenção das despesas obrigatórias da União. Então é para cortar gastos da União para viabilizar, segundo a reportagem, um ajuste inicial da ordem de 2% do PIB. Então é um programa econômico que está sendo planejado pela equipe econômica do candidato Flávio Bolsonaro para cortar 2% do PIB, o que equivale a 250 bilhões de reais. E aí segue a reportagem dizendo que a meta corresponde a boa parte do esforço estimado por economistas para estancar a trajetória de crescimento da dívida pública bruta. E aí, para conter os gastos, eles estão definindo aqui em que pastas vai ser feito esse corte. E aí as pastas definidas... Previdência Social e Benefício de Prestação Continuada, e aí atinge direto salário mínimo, reajuste do salário mínimo, além do fim do piso constitucional que atrela os gastos com a saúde e educação. Então é o seguinte, procura aí, se você ficar interessado, procura aqui na Folha de São Paulo de hoje essa reportagem falando desse projeto que está em curso, segundo a reportagem da Folha, para cortar 250 bi do orçamento do governo federal. Ok, se for eleito, se tiver votos para ser eleito, mas tem que dizer isso. O candidato tem que dizer, não, realmente nós vamos cortar 250 bi e vai cortar onde? Porque assim, falar que vai cortar gastos, até eu que sou mais besta falo. Eu falo isso desde que eu me casei, que eu vou cortar gastos da minha casa. Só que eu não consigo cortar gastos, porque você corta onde? Na comida? Você corta na mensalidade escolar? Na saúde? No plano de saúde? Você corta no combustível? Você corta... Em que você corta? Você corta em algumas coisas, mas algumas coisas não dá para cortar. Não sei se você concorda comigo. Não é fácil cortar. Em algumas coisas essenciais, não é fácil cortar. Não é fácil cortar. E aí tem que se dizer, eu vou cortar, perfeito, vai diminuir gasto, que maravilha. Mas vai cortar onde? Ah, eu vou cortar na educação, na saúde e no salário mínimo. Bom, aí já não sei se é bom. Aí eu já tenho lá minhas dúvidas se é bom. Pode ser bom para uma parte do país, mas talvez não seja bom para outra parte do país. Então é importante que a gente fique atento aí. Eu estou falando isso porque, da mesma forma que não fica muito claro, eu não vi ainda o candidato Flávio Bolsonaro falando desse projeto, se é que ele existe mesmo, de cortar gastos na saúde, educação e no salário mínimo, eu também não vi ainda ele falar sobre corte de gastos, sobre escala 6x1, se ele quer ou não que o trabalhador trabalhe menos. Então temos que saber, a gente tem menos de 20 dias agora para saber, ó, esse vai fazer isso e não vai fazer aquilo, o outro vai fazer isso e não vai fazer aquilo, é isso. E aí a gente decide soberanamente como tem que ser, tá bom? Vamos falar já vamos para Brasília para falar sobre isso com a nossa Priscila Mazenotti. Mas temos uma outra Priscila aqui também, que é do Rio de Janeiro, Priscila Terezo com a gente, né, Priscila? Bom dia!
6: Oi, Agostinho, bom dia para você, bom dia a todos. Eu trago informações sobre o Enem. Os estudantes inscritos automaticamente no Exame Nacional do Ensino Médio têm até o dia 18 de outubro, que é domingo da semana que vem, para escolher a língua estrangeira da prova, inglês ou espanhol. Para isso, basta o estudante acessar a página do participante no Enem na internet e indicar a opção de preferência. O candidato que não fizer a escolha dentro do prazo terá de fazer a prova de inglês e não será possível alterar, segundo o INEP, Instituto Nacional de Estudos e Pesquisas Educacionais Anísio Teixeira, que é responsável pelo exame. E quem são esses candidatos, Agostinho? Essa é uma novidade do Enem 2026. Todos os alunos que estão concluindo o ensino médio na educação pública foram inscritos automaticamente no exame. O objetivo dessa medida, segundo o Ministério da Educação, é aumentar a participação dos estudantes para uso do exame no Sistema de Avaliação da Educação Básica. Com essa novidade, o INEP vai aumentar o número de locais de aplicação de provas. Serão cerca de 10 mil escolas a mais. As provas do Enem 2026 serão aplicadas nos dias 8 e 15 de novembro. Lembrando, Agostinho, que as notas do Enem podem ser usadas para acesso ao SISU, que é o Sistema de Seleção Unificada, e ao ProUni, Programa Universidade para Todos. Além disso, os estudantes podem utilizar a nota em processos seletivos relacionados ao FIES, Fundo de Financiamento Estudantil. Eu volto com você no estúdio.
0: Valeu, Priscila. Priscila Terezo falando com a gente ao vivo do Rio de Janeiro. Ó, os candidatos, cada um com as suas prioridades, vão procurando se preparar para chegar forte no dia 25, dia da eleição final do segundo turno para presidente da República. E aí é o seguinte, o presidente Lula, a gente já tinha dito isso aqui, está se reunindo com o pessoal que é bom de rede social, porque houve aparentemente um diagnóstico de que houve falhas na comunicação via rede social, o que hoje é essencial, né? Ninguém duvida disso. Ele está, inclusive, junto com os candidatos jovens do partido, da coligação do PT, que foram eleitos muito pela participação, pela presença dele nas redes sociais, em particular a Ana Elisa, que é a nova deputada federal do PT de Minas Gerais. 21 aninhos, hein? 21 aninhos, tem uma presença muito forte nas redes sociais, tem 2 milhões de seguidores, e aí ela está lá, junto com uma galera, orientando o presidente Lula, que eu entendo, sou solidário ao presidente Lula, porque eu também, velhinho, tenho dificuldade com essas redes sociais. E o presidente Lula tem mesmo, mas já tá se inteirando de como é que funciona o negócio. E ontem o presidente Lula postou o primeiro vídeo já dessa nova fase com uma selfie para chamar a galera para ir para a rua. Vamos ouvir esse primeiro vídeo dessa nova fase da campanha do presidente Lula. Vamos ouvir.
7: Bora, gente, para a rua. Vamos conversar com as pessoas. Você que gosta do Brasil, que gosta da educação, que gosta da democracia, que quer ter um emprego de qualidade, que quer continuar estudando e ver o Brasil crescer. Você que é uma pessoa que precisa melhorar de vida, bora pra rua. Vamos ganhar essas eleições para não permitir que o retrocesso volte para esse país.
0: É isso, o presidente Lula então já está nessa nova linguagem aí, que foi identificado como sendo um dos problemas, a comunicação do candidato Lula nas redes sociais. Do outro lado, coligação, Flávio Bolsonaro já está até falando, aparentemente, como novo presidente. É natural também, se empolga, né? Às vezes escapa. Já estão chamando ele de presidente e tal. O Centrão já está migrando, como já se esperava. O Centrão já está indo. O Centrão vai pelo cheiro, né? Tem cheiro de vitória, tô lá. E está sendo isso nesses primeiros dias aí, já da segunda do segundo turno. E quem está muito próximo também é o governador reeleito de São Paulo, Tarcísio de Freitas, que aparentemente vai ter também um papel relevante para tentar fazer com que os votos de Flávio Bolsonaro em São Paulo aumentem também, né? Com o prestígio que Tarcísio demonstrou ter com a votação expressiva que ele teve também. E ele fala da presença do Republicanos, né? O partido dele, que está ajudando para eleger e, segundo Tarcísio, vai participar diretamente do novo governo.
8: Republicanos, vem aqui, Flávio. Simplesmente para te dar apoio para se eleger presidente da República no próximo dia 25 de outubro e você vai ser eleito, porque esse projeto é de Deus, você sabe disso. O Republicano está aqui para, além disso, te ajudar a ser um grande presidente da República.
0: É isso. E o Flávio Bolsonaro, o candidato, falou ontem rapidamente sobre esse ruído que a fala dele no dia anterior provocou, falando que vai mudar a Constituição, falando em redemocratizar o Brasil. A campanha dele aparentemente identificou isso como sendo um problema, porque vamos falar o que é real, né? Vamos falar o que é real. Flávio Bolsonaro é filho de Jair Bolsonaro, para quem esqueceu. Jair Bolsonaro que está preso por ter elaborado um golpe de Estado. É isso. Foi condenado, transitado em julgado. Está preso em casa, mas está preso. Então, Flávio Bolsonaro é filho de um golpista, segundo a justiça brasileira. Ele é golpista também? Eu não me lembro dele ter falado contra a ação do pai dele. Não me lembro. Não me lembro disso. Mas é importante dizer que qualquer coisa que o Flávio Bolsonaro diga que pareça ser algo que conspire contra a Constituição e a democracia tem um peso importante. Tem um peso importante pelo histórico. E ele tentou explicar o que ele disse no dia anterior. Vamos ouvir.
9: Tem que haver, sim, uma reforma do judiciário. Tem que... Eu sou a favor da redução da moralidade penal há bastante tempo. Isso tem que ser feito por PEC. O fim da reeleição, que eu para dar o exemplo, para mostrar que eu não estou disputando o poder com esse atual governo. Então, fiz o compromisso de não concorrer à reeleição. É o Congresso que vai definir os critérios, se vai ser mandato de 4, de 5 anos, se vai valer só para presidente, se vai valer para governador aí. É o processo legislativo que vai ser respeitado e a maioria vai decidir. Qualquer coisa diferente disso, gente, é especulação. Eu já vi gente começar a dizer, agora o Flávio com esse Congresso, com ampla maioria, ele vai fazer o que o pai dele não fez. Então, assim, vamos parar de mentir, vamos aterrizar no mundo real. Para de fazer torcida.
0: Fazer o que o pai dele não fez, que é o golpe, é isso? Parece que sim, né? Parece que sim. Mas é bom que fique esclarecido. É lógico que as palavras o vento leva, mas é importante que nós, eleitores, ouçamos da boca dos candidatos claramente o que vão fazer, o que pretendem fazer. E aí, é fato que uma possível eleição de Flávio Bolsonaro tornaria ele um presidente quase com poderes absolutos. Quase, né? Quase. Porque vai ter maioria na Câmara, vai ter maioria no Senado, ampla maioria no Senado. Então é importante ter isso em vista. É um presidente que aparentemente, no papel pelo menos, vai ter facilidade para mandar projeto e decidir o que quiser decidir com facilidade na Câmara e no Senado. Aquela história de freios e contrapesos que se diz, né, dos poderes que se controlam para que não haja excessos, porque é assim, né? No papel é assim. Você tem o Legislativo, o Executivo e o Judiciário, que são harmônicos entre si, mas independentes. E por que independentes? Para evitar excessos. Para evitar excessos. O Executivo executa, o Legislativo faz as leis, o Judiciário julga se há alguma ilegalidade. Quando todo mundo está do mesmo lado, facilita o governo, não há dúvida nenhuma, facilita o governo, mas cria uma sensação de pode tudo. O eleitor decidiu? Maravilha. Essa é a nossa democracia. E é por isso que a gente tem que saber exatamente o que os candidatos querem fazer. Eles têm que dizer o que eles querem fazer para eu decidir soberanamente. Não, eu quero esse presidente ou eu não quero esse presidente. É assim que funciona. Tá certo? Tô falando isso mais uma vez para cobrar do Flávio Bolsonaro que ele se posicione concretamente sobre a escala 6x1, que é uma bandeira importante. Mais de 70% dos brasileiros querem o fim da 6x1. E o presidente Lula já disse que é a favor, foi quem apresentou o projeto, inclusive, e agora o candidato Bolsonaro, que é senador da República, né? Ele é candidato, mas antes de tudo ele é senador da República. Ele tem que dizer, o Flávio Bolsonaro, se ele é contra ou a favor do fim da escala 6x1. Agora são 8h35, você está no Alô, Alô Brasil, aqui da Rádio Nacional. Vamos para o Rio de Janeiro. Cristiane Ribeiro está com a gente, né, Cris? Bom dia.
10: Bom dia, Agostinho. Bom dia também aos nossos ouvintes. Agostinho, um levantamento do Ministério da Saúde com 3.732 municípios brasileiros aponta que 49,2% deles estão em situação de alerta ou risco para a presença do mosquito Aedes aegypti, que transmite dengue, chikungunya e zika. Os dados mostram que a maior parte dos focos está em recipientes presentes no dia a dia da população, como vasos e pratos de plantas, garrafas e outros que acumulam água. Isso, e eles correspondem a 42,3% dos criadouros identificados. Na sequência, aparecem as caixas d'água, tonéis pneus e resíduos sólidos, incluindo também garrafas PET, latas e entulho. E com a aproximação do verão e as condições climáticas associadas ao El Niño, esses dados ajudam estados e municípios a se prepararem para o período de maior risco do mosquito e mostram ainda que a população tem papel importante na prevenção, identificando e eliminando locais que possam acumular água. Dados do Ministério da Saúde apontam que o país registra queda de cerca de 70% nos casos prováveis de dengue neste ano, isso na comparação com o mesmo período de 2025. Até o dia 26 de setembro, foram contabilizados 470.500 casos prováveis no país, contra 1,5 milhão no mesmo período do ano passado. Também houve redução de 43% nos registros de chikungunya e de 35% para a zika no mesmo período de comparação. Eu volto com você.
0: Valeu, Cris. Cristiane Ribeiro falando com a gente ao vivo do Rio de Janeiro. Ó, uma informação rápida aqui de São Paulo. Vocês lembram que há 90 dias teve aquela paralisação enorme dos trens aqui em São Paulo? De três linhas, linha 11 Coral, 12 Safira e 13 Jade, que eram administradas por uma empresa privada, a Trivia Trens. Essa empresa que assinou um contrato com o governo estadual, eram linhas que eram operadas pela CPTM, a Companhia Paulista de Trens Metropolitanos. O governo Tarcísio, com essa tendência de privatizar o que ele acha que tem que privatizar, e parece que esse projeto dele, a população de São Paulo aprova, tanto que ele foi reeleito, né? Então temos que dar a mão à palmatória, que o governador Tarcísio está com prestígio. Então ele fez essa privatização, só que nesse caso aqui deu ruim. Deu ruim porque três dias depois da privatização, deu uma caca enorme, pegou fogo numa composição de trem, foi uma tragédia, parou tudo. Passageiro saindo do trem, andando sobre o trilho, foi um caos, absoluto caos. Isso foi no dia 24 de julho. Aí o que aconteceu? Enfim, em função dessa tragédia toda, o governador decidiu suspender, tirar a Trivia 3 e colocar de volta a CPTM por 90 dias até que a coisa resolvesse. Passaram 90 dias, começou a volta da Trivia Trens. Ela começou a operar essa semana, primeiro só a linha 13 Jade, para começar. E depois tem todo um cronograma para ela voltar com as outras duas linhas. A 11 Coral, a 12 Safira. Se espera agora que até 26 de novembro a tal da Trivia Trens consiga, de uma vez por todas, fazer o que ela disse que ela sabia fazer. Ela disse que sabia fazer isso, o governo achou que ela sabia fazer isso. Ela ficou um ano junto com a CPTM para tentar entender como é que funcionava. Três dias em que ficou na mão dela, deu essa coisa toda aqui. Ficou 90 dias fora, está voltando gradativamente. E até 26 de novembro, a nova data, vai ter de volta a Trivia Trens cuidando disso tudo. Até que isso aconteça, a CPTM continua. É dinheiro público, continua sendo investido, apesar da Trivia Trens já estar sendo paga. Ela funcionou durante três dias, a Trivia Trens, nessas três linhas aqui. Sabe quanto já recebeu a Trivia Trens? 128 milhões e 500 mil reais. Pagamento foi feito dia 28 de agosto, quando inclusive a Trivia Trens não estava operando as linhas, estava afastada. Ela recebeu sem operar. Então ela recebeu 128 milhões por operar três dias e provocar essa balbúrdia toda. É isso que temos. Vamos aguardar para ver se essa volta, se eles aprenderam nesses 90 dias como é que se opera trens. Eu queria entender como é que um estado como São Paulo entrega três ramais e mais o Expresso Aeroporto para uma empresa que, por enquanto, não disse a que veio. Vamos aguardar. 8h41, você está no Alô, Alô Brasil, da Rádio Nacional, e ninguém tem dúvida, temos falado sobre isso porque é importante, que os Estados Unidos estão de olho aqui no Brasil. Não é de hoje, há muitos interesses, e em particular, nos últimos tempos, muito interesse em relação às eleições brasileiras. O governo Trump ter apoiado e até patrocinado a ascensão de governos na América Latina, governos alinhados aos interesses dos Estados Unidos, e tem conseguido, inclusive, aparentemente, sucesso. Tanto que formaram até o tal do Escudo das Américas, né? Formado pela Argentina, Bolívia, Paraguai, Chile,

0: Colômbia, Peru, países que estão sendo hoje comandados por presidentes alinhados à direita, e eu não sei nem a Venezuela, né? A Venezuela que também está bem alinhadinha com os Estados Unidos depois do sequestro do Nicolás Maduro, né? Então a vice que ficou lá parece que está atendendo bem aos interesses do governo Trump. E para falar um pouco sobre isso, que riscos isso representa para a nossa democracia, para o nosso futuro, está com a gente aqui o analista geopolítico e macroeconômico e sócio da Segundo Minuto, o Beni Fad. Beni, obrigado por atender o nosso convite, é um prazer ter você aqui na Rádio Nacional.
1: Satisfação minha, Agostinho, a toda a nossa audiência, um bom dia.
0: Bom dia para você também. Que riscos nós estamos correndo? Beni, a gente tem algumas coisas que são bem concretas, né? O tarifaço, a tal da lei Magnitsky, a decisão do governo Trump de classificar o PCC e o Comando Vermelho como organizações terroristas, e aí vai um monte de coisa, né? Teve o cancelamento do visto da nossa embaixadora em Washington, enfim, teve agora recentemente, inclusive, o fechamento de consulado e embaixada do Brasil, dos Estados Unidos no Brasil aqui, num alerta de risco de segurança que não ficou muito claro. Enfim, além desses fatos que são palpáveis, são visíveis, são feitos às claras, que outros riscos você vislumbra, se é que você vislumbra algum risco para nós?
1: Você sabe, Agostinho, que todas essas manifestações de interferência direta e indireta, elas são históricas, né? Os Estados Unidos, eles, independentemente do governo, se é mais à direita, se é mais à centro-esquerda, democratas, republicanos, são os principais dois partidos, de uma forma ou de outra, têm interesses no Brasil, em maior ou menor grau, não só no Brasil, mas em todo o continente americano. E aqui eu quero dar um passo atrás, se você me permitir, Agostinho, e lembrar a todos que o mundo, após a Segunda Guerra Mundial, se dividiu em dois grandes polos. Os Estados Unidos, como liderança dos aliados que venceram a Segunda Guerra Mundial, junto com a então União Soviética, que também venceu a Segunda Guerra, só que tinha uma visão de mundo diferente dos aliados. Então, a gente passou após 1945 por uma polarização, a famosa Guerra Fria, que durou aí até o início dos anos 90. E a partir dos anos 90, a gente não teve mais, de fato, uma contraposição à hegemonia estadunidense no mundo. Naturalmente, outras nações muito fortes ascenderam, a China cresceu muito da década de 90 para cá, mas nenhuma grande potência ameaçava a hegemonia estadunidense. E a gente teve, durante a Guerra Fria, uma série de intervenções soviéticas e estadunidenses em diversas nações do mundo, não só do Brasil. A América Latina foi um palco de intervenções diversas. Cuba, com a crise dos mísseis. Então, a história nos mostra que não são só os Estados Unidos que têm interesse em preservar sua hegemonia, mas também a própria Rússia, agora, mais recentemente, nas últimas décadas, a China. Outras nações diversas que têm interesses na nossa nação. A nossa nação é uma nação muito rica em recursos naturais, em capacidades, mas com uma democracia jovem. E essa fragilidade dessa nossa democracia jovem, Agostinho, é o que mais me preocupa, porque as nossas instituições, elas precisam ser fortes para resistir a essas tempestades internas e externas que nos ameaçam constantemente, e é com com essa força que a nossa democracia demonstra ter, é que a gente vai fazer com que ela persevere. Então, aqui sendo bastante pragmático, existe sim interferências diretas e indiretas americanas, russas, chinesas, europeias, até mesmo da nossa vizinha Argentina, Milei, com as críticas que faz, com os apoios indiretos que dá. Mas isso faz parte do jogo do xadrez geopolítico global, que está mudando muito rapidamente agora, uma vez que Donald Trump, especialmente na figura de presidente estadunidense, está tentando resgatar algo que se via no começo do século passado, que era a hegemonia dos Estados Unidos sobre as Américas, que era a doutrina Monroe. E ele tem essa visão lá do século passado, de Ronald Reagan, de uma América forte, da América para os americanos, e da proteção daquilo que

0: Em geopolítica se chama de esfera de dominância, né? Então a gente faz parte, queramos nós ou não, desse ambiente, dessa esfera de dominância estadunidense, mas nós somos uma das mais fortes, mais resistentes democracias das Américas, depois dos Estados Unidos, e isso nos faz precisar ter muita atenção, muita parcimônia, cautela e, novamente, as instituições, Agostinho, né, os pilares da nossa democracia precisam ser fortes.
1: É isso, você falou das pressões que existem, várias mesmo, é que elas ficam mais explícitas e menos sutis, são mais grosseiras, né? Com o Trump, né? O Trump consegue fazer tudo de forma mais grosseira mesmo. E não se constrange com isso, não. Não se constrange com isso, não. Mas você citou também a Argentina, né? E a Argentina é um exemplo bem interessante, é um vizinho, um parceiro histórico. Que passa por um momento delicado com o governo do Javier Milei, que chegou. E é importante falar do governo Milei, porque existem forças políticas importantes do Brasil que citam Javier Milei como um bom exemplo a ser seguido. Um bom exemplo a ser seguido, que assumiu prometendo estabilidade monetária, superávit fiscal e tal. E hoje, olhando para a Argentina, de fato, a coisa está muito feia. Desde que ele assumiu, o Javier Milei, em dezembro de 2023, cerca de 30 mil empresas fecharam as portas, mais de 240 mil argentinos perderam os empregos formais que eles tinham e muitos deles não conseguiram se recolocar. Há um crescimento assustador da uberização, um aumento da pobreza também bem preocupante, que hoje atinge 32% da população, ou seja, 15 milhões e 500 mil argentinos estão hoje na linha da pobreza. Houve até uma queda da inflação importante na chegada no novo governo, mas hoje o custo de vida ainda é um problema sério, pesa muito para o argentino. Quase 6 milhões de argentinos estão endividados. O salário mínimo perdeu cerca de 39% do poder de compra desde 2023. Portanto, me parece que não é um bom exemplo a ser seguido por nós brasileiros, ou estou exagerando, Beni?
0: Você trouxe excelentes pontos, Agostinho, e você sabe que a beleza da democracia é a divergência ou a contraposição de ideias de forma sempre muito lúcida. Os seus pontos são extremamente válidos. Javier Milei não conseguiu entregar tudo aquilo que gostaria ou prometeu ter entregado quando da sua eleição. Mas aqui também é importante trazer a todos que nos acompanham o cenário que Javier Milei pegou enquanto presidente. Nas últimas décadas, um dos poucos movimentos reformistas que a Argentina viveu foi com Macri. E depois nós tivemos a força do kirchnerismo, que de certa forma lembrava muito o peronismo, na sua essência do Estado apoiar a sociedade, né? A estrutura de bem-estar social do Estado é uma visão muito forte ainda, muito presente na Argentina, como é no Brasil. E o desafio de Javier Milei é enorme e não vai deixar de ser numa única gestão. Nós temos esse desafio, Augustinho, de termos que fazer coisas nas democracias do hemisfério ocidental em 4 anos, porque assim são os mandatos das democracias, às vezes até menos, dependendo se você tem um parlamentarismo, etc. Enquanto no hemisfério oriental, esse relógio não existe. E a isso eu chamo de tempocracia, onde o tempo corre a favor das autocracias e não das democracias. Então, a gente tem, na beleza da democracia, o desafio de consertar coisas ou de corrigir rumos em pouquíssimo tempo. E Javier Milei está com esse desafio. E ainda voltando para o tema das nossas relações com eles, aqui, Agostinho, é importante dizer que, assim como o Javier Milei nos critica aqui, e enfim, faz parte do jogo da diplomacia, é ruim, porque nós somos vizinhos, mas é importante lembrar que em 2023, os marqueteiros do PT trabalharam na campanha de Sérgio Massa nas eleições contra Milei. Então, a influência externa faz parte do jogo democrático e geopolítico. Lógico, é muito difícil para uma única gestão mostrar resultados de curtíssimo prazo quando você tem um país com o câncer.

0: câmbio deteriorado, como é o caso da Argentina, com a população precisando tanto de assistência, como é o caso da Argentina. E lembrando que a Argentina, no começo do século passado, era uma das maiores economias do mundo. Então, ela se deteriorou muito ao longo das décadas e do último século. A gente tem esses desafios, sabe, Agostinho? Eu diria que, independentemente dos vieses ideológicos ou de visão de mundo, seja mais a centro-direita, seja mais a centro-esquerda, o grande desafio das nações do sul global, do qual nós fazemos parte especialmente, é buscar se fortalecer, fazer com que as nossas populações tenham capacidade de alcançar bons empregos, boa renda, que eventualmente paguem menos impostos, ou se pagarem mais impostos, que tenham uma contrapartida do Estado suficientemente à altura, porque é só isso, é só com o crescimento do povo que a gente consegue construir grandes nações, e não o contrário. E o desafio da Argentina é muito semelhante ao Brasil, e, de novo, aqui eu me remeto a intervenções estadunidenses do século passado na América Latina, que inclusive influenciaram a Argentina para estar como está. Então, aqui, sem passar pano para os estadunidenses, para os americanos, eles têm uma parte de culpa nessa história, mas a história mostrou que os russos também tiveram culpa nessa história, enfim, os soviéticos à época, e a gente faz parte desse tabuleiro. O grande desafio, aqui fazendo uma analogia ao xadrez para concluir meu raciocínio, Agostinho, é a gente fazer, enquanto população das nações do sul global, o nosso papel enquanto democracias, para que nós deixemos de ser peões no tabuleiro de xadrez e passemos a ser peças com mais mobilidade e mais força. Aqui, fazendo uma analogia sem nenhum demérito a A ou B, o xadrez tem lá a rainha, o rei, o cavalo, etc., e tem os peõezinhos que só se movem para frente e para trás. Então, a gente precisa sair dessa escala do xadrez geopolítico de menor mobilidade para uma escala maior. E isso passa por instituições fortes, isso passa pela democracia, inevitavelmente pelo capitalismo, que é o modelo adotado globalmente, e pela liberdade fundamental das pessoas, liberdade de ir e vir, liberdade de expressão, liberdade de imprensa, que é tão importante, que eu respeito tanto, que é um dos fundamentos, um dos pilares da nossa democracia. A imprensa livre é o alicerce de tudo.
1: Legal. Beni Fardi, analista geopolítico e macroeconômico e sócio da Segundo Minuto. Beni, foi um prazer ter você aqui com a gente. Muito obrigado pela atenção e até a próxima.
0: Prazer enorme, até.
1: Valeu. Olha, é isso. Eu só acho que a gente está perdendo um pouco a mão. Figuras como Donald Trump e Javier Milei têm os princípios que eles têm, defendem as teses que eles defendem e foram eleitos, até onde se sabe, democraticamente. Mas há que se manter um certo protocolo. Quando o Javier Milei se permite vir ao Brasil, participar de uma campanha política, o que já é bem fora do padrão, para criticar o governo brasileiro, ofender o presidente brasileiro, as instituições brasileiras, aí passamos muito da bola. É diferente de marqueteiros brasileiros, que são profissionais pagos, que fazem campanha. É uma outra coisa. Um presidente eleito representa uma nação inteira. E eu não acho que todos os argentinos pensam o que eu espero, pelo menos, que haja uma parcela de argentinos que não pense e que não seja tão mal educado quanto é Javier Milei. Essa é a minha opinião. 8h55, Priscila Mazenotti. Tudo bem com você,
2: Oiê,
1: Priscila?
2: Agostinho, bom dia.
1: Tudo bem?
2: Tudo bem, você? Como é que tá? Preparado aí para uma quinta-feira?
1: Ah, hoje é meu rodízio. Vocês têm rodízio aí em Brasília? Não tem. Tem rodízio de pizza, né? Mas não de carro, né? Aqui é o meu rodízio hoje.
2: Nada placa, não é
1: É,
2: isso?
1: exatamente, da placa, exatamente. E então eu vou mais cedo para casa. Então eu fico feliz. Na quinta-feira eu fico um pouco mais feliz. Mas olha só, eu fiquei feliz também com as manifestações dos estudantes, dos universitários, secundaristas. Começou no Rio de Janeiro, enfim, defendendo as causas, né? Defendendo investimento na educação, não cortes na educação. Defendendo o fim da escala 6 por 1. Mas aí, ontem à noite, aquela imagem horrível, né, Priscila, do incêndio na Universidade Federal de Pernambuco, né? Uma coisa horrorosa.
2: É uma coisa horrorosa e que destruiu Agostinho.

0: O prédio onde funciona a diretoria de inovação lá da Universidade Federal de Pernambuco, viu? Lá nesse prédio tem laboratório, lá é onde são feitas as pesquisas na parte de propriedade intelectual, na parte de genética, também na parte de tecnologia. O reitor Alfredo Gomes disse que as pesquisas foram afetadas, os computadores, os equipamentos foram perdidos, destruiu ali o prédio praticamente todo, uma parte ali do primeiro andar, segundo ele, não foi atingida, mas todo o resto aí, material foi perdido, pesquisadores aí com anos, né, de trabalho, de teses, foi tudo aí queimado nesse incêndio, que agora, que felizmente, né, não teve vítimas, mas agora as autoridades estão investigando as causas, o que que provocou aí esse fogo. É triste a gente ver aí um prédio de uma universidade pegando fogo, né? Correu as redes sociais, as chamas aí, os trabalhos dos bombeiros, né? Agora vai ser analisada aí a extensão dos danos, as causas do incêndio, o Agostinho. Você estava falando aí de manifestação. O que chamou a atenção é que esse fogo começou um dia depois dos estudantes terem feito uma manifestação em favor da democracia e em defesa da educação, né? Vários estudantes também nas redes sociais estão dando conta aí de que teria havido ameaças, né? Grupos de WhatsApp invadidos aí com pessoas falando que teriam bombas em casa, no carro. A gente não sabe até que ponto isso também é verdade, ou se é só, né, uma fala aí de internet. Não dá também para relacionar as duas coisas, mas num dia manifestação, no outro dia prédio pegando fogo, e antes, como você falou, no isso em Pernambuco, no Rio de Janeiro, essa manifestação enorme, Avenida Rio Branco, que é uma das avenidas centrais, gigantes, principais ali do Rio de Janeiro, lotada de gente pedindo aí o fim da escala 6x1, a manutenção de direitos sociais, a manutenção da democracia, né? E outros atos estão marcados para os próximos dias, Agostinho, segundo o Sindicato Nacional dos Docentes das Instituições de Ensino Superior, tem assembleia e plenária em mais de 40 universidades de todo o país marcada aí nas próximas semanas, Agostinho.
1: É isso, e tem que ser investigado mesmo. A Polícia Federal vai investigar, já tem parlamentar pedindo isso mesmo, porque a associação é automática. Ninguém está fazendo acusação, mas juntar A com B a gente consegue ainda. A gente consegue juntar A com B. Acontece uma manifestação de estudantes num dia, no outro dia pega fogo a faculdade e teve ameaça. Enfim, é estranhíssimo mesmo. E é estranhíssimo mesmo porque eu estou vendo na Folha de São Paulo, vou repetir aqui, a informação do jornalista, como é o nome dele? Fernando Canzian, dizendo que a equipe de economia do candidato Flávio Bolsonaro estaria preparando um pacotaço para cortar 250 bilhões do orçamento, e as áreas que seriam atingidas seriam a Previdência, portanto, salário mínimo, saúde e educação. Educação. Então, é importante que a gente saiba.
0: Previdência, salário mínimo e aposentadoria também, né?
1: A
0: Então,
1: aposentadoria também.
0: aposentadoria, saúde e educação.
1: É isso. Então, as manifestações têm sentido, né? Porque, aliás, porque os candidatos, o presidente Lula, que é candidato, e o presidente Flávio Bolsonaro, tem que dizer: é verdade isso aqui? Vai cortar 250 bi? É legal cortar gastos, pô, legal pra caramba. Mas na educação, na saúde e na previdência, é isso mesmo? Sabe, é verdade ou não é verdade? Não sei, precisa saber. É a favor da escala 6x1, do fim da escala 6x1, não é? Precisamos saber, a gente tem menos de 20 dias para saber o que pensa cada um deles e votar soberanamente como tem que ser. Tá certo, Priscila?
0: Aliás, Agostinho, sobre a 6x1, rapidamente, hoje, terceiro dia de discussão, o candidato Lula já disse que é a favor, fez um apelo pela votação. O candidato Flávio Bolsonaro, por várias vezes, já disse que é contra. O Rogério Marinho, que é o coordenador de campanha dele, inclusive falou que nesse momento não tem nada que ter seis fim das 6x1, não, porque isso não faz bem ao Brasil.
1: Ah, não. É, tá certo então. Valeu, Priscila, um beijo para você.
0: Até mais, gente. Valeu.
1: Valeu. Estouramos, meu Deus do céu.
2: O que mais
1: Vai ter
2: dói não
1: bronca.
2: é do
1: Vai ter
2: bem
1: briga. Não vai
2: capaz.
1: ter, não. É a
2: O amor
1: democracia.
2: querido
1: Vamos embora agora, mas voltamos, né,
2: sempre
1: Karina?
2: nunca se
1: Voltamos
2: esquece.
1: amanhã,
2: Beijo
1: pontualmente, às 8
2: para
1: da manhã.
2: todos
1: Contamos com
2: da
1: vocês. Tchau, tchau.
2: 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Não é também a dura crueldade de algum amigo.

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4: 9:03, está começando mais um Ritmo da Notícia aqui pelas ondas da Rádio Nacional. Eu sou a Fátima de Mello, na mesa do senhor Gilberto Martins, edição do Ritmo da Notícia, Daiana Vitor. Vamos começar com Gilberto Gil, Toda Menina Baiana.

0: Edlobo, Ponteio de Edlobo Capinã, Lued Luna, Banho de Folhas, de Lued Luna e Emily Lapa, Gilberto Gil dele, Toda Menina Baiana.
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0: Bom, estamos aqui no estúdio com a repórter Priscila Mazzanotti, que fala sobre o incêndio na Universidade Federal de Pernambuco. Priscila, como é que foi esse incêndio?
2: Oi, Fátima, bom dia para você e para os ouvintes. Foi um incêndio de grandes proporções e que atingiu diretamente ali o prédio onde funciona a Diretoria de Inovação da Universidade. Não teve vítima, mas as perdas foram consideradas grandes. O relator, o reitor, o Alfredo Gomes, disse que foram destruídas pesquisas, computadores, equipamentos. Lá funcionavam assim, laboratórios de propriedade intelectual, de tecnologia, de genética, né? Mesmo assim, as atividades para o dia de hoje estão mantidas normalmente. Esse fogo atingiu um prédio que é um pouco mais afastado ali no campus da universidade. As autoridades vão analisar a extensão dos danos, as causas do incêndio. Esse fogo começou um dia depois que os estudantes de lá fizeram uma manifestação em favor da democracia e da defesa da educação. Aliás, Fátima, falando em manifestação, tem um monte aí marcada para os próximos dias. E o exemplo da que aconteceu na terça-feira na Universidade Federal de Pernambuco e ontem na Avenida Rio Branco, no Rio de Janeiro, foi um ato pró-Lula que começou na Candelária, foi até a Cinelândia, né, defendendo aí o fim da escala 6x1, a manutenção de direitos sociais e da democracia. Daqui para frente, para os próximos dias, segundo o Sindicato Nacional dos Docentes das Instituições de Ensino Superior, estão marcadas assembleias e plenárias em mais de 40 universidades de todo o país. Fátima.
0: Priscila Mazzanotti, obrigada pelas informações. Bom dia para você.
2: Até mais.
0: Céu agora, até mais. Eu amo você.

0: Valéria Oliveira, o Mar Serenou, Ivan Lins, Abre Alas, Céu, Eu Amo Você, de Cassiano e Silvio Rochael.
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0: Pois é, Priscila Mazenotti está de volta aqui no estúdio para falar com a gente sobre um tema que interessa muito a muitos trabalhadores brasileiros, que é o fim da escala 6x1, que está em debate lá no Senado. Mas não há consenso sobre o assunto. Enquanto isso, não é, Priscila, milhares foram às ruas pedindo aí aprovação.
2: Oi, Fátima. Bom dia mais uma vez para os ouvintes. Então, escala 6x1 que a gente fala que todos os dias a gente acompanha, né? Quer saber aí o passo a passo dessa proposta. Entra hoje no terceiro dia de discussão. Ontem foi um dia de articulação por parte da oposição para adiar a votação para depois do segundo turno. O senador Rogério Marinho, do PL, que é o líder da oposição e coordenador de campanha do candidato Flávio Bolsonaro, disse que agora não é a hora, que a matéria é oportunista e não faz bem ao Brasil. Enquanto isso, como você bem falou, milhares de estudantes foram às ruas no Rio ontem pedindo a aprovação dessa PEC, que acaba com a escala 6x1, né? Ela, na prática, institui aí 5 dias trabalhados e 2 dias de folga preferencialmente aos domingos, claro que isso tudo dentro de escala, e sem redução de salário, né? Muitos movimentos sociais e também perfis na internet, nas redes sociais aí, pedindo a aprovação dessa proposta. O presidente do Senado, Davi Alcolumbre, diz que a votação está mantida para quinta-feira que vem, dia 15, que ainda não tem requerimento para quebrar o interstício, ou seja, para acelerar esse prazo de 5 sessões entre discussão e votação, nem para adiar para depois do segundo turno, né? Então, assim, sessão está marcada para hoje à tarde, a terceira sessão de discussão, já tem senadores inscritos para falar, semana que vem mais 2 sessões de discussão e probabilidade de votação na quinta-feira, dia 15, Fátima.
0: Obrigada, Priscila Mazenotti, pelas informações e sua participação aqui no Ritmo da Notícia. Milton Nascimento, Marina Machado, Imagem e Semelhança.

0: Skank Tanto, Zeca Pagodinho, Água da Minha Sede, Milton Nascimento, Marina Machado, Imagem e Semelhança.
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0: Estamos em um período chuvoso e quente na maior parte do Brasil, que é bem favorável para a proliferação do mosquito Aedes aegypti, aquele que provoca dengue, chikungunya e zika. Levantamento do Ministério da Saúde revela que mais de 49% dos municípios brasileiros estão, neste momento, em situação de alerta para as doenças provocadas pelo Aedes aegypti. Vamos ter mais informações com nossa repórter Cristiane Ribeiro. Bom dia, Cristiane.
2: Bom dia, Fátima. Bom dia também aos nossos ouvintes. Fátima, esse levantamento foi feito pelo Ministério da Saúde com 3.732 municípios brasileiros e apontou que 49,2% deles estão em situação de alerta ou risco para a presença do mosquito Aedes aegypti, que transmite a dengue, a chikungunya e a zika. Os dados mostram que a maior parte dos focos está em recipientes presentes no dia a dia da população, como os vasos de planta e pratos de plantas, garrafas e outros que acumulam água. Esses materiais, né, eles correspondem a 42,3% dos criadouros identificados. Na sequência, aparecem caixas d'água e tonéis, pneus e resíduos sólidos, incluindo aí as garrafas PET, latas e entulho. E com a aproximação do verão e as condições climáticas associadas ao El Niño, esses dados ajudam estados e municípios a se prepararem para o período de maior risco do mosquito e mostram ainda que a população tem papel importante na prevenção, identificando e eliminando locais que possam acumular água. Dados do Ministério da Saúde apontam que o país registra queda de cerca de 70% nos casos prováveis de dengue em 2026. Isso na comparação com o mesmo período do ano passado.

0: passado. Até o dia 26 de setembro, foram contabilizados 470.500 casos prováveis no país, contra 1,5 milhão no mesmo período do ano passado. Também houve redução de 43% nos registros de chikungunya e de 35% para a zika no mesmo período de comparação. Volto com você, Fátima.
1: Cristiane Ribeiro, muito obrigada pelas informações. Bom dia para você. Barão Vermelho, por você.

0: Tereza Cristina, quero alegria. Boca Livre chegou no vento. Barão Vermelho por você, de Roberto Frejat e Maurício Barros.
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0: Graças às campanhas de vacinação, o Brasil é um país livre da circulação do sarampo. Mas nos Estados Unidos a situação é diferente. Lá, a doença avança justamente entre as pessoas que recusam a imunização. Aqui em nosso país, apesar de não haver transmissão local, apenas registro de casos importados, o Ministério da Saúde reforçou o alerta para o risco do vírus do sarampo se espalhar pelo Brasil. Ainda chama aí para a vacinação. Gabriel Corrêa está na linha para detalhar o assunto para a gente. Não é isso, Gabriel? Bom dia.
2: Exatamente, Fátima. Bom dia para você, bom dia a todos. Fátima, como você disse, os Estados Unidos registram hoje o maior número de casos de sarampo em mais de 35 anos, segundo o Centro de Controle e Prevenção de Doenças. E o sarampo se espalha justamente entre aqueles que não tomam vacina, mais de 90% dos casos. A Organização Pan-Americana da Saúde alerta que essa onda de sarampo já está presente também em países como Peru, Guatemala, México e Canadá. Aqui no Brasil, o cenário ainda é outro. Até a semana passada, foram registrados 52 casos, todos importados. O estado de São Paulo concentra 41 deles e também há registros no Rio de Janeiro e no Amazonas. Apesar do aumento, por enquanto, o país continua livre da circulação dessa doença. Vale lembrar que em 2019 o Brasil registrou mais de 20 mil casos de sarampo e perdeu a certificação de eliminação do vírus. Desde 2023, o número de crianças não vacinadas caiu 86%, segundo a Organização Mundial da Saúde. No ano seguinte, o Brasil deixou a lista dos 20 países com maior número de crianças não imunizadas e recuperou o certificado de país livre do sarampo. Nesse ano, Fátima, aconteceram 4 grandes mobilizações para vacinação. Mais de 3 milhões e 800 mil doses foram aplicadas em São Paulo e 192 mil no Amazonas. As ações também nas fronteiras com Colômbia e Peru incluem a busca ativa, a investigação de casos suspeitos, coleta de amostras e identificação dos contatos. A estratégia inclui a chamada dose zero para bebês a partir de 6 meses. A dose é chamada zero porque não conta no calendário. Depois, a criança tem que tomar as doses de rotina previstas a partir dos 12 meses de idade. A vacinação oferecida de graça pelo SUS é a principal forma de prevenir a volta do sarampo ao país. Fátima, eu volto contigo.
0: Gabriel Corrêa, muito obrigada pelas informações. Excelente quinta-feira para você. Ritmo da Notícia fica por aqui. Edição da Ana Vitor, reportagem Priscila Mazenotti, Cristiane Ribeiro, Gabriel Corrêa. Programação musical de Janeira Goulart. Apresentação Fátima de Mello e eu na Operação Egberto Martins. Ritmo da Notícia volta amanhã às 9 da manhã com mais música e informação para você.

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3: 2 horas de boa música sem parar aqui na nossa Rádio Nacional. Expresso Nacional começando agora o nosso passeio pela música brasileira na Operação Graciara Farias. Continue comigo, Fátima de Mello, aqui na sua Rádio Nacional. Vamos começar o nosso Expresso com Marcos Valle e Joyce. Valeu!

0: Célia Duncan, Enquanto Durmo, Jussara Silveira, Dama do Cassino, Maria Bethânia de Moraes Moreira, Caminho das Índias.
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0: Roberta Sá, mais alguém.

0: Vinícius Cantuária, Cheio de Amor, Amanda Magalhães, O Amor Te Dá e Roberta Sá, Mais Alguém, de Moreno Veloso e Quito Ribeiro.
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0: Alceu Valença, Te Amo Brasília.

0: Hildon na rua, na chuva, na fazenda. Zizi Posse cruzada. Paula Lima, quero ver você no baile.
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0: E agora tem Cris Delano, Ronco da Cuíca.

0: Djavan, Donon Dodo, Djavan, Celso Fonseca, de Celso Beleza, Cris Delano, Ronco da Cuíca, de João Bosco, Aldir Blanc.
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0: Paulinho Mosca e Martinalha acordando.

0: Nils Carvalho, Estava Faltando Você, Rita Lee, Balada do Louco.
1: 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O Sabiá que Sabe, de Luiz Felipe Galindo e Dora Naspolini, com Luduz, de Santa Catarina.

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2: Agora com João Bosco, Kid Cavaquinho.
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1: Em Brasília, 12:00.
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1: Olá, muito boa tarde a você que nos escuta de todo o Brasil. Está no ar o Repórter Nacional, que tem hoje os seguintes destaques. Após receber ameaças, deputada federal mais jovem eleita no país tem segurança reforçada. Ana Elisa denunciou as ameaças à Polícia Civil de Minas Gerais. E mais?
3: Tribunal Superior Eleitoral tem maioria para anular votos de Antony Garotinho para governador do Rio de Janeiro.
4: Brasil registrou 134 casos de violência política no primeiro turno, um caso a cada 9 horas.
5: O Brasil alcança a maior produção de petróleo e gás natural da história em 2025.
6: Polícia Civil combate esquema de fraude em taxímetros no aeroporto do Galeão, no Rio de Janeiro.
7: Pelo menos 1 bilhão de casos de deficiência visual poderiam ser evitados com prevenção e diagnóstico precoce, alerta a OMS.
1: É tudo isso e muito mais aqui no Repórter Nacional, produzido pela nossa equipe de rádio jornalismo da IBC, Empresa Brasil de Comunicação. E nós estamos ao vivo nas emissoras da Rádio Nacional em Brasília, São Paulo, Rio de Janeiro, Amazônia, Alto Solimões, São Luís, Recife e nas emissoras parceiras de todo o Brasil com a Rede Nacional de Comunicação Pública. Eu sou Daniel Ito e você acompanha agora as principais notícias desta quinta-feira, 8 de outubro de 2026.
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1: Lembrando que estamos no defeso eleitoral, então não serão veiculados conteúdos que possam caracterizar publicidade institucional, medida para cumprir as normas de comunicação das instituições públicas neste defeso que se encerra em 25 de outubro. Vamos começar então o noticiário com essa notícia de violência política, viu? Comentando então aqui uma ameaça de morte sofrida pela mais jovem deputada federal eleita em todo o país. O assunto é grave, portanto, já está nas mãos da polícia. E a Priscila Mazenotti está na linha para contar para a gente os detalhes então dessas ameaças à deputada. Priscila, muito boa tarde para você.
8: Oi, Daniel. Boa tarde para você e para os ouvintes. Então, é a deputada Ana Elisa, do PT de Minas Gerais, que é a mais jovem deputada eleita no país, vai ter a segurança reforçada, escolta, inclusive, isso por conta das ameaças. Ainda lá durante a campanha, ela disse que recebeu e-mails de uma pessoa se chamando de supremacista branco, com ameaças racistas, de estupro, de violência política, de gênero. A futura deputada está aqui em Brasília, né? Veio se reunir com o candidato Lula para dar umas dicas ali, umas aulinhas para ele de redes sociais, e disse que depois desse encontro de ontem, o perfil dela tem sido vítima de ataques coordenados também com ameaças, né? A Polícia Civil de Minas Gerais está investigando, ela acionou a polícia, Dani. E aí, sobre o Lula, ela disse o seguinte, que ele está saindo muito bem aí nas redes sociais, tem gravado muitos vídeos, até porque é um homem experiente, acostumado a falar para as câmeras, né? Segundo ele, vai ter só que mudar a câmera, né? Sair da câmera da TV para falar para a câmera do celular. Hoje mesmo já tem vídeo dele falando sobre combate ao crime organizado. O outro candidato, o Flávio Bolsonaro do PL, também teve agenda hoje, mas várias reuniões aí de apoio, recebendo apoio de mais partidos, hoje do Republicanos, ontem já tinha recebido do União Brasil, do Novo e do PT, e à tarde Flávio Bolsonaro se reúne com governadores eleitos, Daniel.
1: Tá certo, Priscila, aproveitou então a notícia aí sobre as ameaças da deputada federal eleita Anelisa para trazer para a gente um pouquinho da agenda, os compromissos dos presidenciáveis que estão concorrendo nesse segundo turno. Obrigado, Priscila, bom trabalho para você. Meio dia e quatro.
0: Eleições 2026.
1: Meio dia e cinco. A gente aproveita aí que a Priscila trouxe já as informações sobre os presidenciáveis para contar que o TSE, Tribunal Superior Eleitoral, decide hoje para onde vão os votos recebidos por Antony Garotinho, do Republicanos, no primeiro turno das eleições 2026, na disputa ao governo do estado do Rio de Janeiro. O resultado sobre os votos a Antony Garotinho pode decidir, então, se o próximo governador do Rio está eleito ou se a disputa vai para o segundo turno. Gabriel Brum está aqui no estúdio, explica tudo para a gente, como é que está esse julgamento no TSE. Muito boa tarde, Gabriel.
9: Boa tarde, Daniel. Boa tarde a todos. É o seguinte, o TSE já tem maioria para anular os votos recebidos por Antony Garotinho no primeiro turno. Foi o seguinte, o ministro Floriano de Azevedo Marques, do TSE, votou para anular os votos recebidos por ele na eleição para governador no último domingo. O ministro Floriano é relator do processo. Lembrando que Garotinho concorreu sub judice após o TRE, o Tribunal Regional Eleitoral do Rio de Janeiro, considerá-lo inelegível por condenação de improbidade administrativa. E aí, Garotinho desistiu do recurso somente após o primeiro turno, em que recebeu aí 270 mil votos, aí pouco mais de 3% do total de válidos. O relator, o ministro Floriano Azevedo, defendeu que o pedido de desistência não deveria ser aceito, mas também não aceitou os argumentos do recurso. A ideia do recurso era manter a candidatura de Garotinho. Aí o ministro afirmou que as condenações são incontroversas e qualquer interpretação sobre o prazo da inelegibilidade mantém Garotinho com os direitos políticos suspensos em 2026.
10: Mantendo-se o indeferimento da candidatura do recorrente ao cargo de governador com base na ausência de condições de elegibilidade alusivas à plenitude dos direitos políticos e à afiliação partidária, devendo ser considerados nulos os votos atribuídos ao recorrente.
9: Bem, então, com esse foi o voto do relator, mas três ministros também já o acompanharam para que os votos sejam anulados. Com essa decisão, os votos de que Garotinho recebeu anulados, Douglas Ruas, que teve aí 49,27% dos votos, passaria a ter mais de 50% dos votos válidos e assim já venceria a disputa ao governo do Rio de Janeiro já no primeiro turno. Bem, antes desse julgamento da votação, nesse começar, o vice-procurador-geral eleitoral, Alexandre Espinosa, defendeu a Procuradoria sobre o caso aí do parecer do órgão em que um advogado de Garotinho apareceu como um dos autores do documento. Ele afirmou que o texto foi elaborado somente pela equipe do Ministério Público.
11: A equipe técnica, no dia seguinte, fez uma apuração detalhada, identificou uma falha no editor de textos utilizado pela PGE, que ao elaborar o relatório da minuta do parecer, ela transcreveu um trecho da petição do advogado até para se manifestar, mesmo porque o recurso em análise era o recurso do candidato Antony Garotinho, e isso importou os metadados da petição do PDF do advogado.
9: Na abertura da sessão, o ministro Cássio Nunes Marques, que é o presidente do TSE, afirmou que hoje é o último dia para o tribunal resolver pendências e definir quem vai para o segundo turno em todo o país, porque qualquer atraso pode atrapalhar a preparação das urnas, como o carregamento dos dados dos candidatos e também a distribuição delas pelo Brasil, Daniel.
1: Lembrando que amanhã começa inclusive a campanha, né, na televisão, no rádio, enfim, tudo isso é afetado. Tem a tendência já, então, de que esses votos de Antony Garotinho sejam anulados e aí a eleição no Rio de Janeiro fica decidida já em primeiro turno. A gente segue acompanhando tudo. Gabriel, TSE que também deve...

0: Julgar hoje o pedido de impugnação do candidato ao Senado, Deltan Dallagnol, né?
1: É isso mesmo. Deltan Dallagnol, que é do Partido Novo, recebeu quase 3 milhões de votos e conquistou.

0: autorizou o registro de candidatura de Dallagnol. Depois, o ministro Floriano de Azevedo Marques, do TSE, suspendeu a campanha, mas aí a decisão foi derrubada pelo presidente do TSE, Cássio Nunes Marques. Essa é a situação dele agora. Se ele for cassado, a candidatura for cassada, vai ser necessária uma eleição suplementar no Paraná só para esse cargo, um cargo do Senado aí, Daniel.
1: Perfeito, Gabriel. A gente segue então acompanhando. Qualquer momento você pode voltar com mais informações sobre esse julgamento que está em curso neste momento lá no TSE. Meio-dia e 10. Seguimos falando de eleições aqui no Repórter Nacional. Agora, para destacar as ocorrências, viu? Durante a campanha do primeiro turno das eleições deste ano, foram registrados mais de 130 casos de violência política. Renato Ribeiro está aqui no estúdio também com detalhes, então, sobre esses dados. Renato, muito boa tarde para você.
2: Muito boa tarde, Daniel. A gente tem aí os dados que dizem que foi um caso de violência política a cada 9 horas
1: Nossa.
2: durante os 50 dias de campanha do primeiro turno dessas eleições. Foram 134 ocorrências entre agosto e outubro, número superior aos 121 casos registrados no primeiro turno de 2022. Esses dados fazem parte de uma pesquisa das organizações Terra de Direitos e Justiça Global. Ameaças, ofensas e agressões físicas foram, Daniel, os casos mais recorrentes. Durante o período, houve 2 assassinatos de um vereador e de um secretário municipal, além de 11 atentados. E, Daniel, a maior parte dos casos de violência aí ocorreu durante atividades de campanha ou eventos públicos. Já o ambiente virtual concentrou mais de 30% dos casos. A diretora executiva da Justiça Global, Gláucia Marinho, destaca os efeitos da violência nas eleições.
3: A violência não pode ser tratada como parte natural da disputa eleitoral. Quando as ameaças e os ataques são usados para intimidar candidatura, impedir as atividades de campanha e silenciar propostas, o direito à participação política, ele é muito afetado. Então, cabe às instituições garantir que a violência não determine quem vai poder participar ou não do jogo eleitoral, ocupar ou exercer cargos de poder.
2: Daniel, nesse primeiro turno, mais 50% das vítimas eram mulheres. Além disso, 76% dos episódios foram contra candidatos, na maioria também mulheres. Gláucia Marinho comenta os ataques aos grupos mais vulneráveis.
3: Os homens são atacados por sua atuação política. Já as mulheres, as pessoas negras e trans, enfrentam também o racismo, o machismo e a transfobia que estrutura a sociedade brasileira. E quando essas formas de discriminação, elas se cruzam, reforçam e ampliam as barreiras que impedem a participação política, tornando ainda mais difícil o acesso e a permanência de grupos historicamente vulnerabilizados aos espaços de poder.
2: Estados, São Paulo, Rio Grande do Norte, Minas Gerais e Rio Grande do Sul tiveram o maior número de ocorrências. No período pré-eleitoral, entre outubro de 2024 e agosto deste ano, foram registrados mais de 350 episódios aí de violência política. Daniel.
1: É uma pena, né? Esses casos de violência política que insistem em ocorrer nesses períodos eleitorais aqui no nosso país, inclusive com números maiores do que nas últimas eleições gerais. Renato, obrigado pelas informações. Meio-dia 13 agora. A gente vem acompanhando lá no Senado Federal as discussões em torno da PEC, que acaba com a escala 6 por 1, assunto que interessa a muita gente, a milhões de trabalhadores ligados com a gente aqui no Repórter Nacional. Vamos retomar o contato com a Priscila Mazenotti, que está lá acompanhando tudo e atualiza as informações para a gente sobre o fim da 6 por 1, Priscila.
4: Oi, Dani, boa tarde mais uma vez. Então, hoje a gente está entrando no terceiro dia de discussão da PEC 6 por 1 e também de articulação por parte da oposição para barrar a votação, deixar tudo aí para depois do segundo turno, viu? O senador Rogério Marinho, do PL, que é o líder da oposição, disse que agora não é a hora, que a matéria é oportunista, não faz bem ao Brasil. Enquanto isso, crescem os apelos pela votação nas redes sociais, nas ruas. O assunto é prioridade para o governo. o que todo mundo quer saber, Daniel, quando o fim da 6 por 1 finalmente será votada, a PEC, né? A votação está marcada.

0: para quinta-feira, dia 15. O presidente do Senado, Davi Alcolumbre, disse que a rapidez vai depender do plenário, que até agora não tem requerimento nem para acelerar, nem para adiar a votação. Requerimento que pode ser apresentado por líderes e votado por maioria simples, inclusive é o que promete a líder do governo no Senado, a senadora Tereza Leitão, prometeu apresentar hoje um requerimento para acelerar esse passo a passo. Davi Alcolumbre disse que vai seguir o regimento aí, todas as etapas, sem pular nenhuma, então a expectativa no dia de hoje é quanto à apresentação desse requerimento, que pode acelerar a votação da PEC, que acaba com a escala 6-1, Daniel.
1: E você com certeza é super atenta aí no Senado, né, Priscila, a esse requerimento, qualquer coisa aí pode entrar, acessa com a gente aqui que você entra com a informação. Obrigado, bom trabalho, Priscila,
0: combinado,
1: aí no Senado
0: obrigado.
1: Federal. Meio-dia e 15. E o Brasil alcançou o maior patamar de produção de petróleo e gás natural da história, viu? Isso de acordo com o balanço do ano passado. Assunto para o repórter Gabriel Corrêa, que tem mais informações sobre esse recorde para a gente. Petróleo e gás natural. Gabriel, muito boa tarde. Gabriel, estamos tentando contato aqui com o repórter Gabriel Corrêa para falar para a gente, então, sobre esse recorde, então, de petróleo. Enquanto a gente não consegue contato com Gabriel Corrêa, eu vou chamar a Sayonara Moreno, aproveitar que ela está aqui ao meu lado no estúdio, para trazer outra informação aqui para a gente, né, Sayo? Temos a previsão do tempo aí, porque a semana está chegando ao fim. O INMET, Instituto Nacional de Meteorologia, alerta para baixa umidade em vários estados do Nordeste do país e traz outros detalhes sobre outras regiões também, né? Boa tarde para você.
2: Boa tarde, Daniel. Pois é, grande parte aí dos estados do Nordeste, né, está com aviso de perigo laranja por causa da baixa umidade do ar. É que algumas regiões lá da Bahia, né, a maior parte, inclusive, do Piauí e partes do Ceará e Pernambuco, a umidade do ar fica abaixo dos 20%, podendo descer até os 12%. Então, alerta muito perigoso para a saúde e também o risco de incêndios. Uhum. Segundo a meteorologista do INMET, Ana Luísa Wilke, tudo isso se deve a uma massa de ar quente e seco que está passando nessas regiões.
3: Aquele corredor de umidade que a gente tinha observado nos últimos dias já perdeu força, né? A gente não tem mais aquele aporte de umidade. Então, a gente está com uma massa de ar quente e seco atuando, né, nessas regiões. Então, essa massa de ar quente e seco, ela colabora para esses índices de umidade bem baixos também.
2: Pois é, olha, por ser justamente uma massa quente e seca, o calor também chega nessas regiões, podendo se estender para uma área bem maior. É que a partir de depois de amanhã, sábado, tem aviso amarelo de perigo potencial para umidades um pouquinho maiores, entre 20% e 30%, em quase toda a região Nordeste, exceto ali no litoral, e em grandes partes aí de Tocantins, Goiás, Distrito Federal aqui em Brasília, norte de Minas Gerais, leste do Mato Grosso e sul do Pará. Segundo o INMET, o calor pode chegar a 42 graus no interior do Nordeste, na divisa entre Amazonas e Pará e também entre Mato Grosso e Mato Grosso do Sul. Então, as orientações para baixa umidade do próprio INMET são evitar atividades físicas, principalmente nos horários com maior incidência de sol, beber bastante líquido, evitar exposição ao sol nas horas mais quentes, usar hidratante na pele e umidificar o ambiente, reforçando beber bastante água. Seco e quente na maior parte do país, mas as temperaturas vão ficar amenas na região sul, é que lá, em algumas áreas, estão com aviso vermelho para temporais e tempestades previstos para amanhã. É, então, só essas informações, muita tempestade temporal na região sul e em todo o restante do país, seco e muito quente.
1: Tá certo, contrastes aí, né, na previsão do tempo. Brasil, um país continental, não poderia ser diferente. Obrigado, Sayonara, com a previsão do tempo pra gente. Meio-dia 18 é a hora certa em Brasília. Fique ligado, você vai ouvir ainda hoje.
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1: Agora sim, vamos ouvir a reportagem de Gabriel Corrêa sobre o recorde do Brasil, que atingiu o maior patamar de produção de petróleo e gás natural da história.
6: O Brasil alcançou o maior patamar de produção de petróleo e gás natural da história no balanço do ano passado. Os dados da Agência Nacional do Petróleo foram reunidos pela empresa de pesquisa energética. A produção média

0: A economia nacional chegou em 2025 a quase 4,9 milhões de barris de óleo equivalente por dia, um volume 12,7% maior que o recorde anterior de 2023. Essa medida barril de óleo equivalente é uma forma de somar em um único número o petróleo líquido e o volume de gás natural retirados dos poços. No acumulado dos 12 meses, o país extraiu quase 1,8 bilhão de barris, o que coloca o Brasil entre os 9 maiores produtores de petróleo do mundo. No ano passado, as jazidas do pré-sal foram responsáveis por quase 80% da produção, principalmente em 5 campos, entre o litoral do Rio de Janeiro e do Espírito Santo. A consequência é que, pelo segundo ano consecutivo, o petróleo bruto foi o item com maior faturamento entre as exportações brasileiras, superando soja e o minério de ferro, e rendendo quase 45 bilhões de dólares. O Brasil passou a responder por 4,6% de todo o comércio mundial de petróleo. Essa produção arrecadou mais de 62 bilhões de reais para os cofres públicos, usados na saúde, na educação e em infraestrutura em estados e prefeituras. Além do aumento da extração, houve a diminuição de perdas. Mais de 97% do gás natural extraído foi reaproveitado ou reinjetado para manter a pressão dos campos. O estudo também aponta uma mudança no mercado internacional. Na última década e meia, empresas estatais de petróleo em todo o mundo passaram a ser as que mais investem no setor, enquanto multinacionais privadas investem menos na busca por novas reservas. Apesar dos recordes, o relatório enfatizou que manter a segurança energética nacional exige investimento em estudos geológicos, leilões, para garantir a oferta no futuro. Da Rádio Nacional em São Luís, Gabriel Correa.
1: Vamos destacar agora um incêndio de grandes proporções que atingiu ontem à noite um prédio da Universidade Federal de Pernambuco, na zona oeste do Recife. Quem tem os detalhes do caso para a gente é Malu Costa, da empresa Pernambuco de Comunicação, Rede Nacional de Comunicação Pública.
2: O fogo atingiu o antigo prédio da Diretoria de Inovação e Empreendedorismo da UFPE, que atualmente abrigava laboratórios e estruturas voltadas à pesquisa. O Corpo de Bombeiros Militar de Pernambuco foi acionado e mobilizou 8 viaturas para o combate às chamas. As equipes atuaram durante a noite e a madrugada desta quinta-feira, até a extinção do incêndio. Segundo a corporação, não houve registro de vítimas. A tenente Paloma Mendes destaca as medidas tomadas durante e após o incêndio.
3: Assim que as equipes chegaram ao local, foram iniciadas ações de combate às chamas, com o objetivo de controlar o incêndio, evitar a propagação para outras áreas da edificação e garantir a segurança de todos que estavam nas proximidades.
2: O prédio abrigava laboratórios onde eram desenvolvidas pesquisas nas áreas de genética, informática e produção de fármacos, além de trabalhos de iniciação científica e pós-graduação. A universidade ainda vai avaliar a extensão dos prejuízos materiais e científicos, mas de acordo com o reitor da UFPE, Alfredo Gomes, o valor estimado já ultrapassa 100 milhões de reais. Ele esteve no local acompanhando o trabalho dos bombeiros e lamentou as perdas.
4: Havia muitas informações, muitos laboratórios. O prejuízo é da ordem de 100 milhões de reais, né, de equipamentos, laboratórios, freezers grandes que tínhamos aí, também equipamentos na área de informática. Nossa equipe interna da Sinfra, junto com o pessoal da segurança do trabalho, né, e combate a incêndio também, vão fazer a devido trabalho, né, para a gente apurar e, obviamente, apoiar, né, todo mundo.
2: As causas do incêndio ainda não foram determinadas. A origem do fogo será investigada por meio da perícia técnica. A UFPE informou que as atividades acadêmicas desta quinta-feira estão mantidas. Da empresa Pernambuco de Comunicação, Malu Costa, para a Rádio Nacional.
1: Seguimos o nosso giro pelo país, agora vamos ao Rio de Janeiro, onde policiais civis investigam uma quadrilha que fraudava taxímetros para enganar passageiros que desembarcavam no aeroporto internacional da cidade. Cristiane Ribeiro está na capital fluminense com detalhes para a gente. Cris, boa tarde para você.
5: Boa tarde, Daniel. Boa tarde também aos nossos ouvintes. Daniel, um esquema de adulteração de taxímetros que registra valores mais altos do que o normal em corridas de táxis saindo do aeroporto internacional aqui do Rio de Janeiro, o aeroporto do Galeão, está na mira de uma grande operação da Polícia Civil nesta quinta-feira. Desde cedo, dezenas de policiais de 3 delegacias estão no aeroporto e também em uma oficina, além de endereços ligados a empresas de locação de táxis para desarticular a organização criminosa que frauda os taxímetros e aplica golpes em passageiros que desembarcam no terminal. Os agentes cumprem mandados de busca e apreensão no aeroporto e também nos bairros do Rocha e Piedade, na Zona Norte. De acordo com a Polícia Civil, até o momento, diversos taxistas foram conduzidos para prestar depoimento na cidade da polícia. Táxis também foram apreendidos e levados para o mesmo local para serem periciados. Na operação desta quinta-feira, os policiais civis também estão combatendo os chamados joques, que atuam como captadores ilegais de passageiros no desembarque do aeroporto. Volto com você, Daniel.
1: Que coisa, hein, Cristiane? Enganando aí os passageiros, taxímetros fraudados. Obrigado pelas informações sobre essa operação da Polícia Civil do Rio de Janeiro. O Galo da Madrugada homenageia Caboclo de Lança no Carnaval do Recife 2027. Essa é a notícia e os detalhes quem conta pra gente é Madson Euler. Muito boa tarde, Madson.
6: Oi, Daniel. Boa tarde para você e para os ouvintes. Olha, com o tema Ao Canto do Galo, a História e a Lança, o Galo da Madrugada vai celebrar aí, como você falou, a figura do Caboclo de Lança, que é uma das figuras mais emblemáticas do maracatu de baque solto, ou maracatu rural, como ele também é conhecido. O presidente do Galo, Rômulo Menezes, falou sobre a homenagem que une esses dois guardiões da cultura pernambucana, que é o bloco que é maior anfitrião, né, do Carnaval do Recife, e o guerreiro da zona da Mata Norte do estado.
7: É uma homenagem bastante justa, que a gente se sente muito gratificado em fazer essa referência, não apenas pelo lado cultural, folclórico, mas pelo lado da labuta também que eles têm, né, em cortar a cana, de estar lá dentro dos canaviais.
6: O Galo da Madrugada, que completa 49 anos de fundação em janeiro do ano que vem, começa já agora no dia 22 de outubro a tradicional prévia quinta no Galo, na sede do bloco, no bairro São José. Vão ser 9 prévias no total até final de janeiro do ano que vem, sempre às quintas-feiras. Entre as atrações previstas está o Almir Rush, Quinteto Violado e a Orquestra Maestro Forró. Lembrando que o Galo da Madrugada sai no sábado, Gordo de Carnaval, que no ano que vem vai ser no dia 6 de fevereiro. Daniel, volto com você.
1: Obrigado pelas informações, Madson. E hoje é o Dia Mundial da Visão. Vamos ouvir a reportagem de Tatiana Alves.
8: Celebrado nesta quinta-feira, o Dia Mundial da Visão reforça a importância da conscientização sobre a perda da capacidade visual. Segundo a Organização Mundial da Saúde, cerca de 2 bilhões e 200 milhões de pessoas no mundo vivem com algum grau de deficiência visual. O dado mais alarmante é que em pelo menos 1 bilhão desses casos, o problema poderia ter sido evitado ou ainda não recebeu o tratamento adequado. Entre as principais causas estão problemas bastante conhecidos, como miopia, hipermetropia, astigmatismo e catarata. Também entram nessa lista doenças como glaucoma, retinopatia diabética e degeneração macular, condição mais comum entre idosos. Além de comprometer a saúde, a dificuldade para enxergar afeta a rotina, os estudos, o trabalho e até a economia. Segundo a OMS, a perda de produtividade relacionada à deficiência visual gera um prejuízo de mais de 400 bilhões de dólares por ano em todo o mundo. Muitas doenças oculares evoluem de forma silenciosa e sem sintomas iniciais. Por isso, o diagnóstico precoce e o acompanhamento regular com um especialista são fundamentais. A oftalmologista do CBV, Hospital de Olhos, Núbia Vanessa, enumera hábitos que ajudam a manter a visão saudável.
9: No dia a dia, a gente deve ter cuidado de não usar muita tela, tentar, sempre que usar telas, fazer um repouso olhando para o horizonte, fazendo as atividades em ao ar livre. Qualquer queixa que tenha, o ideal é procurar um médico oftalmologista para poder cuidar da sua saúde visual e lembrar que anualmente se deve fazer consulta oftalmológica para o controle e também diagnóstico das doenças oculares.
8: Controlar doenças como diabetes e hipertensão e usar óculos de proteção quando necessário são atitudes simples que ajudam a preservar a saúde dos olhos. Da Rádio Nacional no Rio de Janeiro, Tatiana Alves.
1: Meio-dia 29, a gente fica por aqui. Até amanhã. Tchau.
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12: Olá, ouvinte Arte Clube. Estamos no ar com o nosso giro pelas novidades do mundo das artes, com bate-papo com os artistas, dicas culturais e uma pesquisa musical feita com muito capricho para você. Estamos no ar em rede com a Rádio MEC AM, a UFRJ FM e a Nacional Rio. No rádio e na internet, ao vivo com você, agora é meio-dia e meia, hoje é quinta-feira, 8 de outubro de 2026. E no programa de hoje a gente vai conhecer o espetáculo Gente Nova da Antiga, que reúne Áurea Martins, André Gabé e Vidal Assis, inspirado no histórico álbum Gente da Antiga. O espetáculo homenageia Clementina de Jesus, Pixinguinha e João da Baiana. No Clube do Vinil, vamos revisitar o disco de Thelma Costa, irmã de Sueli Costa, que teve uma breve carreira. Além da agenda cultural, o giro pelo mundo das artes e o melhor da MPB.
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No Clube do Vinil de hoje, a gente relembra o único álbum da breve carreira de Thelma Costa. Cantora e compositora mineira, ela morreu cedo, mas deixou um disco lançado em 1983 com nomes importantes da nossa música, como Milton Nascimento, Fernando Brant, Ivan Lins, Tom Jobim e Dori Caymmi. Thelma era de Juiz de Fora e vinha de uma família musical. A mãe, Maria Aparecida Correia Costa, era pianista e professora de piano. E a irmã é a compositora e cantora Sueli Costa. A carreira dela começou aos 15 anos, quando se apresentou ao lado de Chico Buarque num show na cidade natal. Thelma tinha uma ótima voz e sabia escolher muito bem o repertório. Depois que se mudou para o Rio, passou a cantar numa casa de espetáculos e integrou um grupo vocal com Miúcha, Olivia Haime e Elizabeth Jobim. Com elas, chegou a dividir o palco com Tom Jobim e Vinícius de Moraes. O álbum de hoje tem 10 faixas e leva apenas o nome da cantora no título. Ele foi relançado em CD em 2014, com um repertório feito de obras-primas de grandes compositores. Vamos ouvir a primeira canção que separamos para essa homenagem, Coisa Feita.

Você ouviu Coisa Feita de João Bosco, Aldir Blanc e Paulo Emílio na voz de Thelma Costa no nosso Clube do Vinil. A ficha técnica do disco também impressiona. Dori Caymmi e César Camargo Mariano assinam a produção e os arranjos. E Caetano Veloso participa dos vocais em Certeza da Beleza. Entre os músicos estão Hélio Delmiro, Gilson Peranzetta, Luiz Alves, Robertinho Silva, Maurício Einhorn, Oberdan Magalhães e integrantes do Roupa Nova. Faixas do álbum foram parar na TV e no cinema. Nas novelas da Globo, a voz da Thelma esteve em Paraíso, com Fruta Boa, e em Eu Prometo, com Adoração. No cinema, ela cantou a música Azulão, no filme Inocência, de 1983. A Thelma morreu em 1989, ainda muito jovem, mas deixou gravações que preservam sua voz e seu talento como intérprete. Para encerrar o Clube do Vinil de hoje, vamos ouvir Certeza da Beleza, com Thelma Costa e Caetano Veloso.

0: Teatro.
1: Áurea Martins, André Gabé e Vidal Assis estão percorrendo o estado do Rio de Janeiro com o espetáculo Gente da Antiga, uma homenagem a três nomes fundamentais da música brasileira: Clementina de Jesus, Pixinguinha e João da Baiana. Inspirado no histórico álbum gravado em 1968, o show celebra a herança afro-brasileira por meio de arranjos inéditos e de um repertório que destaca a força e a atualidade de canções marcadas pela ancestralidade. No palco, a Áurea Martins, aos 86 anos, divide a cena com dois representantes da nova geração da música negra. Com direção da Renata Greco e acompanhamento dos músicos Marcos Suzano, Mário Seve e Luiz Coimbra, o espetáculo reúne clássicos como Iaô, Batuque na Cozinha e Fala Baixinho. A gente bate um papo hoje com o André e com a Renata, que contam como nasceu esse projeto. Bem-vindos ao Arte Clube.
2: Oi, Jansen, queridos ouvintes do Arte Clube. Aqui é o André Gabé. Venho aqui convidar vocês para o show Gente Nova da Antiga, em que eu divido o palco com Áurea Martins e Vidal Assis. Vou convidar agora a diretora e idealizadora do show, Renata Greco, para ela contar para vocês como nasceu o nosso show.
3: Boa tarde, Jansen, queridos ouvintes. Obrigada, André. Então, vou contar um pouquinho para vocês como é que foi a ideia de transformar em show o repertório desse disco que é tão importante, tão fundamental para o que a gente entende hoje como música popular brasileira. Esse disco se chama Gente da Antiga. Quando eu estava pesquisando o repertório para o disco Senhora das Folhas, que eu fiz com a dona Áurea Martins, que foi um disco muito importante para a gente, foi um disco que foi indicado ao Grammy Latino e que tem um repertório dedicado às rezadeiras, benzedeiras e curandeiras do Brasil, de todas as tradições religiosas, eu ouvia muito Clementina. Quando nós fomos estrear o show Senhora das Folhas, nós fizemos uma pequena circulação pelas arenas cariocas de lançamento desse álbum, do Senhora das Folhas, e fizemos shows. E um dia específico, numa passagem de som em Madureira, na Arena Carioca Fernando Torres, em Madureira, eu vi o André Gabé, que também faz parte desse show Senhora das Folhas, como vocalista, cantando como Clementina, do jeito de Clementina cantava, de brincadeira, e dona Áurea Martins dançando. Quando eu vi aquela cena, eu pensei, eu falei, gente, eu estou presenciando aqui um pequeno milagre. Era como se eu estivesse vendo aquela força de Clementina e João da Baiana e Pixinguinha juntos ali. E eu falei, meu Deus, eu preciso fazer isso chegar para mais pessoas, né?
1: A época da gravação de Gente da Antiga, em 1968, Clementina contava com 65 anos, Pixinguinha com 70 e João da Baiana com 82, todos em pleno vigor criativo. Hermínio Belo de Carvalho, produtor do disco, diz que o tempo cristaliza o artista. E a produtora Renata Greco explica essa afirmação sobre a maturidade.
3: Eu acho muito bonita essa fala do Hermínio, né, que ele diz que o tempo, ele cristaliza o artista, né? Que a velhice não apaga o essencial de um artista, pelo contrário, a velhice vai dar a coloratura exata e dimensionar esse artista. Eu acho bonito a maneira como eu entendo essa cristalização. Ela não quer dizer um endurecimento, mas sim uma lapidação, né? Como se o tempo fosse lapidando o artista, e ao longo desse tempo, o envelhecimento não significa uma decadência das potencialidades desse artista, mas sim uma depuração. O tempo, ele age como um lapidador. O supérfluo vai, como se o supérfluo fosse desaparecendo com os anos e ficando ali, ao longo do tempo, depurando a identidade e a ancestralidade desse artista. E é o que eu acho que ele conseguia enxergar em Clementina, Pixinguinha e João da Baiana já na maturidade, né? Essa maturidade vai dar essa nuance, esse tom perfeito que a juventude, por vezes, ainda não alcançou. Esses artistas não alcançaram ainda na sua juventude, como se esse tempo desse a coloratura exata desses artistas e a dimensão real, né? Porque talvez seja na longevidade que a gente consiga enxergar a verdadeira estatura de um criador, de um artista como Pixinguinha, João da Baiana e Clementina e a sua contribuição para a cultura, né?
1: E com o tempo, o repertório de Gente da Antiga foi se transformando em clássico, como observa a Renata Greco.
3: Em relação ao repertório, a mesma coisa. Essas canções desse disco, elas se mostraram tão longevas quanto os seus criadores, né? Se a gente pensar em Benguelê, Batuque na Cozinha, Iaô, são canções que estão tão profundamente ligadas a gente, à nossa cultura, que elas permanecem jovens. Né? Elas permanecem relevantes e elas também ganharam com o tempo, eu acho, a dimensão exata que elas têm, essa dimensão da nossa cultura, de serem raízes da nossa cultura, né? Hoje a gente consegue enxergar talvez melhor a importância dessas canções do que a época que elas foram apresentadas. O Hermínio, hoje com 90 anos, né? Ele tem essa mesma. A gente pode aplicar a frase dele a ele mesmo, né? Hoje ele é esse cristal lapidado que a nossa cultura, né? E ele mesmo conseguiu formar, conseguiu se depurar. E hoje em dia ele é talvez um dos guardiões dessa nossa cultura, dessa nossa música, talvez um dos poucos ainda vivos e em atividade. Então ele é esse cristal do qual ele mesmo fala.
1: E o show Gente Nova da Antiga incorpora canções mais recentes em diálogo com o disco de 68, como explica a Renata Greco.
3: Em relação às canções contemporâneas que a gente incluiu no repertório do show, elas fazem exatamente esse contraponto, né? Elas ajudam a ressaltar como essas canções do disco de 1968 são contemporâneas e pertinentes na contemporaneidade. Então a gente tem no show São Pixinguinha, do Emicida, que é uma canção maravilhosa, ela é uma canção tão afetiva, tão delicada, né? Que fala chegou São Pixinguinha. O próprio Hermínio chamava o Pixinguinha de santo. E o Emicida atualiza isso de uma maneira tão inventiva. Ele narra a chegada de Pixinguinha ao céu, né? Chegou São Pixinguinha, chegando no céu. É um jeito tão bonito de entrar.

0: tronar esse grande rei da nossa música, que é o Pixinguinha. Então, são canções que fazem essa ponte, que conversam com esse repertório do disco original. Então, eu acho que é bacana porque a gente tem essa conversa entre os jovens, né, artistas, e a grande matriarca, que é a Dona Áurea, no palco acontecendo, e a gente também tem essa conversa no repertório. E eu acho que também ajuda a aproximar, né? Aproximar a plateia jovem de hoje ao repertório, né? Então eu acho que foi bastante feliz as inclusões que a gente fez, foram bastante felizes as inclusões que a gente fez no repertório das músicas contemporâneas.
1: Obrigado à produtora Renata Greco pelo papo aqui no Arte Clube. Lembrando que Áurea Martins, André Gabé e Vidal Assis apresentam o show Gente Nova da Antiga em Valença, Niterói, Madureira, Nova Iguaçu e Flamengo. E a Renata e o André reforçam o convite.
0: E eu gostaria muito de convidar todos vocês a irem assistir essas apresentações. São poucas apresentações. A gente vai fazer no Sesc Madureira agora, no dia 10 de outubro. Daí teremos Sesc Nova Iguaçu no dia 13 de novembro. E depois a gente tem uma última apresentação no Flamengo, no Arte Sesc Flamengo. É importante dizer que a gente faz essa circulação pelo projeto Pulsar do Sesc, que é um projeto muito importante, que está levando esses shows, vários shows de várias vertentes, vários tipos de shows para o interior do Rio também. O Sesc tem essa capilaridade e a gente consegue levar esse show de uma maneira muito bonita para lugares que talvez a gente não conseguisse visitar por conta de custos, das dificuldades de se chegar, se não fosse essa capilaridade do Sesc. Então a gente agradece muito ao Sesc Pulsar por essa oportunidade e convida a todos para comparecerem. É um show muito feliz. Eu tenho certeza que a pessoa que for assistir esse show vai sair com a alma leve e com mais amor pela nossa música, pela nossa cultura e por esse Brasil tão bonito, né? Porque existe um Brasil muito bonito que é feito pela cultura, pelo nosso povo e que precisa de atenção. Muito obrigada, Jansen. Agora convido o pessoal, André.
2: Olha, o show está circulando pelo Rio de Janeiro. E as próximas apresentações vão ser no Sesc Madureira, dia 10 de outubro. Vai ter no Sesc Nova Iguaçu, dia 13 de novembro. E no Arte Sesc Flamengo, no dia 29 de novembro. Onde é que a gente se encontra? Obrigado, Jansen. Espero todos vocês.
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1: E o nosso disco do dia, claro, é Gente da Antiga, de 68, reunindo três personagens fundamentais da música brasileira: Pixinguinha, Clementina de Jesus e João da Baiana, com produção de Hermínio Belo de Carvalho. E a gente ouve Batuque na Cozinha.

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1: Anote na sua agenda, o cantor e guitarrista Fábio Rizental presta homenagem a Milton Nascimento, Djavan e Luiz Melodia em novo show com participações especiais.
2: Alô, ouvintes do Arte Clube, aqui é Fábio Rizental e eu estou passando para convidar vocês para a estreia do meu novo show Três Rosas Negras. Milton Nascimento, Djavan e Luiz Melodia. É, venham ouvir interpretações super diferentes na minha guitarra e na minha voz desses grandes nomes da música brasileira. E eu tenho duas surpresas para essa noite, duas participações especiais. Itamara Corax, uma das maiores vozes do jazz, e Xadi, revelação da música brasileira. O show vai acontecer dia 16 de outubro, sexta-feira, no Acaso Cultural em Botafogo, às 20 horas. Garanta seu ingresso pelo Simpla. Vejo vocês lá.
1: Com 5 indicações ao prêmio Shell, o ator e dramaturgo Matheus Macena retorna ao Rio com o monólogo Edson, em temporada no Teatro Ipanema, Rubens Correia.
3: Oi, Jansen e ouvintes do Arte Clube. Aqui quem está falando é Matheus Macena. Estou passando para convidar você e todos os ouvintes para assistirem o espetáculo Edson em cartaz no Teatro Ipanema, sexta e sábado, às 8, domingo, às 7. O espetáculo é livremente inspirado na vida e na morte do jovem estudante secundarista Edson Luiz, que foi assassinado pela ditadura militar em 1968. Esse é um momento de reflexão e é no teatro que eu espero encontrar com vocês. Um beijo enorme.
1: E esse foi o nosso Arte Clube de hoje, com apresentação e edição Jansen Campos, produção do David Isidoro e trabalhos técnicos do Eduardo Monteiro. Muito obrigado pela sua companhia. Te deixo com a Lineker e a bela interpretação da canção do Milton, Maria Maria. Música.

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5: Uma hora e um minuto no Rio de Janeiro. Boa tarde para você que está na sintonia da Rádio Nacional. Eu sou Dylan Araújo, está no ar o Revista Rio, com aquele compromisso que você já conhece. Até às 3 da tarde, nós vamos ouvir o melhor da música brasileira, trazer os assuntos em destaque no noticiário do Grande Rio, oferecer para você companhia e conversa e aprofundar também nos temas de interesse público, sempre com a sua participação. Então vamos juntos, nessa quinta-feira, 8 de outubro de 2026, do lado de cá, desse espaço que a gente gosta de chamar de Pracinha Pública da Rádio Nacional, está comigo o Rafael Espíndola. Ele está na sonoplastia e a gloríssima Maria da Glória Ferreira organiza aqui os trabalhos no nosso estúdio. Cíntia Cruz é a coordenadora da nossa Rádio Nacional. E você ocupa aqui a nossa pracinha, manda uma mensagem via WhatsApp, DDD 21 97119 9966. Pode ser o seu pedido musical, você pode sugerir um assunto aqui para as nossas conversas, nossos quadros e entrevistas, ou pode mandar só aquele oi, para a gente saber que você está aqui na nossa pracinha, tá bom? Então vamos juntos, 1h03 no Rio de Janeiro. Eu quero contar para você quais são os assuntos em destaque no programa de hoje.
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5: Alunos e profissionais da Escola Municipalizada de Inhoã visitam hoje aqui a nossa pracinha pública da Rádio Nacional. A turma vai conhecer o Museu da Rádio Nacional e vai compartilhar com a gente alguns dos projetos mais interessantes que rolam na unidade de ensino, que fica na cidade de Maricá. Essa visita coloca em prática o nosso jornalismo público, que promove a participação da sociedade civil. Hoje, a comunidade escolar da Municipalizada de Inhoã é que vai trazer para a gente novos olhares e conhecimentos, tudo isso sendo compartilhado aqui na nossa pracinha. O quadro Tela Nacional está no ar. Daqui a pouco, Clarice Basso vai passar por aqui, trazendo uma dica de uma estreia na telona. A Clarice também traz para a gente sempre dicas gratuitas do nosso circuito do cinema no Rio de Janeiro. De olho nos destaques do nosso noticiário, o Tribunal Superior Eleitoral decidiu derrubar o registro de candidatura de Antony Garotinho e declarar nulos os votos que foram recebidos pelo candidato. Essa decisão do TSE pode definir o resultado das eleições para o governo do estado do Rio de Janeiro. A sessão começou por volta das 10h20 da manhã de hoje, sob o comando do ministro Cássio Nunes Marques, e daqui a pouco a gente vai contar para você os detalhes dessa decisão. 1h04 no Rio de Janeiro. Ao longo do nosso programa, a gente traz esse e também outros assuntos importantes. Agora eu quero conversar com a turma da pracinha, que já está aqui com a gente. A Cláudia Pereira, por exemplo, nosso ouvinte de Itaboraí, ela passou cedo por aqui para compartilhar uma notícia antiga que, infelizmente, continua muito atual. Ela mandou aqui um recorte de jornal que fala sobre um surto de dengue no ano de 2008. E ela fala assim: Dylan, em março de 2008, o Rio teve um surto do mosquito Aedes aegypti e eu tive dengue duas vezes, olha só. E é super perigoso quando a gente tem a dengue pela segunda vez. E ela falou aqui, ó, inclusive, lembro do mosquito picando a minha perna dentro de um ônibus que saía do centro do Rio para Belfor Roxo. Olha só, ficou esse registro fotográfico aí na memória. Depois ela contou aqui outros detalhes e a gente vai lendo aqui a mensagem da Cláudia completa com calma, mas é importantíssima essa lembrança porque a gente já está de olho mais uma vez na prevenção do mosquito. Não adianta esperar chegar o verão, esse trabalho tem que começar antes e a gente segue aí com muitas cidades do nosso país em risco. Já que a Cláudia tocou nesse assunto, daqui a pouco eu vou trazer uma reportagem que fala sobre os municípios que estão aí já em situação de alerta, pensando em novos surtos, infelizmente, do Aedes aegypti. 1:06 no Rio de Janeiro. Quem mais está com a gente aqui na pracinha? Jorge, nosso ouvinte de São Gonçalo, mandou uma mensagem dizendo assim: boa tarde, Dylan, e maravilhosa equipe da pracinha, cheia de charme. Forte abraço aos amigos ouvintes de todo o país e um bom programa. Abraço forte para você, Jorge. Obrigado pelo carinho e pela sua companhia. Outras mensagens estão chegando por aqui e, claro, eu espero também a sua mensagem, você que ainda não mandou. Aos pouquinhos, nós vamos conversar com todo mundo até às 15h aqui na nossa pracinha pública da Rádio Nacional. Agora, 1:07 no Rio de Janeiro, vou abrir nossa programação musical com Chico Chico cantando da Rita Lee, Menino Bonito.

Essa foi a Agnes Nunes cantando dela a música Vish. Antes, Chico Chico cantando Menino Bonito, versão ao vivo da música da Rita Lee. 1h13 no Rio de Janeiro. Vamos juntos, conversando com a turma que está com a gente aqui na nossa pracinha pública. É o caso do Watson Araújo, nosso ouvinte de São Cristóvão. Ele mandou a mensagem dizendo assim: boa tarde, Dylan, Cíntia, Glorinha, Raquel, Rafael Espíndola. Ótima quinta a todos da equipe, pessoal da pracinha, aguardando tela nacional com a Clarice Basso, isso mesmo. E ele diz aqui: hoje é dia do nordestino, é aniversário da Isabela Taviani. Olha que legal, Isabela Taviani, que conversou com a gente aqui no Revista Rio, com tanta simpatia e de forma carinhosa ainda disse que é ouvinte aqui que participa da nossa pracinha. Isabela, um abraço forte para você. A gente já agradece tantas coisas boas de ouvir e de cantar que você compartilha com a gente. Vamos colocar a Isabela Taviani aqui na nossa programação musical de hoje. E aí ele deixa um abraço para mim, para toda a turma aqui da nossa EBC, Empresa Brasil de Comunicação. Watson, um abraço forte. Dia do Nordestino, olha só. A cultura nordestina é uma cultura muito rica e diversa também. Plural, a gente tem uma população plural. Às vezes a gente fala nordestino como se fosse uma coisa só, né? Seria como falar sudestino e achar que Rio de Janeiro é a mesma coisa que São Paulo, que São Paulo é a mesma coisa que Minas Gerais, que Minas Gerais é a mesma coisa que Espírito Santo. Ó, vem lá um sudestino. Sudestino não diz nada, né? Você tem que saber, mas esse cara aí é carioca? Ou ele é do interior de São Paulo? Ou ele é lá de Pirapora, em Minas Gerais? Enfim, cada um com uma cultura completamente diferente. E no Nordeste também é assim. Se você é do Recife, é uma história. Se você está em Olinda, pode estar pertinho, mas às vezes já tem variações. Ah, não, eu sou da Bahia, eu sou do sul da Bahia, não, eu sou do Piauí. Então a gente está falando de uma cultura bastante rica. Às vezes o preconceito fez parecer que era tudo uma coisa só. Antigamente falavam ainda de forma pejorativa o Paraíba, né? Ah, aquele ali é Paraíba.

indivíduo tinha vindo do Ceará. O indivíduo veio de Pernambuco, mas todo mundo chamava de Paraíba, como se fosse tudo uma coisa só. É só ignorância mesmo, é só falta de conhecimento mesmo. Mas se a gente está falando aqui de uma região importante do nosso país, se a gente está falando na riqueza, inclusive cultural, que acontece por lá, que se produz lá, por que não a gente celebrar aqui essa data, o Dia do Nordestino? 1h15 no Rio de Janeiro. Vamos juntos, aos pouquinhos, encarando aqui o nosso noticiário. Vou trazer o Gustavo de Almada, ouvinte de Todos os Santos, porque ele já ajuda a gente a entrar aqui no assunto mais importante do nosso noticiário hoje. Gustavo de Almada, acompanhando o que está acontecendo, falou o seguinte: boa tarde, Dila, equipe do Revista Rio, colegas ouvintes. Hoje, os fluminenses observaram atentamente o julgamento que anulou os votos de Garotinho, abrindo caminho para a vitória de Douglas Ruas. Independentemente da posição política de cada um, e isso, Gustavo, é um exercício dificílimo, saber se posicionar independentemente da posição política tendo valores e dizer assim: olha, essa regra aqui tem que valer para o meu melhor amigo e para o meu pior adversário. Essa regra tem que valer para a pessoa que eu gosto muito e tem que valer para aquela pela qual eu não tenho assim muita simpatia. Isso é o que, infelizmente, a gente não tem visto nos posicionamentos, né? Se é para o meu time, tem mais aqui marcar. Se for contra o meu time, não pode marcar. É muito difícil a gente realmente ter esses valores que valem para os nossos amigos e para os nossos adversários. Muitos pensadores falaram sobre isso, né? Que o nosso caráter, às vezes, ele se mostra mais no tratamento que a gente dispensa ao adversário. Porque é aí que a gente realmente mostra como nós somos, né? Para nós, todos os benefícios, privilégios e a complacência. Para os outros, normalmente não. Mas deixa eu fechar aqui esse parêntese, porque a sua fala é importante. Ele disse assim: independentemente da posição política, não consigo entender de que forma isso beneficiou o eleitor. Isso é a decisão tomada pelo TSE. Por que deram uma liminar ao Garotinho, diz aqui o Gustavo, para que os votos fossem contabilizados? Por quê? Por que que o Garotinho apareceu lá na urna e foi permitido que ele recebesse votos? Eu também fico com essa dúvida, Gustavo, porque se hoje o julgamento mostrasse uma controvérsia, se hoje o julgamento mostrasse que a questão era muito delicada, complicada e caça jurisprudência, e um ministro pensa de um jeito, o outro pensa de outro, eu iria entender que existia uma possibilidade real do Garotinho poder ser eleito, se ele tivesse a maioria dos votos. Mas quando a gente vê o julgamento transcorrer de forma tranquila, com uma ampla concordância ali entre os magistrados que começaram na votação, a gente percebe que não tinha muito contraditório, não. Olha, tem essa súmula, tem essa resolução, tem essa lei, e é isso mesmo, está indeferido. E por que que isso não foi decidido antes, na véspera das eleições? Eu acho que isso realmente enfraquece a crença que a população tem, a confiança que a população tem no sistema eleitoral, porque eu posso ir lá e votar e depois vocês derrubam. E meu voto foi para o lixo, que eu acho que é o pior. E aí o Gustavo continua aqui dizendo assim: e deixaram ele participar do debate, fazer propaganda normalmente do início ao fim, o tempo todo o candidato falando que não havia nada sério contra ele. Para mim foi muito natural que, aos olhos do eleitor, o Garotinho fosse uma opção válida. E eu concordo contigo. Se eu quisesse votar no Garotinho, cheguei lá, ele está na urna, eu vou votar nele. E aí a gente tem as consequências negativas, né? Uma, credibilidade. Então não adianta eu ir lá votar porque o TSE pode decidir depois. E aí como é que fica a democracia? Porque se a democracia é a decisão tomada pelo povo e depois uma corte vai lá e derruba esses votos, então quer dizer, era para ter o critério anterior se ele podia participar da eleição ou não. E não deixar isso a posteriori, ainda mais num caso que não parece ser controvérsias. Tudo que eu assisti ali, eu percebi uma similaridade no modo de pensar. Não parecia que nada ali merecia uma ampla discussão, uma revisão, enfim. Foi assim, pronto, né? Então, enfim, eu acho que essa é uma das consequências. A outra consequência, que eu já falei aqui com vocês e a gente reitera, é: essas pessoas saíram de casa, elas votaram em alguém que não era o Douglas Ruas e não era o Eduardo Paes. Jogar esses votos fora, quando eles são simplesmente anulados, é jogar fora o esforço que essa pessoa fez de participar do processo democrático. E aí, será que esse eleitor,

0: Vai se sentir motivado para ir votar daqui a 4 anos? Ele saiu de casa para nada, votou lá, botou o número dele e esse número nem é contado no geral. Porque isso é que eu acho que merece reflexão. Mas vamos lá, trazer os detalhes. O Gustavo de Almada está acompanhando tudo atentamente, mas talvez alguém tenha perdido alguma coisa. Então, o que está acontecendo? O Tribunal Superior Eleitoral já decidiu, já tem maioria formada para derrubar o registro de candidatura de Antony Garotinho e declarar nulos os votos que foram atribuídos ao candidato. Essa decisão do TSE tem o poder de definir o resultado das eleições para o governo do estado do Rio de Janeiro. Por que que isso acontece, né? Os ministros do TSE decidiram que o candidato ao governo do Rio, Antony Garotinho, do Partido Republicanos, não poderia desistir de um recurso que ele apresentou ao tribunal e que os votos direcionados ao candidato têm que ser anulados, abrindo caminho para uma nova totalização dos votos, quer dizer, um novo cálculo para verificar, peraí, os votos que o Douglas Ruas recebeu representam quantos por cento? Os votos que o Eduardo Paes representam quantos por cento dos votos válidos? Mas tudo isso foi decidido aos poucos. A reunião começou por volta de 10h20 da manhã, com a abertura feita pelo ministro Cássio Nunes Marques. Na sequência, o relator do processo, o ministro Floriano de Azevedo Marques, primeiro a votar, defendeu que o pedido de desistência do Garotinho teria que ser rejeitado. O ministro afirmou que a decisão tardia de Garotinho trazia impacto direto para o resultado da eleição. Floriano lembrou mais ou menos o que o Gustavo lembrava agora, né? O Garotinho aceitou participar da disputa pelo governo do Rio, mesmo com o registro de candidatura rejeitado. E aí só depois de ter perdido e com um benefício para o Douglas Ruas, para quem o Garotinho indicou o apoio, e desistir desse recurso favoreceria justamente o Douglas Ruas. E repito, para quem ele mesmo, Garotinho, disse que ia apoiar no segundo turno das eleições. Então, essa desistência, ela não foi considerada pelos ministros. Então, a parte questão do Garotinho, vem a outra questão, que é a anulação ou não desses votos para retotalização da contagem geral. Mas vamos trazer a ministra Estela Aranha, que também votou inicialmente para rejeitar o pedido de Garotinho, que queria desistir desse recurso que ele mesmo apresentou para ter o nome na urna no último domingo.
1: Inicialmente, eu entendo que não merece acolhimento o pedido de desistência do recurso formulado após a realização do primeiro turno das eleições. A controvérsia submetida a julgamento não se restringe ao interesse individual do candidato, projetando efeitos diretos sobre a validade dos votos por ele obtidos e, consequentemente, sobre a própria definição do resultado do pleito majoritário. Diante da repercussão concreta da decisão na apuração final e na eventual necessidade de realização do segundo turno, revela-se inadequada a homologação da desistência recursal nessa fase processual, como eles já foram citados, que eu tenho assim decidido.
0: Então vamos aos poucos. Existiu o mérito da questão. Garotinho podia ou não podia estar ali como candidato válido? O tribunal teria que avaliar isso. E aí o Garotinho foi quem entrou com recurso para ter o nome na urna e depois o TSE via chancelar ou não. Só que o Garotinho desistiu, falou assim: não, não precisa julgar mais isso não, deixa isso para lá. E aí o tribunal disse: não, não, não vamos deixar para lá, vamos julgar o mérito. E aí, logo na sequência, a ministra, Estela Aranha, ainda, argumentou que a legislação prevê a anulação dos votos para o candidato e a retotalização dos votos considerados válidos.
1: Uma vez considerados anulados definitivamente os votos atribuídos ao recorrente, entendo necessário tecer algumas considerações a respeito da consequência desse pronunciamento, notadamente em prol da rigidez do processo eleitoral. Dispõe o artigo 29 da nossa resolução 23.677 de 2021 que, havendo alteração da situação jurídica do candidato que acarrete alteração de resultado, será obrigatoriamente realizada nova totalização dos votos. Trata-se de previsão contida em capítulo alusivo ao reprocessamento e às novas eleições, o qual abrange, portanto, tanto pleitos proporcionais quanto majoritários. Também anoto que o artigo 18 da mesma resolução é expresso no sentido de que serão computados como anulados sub judice os votos dados à chapa que contém a candidata ou candidato cujo registro no dia da eleição se encontre indeferido sem decisão colegiada pelo TSE, justamente o caso dos autos.
0: Então, ao julgar o mérito, né, se tivesse acatado a desistência do garotinho, não precisaria julgar o mérito. Mas julgando o mérito, a consequência acaba sendo similar, que é a anulação dos votos para o garotinho e uma nova contagem dos votos considerados válidos. Por isso é que o resultado do julgamento tem esse potencial para definir se o candidato Douglas Ruas do PL vai ser declarado eleito no primeiro turno para o governo estadual. Isso é o que encerra essa controvérsia, mas a gente está aguardando aqui por esses pronunciamentos, né, do TSE. Por que que isso tudo parece prejudicar a situação da democracia e da legitimidade do candidato Douglas Ruas sendo eleito aí no primeiro turno? É que para que ele seja aclamado como novo governador no primeiro turno, ele precisaria obter 50% mais um voto, pelo menos 50% mais um voto de todos aqueles eleitores que saíram de casa e votaram num candidato que estava na urna. E ele não obteve, porque a maioria que votou não votou nele. Ele teve um resultado um pouquinho abaixo da maioria quando passou da casa dos 49%. E aí, quando você tira o garotinho, você tira vários eleitores que foram lá, que escolheram um número na urna, um número válido, mas que agora o voto deles não serve de nada. Então, eu aqui, né, na minha posição de leigo, diria que até para o próprio Douglas Ruas, um segundo turno seria interessante. Ele teria, muito provavelmente, a vitória e de forma legítima para dizer assim, olha, eu não tive a maioria 50 mais 1 de quem votou, não estou falando de quem anulou. Não estou falando de quem votou em branco, estou falando de quem escolheu um número entre as opções que existiam. Ele não teve a maioria. Mas no segundo turno eu fui lá e ganhei, eventualmente aqui, né? De maneira hipotética. Aí a legitimidade é a mesma de qualquer um que ganha no segundo turno das eleições. Mas o TSE sustentou aí um outro argumento com base em regras que são internas da própria corte. E eu acho que fica aí um espaço para a gente discutir se a legislação precisaria prever antecipadamente casos como esse ou não. 1:27 no Rio de Janeiro. Vamos juntos conversando com a turma que está aqui com a gente na nossa pracinha. É o caso da Maria Beatriz, nosso ouvinte de São Gonçalo. Maria Beatriz relembrou aqui a conversa que a gente teve no dia da Jabuticaba. Vocês lembram disso? Gilson Perdigão passou aqui e falou: Dylan, hoje é o dia da Jabuticaba, fale sobre isso. E ele pediu para tocar uma música que falasse sobre jabuticaba, e a gente ficou aqui, cadê a música da jabuticaba? Conseguimos uma música, colocamos no ar, e a Maria Beatriz de São Gonçalo passou para dizer, olha, a música Tropicana, sucesso de Alceu Valença, também cita ali a jabuticaba. Pois é, e é logo no primeiro verso, né? Jabuticaba, teu olhar noturno, beijo travoso de um bucajá. Tá aí, ó, tá feito o registro de que a gente tem mais canções na nossa música brasileira, no nosso cancioneiro, que citam a jabuticaba. 1:58 no Rio de Janeiro. Vamos aproveitar para dar aquela olhada no tempo, porque nós estamos diante de previsões que mudaram aí ao longo dos últimos dias. Afinal de contas, dá para esperar chuva para hoje? De acordo com o sistema Alerta Rio, não. A gente segue com o céu parcialmente nublado. Nublado, termômetros registrando no máximo 29 graus, mínima de 18 graus, é a mínima registrada ali na região da Grande Tijuca. E para os próximos dias, o que, que a gente vai ter no fim de semana? Chuva? Pois é. Amanhã não, amanhã ainda tem elevação de temperatura, a chapa esquenta um pouco mais, 35 graus a máxima prevista. No sábado, a gente ainda tem 37 graus de temperatura, quer dizer, continua esquentando, só que a gente passa a ter a previsão de pancadas de chuva isoladas, principalmente a partir da noite. Então, ainda dá para curtir aí uma parte do sábado, de acordo com o sistema Alerta Rio. Quando chega no domingo, aí já é chuva fraca, moderada, isolada a qualquer momento do dia. E aí o tempo dá aquela esfriadinha. Máxima cai de 37 graus do sábado para 31 graus do domingo. E assim vamos. 1 hora e 29 minutos no Rio de Janeiro, um intervalo rapidinho. Na sequência tem o nosso Tela Nacional com a Clarice Basso. Até já.

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0: 1:32 no Rio de Janeiro.
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0: O quadro Tela Nacional fala hoje sobre o Festival do Rio. A galera tá maratonando aí, assistindo vários filmes. E fala também sobre mais uma edição da Mostra Man no Centro Cultural Banco do Brasil. Clarice Basso, mais cedo aqui na pracinha. Tudo bem, Clarice? Boa tarde.
2: Oi, boa tarde. Pois é, Dylan, o Festival do Rio tá a mil. Semana passada já tinha gente com listinha preparada do que queria ver. E tinha gente esperando a dica aí do, né, do que valia a pena aproveitar no festival. Mas como é muita coisa, hoje tem mais um pouquinho de dica da programação, né?
0: Oba!
2: Então, o que a gente vai destacar aqui é na Mostra Premier Brasil, que é toda dedicada aos filmes nacionais, tem uma estreia hoje à noite, a partir das 7h15 da noite ali na Estação Net Gávea, o filme Ela Foi Ali Guardar o Coração na Geladeira, da Nossa. Cristiane Oliveira e Gustavo Galvão. Só um detalhe, a Cristiane Oliveira não é a atriz que fez a Juma, é uma homônima, né? Me chamou a atenção quando eu vi a sinopse, fui pesquisar, não é a mesma pessoa, né? E nessa história, no filme, a Luísa, que é a personagem interpretada pela Maria Galan, tem 27 anos e recebe pela internet vídeos de uma desconhecida. São imagens do Uruguai com a voz de uma mulher chamada Verônica, que conta histórias da sua juventude ali. O que parecia ser um engano, um vídeo enviado para outra pessoa, né? Se revela uma verdade sobre o passado da família de Luísa. Essa Verônica misteriosa tem o mesmo rosto da mãe dela, já falecida. Então surge aí um mistério, será que é ela? Será que é alguém muito parecido, um parente? Vai tudo se revelando ao longo da história. Para quem não conseguir assistir o filme hoje à noite, na estreia, tem mais uma chance amanhã, à 1:30 da tarde,

0: hoje no Cine Odeon com uma sessão com debate ainda.
1: Que beleza.
0: Também tem os destaques internacionais, né? A Mostra Expectativa, que reúne filmes do mundo todo que estão por estrear ou que estão muito comentados nos festivais internacionais, tem uma produção da África do Sul, que é, como a gente sempre lembra, né, mais um daqueles países que é difícil chegar até a gente, né? É o filme Lavanderia, da diretora Zamo. Eu não sei se eu vou saber dizer direito o sobrenome, Mekinauze. A história se passa em Joanesburgo, de 1968, em plena época do apartheid, né? Kutuala é um jovem músico vivido pelo ator Tobeko Sishi. Ele sonha em viajar pelo mundo, mas a família espera que ele assuma a lavanderia, que é mantida em um bairro reservado aos brancos. Quando as leis do apartheid ameaçam o negócio e a segurança de todos, ele se vê dividido entre a liberdade que ele busca e a responsabilidade de proteger a única fonte de sustento da casa. O filme é inspirado na história familiar da própria diretora e mostra como a opressão transforma sonhos, dever, lealdade em escolhas às vezes muito difíceis, né? Tem uma sessão desse filme na terça-feira, semana que vem, 13 de outubro, às 16h, no Estação Claro Rio, em Botafogo. Para conferir toda a página, toda a programação, né, ver todos os horários, a página do evento é festivaldorio.com.br. E os ingressos para sessões podem ser adquiridos no site do festival, na ingresso.com ou nas bilheterias dos cinemas que estão participando do circuito. A meia entrada custa 16 e a inteira 32, e tem pacotes promocionais, que nem a gente falou na semana passada, para quem quiser maratonar aí a programação, né?
1: Muito bom. Então a gente segue com o Festival do Rio e com essa
0: Isso.
1: possibilidade também. De comprar logo um pacote, fica mais barato e você tem uma previsibilidade maior em relação àquilo que você pretende assistir. Eu estou aqui com a programação completa, aberta, e quando a gente tem tanta coisa assim no menu, a gente fica sem saber o que comer, né? É o que acontece num festival como esse, tem muitas, muitas opções. Mas eu achei interessante essa dica que você trouxe, um filme com nome enorme, como é? Ela foi ali. Guardar o
0: Guardar o
1: coração
0: coração
1: na
0: na
1: geladeira.
0: geladeira.
1: Muito bom.
0: Curioso, né? Uma história que tem aí um mistério, já começa com um título que chama atenção, que não se revela muito, né?
1: Sim. Tem a Maria Galante como Luísa, e ela está num momento interessante da carreira, né? Está em Virtuosas. Acho que está em outra grande produção, inclusive, que está para ser lançada agora. Então é um elenco
0: Isso.
1: muito interessante.
0: Uma atriz bem jovem, mas que está em várias produções por aí, né?
1: Isso mesmo. E a gente tem também a Mostra Man do CCBB?
0: Isso. Esse projeto já é conhecido, a gente sempre destaca aqui, né? Ele traz os filmes do acervo da Cinemateca do MAM para serem exibidos ali na sala de cinema do CCBB, no centro do Rio, né? Nesse mês de outubro, o tema da mostra é cinema circular. Então, a seleção reúne filmes que têm em comum uma estrutura dramática em looping, histórias que se voltam em si mesma, de várias formas de como isso pode acontecer. São encontros do fim com o início de uma narrativa, prisões temporais, repetições, ciclos de vingança, idas e vindas dentro da mente e outras formas de ficar preso numa permanência em uma situação. Alguns exemplos das obras que estão na programação são os clássicos como A Morte Cansada, do Fritz Lang, um filme de 1921, ou O

0: Ano passado, em Marie Bade, de 1961, do diretor Alain Resnais, que é um filme sobre um homem que encontra uma mulher num hotel e diz que eles se apaixonaram um ano antes, ali naquele mesmo local. Só que ela não lembra, então o filme vai entrando pelas memórias dela, fazendo ali aquele círculo entre memórias, né? E também tem filmes mais contemporâneos, como, por exemplo, o mexicano Cronos, de 1993, do Guilherme Del Toro. Uma programação bem variada, vale a pena dar uma conferida. Como a gente sempre lembra, sempre gratuita, né? E para ver todos os filmes que estão aí em cartaz, só olhar na página do CCBB, ccbb.com.br. Olha ali na programação do Rio de Janeiro que você vai encontrar a mostra. Lembrando que dá para reservar o ingresso pelo site no dia da sessão ou retirar antes de cada filme.
1: Muito bom. Eu estou olhando aqui que, infelizmente, eu perdi a exibição de Corra Lola Corra. Foi na sexta-feira
0: Um
1: passada.
0: filme maravilhoso, né?
1: Sim, e que é bastante estudado, inclusive, nas escolas de cinema, né, nos cursos de cinema. Corra Lola Corra tem motivos para ser analisado. Agora.
0: E tem essa coisa da prisão, ela está correndo atrás de uma mala de dinheiro, mas não consegue se livrar do problema em questão, né? Então entra nessa ideia de um círculo vicioso, né?
1: E lembrando um game, né, que você refaz ali uma determinada tarefa tentando alcançar um resultado diferente, você volta e faz, enfim. Tem algumas coisas interessantes. Eu já assisti algumas vezes, assistiria de novo. Faz anos que eu não vejo Corra Lola Corra, mas
0: Eu
1: já que está
0: também.
1: perdido, tem Cronos
0: É.
1: amanhã, né, do Guilherme Del
0: Isso
1: Toro.
0: aí.
1: 5 da tarde, é uma boa, hein? Vamos pensar sobre isso.
0: É. E tem vários aí bem interessantes também.
1: Muito bom. Agora, tem estreia hoje? Eu acho que você não quis assistir, e, se eu fosse você, três, porque você não viu dois, Clarice. Estou arriscando aqui.
0: Que é verdade.
1: É verdade? Acertei?
0: Mas tem a estreia desse Se Eu Fosse Você 3, já é uma trilogia, né? Já é um clássico. O 1 eu gosto muito, acho bem interessante. Ótimos atores, né? Tony Ramos, Glória Pires, né?
1: Mas como?
0: E sim, tem estreia hoje, né? Eu acabei não botando aqui nos destaques, porque realmente a gente tem muita coisa com os festivais acontecendo, né?
1: Muita coisa.
0: Mas é filme nacional na telona e vale sempre conferir.
1: E é como diria a Glória Pires, não posso opinar, porque eu não assisti. Nem Se Eu Fosse Você 1, nem Se Eu Fosse Você 2.
0: Tá mais
1: E.
0: atrasado que eu.
1: Pois é, vamos ver. Vamos ver se eu faço uma maratona ou se eu deixo para lá. Vou decidir ainda. Clarice Basso. Tudo bem com o senhor Antônio, Clarice?
0: Tudo bem com ele. Já tá chutando minha costela, mas tá
1: Ih,
0: tudo
1: que
0: bem.
1: maravilha! Um
0: E
1: afago
0: eu
1: de
0: fiquei
1: dentro para
0: sabendo que
1: fora.
0: ele vai ter coleguinha de creche aí da mesma idade,
1: Vai, mas
0: praticamente.
1: essa notícia ainda não foi dada aqui na nossa pracinha.
0: Mas tá
1: Ah,
0: chegando a hora de dar notícia de outras estreias.
1: vamos. No momento certo, vamos dar essa notícia. Um abraço,
0: Tá bom,
1: Clarice.
0: então. Um
1: Até já.
0: abraço, até mais.
1: 1h43, quase 44 minutos no Rio de Janeiro. Esse foi o nosso Tela Nacional com a Clarice Basso contando pra gente aí daquilo que tem no nosso circuito, Festival do Rio Rolando e também a Mostra da Cinemateca do MAM, que acontece no Centro Cultural Banco do Brasil. 1h44 minutos no Rio de Janeiro. Vamos juntos ouvindo o melhor da nossa música? Gal Costa, olha!

0: Música do Roberto Carlos e do Erasmo Carlos. 2h50 no Rio de Janeiro, vamos juntos? Quero conversar com a turma da Pracinha que está aqui com a gente. Maria Auxiliadora, nosso ouvinte de Inhaúma, mandou uma mensagem dizendo o seguinte: Meus amigos, Dylan, Raquel, Glorinha e vocês todos do Revista Rio. Saudade, eu ando sem ouvir e ver TV também porque já estou ficando sem noção de tanto ouvir direita, esquerda. E, enfim, tem um nome aqui que ela preferiu não escrever, então eu não vou falar, tá bom, Maria Auxiliadora? Ouvintes da Pracinha, um abraço sincero para quem gosta de mim. Maria Auxiliadora, um abraço forte para você. Já recebi o seu abraço porque eu gosto de você, então eu estou na lista de quem recebeu esse abraço aí. Eduarda Alendre está com a gente, nosso ouvinte da Praça 11. Ela mandou uma mensagem dizendo: Quinta-feira, 8 de outubro de 2026, Eduarda Alendre enviando abraços para Dylan, produção e colegas da Pracinha. Eduarda, abraço forte para você. Obrigado por receber a nossa Pracinha aí na sua Praça 11, tá bom? 1h51 no Rio de Janeiro. Deixa eu ver se a gente consegue seguir aqui. Quem é que está na ordem? Ah, temos o Jorge de São Gonçalo. Ele disse assim: ó, não estou surpreso, porque no Rio de Janeiro tem muito. Deixa eu ver aqui, tem grande parte das pessoas que apoiam esse tipo de armação que é normal nos governos daqui. Pois é, o Jorge está muito chateado com o que aconteceu no governo do estado do Rio de Janeiro e muita gente reclamando justamente disso, né? Bom, por que que o TSE abre a possibilidade para que o garotinho receba voto, para logo depois anular esses votos, e isso favorece um candidato que muita gente enxerga que está alinhado ideologicamente, inclusive com membros do próprio Tribunal Superior Eleitoral. É aquilo de imparcialidade que a gente estava falando e a necessidade da população poder confiar nas Supremas Cortes que a gente tem no nosso país, né? No Tribunal Superior Eleitoral, no Supremo Tribunal Federal. Se essa confiança ela cai, a gente começa a olhar com desconfiança a democracia, que é baseada no equilíbrio das casas que nós temos: o governo federal, as casas legislativas, a justiça também. Então a gente anda num momento de desencanto também por conta disso. Lamentável, diz aqui o Jorge. E a gente concorda que é lamentável que a gente esteja vivendo um momento em que não dá para acreditar que as coisas vão ser resolvidas simplesmente na urna, com todos os lados competindo em condições de igualdade, sem tramóia, sem favorecimento, sem desequilíbrios que não sejam da própria dinâmica aí da República. 1h53 no Rio de Janeiro, vamos juntos trazendo informações para vocês. Vou trazer a repórter Tatiana Alves. Ela fala sobre uma pesquisa que está mostrando, olha só, a presença de cocaína em pelo menos 5 rios do nosso estado do Rio de Janeiro.
1: Uma pesquisa coordenada pela Fiocruz revelou a presença de cocaína em 5 rios da capital fluminense e da região metropolitana do Rio. Os cientistas também identificaram a benzoilecgonina, substância eliminada pela urina após o consumo da droga. O levantamento apontou níveis elevados de contaminação acima dos registrados em estudos semelhantes na Bélgica, Espanha e Estados Unidos. Testes em laboratório mostraram que as concentrações podem causar danos à vida aquática. Foram analisados os rios Irajá, Carioca e Meriti, além dos canais do Cunha e do Mangue. Todos têm ligação com a Baía de Guanabara. Ao longo de um ano, entre julho de 2022 e junho de 2023, pesquisadores coletaram 60 amostras de água. Apenas uma delas não apresentou vestígios de cocaína. A benzoilecgonina foi detectada em todas. A poluição foi mais intensa durante o período de chuvas, principalmente em janeiro. Segundo os pesquisadores, o resultado acompanha tendências observadas em outros estudos, que associam o aumento da presença de drogas ilícitas a períodos de férias e festas. Os especialistas também avaliaram os impactos no ecossistema. Testes com peixes apontaram aumento da mortalidade, deformações e alterações neurológicas e cardiovasculares. Segundo a pesquisa, o metabólito da cocaína, que é o resíduo da substância após sua absorção pelo organismo humano, apresentou efeitos ainda mais nocivos do que a própria droga. Diante dos resultados, os cientistas defendem que a cocaína e seus derivados passem a fazer parte de programas de monitoramento ambiental. A pesquisa foi ampliada para 13 rios do estado e uma nova etapa das análises deve ser concluída no primeiro semestre de 2027. O tema chamou atenção em julho deste ano, quando pesquisadores da Fiocruz registraram pela primeira vez no mundo a contaminação de tubarões por cocaína no litoral do Rio de Janeiro. Da Rádio Nacional no Rio de Janeiro, Tatiana Alves.
0: Obrigado, Tatiana, pelas informações. Agora, 1h, chegando a 56 minutos no Rio, a Prefeitura da capital fluminense aplica a vacina meningocócica, chamada de ACWI, para pessoas com idades de 1 a 24 anos e para trabalhadores da saúde em geral. Até o dia 31 de outubro, o imunizante está disponível nas unidades de saúde aqui na cidade. A Secretaria Municipal de Saúde do Rio afirma que o objetivo é aproveitar os lotes disponíveis e proteger mais grupos contra a doença, que pode deixar sequelas graves e até levar à morte. Para crianças pequenas, a vacina também está sendo aplicada em outubro, dos 3 até os 5 meses de vida, além do reforço de rotina para quem tem idades entre 1 e 4 anos. Então, para entender melhor esse esquema, quem tem idades entre 1 e 24 anos e também para os trabalhadores da saúde, a vacina está sendo aplicada agora em dose única. A meningocócica, ACWY, protege contra 4 tipos da bactéria e aí, ó, Neisseria meningitidis. Espero que seja isso. Se não for, a bactéria pode estar ouvindo e nos corrigir. Opa, tem profissionais da saúde também acompanhando o programa que podem me ajudar, caso não seja essa a pronúncia. E a bactéria também é conhecida como meningococo e ela é causadora da chamada doença meningocócica. A doença atinge crianças e adultos e é bom lembrar, pode ser fatal. Em muitos casos, mesmo quando o paciente se recupera, ainda existe risco de sequelas graves, sequelas permanentes, como perda auditiva, amputação de membros, convulsões e até danos neurológicos. Então a gente reforça a importância da vacina. Faz parte do público-alvo, seu filho, sua filha, seu neto, sua neta, fazem parte desse público-alvo, vai levar para tomar a vacina. É um imunizante que é oferecido pelo SUS desde 2020, uma vacina que faz parte da rotina de imunização de adolescentes com idades entre 11 a 14 anos e crianças de 1 até 4 anos. Repito, a vacina está disponível, é de graça, vai lá tomar a vacina. Ah, Dila, eu estou em dúvida. Pega a bula da vacina, vê como foram feitas as pesquisas, o nível de confiabilidade. Para de acreditar em qualquer coisa que te mandam aí do Instagram, do WhatsApp, do TikTok. No TikTok até eu posso dizer que sou médico e dizer qualquer bobagem, compartilhar o vídeo. Basta a pessoa aparecer, ter alguma autoridade, colocar o nome de doutor, que todo mundo sai acreditando. Todo mundo não, né? Muita gente acaba acreditando. Então, deixa isso para lá. Vídeo do TikTok, você não tem como conferir a confiabilidade? Não é uma pessoa a quem você realmente conhece, tem boas referências? Não vem de uma instituição que tem nome para zelar? E aí você deixa isso para lá. Vai na bula. A bula hoje você encontra com facilidade, fazendo uma boa pesquisa na internet. Se ela está sendo oferecida é porque ela já passou por diversos testes. Não surge do nada. Uma vacina, eu não fiz essa vacina lá na minha cozinha. Ela foi feita num laboratório com muitas pesquisas. Já são anos de aplicação e uso, que é para chegar no nível de confiabilidade. Então, leia as informações para você poder decidir por conta própria e não por qualquer conteúdo que chega aí hoje em dia via WhatsApp. 1h59, aquele intervalo rapidinho, tem informação em rede e na sequência a segunda hora do nosso Revista Rio.
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1: Agora são 2 horas, no horário de Brasília. Muito boa tarde, eu sou Daniel Ito e este é Nacional Notícias com destaque do momento. Destaque de agora há pouco, viu? TSE, Tribunal Superior Eleitoral, anulou os votos recebidos por Antony Garotinho, do Republicanos, na eleição para governador do Rio de Janeiro. E aí, com essa anulação, Douglas Ruas, do PL, pode ser declarado vencedor da eleição já no primeiro turno, viu? Gabriel Brum está aqui no estúdio com os detalhes desse julgamento realizado hoje, agora há pouco, né, Gabriel? Boa tarde para você.
2: Boa tarde, Daniel. É isso mesmo. É o seguinte, Garotinho concorreu sub judice após o Tribunal Regional Eleitoral do Rio considerá-lo inelegível por condenação por improbidade administrativa. Só que o Garotinho desistiu do recurso que o mantinha na disputa somente após o primeiro turno, em que recebeu 270 mil votos, pouco mais aí de 3% do total de votos válidos.
1: Certo.
2: O relator, ministro Floriano de Azevedo Marques, defendeu que o pedido de desistência não deveria ser aceito, mas também não aceitou os argumentos do recurso para manter a candidatura de pé. Uhum. Afirmou que as condenações são incontroversas e qualquer interpretação sobre o prazo da inelegibilidade mantém Garotinho com os direitos políticos suspensos em 2026.
3: Mantendo-se o indeferimento da candidatura do recorrente ao cargo de governador com base na ausência de condições de elegibilidade alusivas à plenitude dos direitos políticos e à afiliação partidária, devendo ser considerados nulos os votos atribuídos ao recorrente.
2: Bem, além do relator, 4 ministros também votaram nesse sentido, enquanto outros 2 votaram para manter a validade dos votos, mas apenas para o cálculo do segundo turno. Uhum. Então, com essa decisão, os votos do Garotinho anulados, agora os votos devem ser retotalizados pelo TRE do Rio de Janeiro. Assim, Douglas Ruas pode passar a ter mais de 50% dos votos válidos e aí venceria a disputa já no primeiro turno para governador do Rio de Janeiro, Daniel.
1: Rapidinho, Gabriel, ia ter avaliação também da situação do Deltan Dallagnol, né?
2: Exatamente, estava previsto o julgamento sobre a validade da candidatura dele, uhum. Ele que ficou em segundo para senador pelo Paraná. Estava previsto para hoje, o ministro Cássio Nunes Marques afirmou que o resto da pauta, após a votação da questão do Garotinho, o resto da pauta ficaria para outro momento mais adequado. Então agora vamos esperar para ver qual que é a situação do Deltan. Lembrando que caso ele tenha a candidatura invalidada, seria necessária uma nova eleição suplementar só para esse cargo do Senado lá por Paraná, Daniel.
1: Tá certo. Obrigado, Gabriel, pelas informações sobre o TSE para a gente aqui no estúdio. Boa tarde para você. 2:03 agora em Brasília. Esse foi o Nacional Notícias. Próxima edição às 3 horas.
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6: Dois e quatro no Rio de Janeiro, vamos juntos nessa segunda hora do nosso Revista Rio, a pracinha pública da Rádio Nacional. Segue comigo no estúdio aqui na Sonoplastia o Rafael Espíndola. E a gloríssima Maria da Glória Ferreira organizando os trabalhos aqui, sempre pronta para te atender. E aqui você pode conversar com a gente via WhatsApp, DDD 21 97119 9966. Vou repetir, 97119 9966. Ou você pode deixar o seu recado com a Glorinha, 21176388. 6788, Dylan. Vamos lá, Dylan. Fala direito esse número. 21176788. Como fez a Maria Beatriz, nossa ouvinte de São Gonçalo, que deixou aqui o recado dela com a Glorinha. E aí você faz seu pedido musical, você pode

De pautar os nossos debates aqui, a gente adora explorar os assuntos de interesse público com a participação de vocês. E aí você pode dar a sua opinião, pode trazer um assunto relevante para as nossas conversas, ou pode só mandar um oi mesmo, um alô, mandar um beijo para a galera que está aqui acompanhando o nosso programa. Fique à vontade para ocupar na pracinha pública da nossa Rádio Nacional. 2h05 no Rio de Janeiro. E a nossa ouvinte de Nova Iguaçu, a Mônica, ela mandou uma mensagem dizendo assim: Boa tarde, Dylan, e a todos os ouvintes. Eu acho que o TSE não teria que deixar o garotinho participar da eleição. É um golpe na democracia e a descredibilidade do Tribunal Superior Eleitoral, do TSE. Pois é, sobre isso que a gente falava aqui. A impressão ruim, o recado ruim que acaba sendo transmitido para a população. Você aceita ali um recurso de forma temporária, garante um nome na urna, para logo depois, na primeira sessão, sem muita controvérsia, todo mundo dizer que não, ele não podia não, é indeferimento mesmo, e esses votos vão para o lixo. Então, eu acho que existe uma insatisfação geral, a não ser por aqueles que estão aí querendo comemorar a vitória do Douglas Ruas. Mas é o tal do independentemente, que usava aqui o Gustavo de Almada, que a gente precisa lembrar. Quer dizer, não importa de que lado você está, a gente gostaria que a justiça fosse baseada na legislação. 2h06 no Rio de Janeiro. Opa, eu já olho aqui pelo vidro e vejo que a gente já está recebendo os nossos visitantes ilustres de hoje. Enquanto a gente recebe e dá um abraço nessa turma, nós vamos juntos ouvir o melhor da nossa música. Caetano Veloso e Maria Bethânia. Fé.

0: Zero a 100, Anchieta e os Garotim, turma lá de São Gonçalo. Mas agora a gente vai mais para o leste fluminense na nossa entrevista de hoje.
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0: Alunos e profissionais da Escola Municipalizada de Noã visitam hoje aqui a nossa pracinha pública da Rádio Nacional, nosso Revista Rio. A turma daqui a pouco vai conhecer o Museu da Rádio Nacional, mas antes a gente capturou a turma para eles compartilharem com a gente aqui um pouquinho dos projetos e iniciativas mais interessantes que rolam lá na unidade de ensino que fica na cidade de Maricá. Já passei um carnaval ou dois por lá, três ou quatro, acho que mais. A nossa visita do dia coloca em prática o jornalismo público, que é promover a participação da sociedade civil e um público bem jovem, inclusive. Então, hoje, a comunidade escolar, principalmente estudantes do oitavo e do nono ano, é que vão compartilhar aqui com a gente novos olhares, conhecimentos, a partir daquilo que eles fazem no dia a dia na escola. E a primeira pessoa corajosa a sentar aqui do meu lado é a Sheila Vitória Araújo. Ela é do oitavo ano. Sheila, eu vou pedir para você puxar esse microfone para a sua direção. Fala bem pertinho, assim, do jeito que eu estou falando, porque esse microfone não é muito sensível, ele gosta de proximidade, sabe? Boa tarde, você está bem?
2: Boa tarde, tudo bem.
0: Os ouvintes não estão conseguindo te ver, mas a Sheila tem um cabelo cacheado, comprido, bonito. Depois eu vou pegar umas dicas, porque a minha filha tem um cabelo cacheado e eu gostaria que ficasse, assim, bem cuidado, igual o seu. Sheila, conta pra gente das iniciativas que você participa na sua escola. Qual é a sua preferida?
2: Na minha escola, a minha preferida é o Mais Ciência, onde os alunos são estimulados a fazer pesquisas, estudar mais sobre o que gosta. E a gente foi para vários lugares com esse projeto, apresentamos projetos também. E assim, é uma experiência única que eu espero que muitos alunos também tenham a oportunidade.

0: de fazer.
1: Muito legal. Você consegue dar para a gente só um exemplo assim de um lugar para onde você já foi ou de uma pesquisa que você tem apresentado no Mais Ciência?
0: A gente foi para o Rio 2C e fizemos pesquisas sobre brinquedos de autorregulação que a gente pode criar para botar na escola para ajudar os outros alunos.
1: Muito legal. Hoje a gente tem muitos brinquedos assim, né? Autorregulação, que você fala é autorregulação emocional. É
0: Isso.
1: aquele brinquedo que te dá um conforto, assim, quando você está muito ansioso.
0: Sim.
1: Que legal. E como que são esses brinquedos? Eles são de apertar? Eles são de girar?
0: Tem muitos tipos. Tem alguns que são flexíveis, outros de apertar, alguns de botão, de girar. É para criança, para adolescente, para criança, para o jovem conseguir se regular quando está num momento difícil.
1: Eu vejo muitos exemplos. Eu lembro quando surgiu aquele Pop-It que a gente ficava
0: Sim.
1: apertando. Mas eu ficava mais nervoso querendo apertar tudo rapidamente. E a gente começa a se desafiar, né, de apertar de jeito diferente. E aí começaram a surgir essas outras opções. Muito legal. Eu acho que é um avanço que a gente tenha jovens, que são usuários desses brinquedos, ajudando no desenvolvimento, né? O próprio público que está ali desenvolvendo. E o Clube da Leitura, como é que funciona?
0: Lá a gente lê livros sobre vários artistas diferentes, estuda a estrutura dos textos e a bibliotecária, que é a nossa amiga, ajuda muito a gente a entender textos complicados e explica pra gente cada parte do texto, a estrutura de cada parte, ensina a gente a escrever textos também.
1: Muito legal. Agora, antes da gente chamar um outro colega, eu vou te fazer só uma pergunta dentro do universo da sua cidade. Chegou o fim de semana, tempo bom em Maricá. Qual é a coisa mais legal para se fazer de dia?
0: É, a gente pode ir na praia
1: Praia da Barra? É mais
0: também.
1: para olhar do que para entrar, né?
0: Exatamente. Mas tem Ponta Negra que dá para entrar.
1: conheço.
0: Lagoa de Araçatiba que a gente faz um piquenique legal. A gente
1: Oba!
0: fica lá, come bastante, conversa, dá um solzão lá, é muito legal.
1: Muito bom. Só tenho a te agradecer, Sheila Vitória Araújo, do 8º ano da Municipalizada de Noã. Obrigado,
0: Obrigada.
1: Sheila. Quem vai conversar com a gente agora é o João Lucas. João Lucas está aqui do meu lado. Ele vai dar a volta pela mesa para chegar aqui até o microfone. João Lucas, do 9º ano. Tudo bem, João? Boa tarde.
2: Boa tarde, tudo.
1: Seja bem-vindo aqui à nossa pracinha pública da Rádio Nacional. Olha, a Sheila contou para a gente pelo menos dois projetos. Ela falou do projeto Mais Ciência e do Clube da Leitura. Você já participou de um desses?
2: Não.
1: E qual é o projeto ou atividade que você mais gosta na escola? Fala bem pertinho do microfone, senão o povo que está em
2: Bem,
1: casa
2: tem
1: não vai te
2: uma,
1: ouvir.
2: como se diz, uma festa da cultura, entre aspas, que a gente chama de Festarte lá em Maricá, que são competição entre escolas, que é dança, desenho, canto e muitas outras coisas. E eu participei do Festarte esse ano também, participei dança e eu fui para a final. A
1: Que
2: final vai
1: legal.
2: acontecer na FLIM, que é a nossa livre, nossa, escapou o nome,
1: É uma festa literária,
2: é a
1: isso?
2: Festa Literária de Maricá.
1: Legal. João, qual o estilo de dança que você apresentou e chegou tão longe assim na competição?
2: Dança livre.
1: Dança livre? Mas era hip
2: É.
1: hop, era funk, era
2: Mas pro
1: passinho, era
2: contemporâneo.
1: contemporâneo? Legal. Não vamos te pedir para dançar porque só nós vamos assistir, os ouvintes não vão, eles vão ficar chateados. Mas se eu perguntei para a Sheila sobre um dia de sol em Maricá, eu quero perguntar para você à noite. O que você acha que tem para fazer à noite de legal em Maricá? Assim, tempo tá bom, não tá chovendo. Vou
2: Acho
1: dar um rolê. Você vai
2: que
1: para onde?
2: eu iria na Praça do Maricá do Centro comer uma pizza com minha família, com meus amigos e me divertir.
1: Que legal. A pizza pertinho da praça. Um açaí bom rola lá também, porque gosto de um açaí. Muito bem. Esse é o João Lucas, do 9º ano. Obrigado, João, por compartilhar um pouquinho da sua rotina e de Maricá aqui com a gente também. Cadê a Sofia Moraes, do 9º ano? Ah, a Sofia estava aqui bem do ladinho do João. Ela também vai conversar com a gente a partir de agora. Sofia e João são da mesma turma?
3: Sim.
1: E dos projetos que você participa lá na Municipalizada de Noã?
3: Então, eu também participo do Mais Ciência, participo do Festarte e acho que só, entre outros também. Não sei se é muito.
1: E o que que rolou de mais bacana assim no Festarte? Se você tivesse que dizer, ó, isso aqui não dá para perder.
3: Ah, então, eu acho que chegar na final foi o mais.
1: É?

0: E chegou na final como? O que que você estava fazendo?
1: Então, eu dancei balé contemporâneo.
0: Ah, que legal! Então tem essa dança livre contemporânea, mas também tem esses estilos que são mais conhecidos e tradicionais.
1: Sim.
0: E você começou a dançar balé na escola ou você já dançava antes em outra escola de dança?
1: Então, eu comecei balé muito pequena. Então, sempre esteve presente na minha vida. E enquanto eu fui crescendo, eu fui criando mais afeto pela dança. Então, acaba que me faz me sentir muito bem. Então, eu não consigo largar.
0: Ah, que legal. E a dança, o balé, é uma possibilidade para você no futuro? Você pensa em ser bailarina ou você quer seguir uma outra carreira?
1: Eu penso muito. Só que eu penso também pelo lado de que. Não sei se eu quero isso realmente. Não sei.
0: Você ainda tem bastante tempo para
1: Sim.
0: decidir, né? No nono ano, aí eu tenho que ficar fazendo conversão, porque no meu tempo a gente falava da primeira até a oitava série, era o ensino fundamental. Agora vocês vão do primeiro até o nono ano, então eu vou chutar que você tem uns 14 anos.
1: Isso,
0: Olha
1: acertou.
0: só, eu fiz humanas, mas eu sou mais ou menos bom aqui com números. E de todos os colegas que você olha aqui ao nosso redor, quem você acha que poderia conversar com a gente?
1: A Nicole.
0: A Nicole. E ainda bem, porque eu já tinha o nome dela aqui anotado. Então vamos chamar a Nicole para conversar com a gente também e agradecer a Sofia Moraes, a bailarina da
1: Obrigada.
0: municipalizada de Niterói e que representou, de Inoã, perdão, quem é de Niterói sou eu, foi um ato falho, de Inoã e que representou a escola aí no Festarte. Agora, a Nicole Rosa, eu já sei que é a cantora. Você já ouviu falar numa cantora chamada Nina Rosa?
2: Não.
0: Não, procura a Nina Rosa. Nina Rosa tem uma voz potente, bonita, eu acho que você vai gostar. Nicole, tudo bem? Boa tarde, antes de tudo, né? Já saí te fazendo perguntas sem te cumprimentar. Você tá bem?
2: Eu tô, e você?
0: Eu tô bem, mais feliz hoje aqui com essa presença de vocês. Conta pra mim, o que que você gosta de cantar?
2: Ah, eu canto muito louvor, MPB. Eu gosto de coisa mais diversa, sabe? Não me prender a só uma coisa.
0: Mas aquela música que você canta em casa tantas vezes que a sua família já te pede para parar, qual é? Que fica na
2: Ah.
0: cabeça e que você tem cantado mais nos últimos dias?
2: Calma, que eu canto muita coisa em casa. Já chega a estar enjoativo já. Mas é a música que eu cantei no Festarte, assim que se faz.
0: A Luciana Mello canta essa música,
2: Sim.
0: né? E como é que foi seu desempenho aí no Festarte?
2: Ah,
0: Sucesso?
2: quando eu cheguei lá, eu tava muito nervosa, né? Porque eu vi as pessoas, todo mundo muito talentoso. Mas eu sempre tive na cabeça, se eu não passar, amém, se eu passar, amém também, porque Deus que sabe de todas as coisas, mas graças a ele eu consegui passar para a segunda fase. Última, né?
0: Muito bom, mas ainda tem alguma coisa para acontecer? Ainda tem a final?
2: Tem a final ainda.
0: E quando que é isso? A gente tem que mobilizar aqui o seu fã-clube, porque na história do rádio a gente tem os fã-clubes que começaram lá atrás. Aí tinha as cantoras, Emilinha, Marlene. Sabe a rivalidade hoje que tem entre Flamengo e Fluminense? Antigamente eram as rainhas do rádio que mobilizavam essa disputa. Eu já fiz um programa aqui que de um lado tinha os fãs da Emilinha, do outro lado os fãs da Marlene, e a gente fica rezando para acabar tudo bem, né, Glorinha? Pois é. E aí a gente teve os outros fã-clubes que até hoje existem. Vocês fazem parte de algum fã-clube? Alguém aqui é do fã-clube da Anitta, da Ludmilla, da... Não? Ninguém tá em fã-clube nenhum? Ah, eles estão no... Ah, Marisa Monte. Quem tá no fã-clube da Marisa Monte é a Sofia. E quem está no fã-clube da Nicole Rosa? Ah, vamos mobilizar aqui o fã-clube da Nicole Rosa. Nicole, o que mais você faz na sua escola que você acha que merece compartilhar assim, para o grande público? Qual a iniciativa que você acha bacana e que você acha que poderia existir também em outras escolas?
2: Eu participo de tudo, mas eu sou uma pessoa que participa de tudo. Eu participo do Mais Ciência, de todos os projetos da biblioteca, seja da monitoria até a aula de Libras. Eu também participo, como eu já falei, do Festarte. E uma coisa que eu acho que deveria se iniciar em outras escolas é a aula de música que a gente tem na escola, que a gente aprende flauta, teclado e também violão. É uma iniciativa que, se tivesse em outras escolas, influenciaria a arte.
0: Com certeza, aprender música na escola é uma beleza, né? Hoje, infelizmente, isso é um privilégio de poucas escolas. A gente tem, por exemplo, o Colégio Pedro II, que tem música na escola, algumas unidades de Niterói têm música na escola, e que legal que vocês tenham também. Para terminar, eu quero te perguntar apenas uma coisa: você admira algum artista de Maricá? Alguém que você sabe, pode ser uma cantora, um cantor, enfim, um dançarino, uma dançarina, que seja de Maricá e que você acha que é uma referência importante.
2: Em Maricá tem vários talentos, mas uma que eu admiro muito é a Marielle, mas se eu puder também puxar um pouquinho a corda para o lado, eu admiro também muito um talento que eu acho que quase ninguém aqui conhece, mas é a Tamires, que também está aqui com a gente. Ela tem um talento incrível, seja no teatro, seja no canto. Ela é uma pessoa maravilhosa e muito talentosa.
0: E é da comunidade escolar.
2: É.
0: Uma tal de Tamires Araújo, é essa?
2: Essa mesmo.
0: Já ouvi falar. Essa aí eu já ouvi falar. Obrigado, Nicole, pela sua participação. Posso chamar o diretor da escola para conversar com a gente? Não posso? Ele é mais tímido do que todos os estudantes. Ah, tem o Nicolas também. O Nicolas ainda vai participar. Mas senta aqui, diretor, por favor. A gente vai chamar o Nicolas logo na sequência. Fique tranquilo. Para apresentar direitinho aqui o diretor da escola, ele se chama Felipe Marinello. Tudo bem, Felipe? Seja bem-vindo.
3: Tudo bem, boa tarde.
0: A gente não combinou conversar com o diretor da escola, porque a gente adora conversar com a sociedade civil, assim, organizada, desorganizada, plural. A galera chegou aqui, estão visitando o museu e eu aproveito para chamar. Traga essa galera aqui para o estúdio para a gente conhecer um pouco da realidade deles, assim, em Maricá, né? Saber o que, que para eles é assunto, porque é mais do que você ficar em casa e ouvindo o que o rádio quer te contar. É você vir para o rádio e dizer o que você quer compartilhar com as pessoas que estão em casa. Mas quando a gente chega aqui e vê essa galera toda envolvida em tantos projetos, queria saber de você como é a sua relação com esses estudantes que se apropriaram tanto de tantos projetos. Porque foram eles que contaram, ninguém estava com cola na mão. Eles falaram assim de forma espontânea sobre esses projetos. Isso desperta a vontade de levar mais coisas para a escola?
3: Sim. Eles são todos muito potentes, né? A gente repete isso todos os dias para eles, né? A potência que eles têm, isso é muito importante, o engajamento, o protagonismo jovem é muito importante nas escolas públicas, né? Para a gente promover realmente um ensino de qualidade e isso possa se expandir, não só por Maricá, mas para todo o Brasil também.
0: Com certeza. Eu vou ler aqui uma mensagem que a gente recebeu, que é de um professor da escola. Mandou mensagem para o WhatsApp aqui da rádio. É um tal de Vitor Hugo, vocês conhecem? O Vitor Hugo dá aula de quê?
3: História.
0: Ah, isso mesmo. Ele disse aqui, ó, eu sou o Vitor Hugo, professor de História da Escola Municipalizada de Noã, aqui em Maricá, onde esses alunos estão aí com vocês no estúdio. Muito bom ver nossos adolescentes utilizando o veículo de informação, que foi tão poderoso no passado e que ainda resiste no presente. Parabéns pela iniciativa de dar voz aos adolescentes de nossa escola. Ele colocou aqui, ó, viva a Rádio Pública e a Rádio Nacional, que não tem outra igual. Depois ele, ouvindo vocês, ainda colocou, viva a Municipalizada de Noã, esses alunos são muito talentosos, orgulho deles. E aí eu vou aproveitar, diretor, a sua presença, para perguntar que recado você daria para a comunidade escolar, né? Aproveitando que a gente tem a audiência, com certeza, aqui dos responsáveis, da galera do entorno da escola. O que a gente pode dizer para a comunidade escolar?
3: Então, primeiramente, eu gostaria de mandar um alô para toda a comunidade da Municipalizada que está ouvindo a gente nesse momento, né? Garanto que os professores colocaram nas lousas, até mesmo nas caixas de som da escola que estão nos ouvindo, ouviram os amigos falarem aqui na Rádio Nacional. Agradecer a oportunidade de estarmos aqui, né? Essa recepção maravilhosa que tivemos até agora, essa participação, mesmo que durante a visita, essa participação inesperada que a gente não esperava que aconteceria, né? E dizer que a gente está aqui representando cada um deles, né? Representando as pessoas que vivem em Maricá, né? Que são moradores de Maricá e lutam por uma cidade melhor, né? Uma cidade mais justa. E só é realmente através da educação que a gente vai conseguir fazer essa equidade, essa igualdade pulsar, né? Então agradeço muito a vocês todos e em nome de todos os alunos da Municipalizada por essa recepção tão calorosa e tão assim, gratificante para todos nós.
0: Felipe Marinello, diretor da Municipalizada de Niterói. Muito obrigado. Opa, eu cismei com Niterói. Inoã e Maricá, também no Leste Fluminense, mas mais no Leste Fluminense e trazendo essa escola para conversar com a gente. Só faltou eu poder conversar com o Nicolas Ferreira, que é o nosso aluno do oitavo ano. Tudo bem com você, Nicolas? Boa tarde.
4: Boa tarde, sim, com você.
0: Tudo tranquilo por aqui. Melhor conversando com vocês. Você quer contar pra gente o que você mais gosta de fazer na sua escola?
4: Então, eu participei do Festarte, como muitos aqui. Eu sou finalista do Festarte no teatro. E fiz uma peça escrita pela nossa coordenadora Tamires. E muito orgulhoso dela, eu passei em segundo lugar contra muitas escolas que foram superiores a mim, um pouco melhores. Mas Deus quis que eu passasse, eu passei.
0: E essa peça fala sobre o quê?
4: Fala sobre um menino que ele queria ser diferente. Uhum. Tipo assim, ele não aceitava, como foram muitas críticas sobre ele, tipo assim, ele não aceitava ser preto, ele queria ser de outra cor, entendeu? Uhum. Ele queria mudar. Ele falou se a pele dele fosse clara, se o cabelo dele fosse liso, entendeu? Uhum. Aí ele queria mudar, ele não queria ser ele mesmo. Eu fiz um monólogo, eu fiz a peça sozinho.
0: Você acha que essa peça fala sobre a realidade de muita gente que tem dificuldade de simplesmente viver, né? De estar na sociedade do jeito que é e de ser aceito do jeito que é?
4: Sim, fala muito. Falou sobre mim quando eu li a peça, quando a nossa coordenadora mandou pra mim, quando eu li a peça. Falou muito no meu coração. Uhum. E eu acho que falou muito sobre o coração dos jurados, as pessoas que estavam assistindo, sobre o apoio dos meus amigos também que estavam comigo lá, a torcida. E todos os jurados choraram com a minha peça e eu ganhei uma bolsa de teatro.
0: Olha que beleza! Podem bater palma, não tem problema não. A gente tem que reconhecer aqui o esforço, né, que foi presenteado do Nicolas Ferreira, aluno do oitavo ano. Olha, eu vou ter que fazer o intervalo agora, 2 horas e 32 minutos, e eu sei que vocês também têm um caminho para percorrer, ainda vão visitar o Museu da Rádio Nacional, então quero agradecer e falar da minha felicidade por receber vocês aqui. E a gente termina o programa sabendo muito mais sobre Maricá e sobre a comunidade do que a gente sabia antes. E por isso que esse encontro com vocês é realmente muito importante aqui pra gente. Vocês imaginam que a gente tem um ouvinte que já contou pra gente como é lá em Limoeiro, em Pernambuco. Eu nunca fui a Limoeiro, mas eu sei um pouquinho porque ele contou. A gente tem um ouvinte que é de Canavieiras, na Bahia. Eu nunca fui a Canavieiras, mas eu conheço um pouquinho porque ele contou. Então hoje a gente tem aí, ó, milhares de ouvintes que conhecem um pouquinho melhor Maricá porque vocês contaram para eles. Então um agradecimento aqui especial a toda a turma da Escola Municipalizada de Inoan, não vou errar de novo, em Maricá, conversando com a gente hoje aqui nesse espaço que a gente gosta de chamar de Pracinha Pública da Rádio Nacional. Intervalo rapidinho, na sequência a gente está de volta.
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Triste, Louca o Mar, nessa versão da Mariana Aidar, junto com a Maria Gadú. Essa música é do Andrei Martins, é do Gomes, da Juliana Estraçacapa, do Mateu e do Sebastião Ugarte também. E antes de nós ouvirmos, Lembrei de Nós, João Gomes, Mestrinho e JP. 2 horas e 43 minutos no Rio de Janeiro, eu quero conversar com a turma que está com a gente aqui na pracinha pública da nossa Rádio Nacional. Leandro Silveira, diretamente de Niterói, mandou uma mensagem aqui nos falando sobre a decisão do prefeito do Rio, Eduardo Paes, ex-prefeito, né? Agora é o Eduardo Cavalieri. O ex-prefeito foi candidato ao governo do Rio, Eduardo Paes. Ele já afirmou por meio de suas redes sociais que eles vão recorrer, né? A sua chapa vai recorrer ao Supremo Tribunal Federal. A nota diz o seguinte: com base nos votos divergentes apresentados no julgamento do Tribunal Superior Eleitoral, que defenderam respeito à soberania popular e à exigência constitucional de maioria absoluta para eleição de governador, a coligação Juntos para Mudar a Coragem para Reconstituir recorrerá ao Supremo Tribunal Federal. A coligação entrará com pedido de medida cautelar para garantir a realização do segundo turno da eleição para governador do Estado do Rio, conforme a vontade manifestada pela maioria dos eleitores fluminenses nas urnas no último domingo. Então, a gente tem aí uma tendência ao STF ter de lidar com a revisão ou não de uma decisão tomada no âmbito do Tribunal Superior Eleitoral. E aí, sobre o que o Eduardo Paes falou quando ele citou aí essa questão dos votos divergentes? É que houve um entendimento por parte de pelo menos dois ministros, Ricardo Villas Boas Cueva e Sebastião Reis Júnior, no sentido de que é necessário ter segundo turno, já que os votos que foram dados para o Garotinho não poderiam ter sido considerados ou equiparados a votos nulos. A tese que a gente falava aqui mais cedo, né? Uma coisa é a pessoa que foi lá, resolveu apertar a tecla que está escrito lá branco, porque quis votar em branco. Ou digitou qualquer número, colocou 00 e aí confirmou. Essa pessoa anulou o voto, sem querer ou de propósito. Quem apertou branco também, né? Quis votar em branco como protesto, não lembrou do número. Essas pessoas não escolheram um candidato para votar. Quem votou no Garotinho escolheu um candidato para votar e esse candidato não era o Douglas Ruas. Então, a questão é, anular esses votos é simplesmente dispensar a opção de quem foi às urnas. E assim entenderam pelo menos dois ministros. O que não houve qualquer...

0: que é dúvida foi em relação ao impedimento do Antony Garotinho, né? Isso é que nos deixa assim um pouco mais preocupados, porque na hora de fazer essa análise final, o Garotinho podia ou não podia? Todo mundo disse que não. Não, não podia, não podia, não podia, não podia. Mas o fato é que estava na urna, no domingo. O fato é que era uma opção. E aí quem saiu de casa e fez essa opção, simplesmente esse voto foi ignorado e ele não serve para contar ali o total de votos. Então, realmente existe aí uma tese a ser explorada pelo Supremo Tribunal Federal. A questão é, não é a primeira vez que nós temos casos que chegam ao Supremo Tribunal Federal e que podem invalidar uma decisão tomada pela outra corte, o Tribunal Superior Eleitoral. Já vimos, inclusive, casos relacionados aqui ao nosso Rio de Janeiro, em relação a termos eleições diretas ou indiretas, um profundo mal-estar que foi gerado entre as duas cortes, porque o STF acabou ali expedindo liminares diferentes de decisões que já tinham sido tomadas por juízes do TSE. Será que a gente vai ter ministros do Supremo Tribunal Federal correndo o risco de aumentar esse desgaste? E modificando decisões tomadas no âmbito do Tribunal Superior Eleitoral, e aí a gente sabe que é mais uma vez são os mesmos grupos políticos que estão aí uns contra os outros. É isso que a gente tem, né? São os mesmos grupos. E aí a gente precisa ver em que medida o STF, com nível de desgaste já enorme e de olho na possibilidade de uma ascensão ainda maior da direita, da extrema-direita no país, se o STF vai comprar essa briga ou se não vai. O certo é, a gente sempre vai ficar aqui com uma pulga atrás da orelha, no mínimo, em relação ao futuro, porque pode ser que sim, pode ser que em decisão liminar nós tenhamos aí a disputa do segundo turno acontecendo nas urnas, mas ainda assim num cenário de incerteza, já que nós não sabemos quando vai ser a última palavra da justiça em relação a esse imbróglio. Hoje, o que que a gente tem? A gente tem uma grande tendência de que, a qualquer momento, a Justiça Eleitoral confirme a recontagem dos votos e coloque aí o Douglas Ruas na condição do novo governador, como eleito no primeiro turno. Mas aí, com a possibilidade do STF, a qualquer momento, ainda que em caráter temporário e liminar, garantir a ocorrência do segundo turno até que o assunto possa ser votado de forma definitiva no plenário da Suprema Corte. E aí fica uma outra questão. Se chegar no STF esse pedido, deve chegar, como foi anunciado pelo candidato Eduardo Paes, quem é que vai apreciar? Porque hoje a gente tem uma divisão tão clara no STF que a gente sabe que se chegar para um, ele vai indeferir. Se chegar para o outro, esse pedido vai, no mínimo, ser julgado por toda a turma e deve ter aí uma liminar. Será que a gente vai ter uma nova guerra de liminar de um lado e para o outro no âmbito do STF? Então, a incerteza é a única certeza que a gente tem quando a gente fala da política no nosso Rio de Janeiro. 2h49 no Rio de Janeiro, para além do TSE, a turma já falou aqui de várias outras coisas. Márcio Vanderlei, por exemplo, gostou da participação da galera de Maricá. Falou assim: que bom ver os alunos aí na rádio. Seria legal um projeto igual que tem aqui em Limoeiro, Música na Terra Amada. Os alunos aprendem a tocar instrumentos na banda marcial e fazem apresentações na cidade. Muito bacana, Márcio. Obrigado por compartilhar com a gente essa iniciativa. O Jorge de São Gonçalo falou um forte abraço na turma e na professora Tamires aí pela participação no programa. Tayana do Andaraí também gostou. Ela disse assim: fala a verdade, Dylan. Sheila Araújo é sua prima, né? Não é, mas poderia ser. Tem idade para ser minha sobrinha, para dizer, para ser mais honesto, tá bom, Tayana? Eu ficaria feliz que ela fosse mais uma aí das minhas sobrinhas talentosas. Ela brincou dizendo o mesmo nome e a desenvoltura. Amamos a presença dos divos de Maricá. Voltem sempre, voltem sempre. Tapetes já estendidos e dispostos aqui para vocês na nossa pracinha. Mas antes disso tudo, a gente já tinha recebido outra mensagem do Márcio Vanderlei, nosso ouvinte de Limoeiro. Então vamos ouvir a mensagem de hoje.
1: Boa tarde, Dylan, Raquel, Cíntia, meus amigos de banquinho, toda uma excelente tarde de quinta-feira todos. Dylan, vamos falar hoje sobre o Vale Tudo, né? Composto por Tim Maia em 1983, foi escrito especialmente para Sandra de Sá, que na época era chamada Tim Maia de Saias. Tim enviou a música para cantar.

0: E os dois gravaram juntos com a participação da banda Black Hill. A canção se tornou um grande sucesso do álbum Vale Tudo de Sandra de Sá e ganhou o videoclipe no Fantástico. O título também inspirou a biografia de Tim Maia, escrita por Nelson Motta, Vale Tudo, O Som e a Fúria de Tim Maia. A letra ficou marcada pelo refrão Vale Tudo, vale o que vier, vale o que quiser, mas também por um verso considerado preconceituoso nos dias atuais. Com a mudança dos costumes e da sociedade, Sandra de Sá passou a ressignificar a música, defendendo uma interpretação mais inclusiva, em que o amor e a liberdade valem para todos. Então vamos ver aí, né? Vale, vale tudo, vale o que vier. Só não vale dançar homem com homem, e nem mulher com mulher. Valeu, forte abraço, amigo ouvinte, Márcio Vanderlei, Limoeiro, Pernambuco.
1: Forte abraço para você, Márcio Vanderlei. Vamos deixar essa música para a gente atender o seu pedido amanhã. Estou com uma lista aqui de pendências. Hoje a gente não vai conseguir, até por conta da participação especial, entrevistas, não só uma, várias aqui no nosso estúdio. Mas eu fico com a conta aqui para a gente pagar amanhã, tá bom? Um abraço forte para você. Gilson Perdigão já soltou a voz aqui também, mandando o áudio para a gente. Tudo bem, Gilson? Boa tarde.
2: 8 de outubro, dia do nordestino. Fale sobre ele, Dilan.
1: Opa!
2: Boa tarde, Adilan, Raquel, Glorinha e Fabinho, a Cíntia Cruz, a Glaucia Araújo, a Luciana Vale, ao menino Reis, para Leozinho que está com calor e com frio,
1: Será?
2: para menino do Limoeiro, para o Edson do Canadá, para os professores do sul da Bahia, para o Breno do Pernambuco, para Cláudia Pereira de Itaboraí,
1: Já
2: as
1: marcou
2: Aninhas
1: presença.
2: de Itaboraí, Tatiana de Andaraí.
1: Isso. Quem mais?
2: Para todos. Boa tarde, pisa aquáticos, lunáticos, terráqueos, aeronáuticos, galácticos, para todos. Boa tarde, boa tarde. Aí toca uma música que fale do Nordeste, Dilão. Toca uma música que fale do Nordeste, você é nordestino. Toca o Dilão.
1: Tô com uma ideia boa aqui, hein? De uma música que fala sobre o Nordeste. Deixa eu ver se a gente tem ela aqui ainda no nosso acervo. Ah, a gente tem. Vou tocar para vocês já já uma música chamada Nordeste Ficção, que é da Juliana Linhares, artista que está aí com crescimento, uma ascensão muito bonita, tem uma voz muito potente, uma interpretação bonita também. E a Juliana Linhares, ela é representante de uma nova geração. Uma geração que não esconde os desafios que existem no Nordeste, mas que também sabe falar sobre a diversidade e sobre a ficção que nós criamos, né? Se você joga Nordeste na nossa cultura, na nossa imaginação, a gente vai pensar ali naquela terra seca onde nada nasce, você vai pensar ali na carcaça do gado que não sobreviveu à seca, as crianças numa situação difícil de vida. Esse imaginário que se criou de um Nordeste pobre e de pessoas mansas, quando na realidade o Nordeste é plural, tem dificuldades, mas também tem potências, tem coisas que não deram certo e tem protagonismos interessantes no nosso país. Então, a música dela, que chama Nordeste Ficção, é uma música que fala sobre isso. Eu já coloquei aqui para a gente fechar hoje, então. Gostei, gostei do pedido. Falamos sobre o Nordeste no início aqui, mas podemos falar em tantas outras situações. Léo de Campo Grande passou por aqui também, chegou no fim, ele mandou uma mensagem dizendo: Boa tarde, tio Barbas. Equipe ouvintes, ufa! Cheguei a tempo de mandar abraço para Anas, Tayana, Vera de Guaratiba, Renvil, tio Gilson Perdigão. Gilson falou que você está com calor e frio ao mesmo tempo. Márcio Vanderlei, a minha panelinha, ele resume. Me mandou aqui uma foto dos Teletubbies em referência à famosa Hora de Dar Tchau, que a animação infantil sempre trazia no fim dos episódios, né? E ele chegou no fim, chegou quase na hora de dar tchau. E aí, deixa eu ver. Ah, sim, ele mandou aqui a imagem, né? Está descrevendo aqui a imagem e a falta da bolsa vermelha de um dos personagens dos Teletubbies. Mas vocês não vão poder ver, só eu que estou vendo aqui a imagem que o Léo me mandou. E a Tayana do Andaraí ficou feliz, disse: Ah, sim. Ela disse.

disse que amou receber as saudações do Gilson Perdigão. Ela, embora seja Tayana, né, não Tatiana do Andaraí, ela aceita. Quando é Tayana, Tatiana, sendo do Andaraí, ela sabe que é com ela. Isso é importante, receber sempre o carinho e a lembrança do nosso Gilson Perdigão. 2h56, como diria o Léo, de Campo Grande, e os Teletubbies, é hora de dar tchau. Quero agradecer aqui ao Rafael Espíndola com a gente, na nossa sonoplastia, a Gloríssima também, Maria da Glória Ferreira, organizando os trabalhos no estúdio. Vou pedir para o Rafa já trazer Nordeste Ficção, eu coloquei aí na fila para a gente tocar. Agradecer a Cíntia Cruz na coordenação da nossa emissora e a todo mundo que está com a gente aqui na pracinha. Inclusive aqueles que estão me pedindo a imagem dos Teletubbies e que não vão receber porque é uma imagem sigilosa, tá bom? Seus curiosos. 2h56, quase 57 no Rio de Janeiro. Vamos juntos na nossa despedida, saideira de hoje, Nordeste Ficção, Juliana Linhares. Um abraço, até amanhã.

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1: Agora são 3 horas no horário de Brasília. Muito boa tarde. Eu sou Daniel Ito e este é o Nacional Notícias com destaque do momento. E vamos atualizar agora as informações sobre o incêndio de grandes proporções que atingiu um prédio da Universidade Federal de Pernambuco, lá na zona oeste do Recife. Quem tem os detalhes atualizados dessa ocorrência para a gente é Malu Costa, nossa colega da empresa Pernambuco de Comunicação.
2: O fogo atingiu o antigo prédio da diretoria.

0: de Inovação e Empreendedorismo da UFPE, que atualmente abrigava laboratórios e estruturas voltadas à pesquisa. O Corpo de Bombeiros Militar de Pernambuco foi acionado e mobilizou 8 viaturas para o combate às chamas. As equipes atuaram durante a noite e a madrugada desta quinta-feira até a extinção do incêndio. Segundo a corporação, não houve registro de vítimas. A tenente Paloma Mendes destaca as medidas tomadas durante e após o incêndio.
1: Assim que as equipes chegaram ao local, foram iniciadas ações de combate às chamas, com o objetivo de controlar o incêndio, evitar a propagação para outras áreas da edificação e garantir a segurança de todos que estavam nas proximidades. Depois que as chamas foram controladas, os bombeiros permaneceram na área realizando o rescaldo, que é uma etapa fundamental para eliminar possíveis focos remanescentes.
0: O prédio abrigava laboratórios onde eram desenvolvidas pesquisas nas áreas de genética, informática e produção de fármacos, além de trabalhos de iniciação científica e pós-graduação. A universidade ainda vai avaliar a extensão dos prejuízos materiais e científicos. As causas do incêndio ainda não foram determinadas. A origem do fogo será investigada por meio da perícia técnica.
2: Aí, portanto, informações sobre esse incêndio, né? Triste incêndio lá que destruiu uma parte da infraestrutura da Universidade Federal de Pernambuco. Reportagem de Malu Costa, da empresa Pernambuco de Comunicação. 3h02 em Brasília. Esse foi o Nacional Notícias. Próxima edição às 4 horas.
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0: Oi, boa tarde, boa tarde, boa tarde. Chegando para mais um programa, mais um Tarde Nacional que está no ar. Hoje um dia bonito, dia ensolarado, uma quinta-feira com o prenúncio de que o final de semana deve ser muito gostoso aqui no Rio de Janeiro, né? E a gente chegando com mais um programa. E você, ouvinte, é parte essencial desse programa. Você ajuda a gente a fazer esse programa, você participa. Nós temos o WhatsApp que fica sempre com linha aberta, sinal verde para você, que é o 971-199966. 971-199966. E você já sabe, com Gláucia Araújo e Cirilo Reis, o ouvinte tem vez, não é, Gláucia?
1: Boa tarde, Cirilo Reis.
0: Boa tarde.
1: Boa tarde, Rosinha. Boa tarde, JB. Boa tarde a todos os nossos ouvintes. Sejam muito bem-vindos. Vamos juntos, né, até as 5 aqui no Tarde Nacional.
0: Uhum. É isso aí. E daqui a pouquinho a Gláucia Araújo dizendo aí o tempo, né, trânsito, tudo isso, né? Deixando você
1: mas
0: por
1: tu
0: dentro de tudo.
1: Não tem boca pra falar, não, gente?
0: Não, porque você costuma falar do trânsito aí, o tempo,
1: eu,
0: né?
1: Eu estou em contagem regressiva pras minhas férias.
0: E dia 15.
1: Eu prometi que não vou me aborrecer com nada. Você tá querendo
0: 15.
1: Que eu... Você quer que eu leia o trânsito? Eu leio o trânsito.
0: Não.
1: Você quer que eu leia o tempo? Eu leio o tempo. Eu não vou até as minhas férias, meu bem. Eu não vou mais discutir.
0: Não vai discutir?
1: Não,
0: não. Vai se aborrecer? Olha
1: não,
0: só.
1: Não, não vou. Não vale
0: ela
1: a pena.
0: Vai ficar relax pras férias.
1: Com certeza.
0: Mas na série você pode chegar toda eletrizada e
1: sim, senhor.
0: Porque na série você zera tudo,
1: sim,
0: né?
1: Sim, senhor.
0: Você relaxa.
1: Sim, senhor.
0: Né? Então tá certo, é isso.
1: Sim,
0: aí.
1: Sim, senhor.
0: São 3h05 no Rio, mais um programa no ar. Nós vamos juntos até às 5 da tarde, hein? E a gente começa esse programa já mostrando as duas músicas, não é isso?
1: Sim, senhor.
0: Isso, vamos mostrar as duas músicas, povo. Olha, vamos parar com isso, hein?
1: Sim, senhor.
0: Aí ela só fala assim, sim.

0: Sim, senhor.
1: Ah, eu não aguento. Aí não. Aí já é demais. É a boneca que... Ah, não. Dos anos 60 era a boneca que só diz não. Agora é a boneca que só diz sim, senhor, né? Tá certo. Então vamos lá. Mostrar pra vocês as duas músicas e você vai ouvir e vai escolher a melhor, a que você gosta mais, que você acha mais bonita. E no final nós vamos tocar inteirinha a música mais votada. Somente uma mais votada. Você vota pelo nosso zap 971-199966. A música número 1 é essa.

0: Norte. Você lembra do Carlos Conros?
1: Pois é, Carlos Conros, aí da discoteca da Rádio Nacional, amigão do Adilson Silva, o saudoso Adilson Silva e Dorival também, né? Isso aí, duas figuras exponenciais da discoteca da Rádio Nacional há muitos e muitos anos atrás, né? Portanto, Copacabana Beach, a gente viu nascer essa música, Mel da Sua Boca, né? É a música número um para você votar. Agora, concorrendo com a número um, a música número dois.

0: Essa é a Rita Lee Jones, Rita Lee, né? On the Rocks, é um sucesso da Rita Lee. E agora você é quem decide, você é quem escolhe, hein? Rita Lee ou Copacabana Beach, hein? É On the Rocks ou Mel da Sua Boca? Número 1, Copacabana Beach. Número 2, Rita Lee. Vamos votando? Vota, vota, vota. Começa aí. Dê o seu voto. 971-1999-66.
1: Sim, senhor. Sim, senhor.
0: E sim, senhora. Vamos ficar assim aqui agora?
1: Vambora, então.
0: Ai. Ai, ai, ai. Essa menina é de veneta, né?
1: Só sim, que
0: ela vai entrar de férias e ela começa...
1: Não, Cirilo, porque eu não quero discordar de você. Eu não quero ser obrigada a discordar de você.
0: Ah, é mesmo?
1: Então, a única maneira de eu não discordar de você...
0: É falar sim, senhor.
1: É falar sim, senhor. Então, sim, senhor.
0: Sim, senhora. Então, vamos começando com a música esse programa, né, Jorge Brum? Vamos nessa, então. Vamos lá.
1: Obrigada, Brum. Obrigada pelo apoio.
0: Ai, ai, ai, ai, ai. Não é possível, meu Deus do céu. Tá demais. Vamos lá. Tá aí, música, som na caixa.

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1: Agora são 3h17 aqui no Tarde Nacional. Leandro Silveira está perguntando da onde você tirou a tarde ensolarada. Ele disse que em Niterói está tudo nublado.
2: É mesmo? Aqui não. Aqui tá aquele sol gostoso. Não só de verão. Um sol normal, comum, a temperatura agradável, temperatura amena.
1: E tá votando na música número 1, Leandro Silveira. Um beijo para você, Leandro. Uhum. Maria José de Duque de Caxias, desejando excelente quinta-feira para todos, está votando na música de número 2. Um beijo, Maria José. Rose de Caxias está desejando pronta recuperação para Dione. Dione está doente?
2: Ela está internada.
1: Internada? O que ela tem?
2: Ela teve um probleminha lá e ela está passando por alguns exames, né?
1: Ela ia um beijo enorme para ela, Rose.
2: Pois é, está internada. Até desejei pronta recuperação para ela. Está lá com a filha dela assistindo. Todo mundo está tudo legal.
1: Melhoras para você, Dione.
2: Está controlada a situação lá, mas tem que tomar cuidado, né?
1: Fica bem, viu? E a Rose está votando na música de número 2. Fernando Maurício, do bairro da Penha, está votando na música de número 2. Rita Lee, ele está pedindo Céu de Santo Amaro. Tem Céu de Santo Amaro aí? Será que
2: Flávio
1: tem, Jorge Brum? A gente nunca sabe o que, que tem aqui no nosso sistema, né? Ó, temos uma mensagem do Márcio Vanderlei. Vamos ouvir? Podemos liberar o Márcio Vanderlei, JB?
3: Boa tarde, Glaucia. Boa tarde, Cirilo. Excelente tarde, quarta-feira toda. Tem charada, viu, Glaucia? A charada hoje tá facilzinha, viu, Cirilo? Vou ficar com a opção número 1, viu? As duas são boas, mas a número 1 é melhor. Valeu, então... forte abraço, amigo ouvinte, Márcio Vanderlei, Lima de Pernambuco.
2: Deu.
1: Que foi, Cirilo? O que que é? O microfone tá aberto.
2: Sim, sim.
1: O Márcio Vanderlei tava falando, a gente tava ouvindo a Rosinha
2: pois
1: falar de outras
2: justamente.
1: Coisas. E eu não prestei atenção na mensagem do Márcio Vanderlei.
2: Vamos repetir.
3: Boa tarde, Glaucia. Boa tarde, Cirilo. Excelente tarde de quarta-feira toda. Tem charada, viu, Glaucia? A charada hoje tá facilzinha, viu, Cirilo? Vou ficar com a opção número 1, viu? As duas são boas, mas a número 1 é melhor. Valeu, forte abraço, amigo ouvinte, Márcio Vanderlei, Lima de Pernambuco.
1: Um beijo pra você. Tá mandando também melhoras pra Dione. Ele votou em quem?
2: Na número 1, Copacabana Beach.
1: Beleza. É isso então, né, Cirilo? Você quer passar as músicas?
2: Vamos lá, vamos passar as músicas então. Vamos passar as músicas.
1: Cirilo tá lento
2: agora
1: hoje.
2: Agora são 3 horas e 20 minutos. Eu estou me preparando aqui, preparando os assuntos todos, né? Pra ficar afiadinho aqui para os ouvintes, né? Mas vamos lá, música número 1, a number 1. A música número 1 é essa. Copacabana Beach, mel da sua boca, não é? A música número 1. E agora, a música número 2.

0: fazer.
1: É, um tremendo rock and roll, né? Rita Lee, Rita Lee on the Rocks, a música número 2. Qual das duas você prefere? A número 1, Copacabana Beach, Mel da Sua Boca, ou a número 2, Rita Lee on the Rocks? Vamos votando, vota, 971-1999-66.
2: Leozinho de Campo Grande, um beijo enorme pra você, tá votando na música número 1.
1: Number 1.
2: Yes, vamos de música então?
1: Vamos lá.
2: Cirilo, agora, acorda,
1: 3h21 agora no Rio.
2: Gente do céu, tem que dar corda. Tem que dar corda pra poder rolar. Vai lá, Jorge Bruno.

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6: Agora são 3h32, está na hora de conversar com o doutor Valdir Moreno, ginecologista, membro da Sociedade Brasileira de Climatério, para falar sobre um assunto que as pessoas têm meio vergonha de falar, mas que faz parte da nossa vida, né? Faz parte da vida da mulher. E o doutor, ele lançou um livro chamado Descomplicando a Menopausa. Por que, doutor Valdir, é tão difícil para a gente falar sobre menopausa? Boa tarde.
7: Boa tarde. Eu brinco que nós ainda estamos presos naquela época que leite com manga matava, né?
6: É, estamos mesmo.
7: A gente vive de tabus. Infelizmente, eu acho que falta muito mais divulgação. Eu fiquei muito feliz que, pelo menos nos últimos 12 meses... Né, tem uma peça da Cláudia Raia falando sobre menopausa. Sim. Você tem uma série de atrizes falando que estão vivendo a plenitude da menopausa e foram pedir ajudas para o médico, foram pedir ajudas para o seu ginecologista, porque não dá para continuar sendo profissional sem tratar a menopausa. Aquela ideia de que dava para ficar tomando chazinho de amora, chá de folha de alguma coisa, não vai resolver. Então, eu fico muito feliz que se tornou mais público, está se tornando, e com essa atitude de vocês, né, com essa informação que vocês estão levando, é isso, colocar para as mulheres que elas precisam estar diante dos seus ginecologistas e falando de todas as suas queixas.
6: Sabe o que eu acho também, doutor Valdir?

0: De que tinha um certo preconceito pra gente, né, que é mulher, que quando a gente fala assim, ai, a gente entrou na menopausa, é porque a gente tá velha. E eu acho que isso passou um pouco também, né?
1: Então, isso é outra coisa que eu falo pro meu paciente, né? Eu e minha esposa decidimos ficar velhos depois dos 75 anos, até lá nós vamos ser produtivos. Por quê? Mudou, nós estamos vivendo uma outra geração. A mulher, entre 45 e 50 anos, ela tá entrando na menopausa, ela tá em plena atividade, está em pleno exercício da sua profissão, da sua capacidade intelectual, porém, ela começa a se sentir limitada por essas questões hormonais. Quando ela repõe hormônio com orientação, ela recupera toda a sua capacidade de labor, sua capacidade intelectual, volta ao sono tranquilo, volta à libido, volta às coisas que ela tinha antes.
0: E essa questão de reposição de hormônio também é uma questão que ainda muita gente condena, muita gente não entende, muita gente não sabe se tem que repor, se não tem que repor. E parece que até os homens agora também estão repondo hormônios, né, doutor Valdir?
1: Então, o que, que foi, para nós, foi uma excelente notícia, foi quando no ano passado o FDA tirou das bulas de hormônios, tanto masculino como feminino, que dava câncer. Mas uhum. principalmente para nós, o feminino. Porque era uma notícia falsa, né? Durante muitos anos, se baseou num trabalho muito mal feito, que eles falavam que poderia aumentar em 1% a incidência de câncer. É 1% mesmo, não é 10%, é 1%. Só que eles colocavam isso lá. Isso assusta qualquer pessoa, ela não, nem leu 1%, só fala assim, aumenta câncer. E na prática não era isso, né? O que a gente sabe é que mulheres, de cada 10 mil mulheres, 30 vão ter câncer de mama, fazendo ou não fazendo terapia hormonal. Nas que fazem terapia hormonal, você pode ter de 30 a 38 casos, em média 35, mas também, via de regra, a mulher que faz a terapia hormonal, esse câncer de mama, ele não é tão violento, não é tão agressivo, ela é um câncer muito mais fácil de ser tratado. E o homem também tem visto isso. Por quê? Nós mudamos, né? Nós não somos mais aquele homem que fazia muita força, né? Hoje o homem ele faz muito mais uso do intelecto do que dos músculos. E a testosterona vem por atividade física de peso, de força, de um estresse de sobrevivência. Isso foi mudando. Então, a grande maioria dos homens, eles vão chegar por volta dos seus 50 anos com metade da testosterona que um homem há 100 anos atrás tinha.
0: E isso era uma coisa que não era falado também, né? Por exemplo, o Cirilo, que embora já tenha uma idade um pouco mais adiantada, é uma pessoa produtiva. Eu imagino que na época que ele tinha 50, não se falava sobre repor testosterona, Cirilo.
2: É, eu algum tempo atrás, inclusive, eu já tomei testosterona.
0: É mesmo? Sim, aí nunca já. Contou pra gente, Rosinha. É.
1: Parabéns, Cirilo. Pois eu também tomo.
2: Né, doutor? Eu achei normal, meti uma testosterona, fui à farmácia várias vezes.
0: Mas
2: eu
0: tu
2: fui
0: foi
2: lá.
0: À farmácia por conta própria, você não foi ao médico?
2: Não, receita médica.
1: Receita médica, você não médico. Consegue usar testosterona sem receita, e eu acho ótimo isso.
2: Pois é, médico receitou, eu tomei, tudo legal, sem problema nenhum. Agora, doutor, muito boa tarde.
1: Boa tarde,
2: Silvio. Agora... A questão da... O senhor está falando em tabu, né? Nós temos muitos tabus mesmo ainda, né? A mulher, nessa questão da menopausa, a mulher era para estar mais, assim, aberta para esse assunto, né? Para esse tratamento, considerar isso aí mais como uma fase da vida, porque a gente tem várias fases
0: tá
2: na vida.
0: Está falando o homem que não vai ao médico, doutor Valdir. É isso que me estressa, entendeu, doutor Valdir?
2: Eu não vou ao médico? Olha só como é que ela fala. Doutor, inclusive eu estou agora num tratamento agora, que não tem nada a ver, é só para... uma perda de peso. Ela disse que eu não vou ao médico. Vai ver daqui uns meses, ela vai ver. Mas...
1: É isso aí, se cuida.
2: Mas, ô doutor, a mulher, depois de tanta informação, por que, que a mulher ainda sofre com o climatério, essa questão da menopausa? Porque a mulher tá mais evoluída, as coisas têm mais informação. Porque é a questão do tabu mesmo que o senhor considera?
1: Primeiro, eu acho que foi o maior problema que nós tivemos aqui em 2002, 2005, saiu publicado, né, num trabalho que o uso de hormônio estava aumentando o câncer de mama. E foi uma mentira. Na verdade, quando abriu-se o trabalho, a gente viu que quem tomava estrogênio diminuía câncer de mama. E chegava a reduzir, em vez da mulher ter 30, tinha 28 naquelas mulheres que estavam usando o estrogênio. Porém, as mulheres que usavam um hormônio na época chamava medroxiprogesterona, que era uma progesterona sintética, você caía nesse grupo de 35 a 38. Mas isso é assim, o que acontece do impacto? Esse impacto ele foi muito negativo pelo nome câncer, porque quem mais mata mulher no mundo são as doenças cardiovasculares, que o hormônio protege. A mulher tem menos infarto que o homem até os 50 anos. Ela tem bem menos infarto que o homem. Uhum. Quando ela entra na menopausa, deixa de ter o estrogênio, ela passa a ter a mesma quantidade de infarto. Então, houve, na realidade, um desserviço. Eu falo isso que eu nunca vou esquecer. Quando eu li a capa da Isto É, chegando aqui em São Paulo, vinha vindo no interior, e a capa da revista era essa, traídas pela medicina. Eu virei para minha esposa e falei, esse negócio de hormônio. E era isso mesmo. Aí quando eu li, eu achei muito bacana, porque elas entrevistaram 10 atrizes, e das 10, 9 falaram, olha, se esse negócio dá câncer, eu vou correr risco, porque eu não consigo trabalhar sem hormônio. E uma delas falou, doutor, eu vou parar, porque já faz 15 anos que eu uso. Então, falta informação, e falta médicos, aí é um outro grave problema, médicos com formação, com responsabilidade social, de convencer essa mulher que vale a pena tomar esse hormônio. Quando isso virar um lugar comum, vai ser como qualquer outro remédio.
2: Agora, doutor Valdir, e a terapia pode ser usada também na questão da menopausa?
1: Então, a terapia hormonal hoje já se preconiza até antes de entrar na menopausa. Porque antes era uma coisa errada, mas é o que a gente aprendia. Ah, tem que esperar a mulher ficar um ano sem menstruar para começar a tratar. O que, que a gente descobriu? Esse um ano de atraso é um ano para ter mais problemas coronarianos, problema cardiovascular, ter problemas no cérebro, você começa a ter diminuição de raciocínio, diminuição de capacidade de memória, você tem uma irritabilidade fora do comum, a tua libido vai lá embaixo, então eu não preciso viver isso durante um ano para começar a tratar a menopausa. O que a gente ouviu a semana inteira, semana passada teve o Congresso Mundial de Menopausa aí no Rio, a gente ouviu todos os dias, não espere isso, fale com a sua paciente, se ela estiver tendo sintomas, não é só o calor, que o calor é o que mais se fala da menopausa, mas só 30% das mulheres têm calor, quando ela começar a falar que ela está cansada demais, que ela está irritada demais, quando ela está perdendo a capacidade laboral, alguma coisa está errada, e aí a gente faz o que a gente chama de test drive mesmo, a gente dá o hormônio, estabilizou, é isso que estava faltando.
2: Mas, doutor, o senhor tocou num assunto aí, o senhor falou na libido, né? Porque parece que na época da menopausa, a mulher, a libido baixa, né? Ela sente um pouco a libido, né? Tem mulher que perde a libido, né? E justamente o hormônio restaura esse libido, né, doutor? E a mulher pode levar uma vida sexual normal, sem problema nenhum, desde que ela faça uso do hormônio para ela recuperar sua libido, não é?
1: É o que eu coloco para minha paciente, para as pacientes que passam comigo. Eu falo assim, você viveu durante 30 anos com uma pessoa, 25 anos com uma pessoa que você gosta, que você quer estar do lado dela, e na hora que você vai ser feliz, que os filhos saíram de casa, não estão mais te perturbando lá, você não vai ter direito a ter prazer, você não vai ter direito a se divertir, você não vai ter direito a fazer amor. É um absurdo isso, é só um contrassenso. Então, hoje a gente tem as ferramentas para devolver essa libido para a mulher, a gente faz com que ela faça uso de hormônio vaginal para não ter ressecamento, que é uma coisa que complica muito a vida sexual delas, e hormônio vaginal é para o resto da vida, não é só por um período de tempo de 10 ou 15 anos, e você não tendo dor e você tendo desejo, juntou a fome com a vontade de comer. Agora, o problema é que algumas mulheres não fizeram o tratamento, tem um ressecamento vaginal intenso e quando ela vai ter relação, dói. Ninguém quer fazer nada que doa. E aí também abaixa mais a libido. Agora, quando só o estrogênio não é suficiente para aumentar a libido, a gente pode inserir junto com o estrogênio a testosterona. Então, a testosterona da mulher, ela só tem uma indicação. A única indicação absoluta é baixa libido. A gente dá o hormônio da testosterona, essa mulher realmente recupera a libido e volta a ter uma vida prazerosa.
0: Agora, doutor, tem muita gente que tem dificuldade, né, de admitir essa questão da menopausa. A partir de quantos anos a mulher deve começar a se preocupar com isso?
1: Olha, eu pelo menos acho que ela tem que encarar para valer a partir dos 45, não precisa esperar a menstruação nenhuma parar. É só ela ter a coragem de olhar no espelho e falar o que está acontecendo comigo, o que está acontecendo que está me tirando qualidade de vida, quais são as coisas que estão impedindo de eu ter qualidade de vida. Ela faz a relaçãozinha lá e leva para o médico e fala, doutor, está acontecendo isso. Então hoje está estabelecido que a mulher, quando ela começa a ter decréscimo da sua capacidade laboral, da sua capacidade de, social, de sair, alguma coisa está errada com o nível hormonal. Muitas mulheres começam a sentir de tristeza e depressão. E em vez dela procurar o ginecologista, ela vai no psiquiatra. Uhum. E aí põe o remédio para a depressão. O Brasil é o maior consumidor de remédios de depressão, sendo que um hormônio tiraria ela da tristeza. Então, sempre passar primeiro no ginecologista para avaliar esses sintomas. E em cima desses sintomas, fazer o uso do hormônio. O que, que a gente faz? Se ela, porventura, quando ela tem muitas mulheres hoje que não fizeram laqueadura, não usam DIU, então a gente aproveita esse período para dar um anticoncepcional específico para a idade dos 40 a mais, que é natural, e ela vai ter uma melhora muito grande da qualidade de vida. A gente falou, essas eram as quedas hormonais que você estava dando diariamente, que te dava aqueles esquecimentos, aqueles apagões, a falta de raciocínio, e aí você resgata isso para ela, e ela fica muito mais estável.
0: Porque parece que hoje em dia se fala muito também sobre perimenopausa, né? Uma coisa que antes não se falava. Então, já tem, antes dos 45, a gente já entra nessa perimenopausa?
1: Tem pacientes que sim. Existe um grupo aí de 5 a 7% de mulheres que começam a ter problema aos 40. E a gente tem que estar super atento a isso para começar a fazer essa reposição mais cedo. Porque tem um agravante, quanto mais tempo ela fica sem reposição hormonal, por exemplo, ela se expõe à osteoporose. A osteoporose é uma doença na mulher 100% precavível se ela usar o hormônio. O estrogênio é quem fixa cálcio no osso. Se ela não tem estrogênio, ela começa a perder cálcio no osso. E aí a gente vê muitas mulheres tendo principalmente osteoporose de coluna. Então, essa idade dos 40 anos, pelo menos a gente vê, a maioria das mulheres, ela tem geralmente um ginecologista que ela passa anualmente para fazer as mamografias, fazer papanicolau, os exames de rotina dela. Ela tem que fazer lá as queixas para esse médico. Ela tem que provocar esse médico para saber, ó, doutor, eu tô ou não tô tendo algum problema hormonal?
0: Porque eu acho que passa por isso também, né, doutor Valdir? O médico está mais preparado e ter esse acesso a essas informações. Porque a gente sabe também que, como o senhor falou, né, às vezes a gente escolhe um médico e ele, de repente, não acredita muito nessas terapias, né? E aí, como é nosso médico há 300 anos, desde que a gente era criancinha, às vezes a mulher também encontra uma dificuldade, né?
1: Isso aí ontem até eu dei uma palestra em, eu achei muito legal, em Taubaté, que era a Semana do Climatério, eu fui lá dar essa palestra para eles, né? E uma das queixas de uma paciente, que ela me falou assim, doutor, por que que os médicos e mesmo a família, o pessoal em volta, não acredita no sofrimento da gente? Fala que isso daí vai passar, que não é nada. Então, existe historicamente profissionais que nunca valorizaram a menopausa. Então, eles falam assim, minha mãe passou por isso aí, não tomou nada, minha avó nunca reclamou disso. Isso aí era outra mulher, era outro tempo, era outra vida. Essa mulher que nunca reclamou nada é aquela que ficava em casa fazendo tricô para neto. E não existe mais isso, acabou essa mulher. Hoje vocês estão ativas até os 65, 70 anos. E se a gente não tomar atenção, não ser atento a esses detalhes do sofrimento dela, ela vai piorando cada vez mais e não é justo. Se não tiver tratamento, ok. Mas existe o tratamento, um tratamento seguro para ela ter qualidade de vida. Eu quero qualidade de vida para a mulher. Eu falo isso em casa, eu e minha esposa. Minha esposa faz uso de hormônio há 16 anos, eu também faço. Porque eu falo, eu quero qualidade de vida, não quero sobrevivência. Uhum. Sobrevivência é outra coisa.
2: Doutor, mas o senhor mesmo falou agora, eu estava até pensando em tocar nesse assunto, né? Não seria também uma questão cultural passada de geração para geração, de avó para neto ou mãe para filha, né? Porque a mulher mudou, a mulher teve muitas conquistas, mas em determinados assuntos, principalmente assuntos sexuais, né? Porque nem toda a mãe, às vezes, conversa com a filha, e nem toda a filha tem muita abertura com a mãe. E porque a mulher antes era considerada, vamos supor, até ela chegou na menopausa, ela não, não, não serve mais, ela não pode procriar, porque a mulher foi feita para casar, feita para ser mãe. Hoje em dia não é assim mais.
0: Menino,
2: não é?
0: Tu tá parecendo até aquele pessoal que faz esse discurso.
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0: O mundo mudou, o mundo evoluiu. Mas...
1: há muito tempo,
0: pois
1: né?
0: Pois é, justamente. Mas algumas pessoas ainda consideram essas coisas ainda, quando essa questão da menopausa, a questão do sexo, tudo, como tabu, e ainda ficam um pouco amedrontadas, reticentes de dar um passo à frente, né, doutor?
2: Você sabe que isso daí foi uma preocupação minha há 25 anos atrás.
0: Uhum.
2: Há 25 anos atrás eu escrevi um livro chamado Sexo que Deus Criou. E qual que era a ideia? Porque a maior coisa que tem sobre sexualidade é essa coisa do pecado ou essa coisa do errado, né?
0: Uhum.
2: E aí eu coloco o seguinte, na visão criacionista, eu sou um criacionista, se Deus não quisesse que a mulher não fizesse sexo, ela não tinha desejo e não tinha prazer.
0: Uhum.
2: Acabou, você não foi feita para isso, você foi feita só para procriar. E não é isso.
0: Uhum.
2: A mulher é o único animal feminino que pode fazer sexo por prazer. Ela não, ela, a mulher ela tem um privilégio enorme, porque o ciclo biológico dela fala assim, ó, você não pode fazer sexo por 5 dias que você engravida, mas os outros 25 você pode ser feliz. Então, na criação já foi dado para ela o mesmo direito do homem de ter prazer. Porém, é um tabu antigo esse, muito
0: pois
2: antigo,
0: é.
2: Que a gente está informando e desconstruindo essas mentiras. Eu sou uma pessoa assim, muito centrada nessas questões, eu tive 3 filhas e todas elas, graças a Deus, estão casadas, estão bem, têm a vida delas muito bem resolvidas. Por quê? Porque a gente conversava, a gente orientava o que é legal, como é que é, o respeito, o valor, o significado. O sexo não é para o prazer do homem, é para o prazer dos dois. Porque senão o homem perde. O homem que não entende que se a mulher não estiver tendo prazer, ele está perdendo, ele nunca vai saber o que é o top do sexo.
0: É verdade.
2: Quando a gente passar isso de uma forma correta, principalmente para os jovens adolescentes, lá na frente você vai resolver. Nós temos um problema grave no Brasil que é o contrário, que chama-se hiperestímulo à sexualidade. Não com qualidade, de qualquer jeito. E a mulher ainda, nós estamos aqui em 2026... você vê mulher sendo objeto. A gente vê músicas, vocês estão aí no Rio, sabem o que eu vou falar, não é preconceito, é raciocínio lógico. Quando você tem músicas em que a mulher é um capacho, que a mulher quer um uso, que a mulher ela pode ser feita como um instrumento sexual para o homem, você está deixando essa mulher menor do que qualquer outra coisa. Isso é um absurdo.
0: Uhum.
2: Isso é contra a sexualidade dela.
0: Uhum.
2: Agora, quando eu valorizo, eu acho barato que tem músicas. A letra mexe muito com todo mundo, né? Quando essa letra valoriza o outro, valoriza a mulher, romantiza, dá um significado, ela passa a acreditar mais nela e no prazer dela. Então a gente tem que refazer muitas coisas ainda na formação, desde a educação infantil nas escolas, até programas educativos, mas não no sentido de estimular. Tanto é, vou falar uma coisa para vocês que choca hoje o Brasil. O Brasil hoje é campeão mundial de sífilis. Então, peraí, nós estamos fazendo e fazendo muito mal. Nós estamos fazendo e fazendo errado. Eu quero fazer bem para que eu e a minha parceira tenhamos prazer. Que a gente não se exponha a uma gravidez. Que a gente não se exponha a uma doença. Eu quero respeitar e ser respeitado. Então, essa construção da sexualidade, ela fala muito mais de dignidade, ética, alma, respeito, do que fricção. Só que nós ainda somos muito, muito, muito atrás dessa questão. E aí eu acho que os pais têm um papel importante, não de repressão. Não de repressão. Eu sempre falo com a minha esposa, olha, só vá fazer sexo quando você tiver certeza que esse é o homem da tua vida. Porque aí vai ser bom, porque se for para qualquer um, vai ser horrível.
1: Doutor Valdir Moreno, muito obrigada pelos esclarecimentos, né? Um excelente papo, né? Até para a gente desconstruir uma série de conceitos, de pré-conceitos que a gente tem e também para descomplicar a menopausa. Aonde que a gente compra o livro, doutor Valdir?
2: Esse livro eu fiz ele e eu tenho ele na internet, vocês pegam isso na IP das Letras, que é a editora que eu publiquei esse livro, né? E ontem mesmo eu tive uma notícia muito boa. Eu atendi uma paciente, uma jornalista da Paraíba, que me ouviu numa outra entrevista, e ela falou, doutor, eu encomendei seu livro, chegou aqui, mas ninguém aqui me trata, então eu quero falar com o senhor. Então é isso, esse livro tem essa função de desmistificar o tratamento da menopausa. Então se você entrar no IP das Letras, você vai lá, tem lá o livro para você adquirir, tirar seus mitos, tirar suas dúvidas e ter uma segurança para viver uma menopausa super satisfatória.
1: E quem quiser falar com o senhor, aonde que a gente encontra o senhor nas redes sociais?
2: O meu Instagram é @valdir.arevalo.
1: Valdir.arevalo. Ok. Doutor Valdir, foi um prazer, viu? Obrigada, volte sempre e até a próxima oportunidade.
2: Valeu, eu que agradeço, Valdir. Muito obrigado pela atenção aí.
1: Obrigada ao senhor pela participação. A gente conversou com o ginecologista Dr. Valdir Moreno, membro da Sociedade Brasileira de Climatério, que está lançando aí o livro Descomplicando a Menopausa.
0: Agora são 3 horas e 55 minutos no Rio de Janeiro.

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1: Agora são 4 horas em Brasília. Boa tarde. Eu sou Bianca Paiva e este é o Nacional Notícias com o destaque do momento. Hoje, no Rio de Janeiro, policiais civis investigam uma quadrilha que fraudava taxímetros para enganar passageiros que desembarcavam no aeroporto internacional da cidade. Cristiane Ribeiro traz os detalhes.
2: Desde cedo, dezenas de policiais de 3 delegacias estão no aeroporto, em uma oficina e endereços ligados a empresas de locação de táxis para desarticular a organização criminosa que frauda os taxímetros e aplica golpe em passageiros que desembarcam no terminal. Os agentes cumprem mandados de busca e apreensão no aeroporto e nos bairros do Rocha e Piedade, também na zona norte da cidade. De acordo com a Polícia Civil, a fraude acontecia por meio de um dispositivo eletrônico que aumenta o valor das corridas, escondido no painel ou no porta-malas dos táxis. Até o momento, diversos taxistas foram conduzidos para prestar depoimento na cidade da polícia. Táxis também foram apreendidos e levados para o mesmo local para serem periciados. A investigação teve início a partir da denúncia de um passageiro que desembarcou e foi abordado por um homem ligado ao serviço de táxi. Ao chegar ao destino, havia pago cerca de 50% a mais do que a tarifa regular. Na operação desta quinta-feira, os policiais civis também estão combatendo os chamados jockeys, que atuam como captadores ilegais de passageiros no desembarque do aeroporto. De acordo com as apurações, a atuação dos jockeys é coordenada por um integrante do tráfico de drogas que atua na comunidade do Barbante, na Ilha do Governador, localizada ao lado do aeroporto.
1: A gente ouviu a Cristiane Ribeiro com informações do Rio de Janeiro. 4 horas e 2 minutos, esse foi o Nacional Notícias. Próxima edição, às 5 horas.
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1: Agora são 4h03 aqui no Rio, aqui no nosso Tarde Nacional. Maria Auxiliadora, um beijo para você. Boa quinta-feira. A Maria Auxiliadora tá perguntando quais são as músicas, Cirilo.
2: Olha, as músicas, a número 1 é Copacabana Beach.
1: Vamos mostrar para ela?
2: Então vamos mostrar. A música número 1, Maria Auxiliadora, é essa aí, ó. Escuta.
1: Essa é a número 1.
2: É a número 1.
1: Número 2.
2: A número 1 é Mel da Sua Boca com Copacabana Beach. Agora a número 2.
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2: On the Rocks, Rita Lee. On the Rocks, Rita Lee, a número 2. E Auxiliadora?
1: Então, se você, Maria Auxiliadora, pode votar se quiser, e todo mundo pode votar se quiser.
2: Pelo 971-199966.
1: Manda um abraço pro Watson. Watson Araújo tá na escuta, tá votando na música de número 2. Tá pedindo beijos seus, Rosalina. Boneca Xuxa. Ah, tá mandando abraço pra vocês também, meninos. Ah, deixe-me ver, Fernanda Penha tá agradecendo aqui e dizendo excelente programa como sempre, com vocês que dão o tempero certo. Obrigada, Fernando, um beijo enorme pra você. A Rose também gostou, de Céu de Santo Amaro. Fernando Juarez mandando abraço pra todo mundo, tá votando na 2 e tá desejando melhoras também pra Dione. Uhum. Leida de Niterói tá chegando agora, boa tarde a todos. Boa tarde pra você, pro Antônio Lua, pra todo mundo. Leida, tá votando na música de número 1. Maria Auxiliadora também votou na música de número 1.
2: Valeu!
1: Ana de São Gonçalo, um beijo enorme pra você, Ana. Obrigada aí pela sua participação. Olha, 971-199966. Tu vai falar alguma coisa, Cirilo?
2: Olha, eu tenho aqui, porque segunda-feira é feriado, né? Dia da Padroeira do Brasil, Nossa Senhora Aparecida.
1: Obrigado pra você, porque você vai estar descansando e eu vou estar trabalhando.
2: Pois é, você vai estar aqui trabalhando e eu vou estar, ó, de papo pro ar, né? Pois é, mas segunda-feira eu vou ao show, viu? Eu vou ao show do Agenor Oliveira. Aquele que teve aqui, fizemos um show com ele,
1: sim,
2: aqui no estúdio,
1: sim,
2: e tal. Agenor de Oliveira vai estar segunda-feira ali no... todas as segundas-feiras, quinzenalmente, segunda sim, segunda não, né? No Glorioso Cultural. Glorioso Cultural fica na Rua do Catete 97, no Catete, aqui no Rio de Janeiro. A casa abre a partir das 18 horas, ou agora o horário da roda de samba da Agenor Oliveira, às 20 horas.
1: É essa que ele vai estar com o Paulão?
2: Às 20 horas. Deixa eu ver o Paulão, deixa eu ver quem está aqui. Não. Não vai estar com o Paulão, não. Não vai estar, não. A Agenor Oliveira não vai estar com o Paulão, não. Isso aqui, parará, não diz aqui com quem ele vai estar, mas pelo que eu estou vendo aqui, não é o Paulão, não. Você conhece o Paulão?
1: Claro, quem não conhece?
2: Então, aqui, vê aqui se é um desses aqui.
1: Olha o cartaz aqui. A roda de samba no coração do Catete promete agitar a Zona Sul Carioca, samba livre, leve e solto, estreia dia 12, né, no Glorioso Cultural,
2: sim,
1: com direção musical de Paulão Sete Cordas, né, que é maestro, arranjador e uma referência da música brasileira, né, e vai estar lá. Né? Além do Agenor de Oliveira, Léo Pereira no cavaquinho e voz, Ramon Araújo no violão sete cordas, Thiago Souza no bandolim, Bidu Campeche e também o Valdir Ribeiro na percussão.
2: Ele mandou só o folder aqui com as fotos, aí eu não sei os nomes, né? Então, a Glaucia Araújo, ela matou a charada. Agora são 4 horas e 7 minutos no Rio de Janeiro, 4:07.
1: Ana tá votando na música de número 2.
2: Ana, música número 2, tá aqui registrado.
1: O Wellington do Flamengo também não tá votando, não. Só falando que a gente é um casal. A gente não é um casal, meu amor. Relaxa, a gente não é um casal. Eu tô na minha saideira das férias, pras férias, né?
2: Dia
1: 15. Então, assim, eu agora só falo ligando pro Cirilo, sim, senhor, que é pra não me aborrecer.
2: Olha, né, só.
1: Porque eu não quero me estressar antes das férias. Maria Auxiliadora tá perguntando quando que a gente entra de férias, Rosinha.
2: Maria
1: Auxiliadora. Eu venho até a quarta-feira que vem.
2: Olha.
1: Depois férias.
2: A partir de agora, Holiday. Né, Glaucio? A gente vai se encontrar pouco no programa, né, Glaucio?
1: Rosinha vai estar de férias em novembro.
2: E quando a Glaucia voltar de férias, eu saio. Depois eu volto de férias, bom, a Glaucia mano. Sai de novo,
1: que delícia,
2: hein?
1: Né? Poxa. A gente se encontra em 2027.
2: Só em 2027, não, em dezembro
1: a gente
2: nós
1: fala
2: vamos.
1: Em 2027.
2: Não, nós vamos encontrar em dezembro.
1: Não vamos encontrar nada.
2: Ó,
1: tá mandando o Fernando Juarez, abraço pra Regininha, Glorinha, Creide, Marina Batista, Maria Auxiliadora, Dione, Cirilo Reis, Boneca Xuxa e pra todos. JB,
2: vamos
1: música.
2: Lá. São 4:10 agora no Rio.

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1: Aí, Cirilo, um assunto bom pra você, hein?
2: Claro,
1: Academia
2: ótimo.
1: Aos 60, pode e deve?
2: E deve.
1: Deve.
2: Deve.
1: Inclusive, a gente já conversou com o Luiz Fernando Lucas, ele que é profissional de educação física, pós-graduado em musculação e treinamento de força. E eu tenho certeza que na época, que eu acho que foi no começo do ano, você falou que estava matriculado na academia.
2: Eu estou matriculado na academia. E agora estou
1: academia que não sabe de você,
2: agora
1: né?
2: Agora estou com força total agora. Eu sou frequentador assíduo agora.
1: Quando que começou a tua assiduidade?
2: Há uns 15 dias atrás. Sim, senhora.
1: Luiz Fernando Lucas, boa tarde, seja bem-vindo. Tudo bem com você?
3: Boa tarde, Glaucia. Boa tarde, Cirilo. Boa tarde a todos da Rádio Nacional. Muito obrigado pelo convite mais uma vez.
1: Prazer todo nosso estar conversando com você. Muita gente fica na dúvida, né, Luiz Fernando? Poxa, eu já tô com 60 a mais. Eu posso fazer academia? Posso fazer musculação?
3: Olha, respondendo essa pergunta de pronto, assim, sem medo de errar, não só pode, como deve. Vocês até comentaram aí. Não só os 70, mas academia, atividade física, é recomendado para qualquer idade. Desde os... começou a andar ali, já tem que fazer uma atividade física, e até mais 100 anos, 120, 150, se puder.
1: Antes, o pessoal tinha um pouco de medo, né, em relação à musculação, mas parece que hoje em dia... Os médicos mesmos, né? Eles recomendam que você faça musculação, que é um aliado para a sua mobilidade, né?
3: É verdade, porque quando a gente fala em academia, quando a gente fala em musculação, quando a gente fala em, né, falando português popular, né, puxar o ferro, né, ir para a academia para fazer musculação, a primeira coisa que a gente pensa é naquela cena de um cara, de uma moça hipertrofiado, fortão, Arnold Schwarzenegger. Não, a musculação ela vai caminhar junto com você durante toda a sua vida. Se você quiser ficar fortona, ou se o cara quiser ficar hipertrofiado, tudo bem, tem esse treino também. Mas no dia a dia...

0: ela te ajuda nas coisas mais simples do seu dia a dia. Para citar um exemplo básico aqui, levantar e sentar no sofá, levantar da cama, tudo isso a musculação vai te ajudar.
1: E essa semana também vi na internet, né, porque tem um pessoal aí, umas mulheres malhando o braço muito pesado. E a alegação é exatamente essa, né? Você conseguir segurar uma bolsa mais pesada, conseguir fazer movimentos, né? Que se você não tiver força nos braços, você não consegue. E até para se impulsionar para levantar da cama, talvez, né, ô Luiz Fernando?
0: É verdade, quando a gente faz a musculação, a gente está ensinando, vamos dizer assim, ensinando o nosso músculo, ensinando ao nosso corpo aqueles movimentos que ele vai ter que fazer para o resto da vida. Né? Quando você senta numa cadeira, quando você amarra um cadarço, você precisa abaixar o seu corpo e depois se levantar, tudo isso você está precisando utilizar os seus músculos. E quando a gente não trabalha o nosso músculo, quando a gente não dá esse incentivo para ele, o nosso corpo entende que não precisa, ele não precisa ficar pronto para aquele trabalho, pronto para aquele movimento, e o nosso corpo acaba atrofiando ou então não desenvolvendo aquele músculo. E aí eu volto a repetir, se você quer ter uma idade avançada, se você quer continuar com autonomia, ter que precisar de ajuda para as coisas mais simples do mundo, mais simples do seu dia a dia, você precisa fazer sim uma musculação.
1: O aeróbico só não adianta, então.
0: Olha, o aeróbico ajuda, completa, né? O que é o aeróbico? São aqueles exercícios, aquelas atividades que vão fazer você aumentar o batimento cardíaco. Vamos citar alguns exemplos aqui. A corrida, a bicicleta, a caminhada, não precisa ser nada extenuante, não. Alguma atividade que já faça você aumentar o seu batimento cardíaco já é um cardio respiratório, um cardio, como popularmente é dito, ou o aeróbico. Então, esses aeróbicos, eles completam a musculação. Mas a musculação, ela é, sim, totalmente necessária e primordial para o nosso dia a dia.
1: Passar raiva não adianta, não conta como exercício não, né, Luiz Fernando? Porque
0: olha,
1: acelera o batimento cardíaco.
0: Mas aí acontece uma outra coisa no nosso corpo também, quando a gente passa raiva, que é a liberação do cortisol, que é o hormônio do estresse. E esse hormônio, apesar de ele ser muito ruim também, ele também tem um outro problema muito sério, que ele faz a gente engordar. Então, além de passar raiva, você ainda engorda.
1: Ah, então é por isso que eu estou engordando. Cirilo me faz passar raiva.
2: Ai, tá vendo?
1: Descobri, eu não como nada e estou engordando. Culpa do Cirilo.
2: Não,
1: ainda bem que eu vou entrar de férias.
2: Tá vendo, Luiz Fernando? Eu sou sempre culpado, é incrível. Mas, Fernando, boa tarde, Luiz Fernando.
0: Boa tarde, Cirilo.
2: Luiz Fernando, aquele dilema: musculação ou pilates?
0: Olha, tudo vai depender, e é uma resposta que todo profissional de educação física dá e deixa todo mundo com raiva. Né? Tudo depende do seu objetivo e tudo depende do que você tem ali de cenário. Vou dar um exemplo clássico aqui. Uma pessoa com seus 70 anos, 80 anos, que ela já está debilitada por algum motivo, né? Ou porque não começou a musculação antes, ela seria mais indicada para ela começar pelo Pilates. O que é o Pilates? É uma modalidade que vai usar aparelhos que não têm muita carga, né? São equipamentos que usam molas, cordas, né? Alguns aparelhos um pouco mais tranquilos, tá? Para você começar. E a musculação vai ter carga, vai ter aparelhos às vezes mais pesados. Então tudo vai depender do cenário. Não estou dizendo que a musculação é melhor ou que o Pilates é melhor. Tudo vai depender do que aquela pessoa que está praticando pode fazer nas condições que ela tem e também o que ela tem de disponibilidade. Às vezes ela só tem tempo para fazer uma hora de musculação ou de Pilates e aquela hora vai ser exatamente o exercício que ela vai fazer. Então tudo depende. Uhum. Mas para uma pessoa saudável, uma pessoa que pode realmente pegar peso, a musculação é mais indicada. Mas também tem gente que não suporta, tem todas as características que poderiam fazer uma academia, mas não suporta o ambiente de uma academia, a música da academia. Aí ela vai fazer o Pilates. Por quê? Antes que ela faça um, que ela deixe de fazer o outro. Então, tudo vai depender do que a gente tem na mão.
2: Certo, certo. Agora, a questão da corrida, da caminhada, né? Que você falou, são exercícios aeróbicos. Mas, quando a pessoa vai para a academia, o que é aconselhável primeiro ou não existe isso? Ou existe primeiro

0: fazer a caminhada, né, a corrida na esteira para depois fazer a musculação, ou a pessoa pode simplesmente ir lá para os aparelhos fazer a musculação e para encerrar a caminhada ou a corrida?
1: E aí eu deixo muita gente com raiva dessa resposta de novo. Tudo depende. Por quê, ô Cirilo? Porque às vezes a pessoa só tem... vamos citar um exemplo aqui. Você, Cirilo, tem que ir para a rádio e você tem ali, naquela manhã, apenas uma hora para fazer atividade física. Aí eu vou te perguntar, Cirilo, qual é o seu principal objetivo? Ah, o meu principal objetivo é ficar forte, poder pegar a galça no colo, né, ficar fortão. Aí eu vou te indicar, Cirilo, que você, olha, então você vai ter que fazer a musculação primeiro. Aí você vira para mim e fala, não, eu não quero pegar a galça no colo, não, porque não é o meu objetivo. Meu objetivo é correr da galça. É conseguir, quando ela ficar com raiva, sair correndo pela rua. Aí eu vou te indicar fazer o aeróbico primeiro. Então, dependendo do tempo que você tem e do seu principal objetivo, sim, ou você faz a musculação antes, ou você faz o aeróbico antes.
2: Ah, então já sei. Amanhã, quando eu for pra academia, eu vou fazer a corrida primeiro pra sair correndo do Cirilo. Cruz credo. Nossa Senhora, haja disposição.
0: Mas, Luiz Fernando, a pessoa que tá, de repente, numa esteira, fazendo uma caminhada, né? E como que a pessoa pode aumentar a velocidade? Porque tem gente que chega na esteira e já quer caminhar 6 quilômetros de uma vez, 7
2: quilômetros.
0: Mas
2: aí também, eu acho que o Luiz Fernando vai falar sobre isso, depende de quanto tempo a pessoa está fazendo exercício, né? Não dá para você chegar lá amanhã, Cirilo, pela primeira vez na academia e falar assim, quero correr 6 quilômetros. Não é assim, né, Luiz
0: Fernando? Isso é justamente o que eu estou perguntando para ele, porque tem gente que quer chegar lá e já quer
2: tem
0: de uma
2: gente,
0: vez.
2: Cirilo, Luiz Fernando, não. Quer chegar lá e correr 6 quilômetros.
0: Tudo sou eu, Luiz Fernando, aí.
1: Olha, o Cirilo e Glauber, eu acho que esse é o maior erro de qualquer pessoa que começa, e não digo só na academia, na musculação ou na esteira, mas em qualquer atividade física, qualquer modalidade, pode ser uma luta, a pessoa quer recuperar o tempo perdido. E aí ela já quer correr os 6 quilômetros, eu sou da corrida de rua, né? Então tem gente que acabou de começar, já quer correr uma meia maratona, uma maratona. Tudo é treino, né? Quando a gente, por isso que hoje se fala mais em treinar do que malhar, como a gente falava antigamente, né? A gente ia para academia malhar, hoje em dia eles falam que a gente vai treinar. Mas por quê? A gente vai ensinar o nosso corpo, ou seja, a gente vai treinar o nosso corpo naquela modalidade. Então, se eu quero começar amanhã, pensar lá na frente, olha, eu quero correr uma meia maratona, meu sonho de vida é correr uma meia maratona. Então, você vai começar gradualmente, mostrando para o seu corpo, ensinando o seu corpo e preparando o seu corpo para aquele objetivo final. Por isso que é tão importante o acompanhamento de um profissional de educação física, porque ele vai junto com você, te dando as orientações, dizendo, olha, Cirilo, eu acho que você está indo aqui a 5 km por hora, dá para a gente botar uns 5,5 aí que você vai aguentar, você vai bem. E aí a pessoa vai monitorando você, você vai se auto-monitorando também, para que você possa atingir aquele objetivo. Se você fizer cometer esse erro de subir na esteira e já querer correr 6 quilômetros no primeiro dia, o que vai acontecer? Sua musculatura não está preparada para aquilo. E aí você vai ter dores, fora os acidentes que podem acontecer, não estou nem contando com isso. Você vai sentir dores, no dia seguinte você já não vai conseguir fazer suas tarefas do dia a dia, trabalhar, fazer a sua rotina natural. E aí, o que vai acontecer? Você vai fugir da atividade física, porque você não vai conseguir continuar aquele ciclo de treinamento. Então, por isso que tem que começar devagar e ir aumentando aos poucos a intensidade, a dificuldade do seu treino.
0: Luiz Fernando, eu começo hoje a fazer musculação na academia. Aí amanhã eu amanheço com dor aqui no músculo do braço, dor no músculo da perna, dor na panturrilha, tal. Aí eu falo assim, vou ficar em casa uns 3-4 dias para essa dor parar. É aconselhável isso ou a pessoa tem que ir no outro dia mesmo com aquela dor na musculação, na musculatura?
1: Olha, essa dor é totalmente normal, tá? A gente chama ela de dor tardia, dor do treinamento tardio. O que acontece? Você sente essa dor no dia seguinte. Essa dor é natural, acontece porque você está dando um estímulo para o seu músculo que ele não estava acostumado a fazer. Isso acontece com as pessoas que estão começando, quando você troca o treino, quando você aumenta a carga, tudo isso, essa dorzinha acontece. E eu confesso que eu gosto de sentir essa dorzinha, é natural. Uhum. Mas, sobre a sua pergunta, Cirilo, é aconselhado que você vá à academia mesmo sentindo essa dor. Por quê? Quando você tem o acompanhamento de um profissional de educação física, não estou dizendo personal trainer, não. Toda academia, obrigatoriamente, tem que ter ali um profissional acompanhando os alunos, orientando, montando treino para esses alunos. Quando você tem essa orientação de profissional, se você hoje, Cirilo, treinou a região do peitoral, você treinou, fez ali um supino na máquina, você fez a barra reta, o que acontece? Você, no dia seguinte, você não vai treinar essa região que está dolorida, você vai treinar as pernas. E aí você vai na academia, faz ali o seu treino de pernas, quando você voltar no outro dia que você vai retornar o treino de peito, que estava dolorido anteriormente, essa dor já passou. Essa dor dura geralmente 2 dias, tá? Uhum. Não passa mais do que isso. Então, quando você tem um treino montado, um treino segmentado, um treino pensado por um profissional, ele pensa exatamente nisso. Você vai um dia treinar um grupamento muscular, no dia seguinte você vai treinar outro enquanto o primeiro descansa. E nisso você vai montando o seu treino, você vai progredindo, você vai tendo ali as suas respostas, e aí você não vai sentir essa dor. Sim. O que acontece muito, às vezes no treino de perna, é que a pessoa chega em casa, ela não consegue fazer as coisas do dia a dia, ela fica desesperada, ela fica preocupado. Mas no dia seguinte é importante que você se movimente, que você faça os seus exercícios, porque a própria circulação sanguínea vai ajudar que essas dorezinhas passem e que você não tenha mais esses sintomas 2 dias depois.
2: Uhum. Luiz Fernando, só para a gente fechar, a gente estava falando sobre academia aos 60, né, 70, 80. Geralmente, quando a gente vai para a academia mais jovem, a gente acha que não precisa de acompanhamento, né, de um personal. Quando a gente começa um pouquinho, com a idade um pouquinho mais avançada, necessariamente a gente precisa de um personal para acompanhar a gente? É melhor? É recomendado?
1: Olha, Glaucia, para ser muito sincero, assim, é recomendado, é porque você vai ter uma pessoa ali exclusiva para você, para te ajudar, para te orientar, para te dar um foco a mais ali, um direcionamento exatamente para você. Quando tem ali um salão, né, o professor está tomando conta de uma sala inteira, às vezes não dá para você olhar as 12 repetições de todos os movimentos que estão certinhos, se você está com a postura correta. Nesse caso, é muito melhor, independente da idade, você ter uma pessoa só para você. Uhum. Agora, não é obrigatório, porque, como eu falei agora há pouco, toda academia tem um profissional. Se você chegou ali, sentou na cadeira para fazer o exercício, está lá a medição certinha, o peso correto, e você sabe fazer o exercício e está tudo bem, não tem necessidade realmente de você ter um personal. Quem pode pagar, porque o personal é um profissional caro, né? Não é barato, mas quem pode pagar, obviamente, é bem melhor.
2: Então, tipo assim, Cirilo, sedentário, está dizendo que vai à academia desde janeiro, não foi até agora. O ideal seria que ele tivesse um acompanhamento, se ele puder. Se não puder, também é válido também fazer lá o exercício de qualquer jeito, né, Luiz?
1: Não, de qualquer jeito não, que ele faça
2: não, de qualquer jeito não, ele ir à academia e ser acompanhado pelo profissional da academia.
1: Sim, ele pode ir, mesmo que ele não tiver a condição de pagar por esse profissional, e ele pode, né? A gente tem vergonha de pedir uma orientação, de perguntar para o professor se está certo, se está errado. Não, não, a dica que eu dou aqui é: seja uma pessoa exigente. Você está pagando por aquela academia, você tem o direito, né, e o dever também de fazer corretamente aquele exercício. Porque se você faz de modo errado, você fica não só com a dor muscular, que a gente falou agora há pouco, mas você pode ter algum problema na sua coluna, no seu ombro, nas suas pernas, que aí vai tirar você dessa vida fitness que a gente está iniciando. Uhum. Então, procure sempre pedir orientação, perguntar se está certo e faça seu treino corretamente, seguindo certinho ali o que foi programado pelo professor.
2: Luiz Fernando Lucas, muito obrigada mais uma vez, uma excelente tarde para você. Quem quiser te achar nas redes sociais...
1: É só me buscar lá no Instagram, é Luiz com Z, Fernando Lucas com K. Luiz Fernando Lucas, eu tô lá no Instagram, tem várias dicas lá para quem quiser me seguir. E com certeza, quando vocês me chamarem, novamente estarei aqui.
2: Obrigada, Luiz Fernando. Um grande beijo e até a próxima.
0: Valeu, Luiz Fernando.
1: Tchau, tchau. Boa tarde, pessoal.
2: Vamos ver se na próxima o Cirilo já assumiu a academia, né? Olha, a gente conversou, né? O Cirilo ficou até mudo. Eu achei que ele fosse falar alguma coisa, ele ficou até mudo. Luiz, a gente conversou com o Luiz Fernando Lucas, profissional de educação física, falando sobre academia aos 60, 70, 80... né, no momento que a gente achar que realmente tem que fazer um exercício.
0: Tem que se mover, tem que se mexer, não pode ficar parado, não é? Não pode ficar parado. Eu me lembro quando eu era moleque, era adolescente, a gente caminhava, era o dia inteiro correndo para baixo e para cima, e eu acostumei com isso. Hoje em dia eu gosto, eu quero movimento, eu quero me movimentar hoje em dia.
2: Ô, o Dila chegou na hora. Sabe o que o Cirilo está defendendo aqui, Dila, hoje? Você se movimentar.
0: Pois
2: né?
0: É.
2: Você se movimentar, isso. Ter uma vida ativa, ir para a academia.
0: Quem fica parado...
2: Ele tá indo para a academia todo dia.
0: Quem fica parado fica enferrujado. Quem fica parado enferruja.
2: Dila entrou na hora certa.
0: Pois é, justamente.
2: Porque o Dylan é um exemplo de rapaz.
0: Pois é.
2: Que vai pra academia todo dia.
0: Pois é. Ai, ai,
2: olha,
0: ai.
2: Olha, são quatro... Academia do YouTube. Ah, é, Academia do YouTube. Não, ele bota lá o videozinho no YouTube, aí fica lá na varanda dele, que dá... né, vistas para a cidade de Vila Isabel e fazendo um exercício, se exercitando.
0: Ai, ai, ai.
2: Academia online, tá certo. 4h33.
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8: Agora! Vamos repetir o sucesso da nossa querida Juvelina.

0: Olha, tem, são 4 horas e 39 minutos. Ah, é o caminho que eu sigo, é esse.
1: Foi liberada aí a Avenida Maracanã, né? Teve um incêndio num carro na Avenida Rei Pelé, mas a via já foi totalmente liberada, sentido Meia, onde tinha essa interdição. Trânsito bastante intenso no trecho. Lembrando que hoje tem jogo do Fluminense no Maracanã.
0: 9:30 da noite, jogo do Fluminense, hein?
1: Olha, é Fluminense quem?
0: Fluminense...
1: Sabe nada. Aliás, Botafogo ontem também, né? Perdeu
0: Botafogo
1: dentro de casa, né?
0: Perdeu fica lá no Engenhão.
1: Luiz Orlando, fica titinão. Vai dar tudo certo. Vasco tá jogando um bolão, né, gente? Tá batendo um bolão.
0: Pois
1: enfim...
0: É.
1: Túnel Rebouças tinha um acidente em direção ao centro, também foi liberada a via na altura da segunda galeria, depois da retirada dos veículos envolvidos no acidente. O trânsito segue intenso ao longo da via. Você tem história aí para contar, né, Cirilo?
0: Não, é porque falando em futebol, olha...
1: Fluminense e Curitiba? Ele procurou não, e não achou.
0: Tá aqui, ó, Fluminense e Curitiba.
1: Agora que aqui. O Jorge Brum falou...
0: Falando em futebol, você sabe que Chico Buarque adora uma pelada, né? Mesmo com a idade que ele está agora, 80 anos.
1: Por quê? Porque ele está com 80, ele não pode gostar de pelada?
0: É claro, ele adora uma pelada, ele está sempre jogando.
1: Mas ele
0: tá
1: sempre gostar da pelada.
0: Pois é, e tinha um garoto que ia jogar com ele, um garoto mais ou menos seus 13 anos, e o garoto sabe quem é Chico Buarque, né? Aí o garoto jogando com ele, chegava em casa, a mãe dele, eu jogo com seu Chico é um cara muito legal, seu Chico joga bem, seu Chico, poxa, não sei o que lá. Aí a mãe dele, seu Chico tá aqui, seu Chico dali, um dia ela foi lá no campinho ver a pelada do filho dela, aí ela viu o seu Chico, a mulher quase teve quase desmaiou lá, o Chico Buarque de Holanda, falou, meu Deus do céu, o meu filho fica seu Chico, eu não sabia que era o Chico Buarque que jogava com ele. Agora, uma outra história aqui, é um homem que teve o pênis amputado pela esposa.
1: Nossa, tu foi de uma ponta a outra do planeta, né?
0: Mas é
1: ele
0: claro.
1: Saiu do Chico Buarque de Holanda para o homem que teve as coisinhas amputadas.
0: Peraí, eu sou do tempo em que no rádio você dava 10, 15 notícias em 5 minutos, entendeu?
1: Haja
0: pois
1: tempo,
0: é,
1: né?
0: Eu sou isso, desse né? tempo. Eu
1: isso
0: sou desse
1: faz tempo.
0: Tempo,
1: né?
0: É, Globo girando com a notícia, Nacional informa, Nacional naquela época, tal.
1: Tá,
0: não,
1: mas fala aí do homem das coisinhas.
0: Um
1: o que aconteceu com as coisinhas do homem?
0: É, aquele foi, a mulher dele descobriu traição, aí, naquela brincadeira, amarrou as mãos dele assim, na cama, aquela coisa toda, né? E foi lá, pegou a navalha.
1: Brincadeira?
0: Hein?
1: Ela amarrou a mão dele na brincadeira?
0: Brincadeira sexual, vou te amarrar, querida, algema, você nunca, algemar, nunca ouviu falar isso não?
1: Não, você não vai...
0: Algemar na cama, amarrar na cama, né? Poxa, mas não é possível,
1: isso
0: tem que
1: é
0: falar,
1: uma brincadeira?
0: Tem que falar o ponto... Isso é uma brincadeira sexual.
1: Tá bom.
0: Brincadeira sexual. A gente, já ouviu falar em brinquedos sexuais?
1: Cirilo, a notícia não é
0: já
1: sobre
0: falar?
1: A minha pessoa, a notícia é sobre
0: não.
1: esse trem
0: pois é,
1: que
0: tem
1: tu
0: brinquedos
1: tá
0: sexuais, brincadeiras sexuais.
1: Tá.
0: Aí o maridão de 42 anos de idade, o Gilberto Nogueira, né? Tô arrasando, a mulher tá gostando. Aí ela amarrou ele lá, as mãos dele, aquela coisa toda. Mas quando ele tava amarrado...
1: Precisa fazer sonoplastia não, tá?
0: Ela foi lá...
1: Sonoplastia aqui é o Bruno e ele tá ali sacudindo a cabeça, falando a que ponto pois nós chegamos.
0: Ela foi lá, pegou a navalha, falou, seu traidor, você saiu, não sei o que lá, você me traiu e foi lá e tchum, cortou. Aí foi pra polícia...
1: Cortou o quê? A algema?
0: Hein?
1: Cortou a algema? Explica a história direito, Cirilo.
0: Mas todo mundo sabe, pô. Cortou
1: o
0: pênis.
1: Ah, não, nem todo mundo leu a notícia.
0: Aí, resultado, ela mesmo foi à polícia e apresentou, olha, eu fiz isso, aquilo e tal, tal. Ela foi condenada, presa e condenada, passou condenada a quatro anos e 8 meses de prisão, né? Em novembro do ano passado, ela teve livramento condicional, tal, lá na penitenciária de Mogi das Cruzes. E o rapaz, o homem, né, ele entrou na justiça porque a clínica que o atendeu tirou fotos e aquelas fotos viralizaram, né? Resultado, ganhou 20 mil de indenização. Esses 20 mil de indenização, o que ele fez?
1: Quem indenizou ele?
0: A clínica.
1: Que clínica?
0: A clínica onde ele foi atendido, a Santa Casa de Atibaia. Entendeu?
1: Mas por quê?
0: É porque tiraram fotos do atendimento dele.
1: A foto mostrando que ele estava sem coisinha.
0: Isso, justamente.
1: Ah, agora aí... que eu entendi a história. Aí... Ah, ele foi na clínica, aí o povo achou graça dele sem coisinha, tirou foto, postou. Aí ele ganhou a indenização.
0: Ganhou indenização de 20 mil reais.
1: Agora tudo fez sentido. Pois é.
0: Resultado, mas ele era muito apaixonado.
1: Não sabe explicar na história ele... direito, hein?
0: Mas não pode explicar assim desse jeito, não.
1: Não, mas eu expliquei aqui desse jeito.
0: Aí... Aí ele pegou o dinheiro, tá, aquela coisa toda.
1: Só?
0: Olha, só sei que ele fez o seguinte.
1: Ele, é, a coisinha dele tá valendo nada.
0: Ele reatou com a mulher, ele é apaixonado por ela, reatou com a mulher. E os dois casaram, fizeram a maior festa, estão vivendo felizes, ele todo sorridente e feliz.
1: Será que eles combinaram isso?
0: Ele usou...
1: Dele perder as coisinhas?
0: Ele usou...
1: É mixaria mesmo, 20 mil é mixaria.
0: Ele usou a indenização para dar entrada numa prótese. Ele usa uma prótese, ele deu entrada numa prótese e casou com a mulher.
1: Loucura.
0: Ele era apaixonado pela mulher, apesar da mulher ter cortado, né? Ele casou com ela.
1: Que
0: o
1: loucura.
0: Amor, pois é. Isso é quando o homem apaixonado, o homem que ama, Glaucia. Eu tô falando, Glaucia, o dia que você se apaixonar assim, Glaucia, você vai...
1: Eu não vou cortar coisinha de ninguém. Nem quero que ninguém corte nada, meu. Ó, o Leozinho falou que vai ter que mudar o daio. As crianças e os idosos da casa dele estão de cabelo em pé com as notícias nada convencionais do Cirilo King.
0: É você que fica pedindo muita explicação.
1: Ué, mas eu tenho que pedir explicação. Você não é o jornalista? Ai, gente, tem que contar a história direito. É, a academia dele tá deixando ele assim, emocionado. Ah, o Rose de Caxias mandou um riso pra você aqui. Brum, vamos voltar ao clássico e vamos fazer um 4, que é um convite de... Vamos voltar ao Chico Buarque de Holanda, que foi que originou essa história toda, né? Pra poder chegar aqui numa dica cultural. O clássico do cinema cult dos anos 80, Heathers, o musical, ganha uma nova e vibrante montagem no Rio de Janeiro. A produção, fruto do prestigiado curso de prática em teatro musical da Escola de Teatro Wolf Maia, mergulha com humor ácido e banda ao vivo nas complexidades do universo jovem, discutindo temas atuais e necessários como bullying, saúde mental e busca por pertencimento. A diretora artística do espetáculo, Rafaela Amado, faz o convite para você.
2: Olá, ouvintes da Rádio Nacional. Aqui é a Rafaela Amado e eu quero convidar vocês para assistir a Heathers, o musical, um super sucesso da Broadway em curta temporada no Teatro Natália Timberg, de 9 de outubro a 1º de novembro. As apresentações acontecem às sextas às 8 da noite e sábados e domingos às 7 horas. O teatro fica na Avenida das Américas 2000 e os ingressos estão à venda no Simpla. Espero vocês!
1: Olha, pra fechar aqui, né, sobre o musical, Heathers, o musical, vai de até o dia... Estreia amanhã, dia 9, né, de outubro, e vai até 1º de novembro, às sextas, 8 horas da noite, sábados e domingos, às 7. Teatro Natália Timberg fica na Avenida das Américas, 2000, na Barra da Tijuca. Olha, tem mensagem da Maria Auxiliadora. A Rose falou que tá se divertindo com a gente. Olha, Maria Auxiliadora, eu não ouvi, hein? Seja o que Deus quiser. Vamos lá, libera aí, ô Jorge Brum.
3: Ô, Glaucia, desculpe, mas por que esse negócio agora de Cirilo King? Pra que isso? Eu, hein? Quem é que botou esse nome nele? Ah, já sei. Não precisa nem falar.
1: Fomos nós que colocamos o nome de Cirilo King. Eu achei que você ia falar da mixaria do Cirilo, quer dizer, a mixaria do moço ali que perdeu a mixaria, coitado. Vou Aliás, falar. Ele ganhou a mixaria, né? Ele ganhou a mixaria.
0: 20 mil reais, usou uma prótese. Usou uma prótese.
1: 20 mil.
0: Pois é.
1: Quer, Cirilo? 20 mil pra perder as coisinhas? 20 mil pra perder a mixaria. Vai de esporte.
0: Olha, são 4h50 no Rio.
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0: Após a parada do Brasileirão para a data FIFA, o campeonato voltou na noite dessa quarta-feira com 6 jogos, né? O Cruzeiro venceu por 2-0 São Paulo e no Clássico Carioca o Vasco venceu o Botafogo no Engenhão por 2-1. Remo e Grêmio ficaram no 1-1, o mesmo placar de Bragantino e Mirassol. Internacional venceu o Corinthians por 2-1 e o Vitória goleou o Chapecoense por 4-0. Hoje, mais 4 jogos pelo Brasileirão. Santos e Flamengo, 7:30 da noite, lá na Vila Belmiro, né? Às 8 horas tem Atlético Paranaense e Atlético Mineiro e às 9:30 da noite hoje, Palmeiras e Bahia e também às 9:30 no Maraca, Fluminense e Coritiba, jogo que a Rádio Nacional vai transmitir. Fluminense e Coritiba, direto do Maracanã. É isso aí, é o seu programa Tarde Nacional.
1: Olha, vai de música com a música vencedora de hoje.
0: Vamos tocar a vencedora?
1: Vamos, né, Cirilo? Olha,
0: deixa eu ver qual que venceu aqui. É a Number Two, a número 2 que venceu. A Rita two. Lee. Rita Lee venceu, foi a mais votada.
1: Ah, peraí, antes de você colocar a mais votada, eu tenho que me retratar aqui, porque eu esqueci que quem colocou o apelido de Cirilo Kings foi o Leozinho de Campo Grande. Você também esqueceu, né?
0: Eu não me lembrava, não.
1: É, pois é, foi pois o Leozinho que colocou esse apelido, essa, como ele disse aqui, essa alcunha no Cirilo. Então tá aí, Maria Auxiliadora, Leozinho de Campo Grande.
0: Tem que explicar pra Auxiliadora que Kings significa reis.
1: Ela sabe, meu bem.
0: Ela sabe?
1: Claro que sabe. Você acha que você é o único King que sabe que King é rei?
0: Não sei. Eu não sei. Como que você sabe que ela sabe?
1: É porque ela sabe, todo mundo sabe que King é rei.
0: Todo mundo sabe, é?
1: Vamos com a música.
0: São
1: vai.
0: 4h51, a música vencedora de hoje, a mais votada pelos ouvintes do Tarde Nacional. Tá aí, a rainha do rock, Rita Lee, On The Road.

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1: O Jorge Brook acabou de terminar o programa porque ele não tá aguentando as histórias de Rosinha e Cirilo. Tá passando mal, Cirilo?
2: Eu não consigo falar, não.
1: O Cirilo não aguenta mais falar. Gente, esse estúdio virou... Quem começou com isso foi você, tá? Você começou, aí Rosinha veio com umas histórias de antigamente, né, daqui da Rádio Nacional, de quando ela e Cirilo trabalhavam aqui, e aí Cirilo perdeu a... Aí o Jorge Brum resolveu acabar com o papo, e aí é isso, gente, Tarde Nacional... É.
2: Ai, ai, ai, meu Deus.
1: Maria Auxiliadora mandou um recado pra você aí, viu? Um beijo pra você, Maria Auxiliadora. Gente, fica bem. Obrigada pela companhia. Uma excelente tarde pra vocês. A gente não tem mais condição de terminar esse programa, de continuar esse programa. As histórias que a Rosinha estava contando aqui de antigamente, se o Leozinho já teve que tirar as crianças e os idosos da sala por causa da micharia, imagina se eu estivesse ouvindo, Leozinho, essas histórias aqui. É tudo verdade.
2: Eu estou até
1: tá
2: chorando.
1: Que nem o Naldo Beni, é tudo verdade.
2: Eu estou até chorando de tanto, meus olhos estão lacrimejando. Aqui,
1: você não está conseguindo nem falar. Aí ele perdeu a linha, Jorge Brum. Oh, vamos nessa, gente. O programa teve... deixa ele. Ah, o programa teve a produção do Cláudio da Mata, coordenação...
2: Jorge Brum que provoca.
1: Coordenação geral da Cíntia Cruz, na mesa de som, JB.
2: JB, o nosso maestro Jorge Brum.
1: Tá rouco? Cirilo tá passando mal mesmo, cara. Ele tá passando mal de tanto que ele tá rindo e tá dizendo que você que provoca, JB. Ah, na produção de estúdio...
2: Ela que o rei cantou, Rosinha.
1: Você viu quando acontecia aquilo que ela tava contando?
2: Mais ou menos.
1: Gente, um beijo. Cirilo não tem mais condições de fazer esse programa. Obrigada pela companhia. Um beijo. Daqui a pouquinho, Luciana Vale.

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1: Agora são 5 horas em Brasília. Boa tarde. Eu sou Bianca Paiva e este é o Nacional Notícias com o destaque do momento. O Tribunal Superior Eleitoral anulou hoje os votos recebidos por Antony Garotinha do Republicanos na eleição para governador do Rio de Janeiro. Com isso, Douglas Ruas do PL pode ser declarado vencedor da eleição no primeiro turno. Mas Eduardo Paes, do PSD, segundo colocado na contagem de votos, promete recorrer. O repórter Jesse Passos traz as informações ao vivo. Boa tarde, Jesse.
2: Boa tarde, Bianca. Boa tarde, ouvintes. Olha, Bianca, o candidato ao governo do Rio de Janeiro, Eduardo Paes, do PSD, disse que vai recorrer ao Supremo Tribunal Federal para reverter a decisão do Tribunal Superior Eleitoral que invalidou os votos recebidos por Antony Garotinho, do Republicanos, na eleição de domingo. Com a decisão do TSE, o candidato Douglas Ruas, do PL, alcançou mais de 50% dos votos válidos, vencendo a eleição no primeiro turno. Na contagem anterior, Ruas tinha 49,27% dos votos, Paes terminou com 42,76% e Garotinho com 3,17%. Os demais candidatos somaram quase 5% dos votos válidos. Eduardo Paes afirmou que entrará com pedido de medida cautelar para garantir a realização de segundo turno para o governo do Rio de Janeiro. O candidato do PSD explicou que o recurso terá como base os votos divergentes apresentados no julgamento do TSE, que, segundo Paes, defenderam o respeito à soberania popular e à exigência constitucional de maioria absoluta para a eleição. É com você, Bianca.
1: Seguimos acompanhando, Gésio. Muito obrigada. 5 horas, 2 minutos. Esse foi o Nacional Notícias. Mais informações às 6h30 no Repórter Nacional. Espero você.
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7: Olá, amigos e amigas, muito boa tarde. São 5 horas e 3 minutos. Está começando É Tudo Brasil, ao vivo pela Rádio Nacional. Rio de Janeiro, FM 87.1 e AM 1130. Seguindo para São Paulo, Brasília no AM 980, São Luís, Recife, Amazônia em ondas curtas, Alto Solimões e a nossa parceira Rádio Ceará. Eu sou Luciana Valle. Fico com você até às 6 horas, trazendo novidades, bate-papo, tem lançamentos também e muita música brasileira. A Rádio Nacional está no YouTube, no Instagram, no Facebook e no X. Você segue o perfil arroba Rádio Nacional BR e acompanha todas as novidades por lá. Hoje eu conto com Jorge Brum nos trabalhos técnicos e Rosalina Rocha na assistência de estúdio. Vambora, é tudo Brasil! Quinta-feira, 8 de outubro de 2026, a gente abre o programa com a cantora, instrumentista e compositora Mari Jaska. No álbum Disparada ao Vivo em Búzios, ela reúne gravações ao vivo do seu primeiro disco de 2024, junto com músicas inéditas. O destaque do trabalho vai para a faixa Nenhum Passo Atrás. composta por Mari Jasca, Júlia Mestre e Mel Paranhos. Uma mensagem que pede respeito às conquistas femininas no Brasil. E a letra diz assim: agradeço às minhas ancestrais e a tantas outras mais por abrir caminho até aqui. Agora, nenhum passo atrás. Nem um passo atrás. Com vocês, Mari Jasca.
8: Agradeço.

Agora no Rio, 5 horas e 7 minutos. Você ouviu Marijasca, Nem Um Passo Atrás. Chegam às plataformas de streaming nesta quinta-feira, 3 registros ao vivo captados do show Maria Bethânia, 60 anos de carreira, em sua última apresentação. A turnê comemorativa das 6 décadas de carreira da cantora baiana também terá 3 videoclipes extraídos do espetáculo, disponibilizados ao público a partir de amanhã no canal da Biscoito Fino no YouTube. De uma só vez, serão lançadas as versões de Maria Bethânia para a canção de Ângela Rorô, Mares da Espanha, Palavras de Rita, composta por Rita Lee e Roberto de Carvalho, e Diz Que Fui Por Aí, de Zequete e Hortêncio Rocha. A gente traz para você Mares da Espanha, lançada por Ângela Rorô em 1979, Diz Que Fui Por Aí, de Zequete e Hortêncio Rocha, que remonta ao espetáculo Opinião, que projetou Bethânia ao estrelato nos anos 1964-65, aliás, marco inicial dessas décadas, né? Eternizadas por esse espetáculo com Maria Bethânia. Lembrando que a íntegra desse show da turnê de Maria Bethânia, 60 anos de carreira, terá lançamento em novembro nos formatos álbum digital e audiovisual. Vamos embora no bloco com Ângela Rorô e Maria Bethânia na sequência.

0: Nós seguimos por aqui com É Tudo Brasil na sua Rádio Nacional. 5h14. Vamos ao Ceará agora.
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0: Trazendo a participação de Ricardo Guilherme, da Rádio Ceará FM 87.1. No destaque, um papo com Gildomar Marinho, cantor e compositor maranhense, radicado em Fortaleza. É Tudo Ceará, na Rádio Nacional.
2: 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Gildomar Marinho, é com ele, é Tudo Ceará.
3: Essa música Maresia, aliás, várias músicas que surgiram aqui no meu imaginário, ele vem de uma visão, né? Ela vem de uma ideação que é às vezes é sinestésico e às vezes é visual mesmo. É quase como uma crônica. E ela nasceu disso, uma festa casual no litoral do Ceará, aqui mesmo. E vendo lá, dentro de uma comunidade que, inclusive, está sendo ameaçada pelo grande latifúndio, pelos grandes empreendimentos, e o pescador chega no final da tarde, né, cansado, mas ali estava tendo uma festividade. E ali, né, ele vem achando ali o seu espaço, e diz: mas cheguei meio vivo, meio morto. É, mas não dispensa um festejo. Nesse tempo, vendo os velhos e os meninos, vou lembrando que é um ano a mais, um ano a menos.
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0: Sentimos aí a maresia de Gildomar Marinho, o compositor de hoje no programa É Tudo Ceará.
1: E que tive a grata felicidade de ganhar o prêmio de melhor letra em 2025 pela Rádio Nacional.
0: Em Maresia, por Maresia. Mas ele me traz também hoje, nos traz hoje o ensejo de blues. O amor é bom, mas acontece que você, com esse amor, não representa exatamente o que eu desejo. Esse é o tema, digamos, a temática do ensejo de blues.
1: Ah, essa aí é um grito, na verdade, contra os relacionamentos abusivos, né? E realmente, todo o amor, né, ele tem que trazer dentro de si a liberdade, porque são duas vidas em uma, mas não é uma vida que se anulam, né, que se complementam. Então, hoje, com essa onda nacional de feminicídio e essa onda de violência, então, a música ela vem, né, dar este recado, que o amor ele precisa de ter também o respeito e a liberdade.
0: Esse é o ensejo de blues.

0: Ouvimos Gildomar Marinho, destaque de hoje, do Ricardo Guilherme, da Rádio Ceará FM 87.1, trazendo a participação do É Tudo Ceará, aqui na sua Rádio Nacional. Agora são 5 horas e 24 minutos.
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0: É Tudo Brasil apresentando Tanto Você, composição de Pedro Emílio, do álbum Vende-se Lembrança, que ele lançou em 2026 e que já está indicado ao Grammy Latino na categoria Melhor Álbum de Música Popular Brasileira ou Música Afro-Portuguesa Brasileira. Ele está com a gente aqui no É Tudo Brasil, já está lá em Porto Alegre. Pedro, boa tarde, tudo bem?
1: Boa tarde, tudo bem? Muito feliz de estar aqui. Obrigado pelo convite.
0: Obrigado você por aceitar o convite. Você está em Porto Alegre, onde você se apresenta hoje, certo?
1: Exatamente. Me apresento hoje aqui às 8 horas da noite, no Café Fonfon.
0: Você está abrindo aí uma temporada de divulgação do disco?
1: Não, aqui eu já estou no meio da turnê aqui, já passei por algumas cidades.
0: No sul?
1: Comecei lá em BH. Não, no sul é a primeira vez. Né? Agora daqui eu vou para Florianópolis, depois Curitiba... Aí depois toco no Rio de Janeiro na semana que vem.
0: Olha, qual é a data do Rio?
1: 15 do 10, na quinta-feira que vem. Eu passo no Rio de Janeiro e finalizo em Maringá, no Paraná.
0: Tá certo. Então hoje, no Café Pompom em Porto Alegre, 9 da noite, com a participação de Amanda Cadore.
1: Isso, eu e Amanda Cadore faremos um belo show.
0: Amanhã, o Pedro Emílio se apresenta em Florianópolis com Rian Fidelis, que também está nesse álbum, o Araçá Botequim, e sábado, dia 10, em Curitiba, no Quero Quero, com Pessi. Quem é esse artista, Pessi?
1: Pessi é um artista curitibano, tem um pop tropical.
0: Então você já circula muito pelo sul também, né, Pedro?
1: É minha primeira vez aqui nessa cidade, né? Tô conhecendo meu público por aqui, tem sido incrível.
0: Mas essas parcerias que você vai arregimentando aí pelo caminho... É uma galera que se encontra mesmo em São Paulo?
1: Às vezes sim, às vezes não. A Amanda, que vai participar hoje aqui de Porto Alegre, em conhecer ela em São Paulo. Mas são presentes que a música vai colocando no nosso caminho aí, né?
0: Você já tem quanto tempo de São Paulo?
1: Eu moro em São Paulo, já vai fazer agora 7 anos, mas eu nasci em Salvador. Uhum. Sou baiano, sou solteropolitano, mas eu saí

0: de lá muito novo, então não tenho nenhum sotaque. E essa é a minha sina, mas
1: A gente
0: me considero
1: percebe.
0: baiano.
1: Não tem sotaque baiano, está radicado em São Paulo há 7 anos, você disse, né?
0: Isso.
1: Mas você tem algumas referências da música baiana, ou isso também passa ao largo?
0: Não, com certeza, né? Gilberto Gil, acho que é a maior referência aí. Mas desde a música do axé baiano, assim, eu acho que o axé baiano é uma coisa que tá na minha veia sem eu nem perceber. Acho que eu percebo quando eu vou tocar, às vezes, que eu swingo muito.
1: Já tá ali introjetado, não tem jeito.
0: É, já dancei já também um pouco, aí a gente vai se virando.
1: Pois é, o Pedro já vinha em 2025 com o álbum Enquanto os Distraídos Amam, mais uma indicação também ao Grammy Latino, como melhor álbum de engenharia de gravação, e já saiu em 2026 com um novo trabalho. Você é rápido, hein, Pedro?
0: Pois é, menina. Mas eu acho que é imprescindível falar. Eu acho que o tempo é curto mesmo de lançamento entre os discos, mas acho que para um disco sair, eu preciso fazer ele bem feito, fazer ele com calma também. E para esse projeto sair agora, Vento e Lembrança, foi o que a gente conseguiu. Assim, ele já estava no meu coração há um tempo, as músicas já estavam escritas também há um tempo. E eu senti que estava na hora de lançar, tinha algo a dizer e lancei.
1: É isso aí.
0: É, não sei se me vejo trabalho aí.
1: Cada coisa tem seu tempo mesmo, né? Enquanto os distraídos amam, o Pedro Emílio grava. O Pedro Emílio canta, né? Sai aí
0: Sim.
1: trazendo seu público para perto da sua obra. Pedro, vamos falar um pouco da sua trajetória. Como é que foi o seu começo na música?
0: Eu comecei na música aos 6 anos, né? É, cantando na igreja. Acho que a igreja é esse berço aí para vários artistas.
1: Verdade.
0: Comecei cantando na igreja e aí fui me desenvolvendo, né? Acho que também a própria igreja, ela incentiva isso de certa forma para as crianças da igreja. Acho que a gente vê essa história se repetindo em várias outras trajetórias também, né? A igreja fazendo parte desse início. Então comecei lá, e aí a gente pula para a pandemia, que eu acho que foi onde a chave virou mais. A pandemia eu comecei a postar um cover por dia, achando que ela iria durar 3 semanas só, mas assim sabemos que não foi.
1: Verdade.
0: E aí quando vi já tinha mais de 200 vídeos publicados assim e alguma audiência ali interessada, né? E aí em 2025, ano passado, lancei meu primeiro álbum, e aí fiz essa transição do cover pro autoral assim com muita calma e muitos cuidados também para audiência não ficar, né?
1: Surpresa
0: Confusa, confusa e
1: confusa,
0: surpresa,
1: sim.
0: mas acredito que olhando hoje para estar aqui tendo entrevistas como essa e uma projeção como essa, foi um bom caminho, estou muito feliz.
1: Você estava certo na escolha.
0: Pois é.
1: E o Grammy que o diga também, né? Imagina a surpresa, né, da indicação com dois trabalhos seguidos.
0: Sim.
1: Em
0: É,
1: categorias
0: eu costumo dizer
1: distintas,
0: que.
1: mas é uma atenção bacana ali para o teu trabalho.
0: Com certeza, com certeza. Eu costumo dizer que ninguém faz um trabalho esperando ou contando com o Grammy, né? Eu acho que pelo menos não deveria. E eu não fiz isso pensando nisso, então a surpresa foi muito grande. Eu acho que eu chego até no, no, na palavra constrangimento, porque eu acho que eu tô no início da carreira, tô começando mesmo, é o meu segundo disco ainda. E fico muito feliz, assim, muito feliz. Eu acho que a surpresa é algo que toma conta, e acho que pela surpresa toma conta. Acaba vindo também a autossabotagem, mas muito feliz, assim. Eu acho que é uma informação que eu vou demorar, com certeza, anos para processar e para entender o que aconteceu, né?
1: Olha, sem autossabotagem, o momento é de celebração. A gente trouxe a primeira faixa aqui nesse papo, tanto você. Agora a gente parte para Reticente, que traz Pedro Emílio fazendo dueto com Lued Luna.

0: É tudo Brasil apresentando o álbum de Pedro Emílio. O seu segundo álbum, Vem-se Lembrança, com a faixa Reticente, que traz a participação de Lued de Luna. Já tinha trabalhado com ela anteriormente, Pedro?
1: Não foi a primeira vez. Eu conheci ela, inclusive, no Grammy do ano passado. A gente saiu pra jantar e eu conheci a Lued. Nos aproximamos e fiz esse convite, fiquei muito feliz que ela topou também.
0: Legal nesses encontros inusitados assim, né? Se tornam momentos especiais e uma virada de chave também, muitas vezes, né? Nesse meio, né?
1: Com certeza, eu acho que a música coloca outros músicos e outras pessoas com o mesmo sonho no caminho e a gente vai se juntando aí.
0: Esse juntamento aí ficou muito bom, hein, Pedro?
1: Pô, obrigado.
0: Tá muito gostosa, Reticente. Tanto você também, essa faixa que a gente ouviu antes, tá muito legal. Tem uma identidade muito sua, né? Você, inclusive, é o produtor musical do disco todo, né?
1: Um dos, né? Eu assino a produção com o Matheus Stimmer, que também assinou a produção do meu primeiro álbum, e com o Lucas Romero, que é um produtor também de São Paulo, e aí nós três assinamos a produção do disco. Assim, foi o primeiro disco que eu assinei a produção, né? E me sinto muito bem de ser nesse disco, em Vem-se Lembrança, porque eu acho que é um disco que estava guardado no meu coração. Eu costumo dizer que ele é uma figurinha cromada, assim, dos meus discos. Eu espero que no meu décimo disco, eu acho que... Espero não, com certeza no meu décimo disco eu vou olhar para Vem-se Lembrança com muito carinho também.
0: Interessante. Ele botou você num outro desafio, né? A essa altura. Enfim, você abraçou esse desafio de fazer uma produção.
1: Sim.
0: E tá satisfeito?
1: Muito satisfeito. Muito feliz com o resultado, com a repercussão, com as pessoas, os feedbacks que eu tenho recebido de pessoas, de amigos e não amigos também. É um disco que eu gosto muito. Eu coloquei muita energia abraçal, criativa nele. E tô muito feliz.
0: Quem gravou contigo? Vocês gravaram em São Paulo?
1: Gravamos em São Paulo.
0: Quem são os músicos?
1: Quem você diz os músicos?
0: Uhum.
1: Eu gravei com Danilo Moura, que fez a bateria, a percussão. Gravei com Mike Souza também, que fez a bateria de uma faixa. Eduardo Carvalho, que também é um baixista, que fez o meu primeiro disco, que fez esse e também viaja comigo. O Lucas Romero gravou algumas teclas também. A ficha técnica é vasta, eu não vou entrar aqui nessa cilada de tentar citar todo mundo.
0: Tá certo.
1: Mas tive os melhores profissionais, assim. Com certeza, tô muito satisfeito com a equipe que assina esse disco comigo. E sem eles, com certeza, nenhuma dessas conquistas estaria chegando, né, pra mim.
0: Bom, a galera de Sampa, eu imagino. Todo mundo amigo também, né?
1: Sim. Em todos de São Paulo.
0: Vamos ouvir mais uma faixa. Pedro Emílio trazendo Rian Fidelis, Você Foi. Essa é mais uma composição sua, né, Pedro? Sem parceiros, você traz um álbum autoral, mas sem parcerias.
1: Essa eu escrevi com o Rian, né?
0: Ah, tá.
1: E a única música que eu escrevi sozinho desse disco, acho que foi Gília, que é a quinta faixa, e a segunda faixa, eu acho que foram essas. Mas eu sempre contei com outros compositores também. Acho que é bom juntar para escrever e compor, assim, sempre sai coisas mais interessantes.
0: Ah, então você tem parcerias. O Matheus Stimmer é um parceiro nas canções? Ou ele tá na parceria só da produção?
1: Na produção, eu escrevi com ele uma música do disco anterior, mas ele não é tão compositor, ele é mais
0: Entendi. Produtor
1: mesmo.
0: Uhum. Vamos lá com o Pedro Emílio e Rian Fidelis, Você Foi.

0: todo o Brasil apresentando Pedro Emílio. Você foi, né, apresentando também Ryan Fidelis nessa faixa do álbum Vende-se Lembrança. Resta saber qual o preço dessa lembrança, hein, Pedro? Tá saindo caro ou barato isso? Depende, né?
1: Não, tá saindo barato. É só na sua plataforma de streaming preferida você compra essa lembrança.
0: São lembranças boas, exclusivamente boas.
1: Com certeza, acho que esse disco ele nasce dessa ideia de brincar com a memória, né, da música brasileira, que para mim eu cresci ouvindo da MPB. Assim, eu acho que essa brincadeira da minha lembrança com a lembrança do ouvinte, acho que a ideia traz esse match aí do que a pessoa lembra. E a gente, na referência mesmo de produção musical do disco, a gente foi atrás disso, entendeu?
0: Eu estava aqui conversando com o Jorge Brum, que é o nosso técnico, que trabalhou muitos anos em gravadoras. Ele falou assim, essa guitarra aí tem uma pegada de Djavan.
1: Sim, foi uma das referências. Eu acho que eu fico feliz quando a referência que a gente foi atrás foi de fato vista pelo ouvinte, né? Porque eu acho que a pessoa, ela vê, ela, além de ouvir, ela enxerga ali uma referência, tem coisa aqui, tem uma guitarra aqui e tal. E foi a intenção do disco mesmo, ir atrás das referências da música brasileira, tentando repaginá-las com respeito e enfim, e também tentando soar um pouco original e datando o momento que a gente vive, né? Em 2026, um som que parece ser feito em 2026, mas que referencia um som que não foi feito em 2026.
0: Além de Djavan, quem mais?
1: Ah, a gente pode citar vários. Acho que tem Carlos da Fé, Sandra de Sá.
0: Olha.
1: Adriana Calcanhoto também, usei muito como referência para esse disco. Michael Jackson também usei. Acho que o Michael Jackson, mesmo não sendo brasileiro, fazendo parte da música popular brasileira, acho que ele fazia parte da minha lembrança e acabou tomando de assalto algumas coisas ali. Ed Motta também. Que é isso, assim, acho que esses nomes assim foram bons nortes para a produção musical. A gente revisitou muito a obra deles durante as sessões de produção e foram imprescindíveis, né, tanto para a música brasileira quanto para esse projeto.
0: Muito legal. Pedro Emílio, recuperando aqui a informação, Rio de Janeiro, semana que vem, dia?
1: Dia 15/10, no Teatro Sérgio Porto. Vou fazer um show voz, violão, intimista, apresentando essas músicas no formato original, o formato que elas vieram ao mundo. E estou muito animado de visitar o Rio de novo, encontrar meu público carioca e conhecer meu novo público carioca, pessoas que nunca foram no show também, são muito bem-vindas e vai ser legal essa troca.
0: Estou tentando descobrir onde é o SESI Porto, Rio de Janeiro.
1: Sérgio Porto.
0: Ah, Sérgio Porto.
1: No Maitá.
0: Tá certo, entendi, SESI. Tá, Sérgio Porto no Maitá, Teatro Sérgio Porto. Maravilha. Isso. Dia 15, com Pedro Emílio. Vamos deixar aqui as tuas mídias sociais. Lembrando mais uma vez, o álbum já está nas plataformas de música. Vende-se Lembrança, né, com indicação ao Grammy Latino, na categoria melhor álbum de música popular brasileira. Bacana. Parabéns pela indicação, viu, Pedro?
1: Muito obrigado. Muito obrigado pelo espaço também.
0: Parabéns pelo trabalho. Tá bem bonito o disco.
1: Pô, obrigado. Feliz que você gostou. Espero que o ouvinte também goste.
0: Pedro Emílio nas mídias sociais?
1: E aí, Pedro Emílio. Arroba e aí, Pedro Emílio.
0: Arroba e aí, Pedro Emílio. Tá vendendo muita lembrança?
1: Tô tentando.
0: Mas muito legal. A gente tá uma excelente temporada para você lá pelo Sul. Repetindo, hoje, Café Pompom Porto Alegre, 9 da noite, com a participação de Amanda Cadore. Amanhã, em Floripa, com Ryan Fidelis, no Araçá Botequim. Sábado, em Curitiba, no Quero Quero, com o cantor Pessi.
1: Isso.
0: Abraço forte, Pedro Emílio. Até a próxima.
1: Um abraço, muito obrigado. Um abraço também aos ouvintes da Rádio Nacional aí.
0: Foi um prazer, uma grande alegria pra gente. Até a próxima. Tem Pedro Emílio aqui no encerramento, trazendo JP também na faixa Aprende Coração, né? Mais uma do álbum.

5 horas e 47 minutos. A gente estava aqui batendo um papo com o Pedro Emílio Baiano, radicado em São Paulo. E a gente vai seguir agora com outro baiano, só que é do rap, o cantor e compositor Celo Dutti.

0: Ele é da Cidade Baixa, em Salvador. Com 9 anos de idade, já tocava a gogô. Aos 19, começou a cantar num grupo de rap. Descoberto e apadrinhado por Baco Exu do Blues, Selo Dutti começou a ampliar seu leque de influências. Este ano, ele tocou no Rock in Rio e lançou seu primeiro álbum solo, Rei das Ruas. O trabalho tem a Black Music e a MPB como base sonora e o empoderamento negro como norte para as letras que contam sua história. Figura de destaque na cena hip hop, o carioca BK se junta a Selo Dutti na faixa Frágil. Essa é a primeira do bloco. Na sequência, a gente vem com a faixa título Rei das Ruas do álbum de estreia do Selo Dutti. Acompanha aí.
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Celo Dutti, rei das ruas no É Tudo Brasil. Agora faltando 6 minutos para as 6 horas, a gente vai trazendo a aniversariante deste 8 de outubro, a cantora pernambucana Duda Beat. Pernambucana já vivendo no Rio de Janeiro desde os 18 anos de idade. Ela que está com show agendado para o sábado agora, dia 10 de outubro, em Campinas, lá no Brazuca Multicultural, no bairro Barão Geraldo. A partir de 11 da noite, aproximadamente, né, levando sua música eletrônica e a cultura das pistas para o público de Campinas. Duda Beat. É, chame de Clube Tara também, Brazuca Multicultural. Parabéns para a artista. A gente encerra aqui o nosso É Tudo Brasil. Voltamos amanhã a partir das 5 da tarde ao vivo na sua Rádio Nacional, com a apresentação de Luciana Valle. Trabalhos técnicos hoje, Jorge Brum, Rosalina Rocha na assistência de estúdio, com a produção executiva de Cláudio da Mata e Luciana Valle, coordenação geral de Cíntia Cruz. Você acompanha na sequência o programa No Mundo da Bola, ao vivo aqui na Rádio Nacional, com Rodrigo Ricardo e Mário Silva. Ótima quinta para vocês, noite de quinta, e até amanhã.

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1: Muito boa noite! 18 horas, quinta-feira, 8 de outubro. Está no ar o programa No Mundo da Bola, com a minha apresentação, comentários de Mário Silva, trabalhos técnicos de Jorge Brum, produção executiva Luiz Ferreira e Wagner Gomes. E a gente começa com o...
0: O que vem por aí?
1: É mais um show de bola nacional. 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Já se sabe que o Flusão não terá René, vetado por conta de um incômodo na região do tornozelo. Nonato e Canóbio, ambos suspensos, também estão fora. Com isso, a tendência é que Guilherme Arana, Hércules e Serna entrem no time titular logo mais. Recém-chegado da sua primeira convocação para a seleção brasileira, o volante Martinelli destaca a expectativa para o jogo contra o Coritiba.
2: Não, expectativa muito boa. Acho que quando a gente teve a parada, a gente vinha muito bem. Acho que a gente tem que continuar nesse nível de crescente. Acho que o time vem numa crescente muito boa. E a gente sabe que vai ser um confronto difícil. Só que é na nossa casa, a gente conta com o apoio do nosso torcedor para que a gente possa fazer um excelente jogo e sair com os 3 pontos e manter ali na parte de cima da tabela.
1: Pelos lados do Coxa Branca, o técnico Fernando Seabra apostou na parada da data FIFA para recuperar os jogadores lesionados. As baixas na equipe paranaense para hoje ficam por conta dos atacantes Keno e Lavega, ambos emprestados pelo Fluminense, e pelo goleiro Pedro Morisco, preservado depois de voltar dos amistosos contra Austrália e Índia. Em compensação, quem está de volta aos titulares é o atacante Breno Lopes. O jogador cumpriu suspensão e

0: e deve formar o ataque ao lado do Pedro Rocha e do jovem Paulo Roberto. E ele pede concentração ao Coritiba nessa reta final de Brasileirão.
1: Eu acho que sim, né? Agora falta aí 10 rodadas aí finais, né? Então a gente tem que estar bastante concentrado, porque a gente até aqui vem fazendo um campeonato bem equilibrado, né? Então acho que a gente vai ter esses últimos 2 meses de campeonato aí, a gente precisa fazer o máximo de pontos possível para que a gente possa conseguir o nosso primeiro objetivo, né? A gente sabe qual que é, e depois buscar competições internacionais, que seria muito interessante para o clube, para nós jogadores também. Então, acho que agora é a concentração máxima aí nessa reta final. É jogo difícil, mas a gente está trabalhando forte para chegar preparado para esses duelos.
0: Lembrando que a sua Rádio Nacional transmite Fluminense e Coritiba a partir das 9h15 da noite em rede para todo o país, hoje, nesta quinta-feira. E quem vai estar nos comentários é Mário Silva. Boa noite, Mário. Estranho poupar o Pedro Morisco. É claro que foi uma viagem longa, né, que ele fez. Foi até a Austrália, do outro lado do mundo. Voltou à Índia depois, mas mesmo assim jogou pouco, né?
2: Boa noite.
0: Boa noite, Mário.
2: Um abraço para você, o nosso doce amigo que tá ali, ó, carrapetando ali. E para quem? Para elas e eles que estão ligados e ligados. Olha só, deixa eu te falar. Eu não entendi até agora, porque o goleiro jogou um jogo só. Um jogo que ele não teve pouco, que ele teve quase nenhum trabalho, né? Eles devem ter chegado aqui na segunda-feira, não é isso? Eles jogaram no sábado, né? E hoje é quinta, já teve 3 dias. Mas se a direção técnica achou que era para poupar, fica poupado. É um jogo que o Fluminense é o favorito. Quando eu vinha para cá já tinha uma certa movimentação em torno do Maracanã. Lembrando que o Coritiba veio de uma cacetada, tomou de 5, perdeu quase o rumo, certo? O Fluminense não vai ter.
0: É atípico, né? Porque o Coritiba faz um bom campeonato.
2: É atípico. O Fluminense tem 3 jogadores que não vão atuar. Um deles, o Canóbio, que é um jogador importante. E eu gosto muito do René. O René saiu do Flamengo, foi pro Inter, voltou e mostrou que ainda podia ser utilizado por qualquer clube. Ele não é um expoente, mas ele também faz um feijão com arroz bem saboroso. Acho que o Fluminense tem condições de ganhar aí bem. Por caso.
0: Ô Mário, ainda 2 notícias sobre esse jogo, né? O STJD, em relação ao Fluminense, Superior Tribunal de Justiça Desportiva, arquivou a investigação de suspeita de envolvimento de Lúcio Acosta em manipulações de resultados. Foram 2 meses e meio de apuração desde que o meia recebeu alerta pelo volume anormal de aposta em um cartão amarelo recebido no empate com o Bragantino no dia 17 de julho no Maracanã pela 19ª rodada do Brasileirão. Então, de certa forma, está arquivada a investigação sobre o Lúcio Acosta. E eu falo isso porque eu tive a impressão que quando surgiu essa denúncia, o meia argentino, que é um bom jogador e vinha no início do campeonato, estava em ótima fase, eu achei que ele sentiu, psicologicamente, achei que o rendimento dele caiu em campo, né? Claro, o atleta passa a ter um problema extra-campo, é claro que tem atleta que consegue deixar tudo fora do campo, mas eu tive a impressão que ele passou a jogar menos depois desse episódio.
2: Eu também acho que sim. Por exemplo, eu vou dar 2 exemplos. Um que sentiu e outro que não sentiu. Ou quase não sentiu. Paquetá. Sentiu e sentiu bastante. Ele estava engatilhado para ir para o Manchester City. E em virtude dos problemas, sentiu. E Bruno Henrique, que não sentiu. E continuou fazendo o dele, fazendo seus gols e jogando e ajudando o Flamengo. É chato, é um negócio um tanto quanto difícil de provar. Por exemplo, o sujeito apostou que o Eric Pulgar vai ganhar cartão amarelo. Pulgar ganha sempre. O sujeito apostou que o técnico do Palmeiras vai ganhar cartão amarelo. Aí é difícil, né? Mas eles têm as bets, que já não estão proibidas, elas têm mecanismo de você sentir. É uma desconfiança, não é uma certeza.
0: É, quando há um volume anormal de aposta, todo mundo
2: carregando,
0: realmente levanta suspeita. Olha, outra notícia

0: em relação a esse jogo é que o novo gramado do Maracanã vai ser testado aí. Fica de olho nesse gramado, hein, Mário? Vê se a bola vai rolar direitinho.
1: Eu vou ficar muito de olho, porque eu tô muito irritado com o negócio do Vasco. Então eu quero saber como é que vai estar o gramado do Maracanã, que os dois, Flamengo mais, né? Mais o Flamengo que o Fluminense. Não deixaram o Vasco jogar, e o Vasco não vai jogar. O que parece que vai jogar mesmo no Engenhão. Mas ontem mostrou que tapetinho, com tapetinho e tudo, deu o Vascão.
0: É verdade, a gente ainda vai falar desse jogo. 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
0: Hoje é dia de quadro novo aqui no Mundo da Bola, é o Memória do Esporte. E na edição de hoje, vamos relembrar o legado de um dos maiores jogadores de todos os tempos. Se vivo fosse, Valdir Pereira, o nosso eterno Didi, completaria mais um ano de vida neste dia 8 de outubro. Por conta da elegância em campo, Didi ganhou o apelido de Mr. Football pela imprensa europeia e Nelson Rodrigues o apelidou de Príncipe Etíope. Didi foi responsável pelo primeiro gol da história do Maracanã. Aconteceu no dia 17 de junho de 50, um dia depois da inauguração oficial do estádio, na vitória da seleção paulista sobre a seleção carioca por 3-1. Não se sabe se o amistoso entre cariocas e paulistas não foi transmitido pelo rádio ou se as gravações do jogo se perderam com o tempo. Mas a sua Rádio Nacional deu um jeitinho. Durante o programa Futebol Classe A, exibido pela sua Rádio Nacional em 1980, Didi falou sobre o primeiro gol do Maracanã. E o nosso garotinho, José Carlos Araújo, ouviu a descrição do lance. Entrou na máquina do tempo da emissora mais querida do Brasil e narrou toda a jogada pra gente. Vamos conferir.
3: O gol saiu em uma jogada entre eu e Carlyle. Uma tabela que eu fiz com o Carlyle e da entrada da grande área, eu dei um leve chute e a bola fez uma pequena curva e surpreendeu o goleiro Gilmar, que estava no lado da seleção paulista. Aí saiu o primeiro gol do Maracanã, em que eu tive a felicidade de marcar esse gol na estreia do Maracanã, a inauguração do Maracanã.
4: Didi domina com elegância na intermediária paulista. Toca no peito para Carlyle, devolveu na entrada da área para Didi. Ajeitou cercado por Djalma Santos. Atenção, dominou, penetrou, chutou, entrou! Gol dos cariocas! Didi chutando de curva com malícia. Uma folha seca da entrada da área. Gilmar se esticou todo, mas não deu para evitar o primeiro gol na pré-inauguração do Maraca. Cariocas 1, Paulista 0. Didi, eu digo que valeu!
0: Valeu! E nem é preciso dizer que Didi também fez história na seleção brasileira. Dentre vários títulos e partidas com a amarelinha, disputou 3 Copas do Mundo e foi campeão em 58 e 62. E foi na conquista da Copa da Suécia que o craque se transformou no Mr. Football. Vamos relembrar o golaço de Didi marcado contra a França nas semifinais do Mundial da Suécia. A narração é de Jorge Cury.
5: 38 minutos do primeiro tempo, 1-1 no marcador. Devolve Gilmar até Vavá. Vavá cabeceia, a pelota se oferece a Garrincha. Garrincha traça para Didi. Didi vai progredindo tranquilamente pelo centro. Tenta aplicar uma fita em Paverne. Consegue, prepara a bomba de fora da área, executa. Encaixou a pelota no ângulo superior esquerdo da meta de ave. Eram decorridos 38 minutos e meio de luta. Segundo gol do Brasil, Didi!
0: Didi, célebre pelo seu chute folha seca, e o grande Neném Prancha dizia que o jogador Didi joga como quem chupa laranja, numa de suas mais célebres frases. E o legado do Príncipe Etíope ainda vive no futebol brasileiro. Mário, você Oi. Não chegou a ver o Didi, né?
1: Claro que sim.
0: Viu o Didi? Vi. Que honra, hein?
1: Vi jogar.

de lembrança mais distante no Fluminense e depois no Botafogo e na Seleção Brasileira. Aliás, no Fluminense teve um problema lá,

0: grande jogador e uma pessoa extremamente educada. Aliás...
1: Foi técnico também do Peru.
0: Foi técnico, eu convivi com ele. A passagem é longa, não vou contar aqui, mas muito engraçada, quando ele apareceu no Vasco dizendo que tinha recebido uma ligação. Um negócio cômico, se não fosse sério. E ele foi a grande figura do Brasil na Copa de 58, sem sombra de dúvida. Esse jogo com a França foi dificílimo. Muito difícil, apesar do placar.
1: 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E chegou a hora do...
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1: O Brasil conquistou 2 medalhas de ouro, 3 de prata e 1 de bronze na etapa de Paris do Grand Prix de Taekwondo Paralímpico. Ana Carolina Moura venceu a categoria até 65 quilos e Silvana Maiara Cardoso ficou com o título nos 57 quilos. Maria Eduarda Stumpf, também nos 57 quilos, e Walter de Oliveira, nos 70 quilos, terminaram com a prata. E o bronze ficou com Gustavo Ruppel, na categoria até 58 quilos. Falando de tênis, Luiz Stefani garantiu vaga nas semifinais do WTA 1000 de Pequim, na China. Ela e a canadense Gabriela Dabrowski derrotaram as italianas Sara Errani e Jasmine Paolini por 2-7-0, com parciais de 7-5 e 7-6. Stefani e Dabrowski enfrentam a belga Elise Mertens e a russa Diana Schneider na semifinal. E chegou a hora do futebol feminino.
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1: O papo é seleção feminina. A equipe comandada por Arthur Elias se prepara para os amistosos contra a Argentina nessa data FIFA. Brenda Balbi traz todas as informações para a gente aqui em No Mundo da Bola. Boa noite, Brendoca!
3: Fala, galera da Rádio Nacional, Brenda Balbi aqui para falar de seleção brasileira. Isso porque ontem, quarta-feira, o Departamento de Seleções Femininas da CBF lançou o projeto Em Busca da Camisa 1. Serão realizados eventos nas 5 regiões do país para observação e treinamento de meninas nascidas entre 2009 e 2015 das categorias sub-12, sub-14 e sub-17. O projeto também prevê a capacitação de preparadoras e preparadores de goleiras. Cada edição terá 3 dias de atividades, atendendo 120 jovens goleiras que atuam em clubes e projetos de futebol, além do workshop com cerca de 20 preparadoras e preparadores de goleiras. A primeira edição está marcada para o dia 30 de outubro a 2 de novembro, em Americana, em São Paulo, na Escola de Goleiros Camisa 1, em parceria com a Federação Paulista de Futebol. E já que estamos falando, né, de goleiras, quem fala com a gente aqui hoje na Rádio Nacional são as goleiras Lorena e Thaís Lima. A Lorena, ela está concorrendo à melhor jogadora da temporada e vem sendo uma peça super importante e regular nas convocações de Arthur Elias. A atleta falou sobre legado e inspirações.
4: Ah, eu fico muito feliz, feliz por poder ser essa referência. A minha vida inteira eu pensei qual legado eu poderia deixar. E o que eu fico mais feliz é de poder deixar que a nova geração ela olhe para mim e veja que realizar os seus sonhos são possíveis. Porque um dia eu já fui essa menininha que sonhava vestir a camisa da seleção brasileira. Eu me inspirava na Marta, na Formiga, Cristiane, eu olhava elas e falava para minha família, falava para minha avó em especial que eu queria vestir a camiseta da seleção brasileira, que eu queria jogar com grandes jogadoras. E hoje... eu tenho o meu sonho realizado, e não só por vestir a camisa da seleção, mas por poder ser a inspiração que um dia eu olhei.
3: Já Thaís Lima, goleira titular e peça fundamental na campanha da Copa do Mundo Sub-20, contou sobre a surpresa de estar nessa data FIFA com a seleção principal.
5: Para ser muito honesta, eu não estava esperando essa convocação. Também me pegou de surpresa, estava assistindo e também, pronto, fiquei surpresa, fiquei muito feliz, acabei por compartilhar com a minha família que estava perto de mim. Mas acho que isso só tem a dizer que fiz um mundial competente, consegui ser consistente e que acho que essa convocação também só é um presente, entre aspas, porque estão vendo o trabalho que eu estou fazendo, que eu estou evoluindo e que tenho capacidade também para conseguir representar a seleção.

0: brasileira no futuro próximo.
1: A seleção brasileira segue se preparando para os amistosos contra a Argentina, o primeiro acontecendo esse sábado às 16h30 no Beira-Rio. Valeu, galera!
2: Valeu, Brenda Balbi! Agora vamos seguir aqui com o nosso noticiário. Lembrando que o Vasco jogou ontem e voltou da data FIFA com tudo. Venceu o Botafogo por 2-1 no estádio Nilton Santos. Rafael Monteiro traz todas as informações. Salve, salve, Rafa!
3: Salve, salve, salve, salve, os amigos ligados no programa No Mundo da Bola. Quem chega ao microfone da Rádio Nacional é o técnico do Vasco, Pedro Emanuel, que fala sobre a vitória contra o Botafogo por 2-1 no estádio Nilton Santos.
4: Depois de uma paragem de 18 dias, o mais importante era retomarmos com ligados à ficha, como eu costumo dizer. O que é que isso quer dizer? Mantermos a mesma intensidade, o mesmo foco, o mesmo respeito pelo adversário, e acho que isso foi o início do jogo. Um jogo equilibrado, que nós sabemos que o Botafogo dentro de casa, num gramado sintético, tem muita força, o jogo é mais rápido e acho que foi um jogo emotivo. Tentamos controlar o jogo com bola, aqui e ali o Botafogo na primeira parte a tentar sair com uma outra situação, e acho que as nossas bolas paradas nos permitiram fazer dois golos. E isso também nos dá conforto no jogo. A equipa, sinto que a equipa tem confiança naquilo que faz, naquilo que nós trabalhamos, naquilo que é a ideia de jogo. Todos intervêm, todos fazem parte daquilo que é o nosso processo de jogo, os que começam de início, aqueles que vão entrar, aqueles que provavelmente no sábado alguns deles irão repetir, outros se calhar não, porque olhamos para isto como um todo, não só como uma individualidade.
3: Pedro Emanuel também foi questionado sobre a próxima partida contra o Remo.
4: Eu acho que todos nós reconhecemos com um campeonato tão competitivo como nós temos, se nós vacilarmos, vamos voltar outra vez para uma zona que não queremos estar. Portanto, a água continua a subir, nós queremos estar bem longe dessa zona, olhamos para cima, mas temos a noção que a água continua a subir. E se não fizermos a nossa parte, que é respeitar como respeitamos hoje o Botafogo no próximo sábado, o Remo, independentemente da diferença pontual, queremos olhar para cima, queremos ter a ambição de olhar para cima, mas sem ter a falta de humildade de continuar a trabalhar e de sermos sérios e humildes para trabalhar da mesma forma como fizemos hoje. E só assim é que nós poderemos continuar a conquistar, e não lhe vou dizer o contrário, porque acho que é um motivo de orgulho para nós, nos últimos 5 jogos do campeonato temos 4 vitórias, isso é fruto de muito trabalho e de uma mentalidade forte, e só assim é que podemos continuar, porque senão, se não ganharmos no sábado com o Remo, esta vitória hoje aqui com o Botafogo serviu de muito pouco.
3: O Vasco volta a campo no sábado para enfrentar o Remo em São Januário, às 18h. Pelo lado do Botafogo, o treinador Tite disse o que deve ser feito para o próximo jogo.
5: Nós conseguimos, quando rompíamos a primeira linha do Vasco, nós chegávamos lá e criávamos oportunidade. E quando eles rompiam a nossa primeira linha, eles também chegavam de forma perigosa. Eu diria assim que, às vezes, em transição de contra-ataque, que dá para neutralizar isso, nesse ponto de equilíbrio. Nós vamos treinar, tem situações específicas para isso. Mas quando a gente rompia, e teve um jogo assim, foi um jogo que as duas equipes conseguiam romper e criar lances difíceis. Eu acho que o Toledo, a primeira bola que ele entrou, ela atravessou toda. Teve na sequência com o Júnior Santos também. E tinha um adversário, quando rompia essa primeira linha de marcação média, que também era perigoso. Digamos assim que quem assistiu o clássico e que não participou de uma forma emocional do jogo, como eu participei e outros, fica assistindo o jogo e diz, pô, criou oportunidade aqui, que legal, criou oportunidade lá, que legal, criou oportunidade aqui, que legal.
3: Na próxima rodada, o Botafogo enfrenta o Coritiba no Couto Pereira, na segunda-feira, às 16h. Forte abraço!
2: Forte abraço, Rafael Monteiro, trouxe tudo aí dessa vitória do Vasco sobre o Botafogo no Clássico da Amizade, ou também conhecido, eu não conheci esse nome, mas eu gostei, Clássico Cruz e Fogo.
6: Cruz e Fogo. E deu cruz, e não fogo.
2: E deu cruz e não fogo. Foi um bom jogo, hein, Mário?
6: 2-1, bom jogo, movimentado. Botafogo teve o lance de empate, mas foi anulado, impedimento. Gol do Botafogo foi uma bela cobrança de falta, não é isso?
2: Belíssima, do Alex Telles.
6: E o Vasco deu uma escapada boa e deixou para os outros resolverem os problemas lá em zona de rebaixamento. O Tite ainda não está com tudo.

0: na mão. O Botafogo é um time que oscila. E o Vasco, ninguém, quem indicou esse treinador conhece o Riscado.
1: Pedro Emanuel.
0: É, porque ele era um ilustre desconhecido
1: Tá fazendo um bom trabalho.
0: e faz um bom trabalho. E detalhe, que as pessoas não estão notando, o Vasco foi ao mercado, principalmente no mercado sul-americano, e contratou bons jogadores, certo? E isso está fazendo com que o time cresça.
1: É verdade. Agora, Mário, o chamou a atenção ontem, né? O jogo teve dois gols anulados, né? Um pelo lado do Vasco e o outro pelo lado do Botafogo. O gol do Thiago Mendes e o gol do Tiquinho. Mas foram assim,
0: É
1: milimétricos, assim.
0: milimétrico.
1: Assim, eu sinceramente, e hoje saiu uma imagem que mostrava, na verdade, o Thiago Mendes um pouquinho antes. É porque tem esse momento. A máquina parece que é perfeita, mas dependendo onde você faz esse congelamento para traçar a linha, pode dar erro.
0: Eu acho,
1: Tem até paralelismo, ilusão ótica, tem uma porção de coisas que as
0: eu
1: pessoas
0: acho,
1: falam.
0: Rodrigo, que a ideia central não era essa quando se criou o VAR. Veja só,
1: Não, é o impedimento
0: o impedimento era
1: semiautomático.
0: punir o absurdo. O absurdo é o cara estar na frente e o juiz não
1: Sim.
0: dá, certo? O absurdo é a bola não entrar e o cara não dá que foi gol. Por isso tem um negócio no relógio. Então, é o pênalti. Mas no caso do impedimento, é uma coisa que eu acho que deveria ser revista. Pelo menos o tronco à frente, gente. Pelo menos o tronco à frente. Você está com as duas pernas na frente, ele tá na frente. Mas o tronco, aí, a ponta do pé, quer dizer, o cara com chuteira 47, está arriscado a ficar impedido. O Haaland, por exemplo, daquele tamanho, bobeira, ele está na frente, porque ele é muito grande, gente.
1: É verdade.
0: Então, acho que pelo menos o tronco à frente seria mais justo.
1: E você está punindo o gol, que é o momento mais
0: É.
1: importante do futebol, né? Você anulou dois gols.
0: Apesar de alguém ter dito um dia que o gol era apenas um detalhe, eu não esqueço disso nunca. Essa
1: É
0: frase
1: um detalhe fundamental.
0: é. Mas ele não botou fundamental. Eu acho que poderia ser revisto. A FIFA tem algumas coisas que ela coloca em prática, testa e depois usa ou não. O VAR já veio aí, ó, uns 2 ou 3 anos, acredito eu.
1: É, mais ou menos
0: Então,
1: por aí.
0: acho que nessa questão, você marcar o impedimento que o pé do jogador, porque a perna, o bumbum do jogador está à frente, é complicado.
1: Não, mas eu gostei dessa sua lógica da tecnologia ser usada para evitar os absurdos e não cair nessa história do que assim, o ótimo vira inimigo do bom, né?
0: Fica chato,
1: É.
0: você entendeu? Fica muito chato, por exemplo. Se você pegar o basquete, o contato não é falta. Nem todo contato é falta. Se todo contato for falta, vai parar
1: O
0: toda
1: jogo não
0: hora.
1: anda.
0: Então tem contatos e contatos. É um jogo de contato, né? O futebol americano, existem faltas também. E é um jogo de mais contato ainda. Então, nesse caso, eu acho que poderia se fazer uma revisão, principalmente na questão do impedimento. Isso sem contar com o raio do critério, que aí eu vou ficar 3 horas aqui falando.
1: E Mário, ontem a gente.
0: Ah,
1: Eu acho que a gente não
0: foi
1: somos
0: você ou fui eu?
1: pitonisas, né? Mas profetizamos o fim da era. Acabou o dinizismo no Corinthians. Logo depois da derrota por 2-1 para o Inter, a diretoria do Timão demitiu Fernando Diniz do comando técnico da equipe. Executivo de futebol do Timão, Marcelo Paes, fez o anúncio para a imprensa presente no Beira-Rio e citou a necessidade de um fato novo como motivo para a saída de Diniz.
2: Momento de muita dor, momento muito difícil pelos resultados, né, pelo momento que o clube atravessa dentro de campo e perdeu o convívio de uma grande pessoa, de um grande profissional, de um cara que se doou ao máximo, deu tudo que podia. E a gente só tem que agradecer a ele, né, pelo esforço, pelo empenho. Tivemos um início muito bom, promissor e infelizmente demos uma estacionada na tabela, muitas derrotas seguidas e colocando em risco aí todo o nosso trabalho. E infelizmente é uma decisão que precisa ser tomada, buscar um fato novo. A gente precisa voltar a pontuar, a gente precisa voltar a ser protagonista dentro de casa. Infelizmente não vinha acontecendo, muitas derrotas seguidas e a gente, né, junto com o presidente, adesão do presidente junto comigo, a gente está

0: essa decisão e vem informar vocês e também dizer que já vamos trabalhar de imediato para buscar um novo comandante, né, para que ele possa estar em São Paulo quanto antes para já trabalhar para o clássico de domingo. A gente precisa voltar a pontuar, precisa voltar a vencer e é isso que nos cabe nesse momento.
1: Mário
2: Oi.
1: Silva, rapidamente, quem você contrataria? Zubeldía, Ramon Dias ou você traria um terceiro elemento aí?
2: Eu nenhum dos dois. Eu gostaria do
1: Vojvoda.
2: Vojvoda.
1: Pablo Vojvoda.
2: É, Pablo Vojvoda.
1: Que conhece bem o Marcelo aí, já trabalharam juntos, Marcelo Paz, trabalharam juntos no Fortaleza.
2: Não acho que
1: Agora o Corinthians bobeou, devia ter demitido antes, né?
2: antes. Agora vai chorar sobre o leite derramado, fica numa situação complicada e fica quente.
1: Valeu, Mário. Boa noite
2: Um
1: para
2: abraço.
1: você. Esse programa No Mundo da Bola fica por aqui. Vem aí o Repórter Nacional com as últimas notícias do Brasil e do mundo. Uma ótima noite para todos vocês. Tchau!

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1: Seis e meia no horário de Brasília. 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Olá, muito boa noite para você que está sintonizado na Rádio Nacional em Brasília, São Paulo, Rio de Janeiro, Amazônia, Alto Solimões, São Luís e Recife. E também para você que nos acompanha em todo o Brasil, junto às emissoras parceiras da nossa Rede Nacional de Comunicação Pública. Eu sou Bianca Paiva e você vai ouvir, a partir de agora, as principais notícias desta quinta-feira, 8 de outubro de 2026. Polícia Federal investiga incêndio que destruiu laboratórios da Universidade Federal de Pernambuco, em Recife. Prejuízo estimado de, no mínimo, 100 milhões de reais. Esse foi o terceiro incêndio na instituição de ensino em menos de 2 semanas. E mais...
2: Candidato ao governo do Rio de Janeiro, Eduardo Paes, vai recorrer da decisão do TSE de anular os votos de Anthony Garotinho. Tribunal Regional Eleitoral do Rio marca totalização para o próximo sábado.
3: Marco na proteção de crianças e adolescentes na internet, o ECA Digital completa 1 ano.
4: Enem 2026. Dois candidatos com a mesma quantidade de acertos podem ter notas completamente diferentes? Sim, e a explicação está na teoria de resposta ao item. O Repórter Nacional explica.
5: Copa Feminina de 2027 bate recorde e atrai mais de 161 mil voluntários.
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1: Antes de darmos início ao nosso noticiário, lembramos que, diante do período de defesa eleitoral, não serão veiculados conteúdos que possam caracterizar publicidade institucional. A medida se faz necessária para garantir o cumprimento das normas que regulamentam a comunicação de instituições públicas. O defesa eleitoral será encerrado em 25 de outubro. 6h32, a gente começa com informações sobre o incêndio que destruiu laboratórios da Universidade Federal de Pernambuco, em Recife. A Polícia Federal vai abrir inquérito para investigar o caso. O fogo começou ontem à noite e não deixou feridos. O repórter Pedro Lacerda está aqui no estúdio com os detalhes sobre a investigação. Boa noite, Pedro.
6: Boa noite, Bianca. Boa noite, ouvintes. A PF informou nesta quinta que pretende apurar todas as circunstâncias e as causas prováveis. Peritos federais já foram ao campus e os investigadores conversaram com o reitor e com o comando dos bombeiros. O prédio abrigava pesquisas de fármacos, genética e informática. 5 viaturas foram mobilizadas, mas as chamas se espalharam rapidamente. Em entrevista à imprensa, o reitor da UFPE, Alfredo Gomes, estimou um prejuízo de 100 milhões de reais, considerando somente os laboratórios.

0: do primeiro andar.
1: Nós perdemos absolutamente tudo, né? Infraestrutura, mas também equipamentos, insumos, amostras de pesquisas, frisas, então são muitos equipamentos. Não temos ideia que aconteceu em termos de prejuízo no andar térreo.
0: No andar térreo do edifício ficam dois laboratórios de nível 3 de biossegurança, usados em pesquisas com vírus e bactérias que causam doenças graves. Segundo Gomes, os grupos de pesquisa dessas áreas orientavam cerca de 80 dissertações e teses de doutorado, com dados reunidos ao longo de 20 anos. A universidade aguarda a perícia técnica. O reitor disse ainda que o prédio é antigo, mas que a rede elétrica passava por revisões regulares. Esse foi o terceiro incêndio na UFPE em menos de 2 semanas. Os Ministérios da Educação e da Ciência e Tecnologia se colocaram à disposição da UFPE para prestar o apoio necessário. A Universidade Católica de Pernambuco afirmou que a perda atinge a ciência no estado e no país. A Universidade Federal Rural do estado também declarou que os prejuízos vão além do patrimônio público, atingindo também a comunidade acadêmica e a produção científica. A Universidade de Pernambuco reafirmou que os prejuízos alcançam toda a sociedade brasileira. Bianca.
2: Realmente é lamentável, Pedro, uma tristeza. Obrigada pelas informações. 6h35 agora. O ministro do Supremo Tribunal Federal, Alexandre de Moraes, expediu nesta quinta-feira um mandado de prisão contra o ex-deputado federal Eduardo Bolsonaro, que está nos Estados Unidos. O Gésio Passos participa agora ao vivo com os detalhes dessa decisão. Boa noite, Gésio.
3: Boa noite, Bianca. Boa noite, ouvintes. Olha, Bianca, o ministro Alexandre de Moraes declarou o trânsito em julgado na ação que Eduardo Bolsonaro foi condenado a 4 anos e 2 meses de prisão em regime semiaberto, além de pagamento de multa. O ex-deputado foi julgado por coação no curso do processo. Segundo a condenação, Eduardo articulou sanções dos Estados Unidos contra autoridades brasileiras para influenciar o julgamento de seu pai, Jair Bolsonaro, no STF, em que o ex-presidente foi condenado por comandar uma tentativa de golpe de Estado. Moraes também determinou providências para que Eduardo Bolsonaro perca o cargo de escrivão na Polícia Federal. O ministro do STF também declarou a suspensão dos direitos políticos do ex-deputado enquanto durar a condenação e de cancelar seus passaportes emitidos no Brasil. Eduardo Bolsonaro não apresentou defesa no processo e foi representado pela Defensoria Pública. Ele fugiu para os Estados Unidos em 2025, onde atuou pelas sanções contra o Brasil. Eduardo ainda perdeu seu mandato parlamentar por faltar às sessões na Câmara dos Deputados. É com você, Bianca.
2: Obrigada, Gésio. 6h36.
4: Eleições 2026.
2: O Tribunal Superior Eleitoral anulou os votos recebidos por Antony Garotinho, do Republicanos, na eleição para governador do Rio de Janeiro. Vamos conferir na reportagem de Gabriel Brum.
5: O Tribunal Superior Eleitoral anulou os votos recebidos por Antony Garotinho, do Republicanos, na eleição para governador do Rio de Janeiro. Com isso, Douglas Ruas, do PL, pode ser declarado vencedor da eleição no primeiro turno. O julgamento aconteceu nesta quinta-feira. Garotinho concorreu sub judice, após o Tribunal Regional Eleitoral do Rio considerá-lo inelegível por condenação por improbidade administrativa. Ele desistiu do recurso que o mantinha na disputa somente após o primeiro turno, em que recebeu 270 mil votos, pouco mais de 3% do total de válidos. O relator, ministro Floriano de Azevedo Marques, defendeu que o pedido de desistência não deveria ser aceito, mas também não aceitou os argumentos do recurso. Afirmou que as condenações são incontroversas e qualquer interpretação sobre o prazo de inelegibilidade mantém Garotinho com os direitos políticos suspensos em 2026.
6: Mantendo-se o indeferimento da candidatura do recorrente ao cargo de governador, com base na ausência de condições de elegibilidade alusivas à plenitude dos direitos políticos e a afiliação partidária, devendo ser considerados nulos os votos atribuídos ao recorrente.
5: 4 ministros acompanharam o voto do relator, enquanto 2 votaram para manter a validade dos votos apenas para cálculo do segundo turno. Com a decisão, os votos devem ser retotalizados no Rio de Janeiro. Assim, Douglas Ruas pode passar a ter mais de 50% dos votos válidos e venceria a disputa já no primeiro turno. Da Rádio Nacional em Brasília, Gabriel Brum.
2: é isso. Por causa dessa decisão do TSE, o presidente

0: presidente do Tribunal Regional Eleitoral do Rio de Janeiro, desembargador Cláudio de Melo Tavares, marcou para este sábado o reprocessamento da totalização dos votos para o cargo de governador do estado. Importante destacar, isso não é uma recontagem de votos, mas quem vai explicar ao vivo é o Gésio Passos, que está de volta.
1: Olha, Bianca, o Tribunal Regional Eleitoral do Rio de Janeiro vai fazer uma nova totalização de votos para o governador, a escolha do governador do estado neste sábado. O reprocessamento vai ocorrer porque o TSE anulou os votos de Antony Garotinho do Republicanos e nesta quinta-feira, após o indeferimento da candidatura dele, a medida deve confirmar Douglas Ruas do PL como vencedor da eleição para governador no primeiro turno. A totalização é quando a Justiça Eleitoral atualiza o resultado de um pleito após decisão judicial que altera a situação jurídica de candidaturas, partidos ou coligações. O TRE afirma que não é uma recontagem de votos. A apuração registrada nas urnas permanece rigorosamente a mesma. O que muda é o cálculo matemático feito para definir quais votos são legalmente válidos para a proclamação do resultado final, Bianca.
0: E é claro, né, Jéssica, que o outro candidato ao governo do Rio de Janeiro, Eduardo Paes, não ficou satisfeito com essa decisão do TSE, né, que anulou os votos de Antony Garotinho. Ele deve recorrer, certo?
1: Certo, Bianca. Eduardo Paes disse hoje que vai recorrer ao STF, ao Supremo Tribunal Federal, para reverter a decisão do Tribunal Superior Eleitoral, que invalidou os votos recebidos por Antony Garotinho na eleição de domingo. Com a decisão do TSE, o candidato Douglas Ruas do PL alcançou mais de 50% dos votos, vencendo a eleição no primeiro turno. Na contagem anterior, Ruas tinha pouco mais de 49%, Paes terminou com 42% e Garotinho com 3%. Os demais candidatos somaram quase 5% dos votos válidos. Eduardo Paes afirmou que entrará com pedido de medida cautelar para garantir a realização do segundo turno para o governo do Rio de Janeiro. O candidato do PSD explicou que o recurso terá como base os votos divergentes apresentados no julgamento do TSE de hoje, que, segundo Paes, defenderam o respeito à soberania popular e a exigência constitucional de maioria absoluta para a eleição. É com você, Bia.
0: Obrigada, Gésio. 6h41, no dia do nordestino, os candidatos que disputam o segundo turno da eleição presidencial cumpriram agendas em Brasília e em declarações à imprensa e pelas redes sociais se dirigiram aos eleitores da região. O Pedro Lacerda está de volta com informações sobre o dia dos presidenciáveis. Pedro.
2: Pois é, Bianca, o senador Flávio Bolsonaro, do PL, dedicou amanhã a encontros no quartel-general da campanha, no bairro do Lago Sul. Primeiro, o candidato se reuniu com integrantes do Podemos e, na sequência, com os governadores eleitos. À noite, realiza a tradicional live de quinta-feira no canal que mantém no YouTube. Em entrevista à imprensa, Flávio Bolsonaro se dirigiu ao eleitorado nordestino ao afirmar que o Bolsa Família não tem que ser a última coisa que o governo faz pela população, mas sim a primeira. Ele também destacou que pretende investir em qualificação e aproximar empresas das escolas, além de reforçar o suporte a alunos e professores.
3: Na hora que uma criança que tem autismo tem alguma crise dentro de sala de aula, tem que passar a mão no telefone, ligar para a mãe tem que sair desesperada do trabalho para ir para o colégio pegar o filho. Quer dizer, o Estado tem a obrigação de dar um suporte para esse professor, para essa criança, criar salas sensoriais dentro dos colégios, para que nesse momento a criança possa ir para lá e se acalmar. Então essa sensibilidade é o que eu vou querer ter muito perto também do governo nosso.
2: Pelas redes sociais, o presidente Lula afirmou que vai manter e aprimorar as políticas sociais do seu governo e saudou os nordestinos pelo Dia Nacional. Entre as propostas de campanha, voltou a defender a aprovação da PEC da Segurança Pública para combater a criminalidade no país.
4: Viva o Dia do Nordestino, meus conterrâneos, minhas conterrâneas. Para garantir ao trabalhador proteção e para o bandido a prisão, eu mandei uma emenda constitucional para a Câmara dos Deputados para definir o papel do governo federal na segurança pública, fortalecendo o Sistema Único de Segurança Pública. Já foi aprovado na Câmara, está no Senado desde março deste ano. Aprove a PEC da Segurança Pública e nós vamos ensinar como é que se acaba com a criminalidade desse país.
2: A disputa entre agora...

0: na reta final com o início da propaganda eleitoral gratuita no rádio e na TV, nesta sexta-feira, e com os primeiros debates entre os dois candidatos, que não se enfrentaram no primeiro turno. O primeiro debate está previsto para domingo na TV Record. Os outros dois estão previstos para o dia 18 na Band e no dia 23 na Globo. O segundo turno será em 25 de outubro, com votação das 8 horas da manhã às 5 horas da tarde, no horário de Brasília. Bianca, é com você.
1: Muito obrigada pela sua participação hoje, Pedro. E às 6h44, vamos acionar a nossa rede nacional de comunicação pública. No Ceará, um estudo da Universidade Federal do Estado identificou diferentes tipos de microplásticos nas águas que chegam às praias de Fortaleza. A pesquisa pode contribuir para ações de prevenção e controle da poluição costeira. A reportagem é de Cristiane Pimentel, da Rádio Universitária de Fortaleza.
2: O estudo do Programa de Pós-Graduação em Desenvolvimento e Meio Ambiente da UFC analisou águas de bacias de drenagem de Fortaleza e revelou o seguinte cenário. As microfibras se destacam dentre os tipos de microplásticos mais transportados à orla da cidade. O estudo relacionou a densidade populacional e os usos do solo com a quantidade e as características dos microplásticos encontrados nas águas de escoamento. Vale destacar que esse foco é inédito na América do Sul. A cientista ambiental Vitória Santos, autora do trabalho, comenta como foram as coletas de campo.
3: A gente foi ali dentro dos 30 minutos iniciais dos eventos de chuva, que aconteceram durante o período chuvoso de 2025. Quando dava ali os 30 minutos, a gente ia para a desembocadura e eu coletava um litro ali de água de cada ponto, né?
2: Como resultados, o estudo apontou que as microfibras foram o tipo de partícula mais encontrada, representando entre 34% e 57% do total. Esses materiais predominaram no trecho residencial da Barra do Ceará e nas regiões do Cais do Porto e da Praia do Futuro. Nessa última, chegaram à proporção de quase 58%. Em segundo lugar, ficaram as partículas de borracha de pneus de veículos automotivos, com destaque para o bairro Meireles. Orientada pelo professor Michael Viana, a pesquisa visa ainda acender o alerta sobre a necessidade de ações e políticas públicas acerca da contaminação por microplásticos em ambientes costeiros.
1: Agora são 6 horas mais 46 minutos no horário de Brasília. Você vai ouvir daqui a pouco.
4: Calor extremo é uma ameaça para gestantes e bebês, aponta a pesquisa da ONU.
1: 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Sancionado em setembro do ano passado, o Estatuto Digital da Criança e do Adolescente está em vigor há quase 7 meses. A lei trata de regras voltadas para a proteção do público infanto-juvenil no ambiente da internet. Como o Dia das Crianças está se aproximando, o ECA Digital é um aliado dos cidadãos para preservar os direitos das crianças e adolescentes nas plataformas digitais. A repórter Sara Kines traz mais informações ao vivo e conta como as denúncias podem ser feitas. Boa noite,
5: Sara. Boa noite, Bianca. Boa noite, ouvintes. O ECA Digital garante a proteção de crianças e adolescentes contra toda forma de exploração, inclusive de natureza comercial. As plataformas digitais têm obrigações estipuladas pela lei, como disposições sobre supervisão dos pais e uso de mecanismos confiáveis para verificação de idade e acesso a determinados conteúdos. Rodrigo Nesmi, psicólogo e especialista em educação digital do Instituto Alana, comenta que ainda falta investimento das plataformas digitais para facilitar o controle das famílias quanto ao tempo de acesso e conteúdos impróprios para a idade. Ele também destaca a importância de serviços e profissionais de saúde reforçarem os princípios do ECA Digital nos seus atendimentos.
6: É um assunto da pediatria, é um assunto do professor. Desde quando a gente faz uma visita da saúde da família, também os profissionais da assistência. Até porque as crianças que estão mais vulneráveis em contextos fora da internet tendem a estar mais vulneráveis também na internet. Incluindo as próprias famílias que precisam participar da vida digital dos seus filhos e precisam do apoio das empresas com ferramentas que estejam adequadas às diferentes idades e ensinem aos responsáveis a como usar esses ambientes da maneira mais apropriada e segura.
5: A lei também proíbe o uso de dados de comportamento desse público para o direcionamento de anúncios comerciais, impõe restrições ao uso de caixas de recompensa em jogos eletrônicos e limita recursos de rolagem contínua para crianças e adolescentes. O PROCON de São Paulo, órgão de defesa,

0: Defesa do Consumidor ressalta que a falta de maturidade emocional do público infanto-juvenil para entender as estratégias de marketing no ambiente digital faz com que estejam mais suscetíveis ao consumo. A ANPD, Agência Nacional de Proteção de Dados, é responsável por fiscalizar e regular as plataformas digitais na implementação da lei. A agência criou um canal exclusivo para denúncias de descumprimento do ECA digital. Entre maio e setembro, foram recebidos mais de 300 relatos de infrações, a maioria sobre falta de medidas de segurança adequadas para prevenir o acesso a conteúdo impróprio, inadequado ou proibido para o público infanto-juvenil. O canal de denúncia pode ser acessado no site gov.br/ANPD. Eu volto com você, Bianca.
1: Obrigada, Sara. 6h49. Um levantamento realizado pela ONU chama a atenção para os efeitos da crise climática durante a gravidez. A reportagem é de Priscila Terezo.
2: O que a crise climática tem a ver com gravidez? Os assuntos parecem não ter relação, mas, segundo uma pesquisa da Organização das Nações Unidas, as altas temperaturas estão ligadas a partos prematuros, natimortos e outras complicações maternas. O alerta foi feito pelo secretário executivo da ONU para Mudanças Climáticas, Simon Steele, em reunião nesta semana. O levantamento, realizado com profissionais de saúde na Austrália, Brasil, Índia, Reino Unido e Zimbábue, aponta que houve aumento nos casos ou complicações relacionadas ao calor nos últimos 5 anos, de acordo com 73% dos entrevistados. Cerca de 81% dos profissionais disseram estar preocupados com o fato de as altas temperaturas estarem colocando cada vez mais em risco a saúde de mães, fetos e recém-nascidos. Além disso, o Secretariado da ONU para Mudanças Climáticas alerta para a ansiedade gerada à medida que os impactos climáticos apresentam novos riscos na vida diária. O médico Rodolfo de Carvalho Pacanella, da Federação Brasileira das Associações de Ginecologia e Obstetrícia, afirma que as mudanças climáticas contribuem para o sofrimento emocional.
3: Existem estudos que mostram que há uma relação entre a falta de condições para se adaptar as mudanças climáticas e uma ansiedade em relação ao que pode vir a acontecer. Isso tem sido demonstrado mais frequentemente em populações com menos capacidade de adaptação às mudanças climáticas, mais vulneráveis.
2: O calor também pode aumentar as condições de estresse social, reforça Rodolfo.
3: Existem estudos mostrando que o calor pode aumentar as exposições a condições de estresse social, busca, porque há uma competição por busca de melhores condições entre aquele grupo social, aumentando inclusive violência naquela condição. Ondas de calor, noites mal dormidas, desconforto físico, insegurança, dificuldade de acesso a locais de melhor condição de temperatura, aumentando tanto a sensação de vulnerabilidade, quanto podem também aumentar o risco a condições de doença mental.
2: O médico ainda lembra que os eventos climáticos extremos impactam os serviços de saúde materna e perinatal.
3: Situações como o que aconteceram no Rio Grande do Sul com os enchentes levaram a uma interrupção da prestação de serviços de saúde, que teve como consequência a modificação na forma como essas mulheres são assistidas no pré-natal, durante o trabalho de parto, inclusive nas condições de moradia de autocuidado. Isso leva não só a uma insegurança, mas leva a uma assistência inadequada, leva a uma assistência médica insuficiente para aquela condição que ela está vivenciando.
2: Quase todos os entrevistados da pesquisa da ONU afirmaram ter tratado uma grávida ou um bebê cuja saúde consideravam afetada pelo calor. Com produção de Lígia Maria, da Rádio Nacional no Rio de Janeiro, Priscila Terezo.
1: 6h52. Chegou o momento de falar sobre o Enem 2026. O assunto de hoje é a TRI, a Teoria de Resposta ao Item. É o modelo de cálculo da nota do exame. É por meio dele, por exemplo, que é possível entender como dois candidatos com a mesma quantidade de acertos podem ter notas completamente diferentes. Acompanhe na reportagem de Osama El Gauri.
4: As provas objetivas do Enem, o Exame Nacional do Ensino Médio, são corrigidas por meio da TRI, a Teoria de Resposta ao Item, que não soma apenas acertos. O método estima o nível

0: nível de conhecimento do participante em cada área avaliada, ou seja, a sua proficiência, como explica o professor Renato Júdice, especialista em avaliações educacionais.
1: É uma metodologia estatística utilizada para estimar a proficiência de um estudante a partir das respostas que ele apresenta em uma prova. Numa linguagem simples, a TRI procura responder não apenas quantas questões esse candidato acertou, mas quais ele acertou. Percebam que é uma pergunta mais profunda. Qual conjunto de respostas permite concluir sobre os conhecimentos e as habilidades desse candidato?
0: O método usa critérios matemáticos pré-definidos para avaliar o nível de cada questão, como detalha Júdice.
1: Cada questão é analisado pelo parâmetro de dificuldade, discriminação e acerto casual. Parâmetro de dificuldade mede quanto que aquele item tem a probabilidade necessária para ser acertado. Discriminação, quanto que aquela questão ajuda a separar um aluno que sabe de um aluno que não sabe. E acerto casual é o parâmetro que mede a probabilidade de resposta correta sem um pleno domínio.
0: A TRI valoriza a coerência do participante que acerta de forma progressiva questões fáceis, médias e difíceis, e não quem, em geral, erra fáceis e acerta difíceis.
1: Dois candidatos podem acertar, por exemplo, 30 questões das 45 e receber notas diferentes, porque eles não acertaram necessariamente as mesmas questões. Um deles pode ter apresentado um percurso mais regular, acertado as fáceis, algumas médias e poucas difíceis, enquanto o outro registrou uma irregularidade. Regularidade danada. Consequentemente, a nota desse segundo aluno vai ser menor.
0: A estudante Gabriele Emelin Estácio da Silva, de 17 anos, entende como a TRI funciona.
2: Uma pessoa que consegue acertar mais itens, ou ela tinha que acertar do básico ao difícil, ou ela realmente foi algo mais do chute, ou aquele na escolha a dedo. Então, isso pode diminuir um pouco da questão da nota do próprio candidato, sabe?
0: Também participante do Enem 2026, Guilherme Fernando Lipke, de 18 anos, já tem a estratégia traçada.
3: Eu vou marcando, se eu preciso de mais tempo para resolver ela, eu boto um Tzinho, e daí eu vou pulando algumas questões, porque eu vou priorizando aquelas que eu já consigo matar logo, daí eu vou para a redação. Aí depois que eu fizer a redação, eu volto nas mais difíceis.
0: O professor Renato Júdice resume a orientação para os estudantes.
1: Precisão antes do heroísmo. Não faz sentido gastar 15 minutos tentando vencer uma única questão sofisticada. Ao final, descobri que faltou tempo para aquelas 5 questões mais fáceis que você teria resolvido. É o contrário, você tem que gastar tempo nas questões fáceis, garantindo que elas sejam bem respondidas.
0: O especialista esclarece ainda o que o próprio INEP, instituto que organiza o exame, recomenda quando não for possível resolver a questão.
1: Sim, é possível chutar. Quando não há mais condições de resolver a questão, é melhor marcar uma alternativa do que deixá-la em branco. Uma resposta em branco é corrigida como errada.
0: No fim, a estratégia é administrar o tempo, garantir as questões que o candidato domina e depois fazer o restante da prova. Não deixe nada em branco. Na próxima reportagem, vamos falar sobre a prova de linguagens. Com produção de Salete Sobreira e sonoplastia de Jailton Sodré, da Rádio Nacional em Brasília, Oussama El Ghauri.
4: Esportes.
5: Mais de 161 mil pessoas de 183 países se inscreveram para atuar como voluntárias na Copa do Mundo Feminina de 2027, que será realizada no Brasil. O número é recorde e representa mais que o dobro das candidaturas registradas na edição anterior do torneio, disputada em 2023 na Austrália e na Nova Zelândia. A maior parte dos interessados, cerca de 83%, é formada por brasileiros. Entre os candidatos estrangeiros, os destaques são Colômbia, México, Marrocos, Nigéria e Estados Unidos. As mulheres lideram a participação, com 58% das inscrições. Os homens representam 39%, enquanto 3% se identificam como não binários ou pertencentes a outro gênero. São Paulo, Rio de Janeiro, Janeiro e Brasília concentram o maior volume de inscrições. Ao todo, cerca de 6 mil voluntários serão escolhidos para atuar nas operações do torneio nas 8 cidades sede. Nos próximos 2 meses, os candidatos aprovados na primeira fase passarão por entrevistas. Os selecionados poderão trabalhar em mais de 20 áreas, como imprensa, tecnologia, transporte, organização da competição e cerimônias. Durante o Mundial, haverá mais de 30 funções de voluntariado distribuídas entre estádios, aeroportos, centros de treinamento, hotéis e outros espaços ligados ao evento. Da Rádio Nacional no Rio de Janeiro, Tatiana Alves.
6: 6h59, o Repórter Nacional fica por aqui com trabalhos técnicos de Sanderson Freitas. A gente volta amanhã. Boa noite para você. Tchau, tchau.
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9: Em Brasília, 19 horas.
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10: Olá, boa noite.
9: Boa noite para você que nos acompanha em todo o país.
10: Quinta-feira, 8 de outubro de 2026.
9: Vamos aos destaques do dia.
10: Falta um mês para o primeiro dia do Exame Nacional do Ensino Médio.
9: Estudantes de todo o país se preparam para conquistar uma vaga no ensino superior. Luana Karen.
11: Os inscritos devem conferir o local de prova com antecedência e organizar os itens necessários para o exame, como documento oficial. Oficial com foto e caneta esferográfica preta.
10: Flagrantes de trabalho em condição análoga à escravidão atingem setores como pecuária, construção civil e serviços domésticos.
9: O Ministério do Trabalho e Emprego atualiza cadastro de empregadores autuados no país. Gabriela Noronha.
12: Os 82 registros estão distribuídos por 21 unidades da Federação. Minas Gerais concentra o maior número de ocorrências.
10: Proteção às mulheres.
9: Vítimas de violência doméstica têm direito ao afastamento remunerado do trabalho por até 6 meses.
10: Decisão garante estabilidade financeira para romper o ciclo de violência. Thaís de Araújo.
13: A mulher afastada não precisa cumprir período de carência. Também não há desconto de contribuição previdenciária e o período é computado como tempo de contribuição para a aposentadoria.
9: Na apresentação da Voz do Brasil, Luciano Seixas e Mariana Jungmann.
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9: Mais de 500 trabalhadores foram resgatados em situação de exploração extrema e trabalho análogo à escravidão em 21 estados brasileiros.
10: O Ministério do Trabalho atualizou a chamada Lista Suja, cadastro que reúne empregadores responsabilizados por submeter trabalhadores a condições análogas à escravidão.
9: Nesta nova atualização foram incluídos 82 nomes entre pessoas físicas e empresas. Os casos foram identificados em fiscalizações realizadas entre 2024 e 2026.
12: 82 novos nomes foram incluídos na chamada Lista Suja, cadastro que reúne empregadores flagrados submetendo trabalhadores a condições análogas à escravidão. Desse total, 54 são pessoas físicas e 28 são empresas. A atualização do documento foi publicada pelo Ministério do Trabalho e incluiu casos identificados pela Inspeção do Trabalho entre 2024 e 2026. 2016. A coordenadora-geral de Fiscalização para a Erradicação do Trabalho Análogo ao de Escravizado e Tráfico de Pessoas, Shakti Prates Borella, explica que os registros entram no cadastro somente após o encerramento do processo administrativo, quando existe decisão definitiva pela procedência da autuação.
14: O empregador tem o direito à defesa, ele vai fazer sua defesa e tem um julgamento administrativo que vai constatar que, de fato, aquela infração existiu. Quando não tem mais recurso administrativo, essa empresa vai entrar na lista.

0: vai entrar no cadastro de empregadores.
1: Ainda segundo o cadastro, os 82 registros estão distribuídos por 21 unidades da federação. Minas Gerais concentra o maior número de ocorrências, com 19 casos, seguido pela Bahia, com 8. Entre as atividades econômicas com maior número de inclusões nesta atualização estão a criação de bovinos para corte, os serviços domésticos, a produção de carvão vegetal, a produção de café e a construção de edifícios. Os novos casos incluídos no cadastro resultaram no resgate de mais de 500 trabalhadores em situações de exploração e de trabalho análogo à escravidão. A coordenadora Shakti Prates fala sobre a importância da denúncia.
0: Nós temos dois principais canais de denúncia. Um é o sistema IP, que você encontra na internet, e o outro é o Disque 100, que você consegue via telefone. Quem faz a denúncia pode colocar seu nome, seu telefone, porque isso facilita muito para a gente conseguir mais informação e garantir que o Estado chegue a essas pessoas, garantir que essa política de Estado seja executada.
1: As ações de combate ao trabalho análogo à escravidão são coordenadas pela Auditoria Fiscal do Trabalho. As operações contam, em geral, com a participação da Polícia Federal, do Ministério Público do Trabalho, do Ministério Público Federal e da Defensoria Pública da União. Reportagem Gabriela Noronha.
2: Mulheres vítimas de violência doméstica que precisarem deixar o trabalho para se proteger, agora têm direito a um afastamento remunerado por até 6 meses.
3: O governo federal seguiu o parecer da Advocacia Geral da União após o entendimento do Supremo Tribunal Federal sobre a Lei Maria da Penha.
2: A medida não exige tempo mínimo de contribuição e o período de afastamento continua contando para a aposentadoria.
4: Mulheres vítimas de violência doméstica terão direito a afastamento remunerado de até 6 meses mediante determinação judicial. A medida, prevista na Lei Maria da Penha, cumpre decisão do Supremo Tribunal Federal para garantir segurança financeira às mulheres que precisam se afastar do trabalho para preservar a própria integridade e romper o ciclo da violência doméstica. A medida protetiva judicial, que determina o afastamento, será suficiente para viabilizar o pagamento, como explica a presidente do Instituto Nacional do Seguro Social, o INSS, Ana Cristina Silveira.
5: Então, denunciando e tendo uma medida protetiva do juiz criminal, ela consegue solicitar o benefício pelo aplicativo Meu INSS, pelo 135, ou pessoalmente nas agências do INSS. Ela consegue passar 6 meses longe do trabalho para poder refazer sua vida em outro local, caso necessário.
4: A mulher afastada não precisa cumprir período de carência para receber o benefício. Também não há desconto de contribuição previdenciária sobre o valor recebido. E o período é computado como tempo de contribuição para a aposentadoria. A secretária executiva do Ministério das Mulheres, Eutália Barbosa, fala sobre a importância do benefício.
6: A principal função dele é justamente garantir segurança, né? Para que a mulher não tenha que escolher entre a segurança da sua vida e a sua autonomia financeira ou acesso ao seu salário.
4: A presidente do INSS, Ana Cristina Silveira, explica que o órgão também poderá cobrar do agressor, por meio de ação regressiva, os valores pagos à vítima.
5: O parecer determina que vai haver ação regressiva para rever do agressor os valores que foram pagos pela Previdência. Então é uma medida muito positiva, porque além de acolher as mulheres, a gente faz com que os agressores eles paguem pelos seus atos, também financeiramente.
4: Para as mulheres que não são seguradas da Previdência, o benefício tem natureza assistencial. Neste caso, o pagamento será feito pelo Estado, pelo Distrito Federal ou pelo município indicado pelo juiz. Com locução de Thaís de Araújo, reportagem Cleide Lopes.
3: Novas oportunidades para o setor industrial, estratégias de competitividade, inovação e os impactos do Acordo Mercosul-União Europeia.
2: O encontro Conexões Produtivas, promovido pela Apex Brasil, a Agência Brasileira de Promoção de Exportações e Investimentos, mostrou aos empresários a importância da abertura de novos mercados para produtos brasileiros.
3: O evento é voltado para grandes, médias e pequenas indústrias.
7: O Conexões Produtivas apresenta aos estados oportunidades para o desenvolvimento da indústria, com atenção às vocações locais para exportações a partir do Acordo Mercosul-União Europeia. Segundo a Apex Brasil, o mercado europeu reúne 27 países, com potencial de alcance de 780 milhões de consumidores. O encontro também debateu a estratégia do Brasil para expandir mercados e fortalecer a indústria diante do novo cenário internacional.

0: Internacional. O ministro do Desenvolvimento, Indústria, Comércio e Serviços, Márcio Elias Rosa, destacou a importância do país conquistar novos mercados.
1: Buscar a diversificação de mercados significa buscar oportunidades para a nossa atividade industrial comercializar fora do país, né? Para além da questão simplesmente do agronegócio, que já vende muito bem, nós estamos celebrando nesse ano a abertura de mais de 700 novos mercados para o agro, para a pecuária, agora para o setor industrial, para a indústria de transformação, para a indústria de manufatura, que é muito relevante, nós devemos buscar diversificação.
0: O evento também discutiu caminhos para ampliar a presença de empresas do Rio de Janeiro no mercado internacional. O presidente da Apex Brasil, Laudemir Miller, destacou o potencial do Estado nas exportações.
2: E o Estado do Rio de Janeiro tem uma diversificação da indústria muito forte, tem uma indústria de óleo e gás muito forte, tem uma indústria da moda muito forte, uma indústria metal-mecânica muito forte, uma indústria automobilística muito forte. A gente está aqui para apoiar o empresário e a empresária do Estado do Rio, principalmente os pequenos e os médios empresários, também os grandes.
0: Um levantamento identificou 602 produtos no Estado com oportunidades de exportação. Em 2025, o Rio de Janeiro exportou mais de 48 bilhões de dólares para o mundo. Desse total, 20% das exportações do Estado foram para a União Europeia. Reportagem Márcia Fernandes.
3: A financiadora de estudos e projetos, a FINEP, lançou a seleção pública do Programa Nacional de Incubadoras Tecnológicas de Cooperativas Populares.
4: Até 14 de janeiro, instituições de pesquisa podem apresentar projetos para desenvolver ou adaptar tecnologias voltadas à economia solidária.
3: As propostas devem ser feitas em parcerias com cooperativas, associações, organizações sociais ou redes de cooperação popular.
5: A chamada pública Proninc 2026 da FINEP, a financiadora de estudos e projetos, disponibiliza até 100 milhões de reais em recursos não reembolsáveis do FNDCT, o Fundo Nacional de Desenvolvimento Científico e Tecnológico. A proposta é transformar conhecimento e inovação em soluções para problemas concretos dos empreendimentos, como explica o secretário nacional de Economia Popular e Solidária, substituto do Ministério do Trabalho, Sérgio Godoy.
6: Tecnologias sociais que apoiam o combate à fome. São essas tecnologias que a gente está buscando.
5: As propostas devem estar diretamente ligadas à economia solidária e ser construídas de forma participativa. O gerente do Departamento de Infraestrutura e Tecnologias Sociais da FINEP, Guilherme Turli, destaca o caráter obrigatório dessas parcerias.
6: Então precisa ter uma cooperativa, uma associação, uma organização da sociedade civil. Se não houver a inclusão dessas cooperativas populares, o projeto sequer é habilitado.
5: As propostas podem ser enviadas até 14 de janeiro de 2027. As regras completas estão no edital da chamada pública Proninc 2026 no endereço finep.gov.br. Reportagem Pablo Muniz.
4: Chegar na escola, entrar na sala de aula e estudar. Essa é a rotina diária de milhões de estudantes brasileiros.
3: Daqui a um mês, estudantes de todo o país farão a primeira prova do Exame Nacional do Ensino Médio, o Enem.
4: E cruzar os portões da escola onde vão realizar a avaliação pode representar algo bem maior, o passaporte para a entrada no ensino superior.
3: A preparação se intensifica entre os candidatos nessa reta final.
7: Há 2 anos, a estudante Isabelle Carvalho se prepara para o Exame Nacional do Ensino Médio. Ela quer fazer medicina e dedica todo o tempo que tem aos estudos, inclusive quando está no transporte público.
8: E às vezes me incomoda um pouco, porque parece que eu estou perdendo tempo no ônibus, aí eu coloco umas videoaulas para rodar, mas é a videoaula que eu já estou acostumada, eu meio que já revejo o conteúdo.
7: Com a condição rara de saúde, o estudante Miqueia José de Almeida Gomes vai buscar uma vaga em medicina. Ele quer ajudar pessoas que vivem em situação semelhante.
9: Eu tenho muito incentivo, não só da minha mãe, dos meus familiares, e também da médica, o qual faz o meu tratamento médico. Esse curso de medicina, para que eu também possa alcançar outras vidas que possuem a condição rara, que é a trombastenia de Glanzmann.
7: Daqui a um mês, milhões de estudantes como Isabelle e Miqueias realizam a prova do Enem. São 2 dias de avaliação, 8 e 15 de novembro. No primeiro domingo, os estudantes respondem a 45 questões de linguagens e códigos e 45 de ciências humanas, além da redação. Já no segundo dia de prova,

0: presenciais, conferir o local de prova com antecedência e organizar os itens necessários para o exame, como documento oficial com foto e caneta esferográfica preta. Ricardo Cardoso, presidente substituto do INEP, lembra que até o fim do mês, todos os estudantes poderão conferir o cartão de inscrição.
1: Nós teremos, na última semana de outubro, a divulgação do cartão de confirmação de inscrição. A maioria dos estudantes concluídos escola pública já tiveram acesso, né, vão fazer o Enem na sua própria escola. Mas é importante acessar o sistema de inscrição para você ver com calma, com tranquilidade.
0: O Enem é uma das principais portas de entrada para a educação superior no Brasil. As notas do exame são utilizadas para a seleção de estudantes por meio do Sisu e do ProUni e também servem de requisito para o Fundo de Financiamento Estudantil. Para mais informações sobre o exame, o MEC disponibiliza o Guia do Enem, que pode ser acessado em gov.br/MEC. Reportagem Luana Karen.
2: E o Ministério da Educação oferece ferramentas digitais gratuitas para essa preparação. O aplicativo MEC Enem traz simulados e dicas de redação.
3: Tem também o MEC Idiomas para inglês e espanhol. E o MEC Livros com mais de 25 mil obras.
2: E estão abertas as inscrições para a edição do Enem voltada para pessoas privadas de liberdade e jovens que cumprem medidas socioeducativas.
3: As inscrições devem ser feitas de forma exclusiva pelo responsável pedagógico de cada unidade.
2: Caso o participante precise de algum tipo de atendimento especializado, o pedido deve ser feito pelo responsável pedagógico no momento da inscrição.
3: Para mais informações, acesse gov.br/inep.
2: Escolas situadas em fronteiras com outros países podem aderir ao programa Escolas Interculturais.
3: A intenção é promover o enriquecimento linguístico e cultural de estudantes que moram nessas regiões e que convivem com culturas diferentes.
4: O Brasil faz fronteira com 10 nações e as escolas situadas nessas regiões enfrentam desafios relacionados à inclusão, diversidade linguística e integração cultural. E como forma de promover a educação que atende imigrantes e refugiados, o Brasil criou o programa Escolas Interculturais e de Fronteira. A diretora da escola, Silveira Martins, em Santana do Livramento, no Rio Grande do Sul, que faz fronteira com o Uruguai, Elisângela Dornelles, fala sobre a experiência com o programa.
5: Os nossos alunos convivem com as duas culturas. A partir disso, nós realizamos visitas às escolas, intercâmbios, encontros, participando de seminários, viagens internacionais, atividades culturais.
4: A iniciativa prevê apoio financeiro para projetos pedagógicos desenvolvidos em cooperação com escolas de países vizinhos. A coordenadora-geral da Secretaria de Articulação Intersetorial do Ministério da Educação, Jesuína Leclerc, explica como as escolas podem participar.
6: A partir da indicação de suas respectivas secretarias de educação, realizar o seu plano de atendimento. A escola passará a receber R$ 25 mil para poder dar início às suas atividades ou dar continuidade.
4: As cerca de 70 escolas de fronteira interessadas em fazer adesão ao programa devem acessar a página do Ministério da Educação em gov.br/MEC. Reportagem Cleide Lopes.
2: A previsão é que os programas interculturais sejam desenvolvidos a partir de novembro deste ano.
3: Professores e instituições de ensino de todo o país têm até o dia 12 de outubro para se inscreverem na primeira edição do Prêmio Brasil de Ensino de Matemática.
2: O concurso vai premiar até 20 iniciativas que se destacam por melhorar o aprendizado da disciplina nas salas de aula.
7: É a primeira edição do Prêmio Brasil de Ensino de Matemática na Educação Básica. A iniciativa busca valorizar experiências que contribuam para a aprendizagem e para a equidade na educação básica. O diretor-geral do Instituto de Matemática Pura e Aplicada, Marcelo Viana, explica que a premiação deve produzir subsídios técnicos para políticas educacionais.
8: Existem práticas que são realizadas aqui e lá por um professor, uma professora, que são exitosos e indicam caminhos, mas para isso é preciso que esses bons exemplos sejam conhecidos e sejam divulgados.
7: O prêmio vai contemplar duas categorias: docente

0: instituições. Sumaia Almeida Ramos é professora de matemática em Petrolina, Pernambuco. Para ela, mais que reconhecimento, o prêmio representa a valorização do trabalho docente.
1: A partir do momento em que eu começo a mostrar que estamos vendo, estamos buscando esses profissionais, isso pode incentivar para outros professores que possivelmente estejam desestimulados a quererem desenvolver projetos também.
0: As propostas selecionadas integrarão o Caderno Nacional de Práticas Exitosas, que contribuirá para a disseminação de práticas de referência no ensino de matemática. As inscrições estão abertas até 12 de outubro pelo endereço candidaturas.impa.br. Reportagem Luciana Colares de Holanda.
2: O cultivo de flores é uma atividade que requer cuidado, experiência e atenção às condições climáticas.
3: E um projeto da Universidade Federal de Santa Maria está levando conhecimento científico e capacitação gratuita para quem quer empreender nesse ramo.
2: A iniciativa já alcançou mais de 500 famílias do Rio Grande do Sul. Confira os detalhes no quadro Ciência na Prática.
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5: Transferir conhecimento científico e técnicas de produção para aumentar a sustentabilidade e o lucro no campo. Essa é a missão do Projeto Flores para Todos, uma iniciativa da equipe Fenogled do Programa de Pós-Graduação em Agronomia da Universidade Federal de Santa Maria, no Rio Grande do Sul.
6: O Projeto Flores para Todos, ele tem por objetivo formar novos produtores profissionais de flores. Nós passamos dessa fase de as flores ser uma alternativa e sim uma fonte principal de renda dentro da propriedade.
5: As espécies cultivadas pelo projeto são adaptadas para o plantio a céu aberto durante todo o ano. Isso reduz os custos de produção e aproveita o alto potencial de lucro que o mercado de flores oferece, até mesmo para pequenas propriedades.
6: As flores são parte do setor da horticultura e o principal característico desse setor é uma alta rentabilidade por metro quadrado. E por isso que se encaixa perfeitamente na pequena propriedade, onde às vezes em 30 metros quadrados, a família tira um faturamento muito bom.
5: Além de movimentar o agroturismo, a iniciativa oferece consultoria gratuita que ensina o produtor a vender o seu produto, garantindo renda e reduzindo um problema antigo das comunidades rurais, a permanência da juventude no campo.
6: A gente fornece as sementes ou as batatinhas sem custo e a partir daí dá todas as orientações, desde o plantio até a colheita, pós-colheita e orientações de venda. E isso está fazendo a diferença na sucessão familiar do campo. O jovem só fica atraído se tiver renda. E a partir dali ele compra novas sementes, novas batatinhas de alta qualidade genética para dar seguimento de forma independente.
5: Acompanhe os resultados do projeto Flores para Todos na página da Universidade Federal de Santa Maria. E esse foi o Ciência na Prática. Esse episódio contou com a produção de Raquel Mariano e edição de Edinaldo Júnior. E nosso encontro com o Saber Científico volta na próxima semana. Até lá.
3: Trabalha na educação infantil já pode consultar os livros que poderão chegar às escolas.
2: O Guia do Programa Nacional do Livro Didático está disponível e reúne obras para o ensino e materiais de apoio aos professores.
3: Agora, escolas e professores podem se preparar para escolher os livros que vão usar nos próximos anos.
7: O Ministério da Educação divulgou o resultado final da avaliação das obras do PNLD, o Programa Nacional do Livro e do Material Didático para os anos iniciais do ensino fundamental. As obras têm o objetivo de apoiar a formação continuada e o trabalho pedagógico dos professores, principalmente em temas ligados à alfabetização. Elas fazem parte do acervo da Biblioteca do Professor e reúnem produções atualizadas sobre formação docente, além de exemplos de práticas pedagógicas em diferentes contextos. Com a divulgação do resultado final, o processo segue agora para as etapas de aquisição e distribuição, conduzidas pelo FNDE, o Fundo Nacional de Desenvolvimento da Educação. O Programa Nacional do Livro e do Material Didático é responsável pela avaliação, seleção e aquisição de livros e materiais didáticos para as escolas públicas. Após a aquisição dos materiais pelo FNDE, as obras selecionadas poderão ser disponibilizadas disponibilizadas aos professores por meio do endereço pnlddigital.fnde.gov.br. Reportagem Thalita Albuquerque.
2: E atenção, candidatos do primeiro concurso público nacional unificado.
3: Foi publicada a terceira convocação dos aprovados em lista de espera para vagas temporárias no Ministério do Trabalho e Emprego.
2: Agora, os convocados precisam cumprir a etapa documental e acompanhar a publicação da lista definitiva, prevista para novembro.
3: A documentação deve ser apresentada pela plataforma sougov.br entre 20 e 27 de outubro.
2: O candidato que não apresentar os documentos exigidos no período estabelecido perde os efeitos da convocação.
3: Para mais informações, acesse gov.br/gestão, sem o tio.
2: E essas foram as notícias do governo federal.
3: Uma realização da Secretaria de Comunicação Social da Presidência da República.
2: Com produção da empresa Brasil de Comunicação.
3: Fique agora com as notícias do Poder Judiciário e do Congresso Nacional. Boa noite.
2: Boa noite, até amanhã.
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10: STF valida lei do Paraná que amplia gratuidade em estacionamentos para pessoas com deficiência.
11: TSE anula votos recebidos por Antony Garotinho na disputa pelo governo do Rio de Janeiro.
10: Furto de carro com chave na ignição enquanto segurada abria a porta de casa não afasta cobertura securitária.
11: Boa noite, eu sou Marcela Luiza.
10: Eu sou Walter Lima.
11: O Supremo Tribunal Federal decidiu que é constitucional uma lei estadual que amplia a gratuidade em estacionamentos para pessoas com deficiência.
10: A decisão foi tomada na sessão plenária desta quinta-feira. Marta Ferreira.
12: No Paraná, as regras sobre estacionamento para pessoas com deficiência são regulamentadas pela Lei Estadual 18.419 de 2015. E pelas normas de trânsito nacionais. Dispositivos dessa norma asseguram às pessoas com deficiência um período de gratuidade equivalente ao dobro do concedido aos demais usuários. Nos estabelecimentos que não prevêem tempo mínimo gratuito, a norma garante ao menos 30 minutos de gratuidade, a fim de facilitar o deslocamento dessas pessoas.
13: A Associação Brasileira de Shopping Centers entrou com ação no Supremo Tribunal Federal pedindo que a lei seja considerada inconstitucional. A alegação é de violação ao direito de propriedade e aos princípios da livre iniciativa e da livre concorrência.
12: O relator é o ministro Nunes Marques. No voto, ele destacou que a finalidade predominante da lei é promover acessibilidade e inclusão social, matérias de competência legislativa concorrente. No mesmo sentido, votaram os demais ministros. O plenário, então, validou a lei do Paraná, entendendo que a norma promove acessibilidade ao garantir o dobro do período gratuito ou, na ausência de gratuidade, 30 minutos sem cobrança.
11: O Tribunal Superior Eleitoral anulou os votos recebidos por Antony Garotinho na disputa pelo governo do Rio de Janeiro.
10: A decisão, por maioria de 5-2, determinou a retotalização dos votos da eleição para governador, Guilherme Firmino.
14: Nessa quinta-feira, o Tribunal Superior Eleitoral rejeitou por unanimidade o pedido de desistência de recurso apresentado por Antony Garotinho. O TSE também manteve o indeferimento do registro de candidatura ao governo do Rio de Janeiro. Segundo o tribunal, Garotinho não tinha as condições de elegibilidade relacionadas à plenitude dos direitos políticos e à filiação partidária. Por 5-2, os ministros determinaram a anulação dos votos recebidos pelo candidato. Com isso, o tribunal determinou a retotalização da votação para governador do Rio de Janeiro.
11: Deixar carro aberto e com a chave na ignição apenas para abrir o portão de casa não afasta direito à indenização do seguro se veículo for furtado.
10: Esse entendimento é do STJ. Fátima Uchoa.
15: Após a seguradora negar a indenização do seguro veicular, a proprietária que teve o carro furtado nessa situação entrou com ação judicial, mas o Tribunal de Justiça de São Paulo negou o pedido. Já no STJ, os ministros entenderam que a conduta da mulher, adotada para guardar o carro em segurança o mais rápido possível, mesmo deixando a chave na ignição enquanto abria o portão de casa, não representa agravamento intencional do risco previsto em contrato que justifique a perda da cobertura do seguro. A relatoria foi do ministro Ricardo Vilas Boas Cueva.
11: O Tribunal Superior do Trabalho manteve uma indenização que uma faculdade terá de pagar a um professor e jornalista de Teresina, no Piauí.
16: A instituição de ensino usou imagens de televisão do professor sem autorização. O TST considerou o uso ilegal. Simone Moura.
17: A faculdade usou essas imagens em outdoors e nas redes sociais sem autorização. Para os ministros da oitava turma, a campanha teve alcance apenas local e por um período limitado. Foi fixado indenização de R$30 mil por danos materiais e R$40 mil por danos morais. A decisão foi unânime.
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11: Uma boa noite
16: e até amanhã.
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19: Eu sou Paula Groba.
3: E eu sou Humberto Pinheiro.
19: E estes são os destaques de hoje do Jornal do Senado, que começa agora.
3: Senado conclui terceira sessão de discussão sobre a proposta que acaba com a escala 6x1.
19: Carros novos poderão ter alerta para evitar que crianças sejam esquecidas no banco de trás.
3: Projeto cria incentivos para startups que desenvolvem soluções de preservação ambiental.
19: Boa noite.
3: Boa noite.
19: O Senado realizou nesta quinta-feira a terceira sessão de discussão da PEC, que acaba com a escala 6x1. São necessárias 5 sessões de discussão antes da votação em primeiro turno. Se for aprovada, a proposta ainda terá de passar por discussões e votação em segundo turno. O texto reduz de 44 para 40 horas semanais a jornada máxima de trabalho sem redução de salário e garante 2 dias de descanso por semana. A mudança, no entanto, será gradual. 2 meses após a promulgação, a jornada passaria para 42 horas semanais, já com 2 dias de descanso. 12 meses depois, o limite chegaria às 40 horas.
3: Durante a terceira sessão, o senador Paulo Paim, do PT do Rio Grande do Sul, defendeu que a redução da jornada, sem diminuição dos salários, pode fortalecer a previdência social. Segundo ele, o fim da escala 6x1 pode estimular a formalização de trabalho e, com mais trabalhadores com carteira assinada, aumentar a arrecadação previdenciária. Paim também afirmou que a mudança pode beneficiar empregadores e empreendedores e defendeu que desenvolvimento econômico, valorização do trabalho, proteção social e políticas humanitárias caminhem juntos.
20: Quando reduzimos a jornada, ampliamos o emprego formal. Mais empregos formais significam mais trabalhadores contribuindo com a Previdência. Mais contribuintes significam mais arrecadação previdenciária.
19: E o Senado deve começar a analisar um projeto que obriga empresas a oferecerem produtos e serviços digitais voltados a pessoas idosas, com linguagem mais simples e recursos que garantam mais segurança nas transações.
3: O texto também prevê a capacitação de idosos para que eles aprendam a identificar fraudes e golpes em operações pela internet. Repórter Alexandre Campos.
21: No caso de produtos financeiros ofertados por instituições bancárias, as aplicações de internet, quando destinadas a pessoas idosas, devem disponibilizar uma espécie de botão de pânico para interromper operações fraudulentas e canal de contestação rápida para minimizar os prejuízos. A autora do projeto, a senadora Damaris Alves, do Republicanos do Distrito Federal, acredita que essas medidas são essenciais para essa parcela da população.
22: Então a gente quer que os aplicativos, especialmente de banco, do INSS, os aplicativos públicos, o do SUS, os aplicativos que a pessoa não vive mais sem eles, sejam mais acessíveis para pessoas idosas.
21: O projeto ainda prevê que essa parcela da população aprenda a identificar fraudes e golpes em operações na internet e torna crime o gerenciamento sem autorização expressa de bens de pessoas idosas e a apropriação de senha, chave criptográfica, token, assinatura digital ou qualquer outra credencial de acesso ou autenticação com o objetivo de auferir vantagem econômica.
19: Uma tecnologia simples pode ajudar a evitar uma tragédia. Um alerta no carro para lembrar pais e mães de que há uma criança no banco de trás.
0: É o que prevê um projeto da senadora Tereza Leitão, que determina a instalação do dispositivo em automóveis novos. Mais informações com a repórter Raíssa Abreu.
1: Um pai ficou de deixar o filho na creche pela manhã antes de ir trabalhar. Em vez disso, ele seguiu direto para o trabalho, estacionou o carro e esqueceu que a criança estava na cadeirinha, no banco traseiro. O bebê ficou trancado no carro fechado por horas e só foi encontrado no final da tarde, em parada cardiorrespiratória e sem sinais vitais. Tragédias como essa, que aconteceu em Santa Catarina em 2023, são mais frequentes do que se imagina. Não existem dados consolidados no Brasil, mas estudos feitos nos Estados Unidos indicam que cerca de 40 crianças morrem anualmente por terem sido deixadas em carros fechados sob altas temperaturas. Para a senadora Tereza Leitão, do PT de Pernambuco, uma das causas desse tipo de episódio é a exaustão. E aí, as mulheres, que precisam acumular a vida profissional com a vida doméstica, são também as que mais sofrem.
4: A carga de trabalho doméstico corresponde a 21 horas, mais de 21 horas semanais, enquanto a dos homens é de pouco mais de 11 horas. A exaustão física e mental que recai sobre essas mulheres é muito grande, porque a jornada não termina quando sai do emprego. Começa uma nova jornada.
1: Para prevenir esses acidentes, a senadora apresentou um projeto que obriga as fábricas de carros a instalarem um dispositivo de alerta contra a presença de pessoas e animais esquecidos no interior dos veículos, com sinais sonoros ou luzes de emergência. A mudança valeria apenas para veículos novos, e a indústria automotiva teria 2 anos para adaptação às novas exigências. A proposta vai ser encaminhada às comissões temáticas.
19: E ligações de números desconhecidos podem ganhar um novo filtro nos celulares vendidos no Brasil. Um projeto em análise no Senado prevê que celulares vendidos no país tenham uma função para bloquear, rejeitar ou silenciar chamadas de números que não estão na lista de contatos.
0: A proposta quer dar ao usuário mais controle sobre as ligações que recebe. A reportagem é de Yasmin Rodrigues.
23: O autor do projeto, senador Stevenson Valentim, do Podemos do Rio Grande do Norte, argumenta que as chamadas indesejadas são um problema frequente para os consumidores e podem estar associadas a práticas abusivas e tentativas de golpe. A medida valeria para aparelhos comercializados no território nacional. A ideia é permitir que o próprio usuário escolha como lidar com números desconhecidos, sem depender exclusivamente de serviços oferecidos pelas operadoras. O senador Laércio Oliveira, do PP de Sergipe, destacou o impacto desse tipo de chamada na rotina dos brasileiros.
24: A gente sofre quase todos os dias com essas empresas de telemarketing, essas companhias de telefonia, importunando a vida do cidadão e da cidadã brasileira.
23: O projeto de lei foi apresentado nesta quarta-feira, dia 7 de outubro. Vai passar pelas comissões e plenário do Senado antes de seguir para a Câmara dos Deputados.
19: Um projeto pronto para votação na Comissão de Meio Ambiente do Senado pretende incentivar empresas que desenvolvem soluções para a preservação ambiental.
0: A proposta cria critérios para o reconhecimento das chamadas startups verdes e prevê prioridade no acesso a incentivos e financiamentos. Os detalhes com a repórter Marcela Cunha.
2: Empresas que desenvolvem tecnologias para reduzir a poluição, economizar energia ou reaproveitar resíduos poderão receber incentivos específicos para crescer no Brasil. É o que prevê um projeto que inclui as chamadas startups verdes na legislação brasileira. As startups são empresas jovens, geralmente ligadas à inovação, que desenvolvem novos produtos, serviços ou modelos de negócios. Pela proposta, serão consideradas verdes aquelas que oferecem soluções para problemas ambientais, como a emissão de gases que provocam o aquecimento global, o desperdício de recursos naturais e a geração de lixo. O autor da proposta, senador Fernando Dueire, do PSD de Pernambuco, explicou que a intenção é criar condições para o desenvolvimento dessas empresas.
5: Acreditamos que ao estimularmos essas startups, estamos não apenas criando novos negócios, mas investindo na qualidade de vida das futuras gerações e no fortalecimento de uma economia mais resiliente e sustentável.
2: O projeto prevê prioridade no acesso a programas de apoio técnico e financeiro, benefícios fiscais e editais públicos de inovação e sustentabilidade.
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0: Com edição de Paulo Groba e trabalhos técnicos de Eliseu Caires, o Jornal do Senado fica por aqui. Acompanhe agora as notícias da Câmara dos Deputados. Boa noite.
19: Boa noite e até amanhã.
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7: Projeto obriga postos a detalhar custo dos combustíveis nas notas fiscais.
8: Comissão aprova selo para premiar cidades com boas práticas no trânsito.
7: Câmara analisa dar à assinatura digital valor de reconhecimento de firma.
8: Boa noite. Projeto em debate na Câmara confere à assinatura digital o valor de reconhecimento de firma em cartório. A ideia é diminuir a burocracia e facilitar a vida do cidadão, sem perder a segurança nos documentos. Confira os detalhes na reportagem de Fabielle Pires.
25: Já pensou resolver pela internet uma burocracia que exige uma ida ao cartório? Um projeto em análise na Câmara dos Deputados quer facilitar esse processo e permitir que a assinatura digital tenha o mesmo valor do reconhecimento de firma. Antes de entender a proposta, é preciso entender como funciona a assinatura digital. Atualmente, assinaturas digitais são feitas com certificado da Infraestrutura de Chaves Públicas Brasileira, a ICP Brasil, um sistema oficial do país que garante a validade jurídica e a segurança de assinaturas e certificados digitais. Quando uma pessoa assina um documento usando um certificado digital da ICP Brasil, é possível verificar a identidade de quem assinou e a integridade daquele documento. O que ainda não acontece automaticamente, essa assinatura substitui o reconhecimento de firma em cartório nos casos em que ele é exigido. A proposta determina que os documentos assinados eletronicamente sejam equiparados aos documentos com reconhecimento de firma. Segundo o autor, deputado Rafael Prudente, do MDB do Distrito Federal, a assinatura digital diminui a burocracia no dia a dia do cidadão. O projeto que equipara a assinatura com certificado digital da ICP Brasil ao reconhecimento de firma foi aprovado pela Comissão de Ciência, Tecnologia e Inovação da Câmara e agora segue para análise da Comissão de Constituição e Justiça. Para virar lei, precisa ser aprovado pela Câmara e pelo Senado. Da Rádio Câmara de Brasília, Fabielle Pires.
9: Economia.
7: Sóstenes Cavalcante, do PL do Rio de Janeiro, defende proposta para limitar os juros do crédito consignado de aposentados e pensionistas que recebem até 3 salários mínimos, além de beneficiários do BPC. O projeto determina que a taxa não poderá superar o IPCA, índice usado para medir a inflação oficial do país.
8: Sóstenes Cavalcante aponta que refinanciamentos feitos sem autorização aumentam a dívida de quem já tem parte da renda comprometida com os empréstimos. O texto também restringe a concessão desses descontos às instituições autorizadas e aos bancos públicos.
7: Carlos Veras, do PT de Pernambuco, defende o projeto que autoriza a União a criar uma estatal para atuar na distribuição de combustíveis, biocombustíveis e gás de cozinha. Ele explica que a ideia é recompor a presença pública no setor para assegurar a soberania energética.
8: A proposta permite a recomposição estatal por meio da compra de ativos operacionais ou participações em refinarias e bases de distribuição. Para Carlos Veras, o projeto combate aumentos abusivos de preços e garante o abastecimento em regiões remotas e de vulnerabilidade social.
7: Jefferson Campos, do PL de São Paulo, é um dos signatários da proposta de emenda à Constituição que estabelece um teto de gastos para órgãos da administração pública.
8: A proposta fixa limites orçamentários para despesas com publicidade institucional e determina um teto para os gastos do Poder Legislativo e dos Tribunais de Contas. Jefferson Campos entende que a medida contribui para garantir maior responsabilidade fiscal na administração pública.
9: Transportes.
7: A Comissão de Viação e Transportes aprovou um selo para premiar cidades que adotem boas práticas no trânsito. Saiba mais sobre o assunto na reportagem de Agui Pontes.
10: A Câmara dos Deputados debate recompensar municípios que adotem boas práticas na gestão do trânsito. A Comissão de Viação e Transportes aprovou o projeto que institui o selo Município com Mobilidade Segura. O objetivo da medida é premiar as cidades que façam um bom trabalho na prevenção de acidentes. Menos de 40% dos municípios receberiam o selo hoje. O projeto de lei do deputado Amon Mandel, do Republicano do Amazonas, dá justamente um incentivo para as cidades que cumprem as diretrizes da Política Nacional de Mobilidade Urbana. Mas não só, ela estabelece duas exigências: que o município possua um plano de mobilidade urbana e que esteja integrado ao Sistema Nacional de Trânsito previsto no Código de Trânsito Brasileiro. No primeiro caso, que pede a existência de um plano de mobilidade, 1.910 municípios já são obrigados a elaborar e aprovar um plano, mas desses, 79,6% não cumpriram a determinação legal. Para além disso, 63,2% de todos os municípios brasileiros pecam no segundo ponto, que é estar integrado ao Sistema Nacional de Trânsito. Para conseguir o selo, também se exige que programas, ações, campanhas e metas adotadas pelo município estejam alinhadas com o Plano Nacional de Redução de Mortes e Lesões no Trânsito e ao conceito Visão Zero, que busca um contexto em que mais nenhuma morte aconteça no trânsito. Com a implementação do projeto, o Poder Executivo definirá o órgão responsável pela concessão, fiscalização e divulgação dos municípios certificados. Segundo o deputado Amon Mandel, autor do projeto, o selo municipal surge como um instrumento de incentivo e reconhecimento para gestões comprometidas com práticas modernas de segurança. O selo, ainda segundo o deputado, contribui para promover a acessibilidade e prevenir mortes e lesões graves. O projeto será analisado pelas comissões de Desenvolvimento Urbano e de Constituição e Justiça e de Cidadania. Da Rádio Câmara de Brasília, Agui Pontes.
8: Delegado Caveira, do PL do Pará, apresentou o projeto que proíbe a exigência de vistoria veicular periódica baseada apenas no tempo de uso do automóvel. A proposta busca impedir cobranças recorrentes que penalizem motoristas e proprietários de veículos mais antigos.
7: Atualmente, a lei não estabelece a obrigação da vistoria, mas a proposta inclui a proibição de forma expressa no Código de Trânsito Brasileiro. Delegado Caveira argumenta que defeitos mecânicos representam menos de 7% dos sinistros em rodovias federais.
8: A Câmara analisa o projeto que obriga a instalação de temporizadores regressivos em semáforos que tenham fiscalização eletrônica. A autora da matéria, Gleisi Hoffmann, do PT do Paraná, afirma que a medida torna o trânsito mais seguro, evitando frenagens bruscas, acelerações indevidas e decisões de risco nos cruzamentos.
7: Gleisi Hoffmann ressalta ainda que se o temporizador estiver com defeito, dessincronizado ou com baixa visibilidade, não poderá ser aplicada a multa pelo equipamento de fiscalização. A proposta dá aos órgãos de trânsito 60 dias para adequar os semáforos que já possuem fiscalização eletrônica.
9: Segurança Pública.
8: Guilherme Derrite, do PP de São Paulo, quer incluir entre os crimes hediondos as formas mais graves de homicídio, latrocínio e extorsão, cometidas por integrantes de organizações criminosas e milícias. A proposta amplia o tratamento mais rigoroso para crimes praticados nesse contexto.
7: Guilherme Derrite argumenta que esses delitos têm maior potencial de violência e intimidação e, por isso, devem receber o mesmo tratamento dado aos crimes mais graves previstos na legislação. O deputado reitera que a medida reforça o combate ao crime organizado.
8: Tornar imprescritível o crime de trabalho análogo à escravidão é o objetivo de projeto apresentado por Amanda Gentil, do PP do Maranhão. Se a mudança for aprovada, o passar do tempo não poderá impedir a responsabilização de quem cometer esse tipo de crime.
7: Amanda Gentil lembra que a Corte Interamericana de Direitos Humanos já determinou ao Brasil a adoção de medidas para impedir a prescrição desses crimes. A deputada avalia que a mudança pode reduzir a impunidade de casos em que a investigação e a responsabilização demoram a avançar.
8: O projeto de defensor Stélio Denner, do União de Roraima, inclui na Lei Maria da Penha o monitoramento eletrônico do agressor como medida protetiva de urgência em situações de alto risco à mulher. Segundo o deputado, a iniciativa visa conter a escalada do feminicídio no Brasil.
7: Pelo texto do defensor Stélio Denner, o juiz deverá observar novos critérios para conceder a medida protetiva, como casos de ameaça grave, histórico de agressões e perseguição. O texto também prevê a integração da tornozeleira eletrônica com mecanismos de alerta direto à vítima.
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8: Elmar Nascimento, do União da Bahia, defende o respeito às prerrogativas do Congresso e às garantias do devido processo legal na atuação dos órgãos de controle. O deputado reclama de interferências de outros poderes e ressalta a importância do contraditório e da ampla defesa.
7: Elmar Nascimento afirma que decisões sobre orçamento, emendas e mandatos devem respeitar o devido processo legal. Ele também afirma que os órgãos de controle precisam atuar dentro das competências definidas pela Constituição, sem criminalizar a política.
9: Saúde.
8: Fernando Monteiro, do PSD de Pernambuco, sugere a criação do Dia Nacional dos Técnicos e Auxiliares em Saúde Bucal, a ser comemorado em 20 de março. De acordo com o parlamentar, o projeto busca valorizar os mais de 230 mil profissionais da área registrados no país.
7: Fernando Monteiro acredita que a data vai incentivar ações educativas e científicas, além de impulsionar políticas públicas para fortalecer a odontologia no SUS. Ele sustenta que esses profissionais têm papel importante na prevenção de doenças.
9: Educação.
8: Avança na Câmara projeto que reserva recursos de bolsas educacionais para pessoas com deficiência. Os detalhes com a repórter Silvia Munhato.
12: A Comissão de Defesa dos Direitos das Pessoas com Deficiência da Câmara dos Deputados aprovou proposta que destina um percentual dos recursos do FNDE para bolsas e outros tipos de auxílios para estudantes com deficiência. O percentual deverá ser regulado pelo Executivo. Hoje, a legislação permite ao FNDE, o Fundo Nacional de Desenvolvimento da Educação, conceder bolsas de estudo, bolsas de permanência e ressarcimento de despesas a estudantes, mas não prevê reserva para grupos específicos. A versão original do projeto destinava o benefício apenas aos estudantes surdos, mas foi ampliada durante a avaliação pela Comissão de Educação. O relator na Comissão de Defesa dos Direitos das Pessoas com Deficiência, deputado Rodrigo

0: Justo no texto.
1: Entendemos, porém, que não há motivo para a redação do substitutivo mencionar diretamente apenas as pessoas surdas ou pertencentes ao transtorno do espectro autista. Por essa razão, propomos um substitutivo que unifica a aplicação do dispositivo legal em benefício de todas as pessoas com deficiência, por meio de remissão simples à Lei Brasileira de Inclusão das Pessoas com Deficiência.
0: O relator citou dados do Censo da Educação Superior de 2024 que mostram que os maiores grupos de estudantes com deficiência matriculados no ensino superior são pessoas com deficiência física, 30,5%, baixa visão, 22,8% e transtorno do espectro autista, 16,7%. A proposta que reserva recursos de bolsas educacionais para pessoas com deficiência será analisada agora pelas comissões de Finanças e Tributação e de Constituição e Justiça. Da Rádio Câmara de Brasília, Silvia Minhato.
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6: Votação. Os deputados analisam projeto que obriga os postos a detalhar a composição do preço dos combustíveis na nota fiscal. O texto pode ser incluído na pauta de votações, como informa o repórter Antônio Vital.
7: Está pronto para ser votado no plenário da Câmara projeto que obriga os postos de combustíveis a detalhar na nota fiscal todos os componentes do custo da gasolina, do etanol e do diesel para o consumidor. De acordo com a proposta apresentada pelo deputado licenciado Guilherme Boulos, a nota fiscal deverá conter informações como o custo inicial do combustível para o produtor ou importador, o custo do biocombustível adicionado à gasolina, o lucro da distribuidora e do dono do posto, bem como o valor dos tributos federais e estaduais. Produtores, importadores e distribuidores também ficam obrigados a fornecer as mesmas informações em suas notas fiscais. O objetivo, de acordo com o autor, é permitir identificar a composição do custo final, o que seria bom para a concorrência e para o consumidor, que poderia assim agir como fiscal em caso de abusos. O projeto ganhou regime de urgência, o que permite que seja votado diretamente no plenário da Câmara, sem passar pela análise das comissões permanentes da Casa. O regime de urgência foi aprovado de maneira simbólica, mas provocou discussão no plenário. Para o deputado Gilson Marques, do Novo de Santa Catarina, não tem como dono do posto de combustíveis saber todos os componentes do preço.
8: Transparência é sempre positiva, mas a minha preocupação aqui, entre outras, é o seguinte: informe na nota fiscal toda a composição do preço dos combustíveis e do GLP. O posto de combustível não tem essa informação, não tem como ele ter essa informação. Toda a composição do custo de cada componente, de cada pessoa, de onde vem a importação, ele não tem essa informação hoje.
7: Já a bancada aliada ao governo defendeu a proposta, como disse o deputado Tarcísio Mota, do PSOL do Rio de Janeiro.
9: Ele é singelo, ele diz: na nota fiscal da produção da compra do combustível ou do gás, deverá haver discriminado aquilo que é o custo do produto que vem, né, o custo da produção daquela mercadoria, do combustível, e também os custos de impostos e os custos, inclusive o lucro que está vindo das próprias refinarias. Há que se lembrar que o processo de privatização das refinarias no Brasil resultou num processo de encarecimento do combustível.
7: Ainda não há data para votação no plenário da Câmara do projeto que obriga os postos de combustíveis a detalhar na nota fiscal todos os componentes do custo da gasolina, do etanol e do diesel para o consumidor. Rádio Câmara de Brasília, Antônio Vital.
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0: João Cury, do MDB de São Paulo, defende proposta que estende a imunidade tributária às entidades esportivas sem fins lucrativos. A medida equipara organizações dos movimentos olímpico, paralímpico, clubístico e educacional às instituições de educação e assistência social.
1: A iniciativa, que tem o apoio de João Cury, visa fortalecer o desenvolvimento de atletas e contribuir com a saúde pública. Ele acredita que a imunidade sobre impostos de patrimônio, renda e serviços garante maior estabilidade financeira para as entidades formadoras.
0: Projeto de Saulo Pedroso, do PSD de São Paulo, define quem pode ser considerado representante de uma organização esportiva privada nos casos de corrupção no esporte. Entram nessa definição dirigentes, diretores, administradores e procuradores que exerçam poderes de representação.
1: Saulo Pedroso explica que a medida pretende dar mais clareza à aplicação da lei e evitar interpretações diferentes sobre quem pode responder pelo crime de corrupção privada no esporte. Ele ressalta que o projeto não institui um novo crime nem altera as penas previstas atualmente.
0: Proposta de delegado Éder Mauro, do PL do Pará, estabelece o sexo biológico registrado no nascimento como único critério para definir a categoria de atletas em competições esportivas promovidas pelo poder público.
1: O texto também inclui competições estudantis e prevê a apresentação de documentos para comprovação. Delegado Éder Mauro alerta que atletas que competirem em categoria diferente da correspondente ao sexo de nascimento poderão ser excluídos, perder premiações e sofrer suspensão de até um ano.
0: Márcio Bioc, do MDB do Rio Grande do Sul, defende a aprovação de projeto que institui 8 de novembro como Dia Nacional do Fisioterapeuta Esportivo. Autor da proposta, ele ressalta a importância dos profissionais na prevenção de lesões e na recuperação de quem pratica atividades físicas.
1: Márcio Bioc avalia que a homenagem também pode ampliar conscientização sobre a prática segura de exercícios. O deputado explica que a data escolhida marca a fundação da Sociedade Nacional de Fisioterapia Esportiva e o reconhecimento oficial da especialidade no país.
0: Termina agora o Jornal Câmara dos Deputados, produzido pela Rádio Câmara, com trabalhos técnicos de Everson Urani e apresentação de José Carlos Andrade e Márcio Aquilissardi. Uma boa noite para você.
1: Uma ótima noite. A Voz do Brasil volta amanhã.
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3: Rádio Nacional, trazendo Martinalli, Pedro Luiz. Tem juízo, mas não usa, de Pedro Luiz e Lula Queiroz.

0: Zélia Duncan, de Wilson Batista, de Germano Augusto, Boca de Siri. Rosa Passos, de Djavan Samurai.
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0: Bom demais ter você aqui com a gente na Rádio Nacional. Vamos ouvir Paulinho Mosca, dele Zé Cabaleiro, pela 1000ª vez.

Ellen Oléria, de Jorge Benjor, Zumbi. JP Gilsons, de JP, Feito a Maré. Maria Bethânia agora, em Canteria de Palmas.

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2: 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Vamos ouvir agora uma das músicas semifinalistas. A Lua Lá Fora, de Ana Lu Paredes e Arthur Nogueira, com o projeto Caleidoscópio, do Rio de Janeiro.

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1: Beth Carvalho e Golden Boys, Andança.

Los Cebosos Postiços, de Jorge Benjor, de Benjor Berenice. Zeca Pagodinho Caviar, de Luiz Grande, B do Jacarezinho e Marcos Diniz. 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Seu Mar e Dante Ozzetti, a show de Dante Ozzetti e Luiz Tatite.

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2: Vanessa da Mata, Deli Cassim, Pirraça.